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1: 10:01, horário de Brasília.
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você conta comigo e com as minhas orações. Conta comigo também a Aparecida Bassoli, de Juiz de Fora, Minas Gerais, que reza com a gente. Que Nossa Senhora Aparecida ilumine sua vida. Encerrando mais um domingo, rezamos juntos. Deus abençoe a todos na sua família. Eu rezo e peço a Nossa Senhora que acolha as intenções da Flor do Potim. Boa noite, Florinda Mendonça. Alegria em tê-la conosco, viu? Deus seja louvado pela sua vida. Deus seja louvado pela sua presença. Estou rezando por você, tá bom? Conta comigo e com as minhas orações também. Rezo e peço a Nossa Senhora que acolha as intenções da Micaele das Graças de São Lourenço, Minas Gerais, que reza com a gente. Boa noite, Micaele. Seja bem-vinda à Rádio Aparecida. Obrigado, querida, pela sua presença, viu? Deus continue abençoando a sua vida. Com alegria, rezo por você e com você, que reza comigo este momento do Santo Terço. Peço também a Deus que acolha as intenções aqui, ó, do Lucas. Ele é da cidade de São Paulo, capital. Boa noite, Lucas. Pedindo proteção no seu trabalho, bênçãos e graças para toda a família. Nossa Senhora da Conceição Aparecida, ilumine você, meu irmão, toda a sua vida e as suas intenções. Rezemos juntos por você e com você que reza conosco. E juntos também contemplamos o primeiro mistério. Como eu disse, contemplaremos os mistérios gloriosos. Deus te abençoe.

0: rezar comigo este primeiro mistério, eu convido de Ponta Grossa, no Paraná, Amélia. Oi, Amélia. Boa noite, tudo bem?
1: Boa noite, Evandro. Com você, tudo bem?
0: Tudo ótimo, graças a Deus. Seja bem-vinda. Que Deus abençoe você, viu?
1: Obrigado, você também. Seja bem-vindo à minha casa.
0: Amém. Amélia, pode colocar suas intenções, por favor?
1: Eu quero rezar pela minha comunidade, Nossa Senhora Salete, por todos os doentes da comunidade, pela paz do mundo, pelas almas do purgatório, e quero rezar por todos os doentes, pelo meu sobrinho, né, Carlos de Souza, que está enfermo, pedindo a Nossa Senhora que ele, que dê forças para ele, que ele recupere a saúde. E quero rezar por todos os meus sobrinhos, pedindo saúde e paz. Rezar pela minha saúde também. Rezar por toda a minha família, o meu filho, minhas filhas, os netos, bisnetos, por todos, pedindo saúde e paz. E quero rezar também pelos irmãos do terço, né, por todos que rezam por mim. Pedindo saúde e paz também para todos. E rezar pela Rádio Santana também, pela nossa Rádio Santana, por todos que trabalham na Rádio Santana também, pedindo saúde para todos. E rezar por você também, pela tua família.
0: Obrigado. Amém. Obrigado. Rezo por você também, viu? Deus te abençoe. Amém. Então você começa e eu respondo, tá bom?
1: Tá bom. Pai nosso que estais no céu, santificado seja o vosso nome.

0: nome, venha a nós o vosso reino, seja feita a vossa vontade, assim na terra como no céu.
1: O pão nosso de cada dia nos dai hoje, perdoai-nos as nossas ofensas, assim como nós perdoamos a quem nos tenha ofendido. E não nos deixeis cair em tentação, mas livrai-nos do mal. Amém.
0: Ave Maria, cheia de graça, o Senhor é convosco. Bendita sois vós entre as mulheres, e bendito é o fruto do vosso ventre, Jesus.
1: Santa Maria, Mãe de Deus, rogai por nós, pecadores, agora e na hora de nossa morte. Amém.
0: Ave Maria, cheia de graça, o Senhor é convosco, bendita sois vós entre as mulheres, e bendito é o fruto do vosso ventre, Jesus.
1: Santa Maria, Mãe de Deus, rogai por nós pecadores, agora e na hora de nossa morte. Amém.
0: Ave Maria, cheia de graça, o Senhor é convosco, bendita sois vós entre as mulheres, e bendito é o fruto do vosso ventre, Jesus.
1: Santa Maria, Mãe de Deus, rogai por nós pecadores, agora e na hora de nossa morte. Amém.
0: Quero rezar também pela minha bisneta Emanuela, que sempre acompanha, reza o terço, pela Elaine e pela dona Anastácia, também pedindo saúde e paz para eles. Ave Maria, cheia de graça, o Senhor é convosco, bendito sois vós entre as mulheres, e bendito é o fruto do vosso ventre, Jesus.
1: Santa Maria, Mãe de Deus, rogai por nós pecadores, agora e na hora de nossa morte. Amém.
0: Ave Maria, cheia de graça, o Senhor é convosco, bendito sois vós entre as mulheres, e bendito é o fruto do vosso ventre, Jesus.
1: Santa Maria, Mãe de Deus, rogai por nós pecadores, agora e na hora de nossa morte. Amém.
0: Ave Maria, cheia de graça, o Senhor é convosco, bendito sois vós entre as mulheres, e bendito é o fruto do vosso ventre, Jesus.
1: Santa Maria, Mãe de Deus, rogai por nós pecadores, agora e na hora de nossa morte. Amém.
0: Ave Maria, cheia de graça, o Senhor é convosco, bendito sois vós entre as mulheres, e bendito é o fruto do vosso ventre, Jesus.
1: Santa Maria, Mãe de Deus, rogai por nós pecadores, agora e na hora de nossa morte. Amém.
0: Ave Maria, cheia de graça, o Senhor é convosco, bendito sois vós entre as mulheres, e bendito é o fruto do vosso ventre, Jesus.
1: Santa Maria, Mãe de Deus, rogai por nós pecadores, agora e na hora de nossa morte. Amém.
0: Ave Maria, cheia de graça, o Senhor é convosco, bendito sois vós entre as mulheres, e bendito é o fruto do vosso ventre, Jesus.
1: Santa Maria, Mãe de Deus, rogai por nós pecadores, agora e na hora de nossa morte. Amém.
0: Ave Maria, cheia de graça, o Senhor é convosco, bendito sois vós entre as mulheres, e bendito é o fruto do vosso ventre, Jesus.
1: Santa Maria, Mãe de Deus, rogai por nós pecadores, agora e na hora de nossa morte. Amém.
0: Glórias ao Pai, ao Filho e ao Espírito Santo,
1: como era no princípio, agora e sempre. Amém.
0: Ó meu Jesus, perdoai-nos, livrai-nos do fogo do inferno, levai as almas todas para o céu e socorrei principalmente as que mais precisarem da vossa infinita misericórdia. Nossa Senhora Aparecida,
1: rogai por nós.
0: São José,
1: rogai por nós.
0: Santa Isabel de Portugal,
1: rogai por nós.
0: E Nossa Senhora de Salete,
1: rogai por nós. Amém. Obrigado, Amélia. Deus abençoe você, viu?
0: Amém. Deus abençoe você também.
1: Amém. Um abraço.
0: Fique com Deus.
1: Amém. E assim continuamos a nossa caminhada de fé, colocando as intenções do meu amigo, o cantor Neguinho de Petrópolis, está com a gente. Ô, meu querido amigo, tudo bem? Ele é lá de Três Rios. É o Antônio, lá de Três Rios, está na sintonia com a gente. Obrigado, meu irmão. Louvado seja Deus, viu? Pela sua presença. Que bom tê-lo conosco. Deus te abençoe, meu querido. Agradeço também a Deus pelas intenções da Cristina Araújo. Ela reza com a gente de São Lourenço, Minas Gerais. Alícia, de Juiz de Fora, Minas Gerais, também está agradecendo a Deus pelo dom da sua vida e por sua família também. Rezo e peço a Nossa Senhora que acolha as intenções da Ceiça, de Santa Rosa de Lima, lá em Sergipe. Está na sintonia com a gente. Obrigado, Ceiça. Deus te abençoe e louvado seja Deus pela sua presença, viu? E com alegria também.

Eu rezo pelo Zitro Zanella, meu amigo de Santa Rosa, lá no Paraguai, tá com a gente. Obrigado, Zitro. Um grande abraço para você, meu amigo. Nossa Senhora Aparecida lhe conduza ao coração de Jesus. Alegria tê-lo conosco, viu? Deus te abençoe sempre. Louvado seja Deus pela sua vida e pela sua família também. E o Júnior de São Domingos da Prata, em Minas Gerais, também reza com a gente por toda a sua família. Deus lhe abençoe, meu irmão. Segundo mistério da glória.

0: para rezar comigo este segundo mistério, eu convido lá de Timóteo, Minas Gerais, a Camila Machado. Oi, Camila, boa noite, tudo bem?
1: Oi, Evandro, boa noite, tudo.
0: Tudo jóia, graças a Deus. Seja bem-vinda, menina, aqui é a Rádio Aparecida, viu? Deus abençoe. É a primeira vez que você está rezando com a gente? Assim, ao vivo, né?
1: É a primeira.
0: Primeira vez, né? Olha só que maravilha. Sempre tem uma primeira vez, né? Seja bem-vinda. A Camila participa conosco já há muito tempo, há muitos anos, né, que eu estou aqui na Rádio Aparecida e sempre tive o prazer de atender a Camila nas suas intenções, ela junto com a mãe dela, a Maria Terezinha, e também me lembro do Geraldo Magela, o pai da Camila, que hoje já está na glória, né? Vamos rezar também pela alma do Geraldo Magela. E hoje a Camila reza ao vivo conosco aqui na Rádio Aparecida. Camila, obrigado, viu? Deus abençoe você, a Maria Terezinha. E rezamos também pela alma do Geraldo Magela, seu pai, viu? Deus ilumine sempre toda a sua família. Obrigado por participar, viu? Muito bem.
1: Eu quero colocar pela minha família, por mim, por você.
0: Obrigado.
1: E pela Tânia e pelo César.
0: Tá joia. Maravilha, então. Rezemos juntos esse mistério. Você quer começar ou quer que eu comece?
1: Pode começar.
0: Então tá bom. Rezemos então este segundo mistério juntos. Pai nosso que estais nos céus, santificado seja o vosso nome. Venha a nós o vosso reino, seja feita a vossa vontade, assim na terra como no céu.
1: O pão nosso cada dia nos dai hoje. Perdoai-nos as nossas ofensas, assim como nós perdoamos a quem nos tem ofendido. E não nos deixeis cair em tentação, mas livrai-nos do mal. Amém.
0: Ave Maria, cheia de graça, o Senhor é convosco. Bendita sois vós entre as mulheres e bendito é o fruto de vosso ventre, Jesus.
1: Santa Maria, Mãe de Deus, rogai por nós, pecadores, agora e na hora da nossa morte. Amém.
0: Ave Maria, cheia de graça, o Senhor é convosco. Bendita sois vós entre as mulheres e bendito é o fruto de vosso ventre, Jesus.
1: Santa Maria, Mãe de Deus, rogai por nós, pecadores, agora e na hora da nossa morte. Amém.
0: Ave Maria, cheia de graça, o Senhor é convosco. Bendita sois vós entre as mulheres e bendito é o fruto de vosso ventre, Jesus.
1: Santa Maria, Mãe de Deus, rogai por nós, pecadores, agora e na hora da nossa morte. Amém.
0: Ave Maria, cheia de graça, o Senhor é convosco. Bendita sois vós entre as mulheres e bendito é o fruto de vosso ventre, Jesus.
1: Santa Maria, Mãe de Deus, rogai por nós, pecadores, agora e na hora da nossa morte. Amém.
0: Ave Maria, cheia de graça, o Senhor é convosco. Bendita sois vós entre as mulheres e bendito é o fruto de vosso ventre, Jesus.
1: Santa Maria, Mãe de Deus, rogai por nós, pecadores, agora e na hora da nossa morte. Amém.
0: Ave Maria, cheia de graça, o Senhor é convosco. Bendita sois vós entre as mulheres e bendito é o fruto de vosso ventre, Jesus.
1: Santa Maria, Mãe de Deus, rogai por nós, pecadores, agora e na hora da nossa morte. Amém.
0: Ave Maria, cheia de graça, o Senhor é convosco. Bendita sois vós entre as mulheres e bendito é o fruto de vosso ventre, Jesus.
1: Santa Maria, Mãe de Deus, rogai por nós, pecadores, agora e na hora da nossa morte. Amém.
0: Ave Maria, cheia de graça, o Senhor é convosco. Bendita sois vós entre as mulheres e bendito é o fruto de vosso ventre, Jesus.
1: Santa Maria, Mãe de Deus, rogai por nós, pecadores, agora e na hora da nossa morte. Amém.
0: Ave Maria, cheia de graça,

0: Graças ao Senhor é convosco, bendita sois vós entre as mulheres, bendito é o fruto de vosso ventre, Jesus.
1: Santa Maria, Mãe de Deus, rogai por nós, pecadores, agora e na hora da nossa morte. Amém.
0: Ave Maria, cheia de graça, o Senhor é convosco, bendita sois vós entre as mulheres, e bendito é o fruto de vosso ventre, Jesus.
1: Santa Maria, Mãe de Deus, rogai por nós, pecadores, agora e na hora da nossa morte. Amém.
0: Glória ao Pai, ao Filho e ao Espírito Santo.
1: Como assim era, como era no princípio, agora e sempre. Amém.
0: Ó meu bom e amado Jesus, perdoai-nos, livrai-nos do fogo do inferno, levai as almas todas para o céu e socorrei principalmente aquelas que mais precisarem da vossa infinita misericórdia. Nossa Senhora da Conceição Aparecida,
1: rogai por nós.
0: São José,
1: rogai por nós.
0: Ó Maria concebida sem pecado,
1: rogai por nós.
0: Que recorremos a vós. Muito bem. Camila, obrigado, viu?
1: Obrigada, Evandro.
0: Deus te abençoe, querida. Fica com Deus. Um abraço na Maria Terezinha.
1: Boa semana pra você.
0: Pra você também. Amém. Fica com Deus. Aí, ó, rezamos com a Camila Machado lá de Timóteo, Minas Gerais. E assim rezamos por você também que reza conosco. Alô, Toninho Alves, de Eleodora, sul de Minas. Bem-vindo, amigo. Obrigado, viu? Um abraço para você, meu querido. Que Deus seja louvado pela sua presença aqui conosco, viu? Deus te abençoe. Deus abençoe também o Edson Bernardes, de Ubajara, lá no Ceará. Tudo bem, Edson? Bem-vindo, amigo. Edson Bernardes, Itatiba, São Paulo. É, vamos mudar aqui, né? Itatiba, São Paulo. Tudo bem, meu amigo? Bem-vindo, viu? Nossa Senhora Aparecida te abençoe sempre e proteja a sua vida. Com alegria eu rezo e acolho o Antônio Conde, da cidade de Mauá, aqui no estado de São Paulo. Boa noite, Evandro. Boa noite, Antônio. Tudo bem, meu amigo? Nossa Senhora Aparecida abençoe você, viu? Louvado seja Deus pela sua presença e pela sua família, meu amigo. Deus abençoe o seu lar. Deus abençoe também o lar, a vida e o coração de quem está conosco aqui, ó, no programa com a Mãe Aparecida, a Anúzia de Aracaju, Sergipe. Ô, Anúzia, tudo bem? Bem-vinda, viu? Louvado seja Deus pela sua presença aqui conosco. Deus seja louvado pela sua participação. Uma abençoada noite de domingo para você e para toda a sua família. Salve Maria. Rezemos juntos por suas intenções. O Pedro Canuto de Aracaju, Sergipe, também está com a gente. Obrigado, Pedro. Um grande abraço, meu irmão. Deus abençoe você e louvado seja Deus pela sua participação, viu? Rezo por você e por suas intenções também. Com alegria, eu rezo e peço a benção de Deus aqui, ó, pela vida da minha amiga Nilva Araújo, que reza com a gente. Oi, Nilva, tudo bem? Boa noite para você. Seja bem-vinda. Que Deus te abençoe e que Nossa Senhora ilumine sua vida e seu coração e todos aí em sua família, viu? E com alegria também, eu acolho aqui, ó, quem está conosco, Dercy Neves. Meu amigo Dercy, tudo bem, meu querido? Deus abençoe você, a Rosane e todos aí na sua casa, viu, meu irmão? Nossa Senhora Aparecida, ilumine todos da tua família. Rezamos por você e, claro, com você. Você que tá aí, quer rezar comigo? A primeira pessoa que ligar, reza o terceiro mistério comigo aqui na Rádio Aparecida, com a Mãe Aparecida. Valendo, terceiro mistério no ar.

0: Quem foi rápida no gatilho vai rezar esse terceiro mistério comigo. Boa noite!
1: Boa noite.
0: É quem tá falando?
1: Nilva.
0: Ô, Nilva, tudo bem? Bem-vinda.
1: Tudo bem.
0: Deus te abençoe, Nossa Senhora Aparecida, amém, ilumine você.
1: Você também.
0: Que bom, valeu. Obrigado aí, foi rápida no gatilho, hein?
1: Fui.
0: Ah, joia. Maravilha, minha querida. Pode colocar suas intenções, então, para esse terceiro mistério, por favor?
1: O terceiro mistério, eu peço a Deus a graça do batismo para o meu neto, porque ele precisa ser batizado e ele não é batizado. Ele tem 1 ano e 4 meses, vai fazer 1 ano e 5 meses. E rezo também pelo seu neto,

0: Obrigado. E rezo pela paz do mundo e pela minha família.
1: Amém, Nilva, que assim seja. Deus abençoe todas as suas intenções, viu? Vamos lá então. Você quer começar e eu respondo?
0: Pode começar.
1: Então, tá bom. Pai nosso que estais nos céus, santificado seja o vosso nome, venha a nós o vosso reino, seja feita a vossa vontade assim na terra como no céu.
0: O pão nosso de cada dia nos dai hoje, perdoai as nossas ofensas, assim como nós perdoamos a quem nos tem ofendido. Não os deixeis cair em tentação, mas livrai-nos do mal. Amém.
1: Ave Maria, cheia de graça, o Senhor é convosco, bendita sois vós entre as mulheres, e bendito é o fruto de vosso ventre, Jesus.
0: Santa Maria, Mãe de Deus, rogai por nós, pecadores, agora e na hora da nossa morte. Amém.
1: Ave Maria, cheia de graça, o Senhor é convosco, bendita sois vós entre as mulheres, e bendito é o fruto de vosso ventre, Jesus.
0: Santa Maria, Mãe de Deus, rogai por nós, pecadores, agora e na hora da nossa morte. Amém.
1: Ave Maria, cheia de graça, o Senhor é convosco, bendita sois vós entre as mulheres, e bendito é o fruto de vosso ventre, Jesus.
0: Santa Maria, Mãe de Deus, rogai por nós, pecadores, agora e na hora da nossa morte. Amém.
1: Ave Maria, cheia de graça, o Senhor é convosco, bendita sois vós entre as mulheres, e bendito é o fruto de vosso ventre, Jesus.
0: Santa Maria, Mãe de Deus, rogai por nós, pecadores, agora e na hora da nossa morte. Amém.
1: Ave Maria, cheia de graça, o Senhor é convosco, bendita sois vós entre as mulheres, e bendito é o fruto de vosso ventre, Jesus.
0: Santa Maria, Mãe de Deus, rogai por nós, pecadores, agora e na hora da nossa morte. Amém.
1: Ave Maria, cheia de graça, o Senhor é convosco, bendita sois vós entre as mulheres, e bendito é o fruto de vosso ventre, Jesus.
0: Santa Maria, Mãe de Deus, rogai por nós, pecadores, agora e na hora da nossa morte. Amém.
1: Ave Maria, cheia de graça, o Senhor é convosco, bendita sois vós entre as mulheres, e bendito é o fruto de vosso ventre, Jesus.
0: Santa Maria, Mãe de Deus, rogai por nós, pecadores, agora e na hora da nossa morte. Amém.
1: Ave Maria, cheia de graça, o Senhor é convosco, bendita sois vós entre as mulheres, e bendito é o fruto de vosso ventre, Jesus.
0: Santa Maria, Mãe de Deus, rogai por nós, pecadores, agora e na hora da nossa morte. Amém.
1: Ave Maria, cheia de graça, o Senhor é convosco, bendita sois vós entre as mulheres, e bendito é o fruto de vosso ventre, Jesus.
0: Santa Maria, Mãe de Deus, rogai por nós, pecadores, agora e na hora da nossa morte. Amém.
1: Ave Maria, cheia de graça, o Senhor é convosco, bendita sois vós entre as mulheres, e bendito é o fruto de vosso ventre, Jesus.
0: Santa Maria, Mãe de Deus, rogai por nós, pecadores, agora e na hora da nossa morte. Amém.
1: Glória ao Pai, ao Filho e ao Espírito Glória Santo. Glória ao Pai, ao Filho
0: e ao Espírito Santo, agora, como era no princípio, agora e sempre. Amém. Ó meu Jesus,
1: perdoai-nos, livrai-nos
0: do fogo do inferno, levai as almas todas para o céu, principalmente aquelas que mais precisarem da vossa infinita misericórdia.
1: Nossa Senhora da Conceição Aparecida,
0: rogai a Deus por nós que recorremos a vós.
1: São José, rogai por nós. São Bento,
0: rogai por nós.
1: Ó Maria concebida sem pecado,
0: rogai por nós que recorremos a vós. Eu continuo e peço a Deus nos outros mistérios também, que eu lembro do meu netinho entrando aqui sempre pedindo o crucifixo para pegar. Amém. Ele pega ele, coloca os dedinhos no lugar que está machucado de Jesus e fica falando.
1: Amém. Rezemos então por essa sua intenção, tá bom? Deus te abençoe.
0: Tá bom. Amém. Abençoa.
1: Fica
0: você
1: com Deus. Amém.
0: Com Deus também. Tá, tchau.
1: Amém. Para você que reza conosco, louvado seja Deus, viu? Pela presença, pelo carinho e pela sua sintonia. Vamos lá. Intenções para este quarto mistério. Rezo e peço a Nossa Senhora que abençoe a vida do Cid Clay Xavier, de Belo Horizonte, Minas Gerais. Ô Cid Clay, boa noite, viu? Seja bem-vindo à rádio. Obrigado pela presença. Que Nossa Senhora Aparecida abençoe sua vida e todos da tua família. Conta comigo e com as minhas orações, tá bom? Deus abençoe. Deus abençoe também a Inês de São Paulo, capital. Tudo bem, Inês? Bem-vinda, viu? Deus ilumine você e toda a família. Deus seja

seja louvado por todos aí na sua casa. O Miguel Oscar Félix, tudo bem, Miguel? Deus te proteja e abençoe todos aí no seu lar, tá bom? Rezo por você e por suas intenções. Conosco também a minha amiga Maria Isabel Kschmeier, de Juiz de Fora, Minas Gerais. Maria Isabel, ótima noite, seja bem-vinda. Deus seja louvado pela sua presença e pela sua participação aqui conosco, viu? Deus abençoe também as intenções do Jonas Eliseu. Ele reza hoje pelo aniversário da sobrinha Sofia Fernandes. O Jonas Eliseu é lá da cidade de Ipatinga, nas Minas Gerais. Ô Jonas, tô rezando por você e conta comigo, tá bom? Deus te proteja e abençoe, meu irmão, e todos aí na sua casa. A Marizete, da cidade de Taiobeiras, em Minas Gerais. Ô Marizete, tudo bem? Bem-vinda, viu? Obrigado, querida, pela participação. Deus seja louvado pela sua vida, Deus seja louvado pelas suas intenções. Conte comigo e com as minhas orações também. E a Maria Antônia Maria de Jesus também reza com a gente. Obrigado, Antônia Maria. Deus te proteja e que Nossa Senhora abençoe a sua vida. Rezando por você e com você, o quarto mistério. E a primeira pessoa que ligar, reza comigo o quarto mistério com a Mãe Aparecida. Deus te abençoe.

0: E reza conosco este terceiro, quarto mistério, né? Alô, boa noite.
1: Boa noite, Evandro.
0: Tudo bem?
1: Tudo bem, meu queridinho, e você?
0: Tudo jóia, Maria Aparecida Francisco de Campinas, aqui no estado de São Paulo. Deus te abençoe. É, só ela me chama assim, meu queridinho amigo Evandro, muito bem, viu? Seja bem-vinda mais uma vez, viu?
1: Obrigado.
0: Muito bom. Pode colocar suas intenções, por favor?
1: Eu rezo por você e sua família, pela minha família, pelas necessidades da Santa Igreja, pela saúde de Marisa, Eunice, Vânia, por todos que necessitam de orações, pelo Santo Padre o Papa e pelas almas do purgatório.
0: Amém, que assim seja. Louvado seja Deus pelas suas intenções. Eu rezo por você também, tá bom?
1: Amém.
0: Amém. Então vamos lá. Você começa e eu respondo? Pode ser assim?
1: Pode ser.
0: Tá joia.
1: Pai nosso que estais no céu, santificado seja o vosso nome. Venha a nós o vosso reino, seja feita a vossa vontade, assim na terra como no céu.
0: O pão nosso de cada dia nos dai hoje, perdoai-nos as nossas ofensas, assim como nós perdoamos a quem nos tem ofendido. E não nos deixeis cair em tentação, mas livrai-nos do mal. Amém.
1: Ave Maria, cheia de graça, o Senhor é convosco, bendita sois vós entre as mulheres, bendito é o fruto do vosso ventre, Jesus.
0: Santa Maria, Mãe de Deus, rogai por nós, pecadores, agora e na hora de nossa morte. Amém.
1: Ave Maria, cheia de graça, o Senhor é convosco, bendita sois vós entre as mulheres, bendito é o fruto do vosso ventre, Jesus.
0: Santa Maria, Mãe de Deus, rogai por nós, pecadores, agora e na hora de nossa morte. Amém.
1: Ave Maria, cheia de graça, o Senhor é convosco, bendita sois vós entre as mulheres, bendito é o fruto do vosso ventre, Jesus.
0: Santa Maria, Mãe de Deus, rogai por nós, pecadores, agora e na hora de nossa morte. Amém.
1: Ave Maria, cheia de graça, o Senhor é convosco, bendita sois vós entre as mulheres, bendito é o fruto do vosso ventre, Jesus.
0: Santa Maria, Mãe de Deus, rogai por nós, pecadores, agora e na hora de nossa morte. Amém.
1: Ave Maria, cheia de graça, o Senhor é convosco, bendita sois vós entre as mulheres, bendito é o fruto do vosso ventre, Jesus.
0: Santa Maria, Mãe de Deus, rogai por nós, pecadores, agora e na hora de nossa morte. Amém.
1: Ave Maria, cheia de graça, o Senhor é convosco, bendita sois vós entre as mulheres, bendito é o fruto do vosso ventre, Jesus.
0: Santa Maria, Mãe de Deus, rogai por nós, pecadores, agora e na hora de nossa morte. Amém.
1: Ave Maria, cheia de graça, o Senhor é convosco, bendita sois vós entre as mulheres, bendito é o fruto do vosso ventre, Jesus.
0: Santa Maria, Mãe de Deus, rogai por nós, pecadores,

0: agora e na hora de nossa morte. Amém.
1: Ave Maria, cheia de graça, o Senhor é convosco, bendita sois vós entre as mulheres, bendito é o fruto do vosso ventre, Jesus.
0: Santa Maria, Mãe de Deus, rogai por nós, pecadores, agora e na hora de nossa morte. Amém.
1: Ave Maria, cheia de graça, o Senhor é convosco, bendita sois vós entre as mulheres, bendito é o fruto do vosso ventre, Jesus.
0: Santa Maria, Mãe de Deus, rogai por nós, pecadores, agora e na hora de nossa morte. Amém.
1: Ave Maria, cheia de graça, o Senhor é convosco, bendita sois vós entre as mulheres, bendito é o fruto do vosso ventre, Jesus.
0: Santa Maria, Mãe de Deus, rogai por nós, pecadores, agora e na hora de nossa morte. Amém.
1: Glórias ao Pai, ao Filho e ao Espírito Santo.
0: Como era no princípio, agora e sempre. Amém.
1: Ó meu bom e amado Jesus,
0: perdoai-nos, livrai-nos do fogo do inferno, levai as almas todas para o céu e socorrei principalmente aquelas que mais precisarem da vossa infinita misericórdia.
1: Nossa Senhora Aparecida,
0: rogai por nós.
1: Santa Rita e Santa Teresinha,
0: rogai por nós. São José?
1: São José, valei-nos, São José.
0: Muito bem, Maria Aparecida, Francisco, obrigado, querida.
1: Que Deus te abençoe, te dê uma santa noite, te leve, te guarde na volta para casa, que Nossa Senhora te cubra com o seu manto sagrado.
0: Amém. Obrigado, viu? Um grande abraço.
1: Até meia-noite.
0: Amém. Louvado seja Deus. Bem-vinda sempre.
1: Que Deus seja louvado.
0: Amém.
1: Obrigado, Evandro. Um abraço.
0: Outro. E assim continuamos a nossa caminhada de fé e devoção. Vamos colocar mais algumas intenções para este quinto mistério. Deixa eu ir lá no meu Instagram, porque lá eu recebo a mensagem do Carlos Ribeiro. Oi, Carlos, tudo bem, meu amigo? Ele é da belíssima cidade de Maricá, no Rio de Janeiro. Lugar bonito, agradável, gostoso. Maricá, no Rio de Janeiro. Boa noite para você, meu irmão. Deus abençoe todos aí na sua família, viu? Conta comigo e com as minhas orações. Ele está pedindo bênçãos para sua netinha que chegou essa semana. Olha só que bênção de Deus. Deus abençoe, meu irmão. Deus abençoe a família. Com alegria também eu acolho a Valdirene de Paula de Pindamonhangaba. Oi, Valdirene, tudo bem? Rezo sim, conta comigo com as minhas orações, tá bom? Deus abençoe todos aí na sua casa também. Deus ilumine o seu lar. Muito bem. Rezo e peço a Nossa Senhora que acolha as intenções dos meus queridos irmãos que estão lá no WhatsApp também, ó. No WhatsApp eu rezo e peço a Nossa Mãe de Deus que acolha as intenções aqui, ó, do Rubinho. O Rubinho é de São José do Rio Preto, aqui no estado de São Paulo. Rubinho, você tá bem, meu querido? Bem-vindo, viu? Obrigado aí por rezar conosco. Louvado seja Deus pela sua presença. O Edson Bernardes, da cidade de Ubajara, lá no Ceará. Boa noite, Edson. Tudo bem, meu amigo? Bem-vindo. Obrigado também pela participação. Deus seja louvado pelas intenções do Marcos. Marcos de Oliveira está escutando em Santa Maria, no Rio Grande do Sul. Boa noite, Marcos. Bem-vindo, amigo. Deus te proteja, viu? Com alegria também, eu acolho aqui as intenções da Conceição de Ubá, lá na Zona da Mata, no estado de Minas Gerais. Boa noite, Conceição. Bem-vinda. Obrigado pela presença e pela participação, viu? Deus te abençoe. Deus abençoe também a Ana Lúcia. Oi, Ana. Ana Lúcia de Perdões, Minas Gerais, também está acompanhando o terço e rezando conosco. Com alegria, eu rezo pelas intenções do Alex Souza, da cidade de Fartura, aqui em São Paulo, também colocando suas intenções e rezando por toda a família. Bendito seja Deus pela sua presença. E o Claudecir e a Sandra, de Ponta Grossa, no Paraná, também rezam conosco. Obrigado, Claudecir. Obrigado, Sandra. Deus abençoe sempre, ilumine toda a família. E agora vamos contemplar o quinto mistério. Você que liga agora vai rezar conosco o quinto mistério, com a Mãe Aparecida.

0: Muito bem, vamos ver quem vai rezar conosco este quinto mistério. Boa noite!
1: Boa noite, Evandro.
0: Tudo bem, meu irmão?
1: Tudo ótimo, e você?
0: Tudo jóia, graças a Deus. É o Rosevaldo?
1: Isso, isso mesmo.
0: Opa, tudo bem, meu irmão? Bem-vindo, viu? Deus abençoe você, todos aí na sua casa, que Deus te proteja.
1: Amém.

0: Obrigado.
1: Muito bem, rezamos. Por quais outras intenções que você gostaria?
0: Só essa mesmo.
1: Então tá ótimo.
0: Da minha vida.
1: Louvado seja Deus pelo dom de sua vida. Rezemos juntos, porque o céu está em festa por mais um
0: ano de
1: vida. Muito bom, meu querido. Então vamos lá. Você começa e eu respondo, pode ser?
0: Pode sim.
1: Então tá bom, pode começar.
0: Pai nosso que estás no céu, santificado seja vosso nome. Venha a nós o vosso reino, seja feita a vossa vontade, assim na terra como no céu.
1: O pão nosso de cada dia nos dai hoje, perdoai-nos as nossas ofensas, assim como nós perdoamos a quem nos tem ofendido. E não nos deixeis cair em tentação, mas livrai-nos do mal. Amém.
0: Ave Maria, cheia de graça, o Senhor é convosco. Bendita sois vós entre as mulheres, bendito é o fruto do vosso ventre, Jesus.
1: Santa Maria, Mãe de Deus, rogai por nós, pecadores, agora e na hora de nossa morte. Amém.
0: Ave Maria, cheia de graça, o Senhor é convosco. Bendita sois vós entre as mulheres, bendito é o fruto do vosso ventre, Jesus.
1: Santa Maria, Mãe de Deus, rogai por nós, pecadores, agora e na hora de nossa morte. Amém.
0: Ave Maria, cheia de graça, o Senhor é convosco. Bendita sois vós entre as mulheres, e bendito é o fruto do vosso ventre, Jesus.
1: Santa Maria, Mãe de Deus, rogai por nós, pecadores, agora e na hora de nossa morte. Amém.
0: Ave Maria, cheia de graça, o Senhor é convosco. Bendita sois vós entre as mulheres, bendito é o fruto do vosso ventre, Jesus.
1: Santa Maria, Mãe de Deus, rogai por nós, pecadores, agora e na hora de nossa morte. Amém.
0: Ave Maria, cheia de graça, o Senhor é convosco. Bendita sois vós entre as mulheres, e bendito é o fruto do vosso ventre, Jesus.
1: Santa Maria, Mãe de Deus, rogai por nós, pecadores, agora e na hora de nossa morte. Amém.
0: Ave Maria, cheia de graça, o Senhor é convosco. Bendita sois vós entre as mulheres, e bendito é o fruto do vosso ventre, Jesus.
1: Santa Maria, Mãe de Deus, rogai por nós, pecadores, agora e na hora de nossa morte. Amém.
0: Ave Maria, cheia de graça, o Senhor é convosco. Bendita sois vós entre as mulheres, bendito é o fruto do vosso ventre, Jesus.
1: Santa Maria, Mãe de Deus, rogai por nós, pecadores, agora e na hora de nossa morte. Amém.
0: Ave Maria, cheia de graça, o Senhor é convosco. Bendita sois vós entre as mulheres, bendito é o fruto do vosso ventre, Jesus.
1: Santa Maria, Mãe de Deus, rogai por nós, pecadores, agora e na hora de nossa morte. Amém.
0: Ave Maria, cheia de graça, o Senhor é convosco. Bendita sois vós entre as mulheres, e bendito é o fruto do vosso ventre, Jesus.
1: Santa Maria, Mãe de Deus, rogai por nós, pecadores, agora e na hora de nossa morte. Amém.
0: Ave Maria, cheia de graça, o Senhor é convosco. Bendita sois vós entre as mulheres, e bendito é o fruto do vosso ventre, Jesus.
1: Santa Maria, Mãe de Deus, rogai por nós, pecadores, agora e na hora de nossa morte. Amém.
0: Glória ao Pai, ao Filho e ao Espírito Santo.
1: Como era no princípio, agora e sempre. Amém.
0: Ó meu Jesus, perdoai-nos, livrai-nos do fogo do inferno, levai as almas todas para o céu e socorri principalmente aquelas que mais necessitam da vossa infinita misericórdia.
1: Nossa Senhora da Conceição Aparecida,
0: rogai por nós e abençoe todas as famílias do Brasil.
1: São José,
0: rogai por nós.
1: São Bento,
0: rogai por nós.
1: Muito bem, Rosevaldo, obrigado, amigo.
0: Eu que agradeço, Evandro.
1: Deus abençoe você, viu? E toda a família.
0: Amém. Louvado. Paz e bem. Tenha uma excelente semana. Deus abençoe.
1: Você também, meu querido. Fica com Deus.
0: Amém. Tchau, tchau.
1: Amém. E assim continuamos juntos, rezando por você, com você, celebrando este momento de fé e devoção, viu? É a presença da Mãe Aparecida que faz a diferença em nossa vida. Hora de agradecer. Hora de dizer obrigado, Mãe. Obrigado pelo seu cuidado, obrigado pelo seu carinho. Obrigado pela sua presença. Obrigado, Mãe, pela sua bondade. Obrigado, Nossa Senhora, pela sua santidade. O Fernando Godoy, de Osasco, também coloca aqui suas intenções. Boa noite, Fernando. Bem-vindo, viu? Nossa Senhora Aparecida, abençoe você e toda a família. Rezo também aqui pelas intenções do Rogério de Jales, aqui no estado de São Paulo. Rezo ainda e peço a Nossa Senhora que acolha a vida da Maria Aparecida de Ubá, em Minas Gerais. Ainda o Jailson de Porto Velho, lá em Rondônia. E coloco também as intenções da Elizabeth de Timóteo, Minas Gerais, rezando pela saúde de sua família. E assim, vamos agradecer a Nossa Senhora, rezando a Salve Rainha, cantando com alegria e celebrando com o coração cheio de fé, esperança e busca pela santidade. Infinitas graças vos damos, soberana Rainha, pelos benefícios que todos os dias recebemos de vossas mãos liberais. Dignai-vos agora e para sempre tomar-nos de

debaixo de vosso poderoso amparo, e para mais vos alegrar, vos agradecer, vos pedir, vos implorar, saudemos a ti, ó Mãe de Deus e Nossa Mãe, cantando e celebrando a Salve Rainha, a oração da perseverança. Mãe de Deus e Nossa, abençoe o nosso coração.

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2: Façamos a nossa consagração. Ó Maria Santíssima, pelos méritos de nosso Senhor Jesus Cristo, em vossa querida imagem de Aparecida, espalhais inúmeros benefícios sobre todo o Brasil. Eu, embora indigno de pertencer ao número de vossos filhos e filhas, mas cheio do desejo de participar dos benefícios de vossa misericórdia, prostrado a vossos pés, consagro-vos o meu entendimento, para que sempre pense no amor que mereceis. Consagro-vos a minha língua, para que sempre vos louve e propague a vossa devoção. Consagro-vos o meu coração, para que depois de Deus vos ame sobre todas as coisas. Recebei-me, ó Rainha incomparável, vós que o Cristo crucificado deu-nos por mãe, no ditoso número de vossos filhos e filhas. Acolhei-me debaixo de vossa proteção, socorrei-me em todas as minhas necessidades espirituais e temporais, sobretudo na hora de minha morte. Abençoai-me, ó celestial cooperadora, e com vossa poderosa intercessão, fortalecei-me em minha fraqueza, a fim de que, servindo-vos fielmente nesta vida, possa louvar-vos, amar-vos e dar-vos graças no céu por toda a eternidade. Que assim seja. Amém. A você, querido devoto, que rezou o terço conosco, nosso muito obrigado. Que Deus continue abençoando você, iluminando sua vida, tocando no seu coração e transformando a sua história, viu? Tô rezando por você e conte com as minhas orações. Que Nossa Senhora Aparecida ilumine sempre a sua vida. Deus nos abençoe e nos guarde. Santifique o nosso coração. Transforme nossa vida e restaure a nossa história. Abençoe-nos, Deus Todo-Poderoso. Em nome do Pai, do Filho e do Espírito Santo.

Louvado seja nosso Senhor Jesus Cristo, para sempre seja louvado. Obrigado por você rezar conosco, que nossa Mãe de Deus continue acompanhando você, sua vida, seu coração e a sua história. Fiquem com Deus e com as bênçãos da Mãe Aparecida.

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2: De volta na programação com a Mãe Aparecida, aqui pela Rede Aparecida de Rádio. De volta para juntos continuarmos a nossa caminhada de fé, viu? Até meia-noite, eu, Evandro Brum, continuo com você. Rezamos juntos o Santo Terço com a Mãe Aparecida. Foi uma bênção, viu? Uma bênção poder receber você aqui, poder rezar com você e, claro, rezar por você, por suas intenções, por sua vida e por sua família, viu? O terço terminou, mas a nossa missão continua, isso mesmo. Continuamos juntos, rezando uns pelos outros. Nossa Senhora está cuidando de tudo. Cuidando do meu coração, da minha vida, do seu coração e da sua vida também. Portanto, caminhamos juntos, né? Coloque suas intenções, pedidos e agradecimentos, pois a presença da Mãe Aparecida é uma presença real, de bênçãos e de vida. Portanto, meu irmão e minha irmã, louvado seja Deus pela sua participação. WhatsApp disponível, DDD 12 3104 1043. Fique à vontade, coloca aqui suas intenções, seus pedidos e assim seus agradecimentos, juntos rezando por você e com você que reza conosco e que celebra com a gente. Deixa eu mandar um abraço.

0: abraço aqui para quem continua com a gente aqui, ó, no, na sintonia, é, o meu amigo Valtarez Alves, lá da cidade de Coronel Fabriciano, lá no Vale do Aço. Boa noite, Valtarez, bem-vindo, amigo. Obrigado, viu? Ele continua conosco aqui no programa Com a Mãe Aparecida. Muito bem, estamos juntos, viu? Rezando aqui, ó, pelas intenções da Iracema Pisani de Guaratinguetá, que também continua comigo aqui no programa Com a Mãe Aparecida. Obrigado, Iracema, Nossa Senhora Aparecida, continue te abençoando, viu? Protegendo e iluminando você. Nossa Mãe de Deus, continue iluminando o seu caminhar. Bom, estamos juntos, viu? Olha, rezando aqui, ó, pelas intenções do Fernando Godoy. Ô, Fernando, deixa eu passar para você o telefone para você poder fazer o seu agendamento. Aí você liga nesse telefone amanhã. Amanhã já, o pessoal já tá aqui, já vai conseguir te atender, tá bom? Anota aí, Fernando. Anota aí, meu irmão. Fernando Godoy, lá de Osasco, Minas Gerais. Bom, o telefone é o 3104-4437. 3104-4437, tá bom, Fernando? Liga amanhã, a partir das 9 da manhã, e fala na nossa produção. Tá combinado, meu irmão? Então tá bom. Deus abençoe você, viu? Que Nossa Senhora ilumine a sua vida. Tá aí, ó, Fernando Godoy, lá da cidade de Osasco. É só você ligar nesse telefone e participar com a gente, rezando o texto, tá bom? Deus abençoe sempre. E você que tá aí na sintonia, quer participar, fique à vontade. DDD 12 3104 1043. 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
2: Nossa Senhora Desatadora dos Nós. Nossa Senhora Desatadora dos Nós é um título que os fiéis deram à Virgem Maria com toda a fé e carinho. Este título, em especial, originou-se na Alemanha por volta do ano 1700. Naquele tempo, o pároco da Capela de St. Peter, na cidade de Augsburg, encomendou um quadro de Nossa Senhora ao pintor Johann. O pintor era um cristão fervoroso e conhecedor profundo de textos dos padres da igreja. Por isso, antes de pintar o quadro, ele foi buscar inspiração nas palavras de Santo Irineu, bispo de Lyon, que viveu no século III. Ele encontrou um texto-chave que diz: Eva atou o nó da desgraça para o gênero humano. Maria, por sua obediência, o desatou. Por causa dessas palavras inspiradas de Santo Irineu, John concebeu um quadro onde Nossa Senhora é representada como a Imaculada Conceição e aparece entre o céu e a terra. Acima dela, o Espírito Santo derrama suas luzes. Em sua cabeça tem 12 estrelas, lembrando o texto de Apocalipse. Do lado esquerdo da Virgem, um anjo aparece e entrega-lhe uma fita com nós grandes e pequenos, separados e juntos. Estes nós simbolizam o pecado original e nossos pecados cotidianos. Esses pecados nos causam problemas, nos levam para longe de Deus e nos impedem que a graça de Deus frutifique em nossas vidas. Do lado direito das mãos de Maria, a fita aparece sem nós e desce lisa até as mãos de outro anjo, mostrando que Maria está desatando os nós. Simboliza a vida nova mergulhada em Deus e na sua misericórdia e o poder libertador das mãos de Maria. Na parte de baixo da Virgem Maria, há um anjo, um homem e um cachorro dirigindo-se a uma igreja. Este simbolismo parece ser

ser uma referência ao livro de Tobias. No livro, Tobias enfrenta uma longa e penosa viagem procurando a cura de seu pai, que ficará cego. Na viagem, ele conhece Sara, que já tinha sido casada 7 vezes, mas sempre na noite de núpcias, seus maridos morriam por causa de um demônio. Através da oração, do jejum, da ajuda do anjo Rafael e do poder de Deus, Tobias liberta Sara dessa maldição e casa-se com ela. Depois, volta à casa de seu pai com um remédio que o anjo Rafael lhe mandara fazer, e o pai fica curado. Isto significa que para que dois corações venham a se encontrar, é preciso desatar primeiro os nós. E assim é a imagem de Nossa Senhora desatadora dos nós, rica de mensagens, simbolismos e profundidade teológica. Desde que o quadro foi colocado na capela de Augsburg, Nossa Senhora Desatadora dos Nós é invocada como a mãe que desata os nós do pecado e dos problemas que nos prendem. O quadro está lá até hoje e a capela é cuidada pelos jesuítas. O belíssimo quadro de Nossa Senhora Desatadora dos Nós rapidamente se tornou objeto de devoção e culto primeiramente em Augsburg. Logo, notícias de graças sobre graças recebidas através da oração à Nossa Senhora Desatadora dos Nós se espalhou. Então a devoção se espalhou pelo mundo, e onde quer que se leve a devoção, as graças acontecem. Nossa Senhora desata os nós da vida das pessoas, trazendo liberdade, realização e felicidade. A novena infalível de Nossa Senhora Desatadora dos Nós se espalhou pelo mundo. São milhares de graças alcançadas através dessa oração poderosa. Nossa Senhora Desatadora dos Nós, rogai por nós. Amém.

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0: 11:19, horário de Brasília. 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
0: De volta aqui na programação Com a Mãe Aparecida, aqui pela Rede Aparecida de Rádio, para rezar e celebrar com você esse momento especial de fé e devoção. Muito obrigado pela sua presença e também pelo carinho do seu acolhimento, viu? WhatsApp disponível, DDD 12 3104 1043. Fique à vontade para você participar, colocar suas intenções aqui, ó, pedidos e agradecimentos, porque 4 da manhã tem mais uma edição do Santo Terço. Eu rezo e lembro da mensagem do Paulo Roberto de Oliveira, de Santa Rita de Jacutinga, Minas Gerais. Continua com a gente. A Dina Moura, de Formiga. Boa noite, Evandro. Boa noite, Dina. Deus te abençoe, viu? Nossa Senhora Aparecida ilumine você e sua vida. Um abraço muito carinhoso. Ela disse que me viu na TV Aparecida hoje à tarde. Muito bem. Tava lá, eu sim. Muito bom. Deus te abençoe, viu, Dina? Um grande abraço. Grande abraço para o Elton Monteiro, de Macaé, no Rio de Janeiro. Minha cidade, minha terra natal. Ô, Elton, boa noite, viu? Seja bem-vindo. Tá ligado na Rádio Aparecida. Tá embarcado em uma sonda de petróleo. Olha que maravilha. Deus abençoe, viu? Pede pelo casamento dele. Muito bem. Deus abençoe seu embarque, meu irmão. Deus ilumine sua vida, viu? Nossa Senhora Aparecida, cuide do seu coração. Um abraço em todos aí, Macaé, minha querida Macaé, estado do Rio de Janeiro, minha terra natal. E o nosso amigo Elton está lá embarcado e participando conosco. Um abraço também ao quem está conosco na sintonia do programa Com a Mãe Aparecida. A Priscila, o Jarbas e a Fernanda. Marcela, de Belo Horizonte, Minas Gerais. Boa noite, família. Sejam bem-vindos à Rádio Aparecida. Muito obrigado para vocês. Um grande abraço. Que Deus abençoe a família, viu? Tô rezando por suas intenções também. E você que está conosco, bem-vindo, bem-vinda. Que Nossa Senhora Aparecida ilumine e proteja a sua vida. Estamos juntos. Estamos rezando e celebrando este momento de fé e devoção. 11:21, horário de Brasília.

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3: E Seguindo o Redentor, iniciamos a nossa participação aqui pela Rádio Aparecida. Nossa saudação a você, querido ouvinte, que está ligadinho, que está sintonizado aqui na programação da Rádio Aparecida. Obrigado pela sua sintonia. Eu sou o irmão Joaquim, missionário redentorista e trabalho na coordenação das obras sociais redentorista da província Nossa Senhora Aparecida. E aqui, iniciando o nosso quadro, Seguindo o Redentor. Neste mês de setembro, você está acompanhando aqui pela Rádio Aparecida a nossa partilha sobre o CAS São Geraldo, obra social redentorista localizado aqui na cidade do Potim, interior de São Paulo. O Centro de Assistência Social São Geraldo, ele foi inaugurado em dezembro do ano de 2007. No seu início, como Projeto São Geraldo, e visava naquele momento atender 60 crianças entre adolescentes e, é claro, toda a família. Em 2012, a família CAS São Geraldo cresceu e, para isso, ampliou também o seu espaço para melhor atender. Atualmente, a unidade atende, em média, 580 pessoas por mês, com a participação em grupos psicossociais e também reuniões socioeducativas, além das oficinas que são ofertadas à comunidade. Entre as oficinas, destaco a música, a arte, a oficina de dança e a oficina de culinária, além de uma equipe interdisciplinar que é formada pelos educadores sociais. Temos também um nutricionista, psicólogos e assistentes sociais. E estes, ou melhor, toda a equipe que lá está, oferece um acolhimento individualizado e também humanizado. Certamente, você já ouviu falar dos programas que lá são ofertados, mas vou trazê-los novamente. O programa SEMEAR, que atende de 6 a 15 anos. Adolescentes Conectados, é outro programa que é oferecido e atende de 15 a 17 anos. Ainda o programa Inclusão Jovem, para os de 18 a 29 anos. E o SOS Família, que atende o público de 30 a 59 anos. E por fim, temos também o programa Vida Ativa, para aqueles que já têm seus 60 anos ou mais. Convido você agora a acompanhar comigo o depoimento do participante do programa SEMEAR. Ele é o Carlos Henrique Nascimento do Prado. Ele tem 13 anos. Vamos ouvir o depoimento do Carlos Henrique.
4: Estou há mais de 5 anos aqui no CAIS. Eu comecei vendo a minha irmã que estava aqui antes e fui me interessando, porque antes eu estava aqui na creche. E fui me interessando pelo projeto, minha mãe indicou, minha irmã ficou falando como que é bom. Daí eu entrei, minha mãe colocou eu e estou sendo até hoje. Hoje a gente faz as oficinas, é educação física, é apoio pedagógico, artes, taekwondo, matemática lúdica, artesanato, música, oficina de saberes, culinária que tem, ginástica, essas coisas. Todos eu me identifico porque todos são bons, né, para o nosso aprendizado, para o nosso futuro, que a gente possa aprender a evoluir mais a mente. Oficina de saberes, a gente aprende um pouco mais e a gente também pode aumentar o nosso, nossa mente e também sobre o oficina pedagógico que a gente faz.

0: A gente pensa um pouco mais, matemática lúdica também, que ela ajuda nós, todos também ajuda, mas tipo assim, pode ajudar um pouco mais na matéria que você mais tem dificuldade. Crescer sabendo mais coisas, tipo no seu futuro, o que você aprende aqui você leva para fora. Ah, eu agradeço a todos os colaboradores, os que ensinam a gente, todas as oficinas que são bom para a gente, para o nosso futuro, e o apoio que eles dão para a gente.
1: Carlos Henrique, muito obrigado pelo seu depoimento aqui no nosso programete Seguindo o Redentor pela Rádio Aparecida. E na próxima semana, você que está aí nos acompanhando é convidado a continuar, é claro, acompanhando a programação da Rádio Aparecida e também acompanhando a nossa participação. Nós vamos ter na próxima semana o depoimento de um dos nossos assistidos, agora do programa Adolescente Conectado. Não perca, continue aí na sintonia da Rádio Aparecida e até a próxima semana, se Deus quiser. E para encerrar a minha participação aqui na programação da Rádio Aparecida, convido a você a acompanhar os trabalhos do CAS pelo nosso Instagram. @CAS Obras Sociais Redentoristas, Facebook e o portal a12.com/CAS. Até a próxima.
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1: 11:30, horário de Brasília.
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3: Hoje, o nosso tema: Jesus conhece a intenção humana. Jesus conhecia profundamente os fatos bíblicos e as profecias no texto. Jesus cita ainda o profeta Isaías para explicar aos discípulos e a nós a pregação com o uso das parábolas. Para que, olhando, eles não veem, e ouvindo, eles não escutam, nem compreendam. Deste modo se cumpre neles a profecia de Isaías, que diz: havereis de ouvir

0: nada entender. Havereis de olhar sem nada ver. Nós encontramos em Mateus capítulo 13, versículo de 13 a 14. Jesus, na realização do seu ministério missionário, com a pregação do reino do Pai, conhecedor do coração humano, tinha sensibilidade para avaliar a dureza de coração dos seus ouvintes, sobretudo os fariseus. Jesus, ao usar a pedagogia das parábolas no seu anúncio, dificultava o entendimento daqueles que estavam ali apenas para criticar ou questionar a Jesus. A fé dessas pessoas estava fundamentada na lei, na teoria, uma filosofia de vida bem distante da pessoa de Jesus. Diz o ditado popular, ou a máxima que nós podemos dizer: o pior cego não é aquele que é deficiente visual, mas aquele que não quer enxergar. Como o pior surdo não é aquele que é deficiente auditivo, mas aquele que não quer escutar. Nós encontramos tanta gente com esse perfil no mundo de hoje. Somente os discípulos, a quem foi dado conhecimento dos mistérios do reino dos céus, são os primeiros destinatários da revelação de Cristo, aos quais explica o sentido das parábolas. Sempre Jesus explicava para eles. Jesus acrescenta aos discípulos e a nós: felizes os que estão abertos para ver e ouvir. Precisamos da graça divina. Quem pede essa graça, Deus nunca nega. É preciso buscar a graça divina sempre.
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2: Querido ouvinte da Rádio Aparecida e do programa Você Também é Chamado, mais uma vez estamos aqui para refletir com você o chamado de Deus, dando continuidade àquilo que nós estávamos meditando no programa anterior. E hoje eu reflito com você o quarto passo: faça uma jornada de autoconhecimento. Uma maneira interessante de se fazer esse discernimento é imaginar-se vivendo uma determinada vocação e perceber os sentimentos que lhe vêm no coração ao meditar sobre as vocações. Outra maneira é perceber momentos e situações em que você soube dominar muito bem o que estava exercendo ou recebeu elogios por seu desempenho e ainda se sentiu realizado fazendo algo. Somar esses pontos, quando baseados em pequenas atitudes, trabalhos de colégio, ou o trabalho que você realiza, ou uma atividade, etc., ajuda a formar e imaginar como seria se a necessidade fosse maior aplicada em uma profissão ou uma vocação de fato. Esse é o quarto ponto, ou seja, o autoconhecimento, de você se reconhecer como pessoa, como imagem e semelhança de Deus, percebendo o chamado que Ele fez a você, seja uma vocação específica na igreja ou até mesmo a profissão a qual você quer seguir. A profissão, quando exercida com amor, ela é também uma vocação. O outro ponto, o outro passo: busque auxílio. Para ter clareza ou certeza acerca de sua vocação, considere a necessidade de buscar o auxílio de alguém mais experiente. Procure a opinião e o testemunho de sacerdotes, irmãos, irmãs, que são, né, homens e mulheres, ou até mesmo um casal, casados, para ajudar você nesse discernimento vocacional. E também ter o conhecimento mais profundo sobre as diferentes vocações da igreja. Dessa maneira, você não irá tomar sua decisão com base apenas em seus sentimentos, mas terá um atendimento maior com pessoas que vivem esta vocação ou que pode ajudar você nesse seu discernimento vocacional: um sacerdote, um religioso ou religiosa, ou um pai o mãe de família.

0: vivendo a vocação matrimonial. Um outro ponto importante, ou um outro passo, podemos dizer assim, é a oração, reze. E que seria aqui o sexto passo, né? Pode até parecer simples, mas não é, munido de todas as informações coletadas por meio dos passos anteriores. É o momento de colocar-se diante do Senhor e de todas as vocações, pedir a luz do Espírito Santo e se colocar em atitude de discípulo diante de Deus. Deus nos criou e colocou em nosso coração aptidões e talentos. É o momento de pedir a Ele que mostre o caminho que se deve seguir, rezar, ler a palavra de Deus, invocar que seja feita a vontade dEle, faz parte dessa escuta ao seu chamado. Afinal, vocação é chamado, é escuta, e cabe a cada um de nós responder. E quem faz esse chamado é sempre Deus. Ele já inscreveu em seu coração qual a vocação que você vai seguir, pois Ele conhece nossas aptidões, nossos anseios e necessidade. Ele sabe o que é melhor para nós. Portanto, reze, contemple a palavra de Deus, medite e procure ajuda, procure orientação para você discernir bem o chamado de Deus em sua vida. O quarto ponto, queridos irmãos e irmãs, ouvintes da Rádio Aparecida, Rede Aparecida de Comunicação, é buscar a orientação espiritual. Orientação espiritual é uma prática empregada desde os tempos antigos para encontrar a Deus e progredir na vida de santidade. A direção espiritual pode se apresentar como um processo de transformação profunda e abrangente centrada em Cristo. Fazer uma boa orientação espiritual só contribui para o discernimento vocacional, que pode dar sinais de uma vocação sacerdotal ou uma vida religiosa. Padre, um religioso consagrado ou uma religiosa consagrada, para uma oferta completa a Deus. Neste caso, se há um desejo de seguir a vida religiosa, o principal é se observar é se, de fato, a pessoa tem condições de viver o celibato ou a vida, né, marcada aí pela santidade, pelo desejo realmente de seguir o Redentor, seguindo uma vocação específica na Igreja. E com essa clareza, fazer uma opção sem medo, com seriedade e mantendo sempre a confiança em Deus, com o auxílio do Espírito Santo, como respaldo nessa decisão tão importante. Descobrir a vocação, descobrir sua missão na vida da Igreja, seja ela o matrimônio, a vida religiosa, a vida sacerdotal. Independente de qual seja, de qual vocação você possa estar mais perto de Deus, para que Ele lhe oriente e que você possa acolher o chamado dEle, que já está escrito no seu coração. E você já escutou o chamado de Deus? Já sabe como seguir o caminho que o Senhor preparou para você? Somos chamados, a exemplo, por Deus, a responder com amor esse chamado que Ele faz a cada um de nós. Então vamos rezar a oração vocacional, pedindo ao Senhor que envie mais boas e santas vocações para a nossa Igreja. Jesus, Mestre Divino, que chamaste os apóstolos a vos seguirem, continuai a passar pelas nossas famílias, pelas nossas escolas. Dai coragem, Senhor, às pessoas convidadas. Dai força para que vos sejam fiéis como apóstolos leigos, como diáconos, padres e bispos, como religiosos e religiosas, como missionários e missionárias, para o bem do povo de Deus e de toda a humanidade. Assim seja. Amém.
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0: horário de Brasília.
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2: Estamos de volta com o programa Com a Mãe Aparecida, na Rede Aparecida de Rádio.
0: Ótima noite para você, que Deus abençoe a sua vida. Bem-vindo, bem-vinda à Rádio Aparecida e Rede Aparecida de Rádio.
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4: Jesus, filho da Virgem casada, para nobilitar a família. Amor, alma do matrimônio. Hoje, festa da Sagrada Família. José e Maria estavam casados e Nossa Senhora havia de ser a Virgem Mãe de Deus. Os dois, embora casados, viviam como irmãos, segundo o que indica a pergunta da Virgem: como me tornarei mãe se não conheço o homem? Tal interrogação só se compreende supondo José e Maria estarem resolvidos a não viver maritalmente. Nasceu Jesus legitimamente de Maria, casada legitimamente com José, que portanto é legitimamente pai de Jesus. Pai de Jesus, não por geração, mas por ser o chefe legítimo da Sagrada Família em que Jesus nasceu legitimamente. O Verbo Divino se fez homem e habitou entre nós. Jesus nasceu de uma família e entrou na humanidade. Repetimos, Jesus quis nascer de virgem casada para santificar a família, visto ser a família a base da sociedade. E Jesus veio salvar o homem como sociedade e não somente o homem como indivíduo. Notemos ainda que a família é a sociedade de amor perene de esposo e esposa para a geração dos filhos e aperfeiçoamento de todos. E a família é a fonte da sociedade e a alma da família é o amor. Pela encarnação do Filho, Deus santificou não somente a família, mas também o amor. No cristão, o amor não é só natural, mas sobrenatural. Qualquer pagão pode ter amor natural, mas os cristãos devem ter o amor sobrenatural, porque no batismo a

0: graça santificante torna sobrenatural o amor. O matrimônio foi elevado por Cristo à dignidade de sacramento. Como sacramento, a união de marido e mulher torna-se sinal da união do homem-Deus com a Igreja para a geração e para aperfeiçoamento de toda a humanidade. O amor conjugal pode ser natural naquele que não é cristão, mas deve ser sobrenatural naquele que se casa em Cristo, isso é, que recebe o sacramento do matrimônio. Mas, que é o amor? Amor é uma atração forte que nos prende a alguém e nasce do conhecimento do bem que descobrimos nesta pessoa. Se nos prendemos pelas perfeições físicas ou espirituais do amado, sem levar em conta o nosso interesse próprio, esse amor desinteressado chama-se amor de complacência. Mas se o amor com que alguém deseja uma pessoa para si nasce do conhecimento do quanto ela vale em corpo e alma, para quem a ama, então se denomina amor de concupiscência. Quando você admira e deseja uma pessoa, então você começa a lhe querer bem. Ora, querer bem é dedicar-se a fazer feliz o outro. E isso é o que chama de amor de benevolência. O mais eficaz é o amor de complacência. O mais eficaz é o amor de benevolência. O amor de concupiscência pode ser nobre egoísmo. Esse tríplice amor constitui a alma da família e é sobrenaturalizado na família cristã.
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2: Cristo é o primeiro profeta do Pai. Nós devemos ser os profetas de Cristo e, por intermédio dele, os profetas do Pai. O mundo de hoje, o mundo nosso em que vivemos, está esperando que lhe transmitamos a palavra e a mensagem de Cristo. E Cristo nos urge internamente a que cumpramos a missão profética que ele nos destinou. Se estamos consagrados a ele, não viver essa consagração seria destruí-la, apagá-la e, consequentemente, frustrá-la.
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4: E missão cumprida. É, ponto final na primeira parte do programa com a Mãe Aparecida. Eu tô ficando por aqui, mas chegando ele, Eduardo José. Fala, Eduardo, boa noite.
5: Boa noite, Bruno. Tudo certinho?
4: Tudo tranquilo, graças a Deus.
5: Graças a Deus, né, irmão? Bora? Simbora para mais uma madrugada com a Mãe Aparecida, segunda parte do nosso programa. Até às 5 da manhã e às 4, aquele convite sempre muito especial para que você, meu irmão, minha irmã, que está aí na companhia do Evandro Brum até agora, desde as 7 da noite, reze conosco também o Santo Terço, às 4 da manhã, começando bem o dia, louvando e agradecendo por tudo em nossa vida.
4: Amém, que assim seja. Gente, a gente vai embora, mas eu volto amanhã, viu? 8 da noite, aqui na Rádio Aparecida, se Deus quiser.
5: Se Deus quiser.
4: Vamos ver. Deus abençoe sempre, viu?
5: Com certeza. Valeu,
4: Du.
5: Bom trabalho. Valeu, meu querido. Bom descanso pra você. Até amanhã. E vamos que vamos.
4: Vamos que vamos. Maravilha. Faltando agora 4 minutos para meia-noite, horário de Brasília. Fiquem com Deus e com as bênçãos da Mãe Aparecida.

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Olá, bom dia, meia-noite, horário de Brasília, meia-noite e um minutinho de um novo dia. E você, meu irmão, minha irmã, obrigado a você que nos acolhe na sua casa, no seu trabalho, na estrada, onde quer que você esteja a partir de agora, com a Mãe Aparecida, segunda parte, louvando e agradecendo a Deus por mais este dia que Ele nos concede. Obrigado a você, meu irmão, que está rezando conosco no seu trabalho, já cumprindo a sua missão, louvando e agradecendo ao bom Deus por tudo que temos, por tudo que somos. A você, meu irmão querido, que nos ouve por uma das nossas emissoras que integram a Rede Aparecida de Rádio, como é bom

0: poder estar junto de você. Pelo aplicativo Aparecida, pelo a12.com/radioaparecida. Obrigado a você que a partir de agora reza conosco nessa caminhada de fé, de amor, paz e esperança. Com a Mãe Aparecida, Rede Aparecida de Rádio. 12:02, a produção é de Marcos Tiago, Paula Castro na coordenação, na direção Padre Vanderlei Souza, missionário redentorista. Hoje nós já estamos vivendo o dia 14 de setembro de 2026, segunda-feira da graça de Deus. E hoje nós celebramos, a Santa Mãe Igreja celebra a exaltação da Santa Cruz. 12:03, quem está chegando é o Padre Vanderlei Souza com esse momento de evangelização e reflexão com os ponteiros apontam para o infinito.
1: Anunciou a Maria e ela concebeu do Espírito Santo. Ave Maria, cheia de graça, o Senhor é convosco. Bendita sois vós entre as mulheres e bendito é o fruto do vosso ventre, Jesus. Santa Maria, Mãe de Deus, rogai por nós, pecadores, agora e na hora da nossa morte. Amém. Rogai por nós, Santa Mãe de Deus, para que sejamos dignos das promessas de Cristo. Oremos infundir, Senhor, vos rogamos a vossa graça em nossos corações, para que nós que conhecemos pela anunciação do anjo a encarnação de Jesus Cristo, vosso Filho, cheguemos por sua paixão e morte de cruz à glória da ressurreição. Pelo mesmo Cristo nosso Senhor. Amém.
2: Olá, meu querido irmão, querida irmã. Hoje, dia 14 de setembro, a igreja celebra a exaltação da Santa Cruz, ou a festa do Bom Jesus, que é aquele título que Jesus recebe. Jesus que está vivendo a experiência da paixão. É o Cristo marcado pelos instrumentos da paixão. A coroa de espinhos, a capa vermelha, a cana, ou então ele deitado no leito de morte. Essa festa nos leva a experimentar a força da redenção que nos vem da cruz de nosso Senhor. Hoje nós continuamos a refletir o livro do profeta Daniel, hoje o capítulo 14. Lembramos que o capítulo 14 de Daniel, ele não é adotado por todas as igrejas cristãs, somente pela Igreja Católica Apostólica Romana, a Igreja Ortodoxa grega e russa e as igrejas ortodoxas orientais, como a etíope, a copta, a armênia. As igrejas protestantes, elas não adotam esse livro como livro revelado, mas dentro do cano. Mas eu vejo interessante como é que a sabedoria de Deus, ela ultrapassa as construções humanas. Porque o livro 14 de Daniel, ele vai fazer como que a conclusão de toda a mensagem que o livro de Daniel nos traz, que é o embate entre a mensagem de Deus e a mensagem da idolatria. Lembremos-nos que a idolatria é a construção de uma divindade que pode até se adotar o nome que é utilizado naqueles que cultuam e que conversam com Deus revelado, mas essa divindade construída, ela não tem coerência com aquilo que a mensagem de Deus revelado traz. Ela é uma construção para se manipular. O humano vai fazer com que a divindade idolátrica, ela fale aquilo que o humano quer falar, ao passo que a experiência de Deus, que nós vamos ver no livro do profeta Daniel, Deus caminha na história conosco, ele sente as nossas dificuldades, ele padece com o seu povo, mas ele vai dar uma resposta a partir de algo que é além da vontade humana.

que vai convergir para o bem-estar. Mas bem-estar de quem? Daqueles que estão sofrendo pelas tiranias humanas. Então é muito claro, a idolatria, ela não é uma imagem no sentido físico, é uma imagem construída numa ideia e que vai se refletir em alguns aspectos físicos. Umas vezes vai ser utilizada a palavra, outras vezes vai ser utilizado simbologias diversas que a religião verdadeira traz. Né? Ah, então no livro de Daniel nós vamos encontrar esse embate entre a idolatria e a revelação de Deus. Como se dá esse confronto? Com fartas oferendas, o contexto é com fartas oferendas, farinha, vinho, ovelhas, o rei constrói então uma relação com uma divindade chamada Bel. E tem uma outra divindade também que é um dragão. Né? Mas o que acontece de fato? Ele faz todas essas oferendas e leva tudo isso e acredita que esta divindade está consumindo esses alimentos que ele leva. O rei da Babilônia, no caso. E ele acredita piamente que a divindade está consumindo essa grande estátua do deus Bel. Mas, e olha interessante que o livro vai dizer assim, que essa divindade comia grandes quantidades de comida diariamente. Olha que interessante. O povo de Deus, o povo do modo geral, padecendo situações de fome e o deus Bel comendo abundantemente. Daniel, então, Daniel é interessante, o livro do profeta Daniel, ele vai nos mostrar assim, o posicionamento do profeta. Ele não se deixa corromper, por mais que ele esteja na corte, ele não se deixa corromper como muitos que estão na corte para poderem garantir seus lugares, seus poderes e seus privilégios. Ele vai fazer o contrário. O profeta, ele vai apossar-se desse lugar que ele ocupa para fazer a verdade circular. Então ele vai encontrar muitas resistências por isso. Então, diante dessa situação, Daniel vai provar para o rei que a comida não era consumida pela divindade Bel, mas sim porque secretamente pelos sacerdotes dessa divindade, ou seja, os que cuidavam desse culto, e por suas famílias. Eles construíram uma passagem secreta. Aí você lê lá o capítulo 14 que você vai ver como é bonita essa trama que Daniel vai desconstruir. E aí o rei então pune esses sacerdotes, porque estavam usando da boa vontade para favorecimento próprio. Também existia na mesma região os adoradores de um dragão. E o que acontece é que isso hoje, vamos entender que nós estamos no final do livro, ou seja, o fim, está demonstrando o objetivo, o destino de uma história. Então, nesse momento, o profeta Daniel, assim como ele vem fazendo, desconstruindo todas as idolatrias, ali também, né, no profeta Bel, ele denuncia a corrupção por parte dos sacerdotes e famílias que comiam a comida que o rei acreditava que era dada e consumida pela divindade. Nesta relação com os adoradores e sacerdotes do culto ao dragão, Daniel também vai romper com esta relação. O livro vai descrever que Daniel mata o dragão usando uma substância simples, uma mistura de piches, gorduras e pelos. Ou seja, ele vai trabalhar na experiência concreta das coisas, da matéria, para desconstruir a idolatria. Olha que interessante, que imagem bonita. Né? Ele vai matar o dragão com coisas que as pessoas utilizavam para outros fins. Esta sabedoria que a palavra vai nos oferecer para nós lermos e atuarmos na história. Não podemos permitir que a idolatria cresça e que seja inclusive utilizados elementos que fazem parte da cultura, do uso humano para reforçar a idolatria. Nós temos que utilizar aquilo que nós temos acesso para destruir a corrupção que a idolatria. Lembrando, idolatria é o cultivar uma imagem construída por humanos, uma imagem intelectual e que vai se refletir em alguns aspectos físicos.

físicos, mas é muito mais uma ideia do que propriamente algo físico. Veja porque Daniel vai utilizar coisa física para destruir aquilo que no físico está sendo ponto de referência idolátrica. Ele não está atacando os elementos simbólicos da outra religião. Ele está atacando aquilo que é os elementos idolátricos que estão destruindo a relação humana. Isso é muito interessante porque não é uma intolerância religiosa, não é uma invasão do espaço religioso do outro para dizer que a sua forma de ser e pensar ela é superior. Não, ele está observando aquilo que é destrutivo e que está dentro da relação humana que se reflete naquela forma de cultuar a religião. Isso é uma questão que a gente tem que refletir o tempo todo. A pessoa pode achar que porque não cultua Deus de uma forma ou com um nome ou com alguns tipos de ritos, que ela está, o outro está fora de Deus. Não. O que que isto reflete na vida das pessoas? De que maneira isto leva à convivência harmônica entre as pessoas, a construção de relações saudáveis? É isso que está em jogo. E aí, então, mais uma vez, Daniel é condenado, é julgado e condenado por aqueles que cultuavam a divindade do dragão. E é condenado a ser jogado na cova dos leões mais uma vez, né? E Daniel, nesse momento que ele está na cova dos leões, ele vai buscar o alimento para a sua vivência, para passar por aquele momento, na palavra do profeta Abacuque. E veja bem que o livro, o capítulo 14, vai dizer que essa palavra de Abacuque ela é trazida por um anjo até a Babilônia. É uma profunda reflexão que a gente aprende então, a identificar o que ocupa o lugar de Deus em nossa vida. Ajuda-nos a identificar, o capítulo 14, o que é que consome nossas energias, nossos recursos, inutilmente. É uma ajuda para que nós compreendamos que a Sagrada Escritura, ela nos diz que Deus não nos abandona. A Sagrada Escritura nos diz que Deus não nos abandona, embora ou possamos passar até pela perseguição, ser jogados na cova dos leões. Mas se estamos imbuídos, sedimentados desta palavra, onde nós estivermos, esta palavra será levada a nós, ou seja, ela será conduzida por um anjo até chegar a nós. Né? A cova dos leões e essa relação da palavra do profeta nos fala de que a fidelidade a Deus ela vai nos sustentar mesmo quando nós somos injustamente condenados. O anjo do Senhor traz a palavra milagrosamente da Judéia até a Babilônia como se fosse uma grande tigela de ensopados, de pães, ou seja, são imagens para falar de uma questão humana na qual a gente se alimenta, se fortalece, cria a partir da memória ativada, da lembrança, nós criamos as nossas relações com o momento em que estamos vivendo. A palavra de Deus ela vai estar dentro da gente e nós vamos deixar que essa palavra ressoe. Então você está vivendo um momento difícil, está vivendo um momento de injustiça, está vivendo um momento de tristeza, onde a palavra entra aí na sua história? Ou você, essa hora que você cala a palavra? É aquele desafio, né? Jesus nos convida a sermos parceiros da paz. A paz que não implica em violência, em vingança, em descontar. Quando nós estamos bem, quando estamos tranquilos, quando estamos harmonizados, é até fácil falar. Mas e quando os problemas se abatem sobre nós? A palavra, exatamente, ela vai entrar aí, para que nesse momento sejamos sustentados e não devorados pelas acusações, pelos acusadores, pela maldade dos maus.
ela vai nos sustentar quando principalmente passamos por essas situações mais adversas.

0: 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Neste dia em que celebramos a exaltação da Santa Cruz, neste nosso momento de oração, somos convidados a contemplar o sinal maior do amor de Deus por cada um de nós. Na cruz, Jesus entregou a própria vida pela nossa salvação e transformou o sinal do sofrimento em caminho de esperança, redenção e vida nova. Ao olharmos para a Santa Cruz, recordamos que, mesmo diante das dificuldades, não estamos sozinhos. Cristo caminha conosco e nos ensina a permanecer firmes na fé, confiando no amor e na misericórdia do Pai. Neste momento de oração, eu convido você, meu irmão, minha irmã, a colocarmos aos pés da cruz nossas vidas, nossas famílias, nossas dores, esperanças e pedidos. Que a cruz de Cristo seja para nós sinal de fé, força e vitória. Com o coração aberto à graça de Deus, rezemos com o Padre Vanderlei.
1: Oremos. Ó Jesus, seja qual for a missão que tenhamos que cumprir neste mundo, importante ou simples, suave ou amarga, dai-nos forças para bem cumpri-la. Ó Jesus, um dia nossas almas serão entregues em vossas mãos e nas mãos do Pai. Depositai então todo o peso de nossas vidas e nossos pecados, não na balança da justiça, mas nas mãos misericordiosas de Deus. Ajoelhamo-nos perante vossa cruz, Mestre eterno do amor universal, coração de todos os corações, coração paciente e bom. Tende piedade de nós e acolhei-nos em vosso amor. Amém.

0: à noite, 26 minutos de um novo dia. Exaltação a Santa Cruz. Olívia Ferreira, tudo passa pela cruz. Bom dia com a Mãe Aparecida, música, fé e missão.
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0: graça, o Senhor é convosco.
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2: Meia-noite e meia, bom dia. 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
2: Abraçando a você, nossos irmãos e irmãs queridos que rezam conosco, louvando e agradecendo a Deus por tudo em nossa vida, na vida de nossa família, louvando e agradecendo a Deus por mais um dia, né, meu povo? É força e esperança, fé, para mais um dia com as bênçãos do Senhor Jesus, a proteção e a intercessão de nossa mãe, a Senhora Aparecida. Abraçando o Ricardo Reis Braga, rezando conosco em Juiz de Fora, rezando por ele, pela família, pela irmã dele, a Maria Tereza, pela saúde dela, louvando e agradecendo a Deus. O Paulo Roberto, lá em Santa Rita de Jacutinga, os irmãos Félix, louvando e agradecendo. O Miguel, rezando conosco, e o Ayrton, em São José do Rio Preto, o Luiz Fernando em Taubaté, também rezando conosco, louvando e agradecendo a Deus. O Luiz Fernando sempre rezando com a gente na madrugada, né, Luiz? Beijo no coração, meu irmão. E o Arley Soares também rezando conosco, por ele e pela família, louvando e agradecendo a Deus por tudo.
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2: Adriana Arides canta pra gente a vitória é certa.

0: Tudo o que pedires no nome de Jesus, ele fará. A vitória é certa. Adriana Arides, fé no coração. Meia-noite, 35.
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2: Salmo 77. Das obras do Senhor, ó meu povo, não te esqueças.
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2: Escuta, ó meu povo, a minha lei. Ouve atento às palavras que eu te digo. Abrirei a minha boca em parábolas. Os mistérios do passado lembrarei.
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2: Quando os feria, eles então o procuravam. Convertiam-se correndo para ele. Recordavam que o Senhor é sua rocha e que Deus, seu Redentor, é o Deus Altíssimo.
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2: Mas apenas o honravam com seus lábios e mentiam ao Senhor com suas línguas. Seus corações enganadores eram falsos e infiéis, eles rompiam a aliança.
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2: Mas o Senhor, sempre benigno e compassivo, não os matava e perdoava seu pecado. Quantas vezes dominou sua ira e não deu largas à vazão de seu furor. 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

0: Com a mãe Aparecida, Rede Aparecida de Rádio, 12:40, bom dia.
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3: Os que guardam a aliança de Deus serão abençoados abundantemente. Nesta oração busquemos mais uma vez a face do Senhor e a força para viver em sintonia com seus planos a nosso respeito. De maneira especial, lembro nesta oração os aniversariantes de hoje: a Luceli de Cruzeiro, a Vilma de Campinas, a Ana Paula também de Campinas, a Mariana que mora em Londres e a Rebeca. Iniciemos esta oração invocando a Santíssima Trindade. Em nome do Pai, do Filho e do Espírito Santo. Amém. Senhor nosso Deus, nosso Pai, nós cremos em vós, nós esperamos em vós, nós vos amamos, nós vos agradecemos este dia e vos damos graças porque estamos com vida. Oferecemos este dia ao Senhor com todas as nossas alegrias e sofrimentos, com todos os nossos trabalhos e divertimentos. Guardai-nos do pecado e fazei de nós instrumentos de vossa paz e do vosso amor. Ajudai-nos a observar vossos santos mandamentos. Amém. Segunda-feira, dia 14 de setembro, o trecho do Evangelho de hoje é escrito por João, capítulo 3, versículos de 13 a 17. Anúncio do Evangelho de Jesus Cristo segundo João. Naquele tempo disse Jesus a

0: ninguém subiu ao céu a não ser aquele que desceu do céu, o Filho do Homem. Do mesmo modo como Moisés levantou a serpente no deserto, assim é necessário que o Filho do Homem seja levantado, para que todos os que nele crerem tenham a vida eterna. Pois Deus amou tanto o mundo que deu o seu Filho unigênito para que não morra todo o que nele crer, mas tenha a vida eterna. De fato, Deus não enviou o seu Filho ao mundo para condenar o mundo, mas para que o mundo seja salvo por ele. Palavra da Salvação. As palavras do Evangelho seguem o colóquio de Jesus com Nicodemos e nos apresentam o objetivo da fé cristã que dá a vida, a paixão de Jesus e o amor de Deus, que em seu Filho quer a salvação da humanidade. A exemplo da serpente levantada por Moisés no deserto, assim Jesus será levantado no alto da cruz, donde atrairá as pessoas que acreditam nele para serem salvas. O Evangelho nos narra o grande amor de Deus por ter entregue seu Filho à condição humana e à morte. O objetivo dessa entrega é salvar e perdoar a humanidade, salvar e perdoar você, e não condenar. Acreditando nesse amor, teremos a vida verdadeira e seremos libertos para sempre. A cruz de Cristo revela o grande amor de Deus pela humanidade. Da cruz de Cristo vem a misericórdia de Deus, que abraça o mundo com amor. Iniciando a semana, nos colocamos nas mãos de Deus. Colocamos também nossas alegrias, dificuldades e conquistas. Agradecemos juntos a Deus as oportunidades que Ele nos concede para praticarmos o bem e a justiça no nosso cotidiano. Invoquemos neste dia a bênção sobre o ambiente de trabalho. Ó Deus, nosso Pai, eis-nos aqui para iniciar uma nova semana de trabalho e exercer nossa profissão com dignidade, respeito, profissionalismo e amor. Oferecemos nosso suor, lutas, alegrias e dores. Agradecemos pelo emprego e pelo pão de cada dia. Pedimos em especial pelas pessoas também desempregadas. Faze com que superem com fé e esperança essa dificuldade momentânea. Senhor Deus, inspira-nos a sermos bons profissionais e justos com todos. Dá-nos saúde para trabalhar todos os dias e proteja-nos dos acidentes. Concede-nos e aos nossos colegas de trabalho uma jornada feliz e abençoada. Enquanto nós trabalhamos, guarda também a nossa família e a nossa casa na tua paz. Tu que és o mestre de todas as profissões, derrama a tua bênção sobre todos nós, trabalhadores, e pedimos a poderosa intercessão e proteção de sua mãe, Maria Santíssima, e de seu pai adotivo, São José. Que Deus Todo-Poderoso, fonte e origem de toda bênção, conceda a graça que você mais necessita no dia de hoje. Derrame sobre você suas bênçãos e o guarde são e salvo em todos os dias desta semana que se inicia. O Senhor esteja convosco, Ele está no meio de nós. Pela intercessão de São José Operário, desça sobre você, sobre seu trabalho, a bênção do Deus Todo-Poderoso. Pai, Filho e Espírito Santo. Amém. O abraço de hoje vai para a Elizabeth de Campo Grande, para a Daniela e para o Daniel de Campinas, para a Rita de Sorocaba, para a Beth de Piracicaba. Um abraço para a Vânia e para o Luiz de Piracicaba. E um abraço para o Donizete, lá de Campo Grande.
1: Sou o padre Edmilson Moraes, salesiano de Dom Bosco, e moro atualmente em Campinas, no estado de São Paulo, no Colégio Liceu Salesiano Nossa Senhora Auxiliadora. Que Deus continue abençoando você e sua família. Abraço e até mais.
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0: E voz, Padre Antônio Maria, cantando pra gente. 10 minutinhos faltando para 1 da manhã, com a mãe Aparecida. 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
2: Ouvintes queridos, uma vez mais juntos, unidos, para encontrarmos o sentido profundo da Santa Missa na nossa vida. E vamos continuar refletindo sobre a Eucaristia. Falamos um pouquinho sobre alguns santos padres, o que eles pensavam e ensinavam sobre a Eucaristia. Vimos Santo Ambrósio, vimos São João Crisóstomo e vimos também São Cirilo de Jerusalém. Hoje nós vamos dar um passo a mais. Vamos conhecer um pouquinho a Santa Missa do primeiro catecismo da Igreja de Jesus. Esse primeiro catecismo da Igreja de Jesus chamava-se Didaquê. Guarde esse nome. Ele é importante. É o primeiro catecismo da Igreja, logo no início do cristianismo. Ele se chama, então, Didaquê. Essa palavra Didaquê, que é o primeiro catecismo da Igreja cristã, essa palavra é uma palavra grega. Sabe o que ela significa? Instrução, orientação, doutrina. Isso é a Didaquê, o catecismo, ensinamento sobre a nossa fé. Para os cristãos, sobretudo dos primeiros séculos do cristianismo, é um catecismo cristão, escrito entre os anos, olhe bem, 60 e 90 depois de Cristo. Primeiro catecismo de Didaquê foi escrito por volta entre 60 e 90 depois de Cristo, bem no início do cristianismo. Talvez até antes da destruição do Templo de Jerusalém, que aconteceu ali por volta do ano 70. Provavelmente na Palestina, foi escrito lá na Palestina, onde é Israel, ou na Síria. Trata-se certamente de Didaquê do documento mais importante da era pós-apostólica, logo depois dos apóstolos. Documento mais importante, a mais antiga fonte

0: de legislação eclesiástica, da lei da igreja, que possuímos. Interessante. Então, importante documento da era pós-apostólica, logo no início do cristianismo, é a mais antiga fonte de legislação, de lei, de orientação da igreja que nós possuímos. Na segunda parte da Didaquê, nós temos a reflexão sobre a celebração litúrgica na igreja primitiva, início do cristianismo. Como que era a celebração litúrgica? Sobretudo a Santa Missa. Isso na segunda parte do documento da Didaquê. No capítulo 9 da Didaquê, nós temos orientações para a celebração e participação na Eucaristia na Santa Missa. Isso está, então, na segunda parte da Didaquê, a celebração litúrgica na igreja. E lá no capítulo 9, nós temos as orientações para a celebração e participação na Eucaristia. Como que era celebrada a Santa Missa logo depois dos apóstolos? No capítulo 9 e 10, nós temos uma colocação sobre o rito e costumes da Eucaristia, da Santa Missa, na época do início do cristianismo. Diz o seguinte, capítulo 9, versos 4, 5. A Santa Missa está lá na Didaquê. A Eucaristia, aqui mencionada, diverge bastante do rito da Eucaristia que hoje conhecemos. Talvez não existisse uma fórmula fixa da celebração da Eucaristia. Não havia uma forma padronizada. O texto deixa claro que a Eucaristia era celebrada dentro de uma refeição. Olha como é importante isso. O texto da Didaquê nos lembra que o texto da celebração da Eucaristia deixa claro que a Santa Missa, a Eucaristia, era celebrada dentro de uma refeição comum que podia ser participada unicamente pelos batizados, isto é, por aqueles que após a instrução se haviam comprometido com o projeto de Jesus. Então, essa preocupação que a Didaquê, esse documento, primeiro catecismo da igreja tinha, que ninguém coma nem beba da Eucaristia, do corpo e do sangue do Senhor, sem antes ter sido batizado em nome do Senhor. Pois sobre isso, o Senhor Jesus diz, não deem as coisas santas aos cães. A coisa santa é o Senhor Jesus, que comungamos na Santa Missa. Continuaremos o nosso encontro sobre Didaquê na próxima etapa. Um abraço, fique em paz.
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0: Meia-noite, 58 minutos, Adriano e coro, Vim da Vida, Senhor.
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2: 1:01.
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2: Mãe Aparecida, Rede Aparecida de Rádio, juntinho, meu irmão, minha irmã, de você, aí na sua casa, no seu trabalho, o Yuri, em Caraguatatuba, rezando conosco, louvando e agradecendo a Deus por tudo na vida dele, na vida da família dele e de todos os nossos irmãos que estejam em sintonia conosco. E hoje ele também reza pela alma da senhora Luzia Maia de Freitas, como a mãe de um amigo dele, fez a Páscoa dela, louvando e agradecendo a

0: Deus pela vida dela, pelo tempo que ela passou aqui conosco, né, meu querido Yuri? Que Deus abençoe você, o seu amigo, o Robério, pela mãezinha dele falecida, fez a Páscoa dela, que o Senhor possa confortá-lo, que o Senhor possa confortar a todos os amigos e familiares, e claro, estaremos rezando por ela, pela alma dela no Santo Terço, viu, meu irmão? Louvando e agradecendo conosco, Genivaldo Mijolaro, em Rio Claro, rezando conosco, louvando e agradecendo a Deus por tudo na vida dele, na vida da família, ele que nos ouve pela Rede Claré de Comunicação, em Rio Claro, interior de São Paulo. O Jonas de Salesópolis também marcando presença conosco, pedindo orações pelos resultados dos exames da esposa dele, a dona Elizabeth, e o dele também, para que dê tudo certo. Amém, meu irmão, já deu, viu? Já deu, com toda certeza, viu? Tranquilidade, sempre confiando na intercessão da Mãe Aparecida na sua vida e na vida de todos da sua família.
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0: 1:08, madrugada de um novo dia, segunda-feira, 14 de setembro, 1:08, Adriele Lopes e Padre Fábio de Melo, milagre, com a Mãe Aparecida, Rede Aparecida de Rádio. 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
1: Gabi Pedroso chegando com a nossa crônica para o dia de hoje.
2: As coisas virão a ti. Joga as máquinas ao mar, eu te conjuro. As coisas mecânicas com que te enganas e caminha com um passo pesado de Senhor, em tua pobreza de homem sozinho. Então as coisas virão a ti e os pássaros virão comer em tuas mãos. Jean Sullivan.
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0: Uma ótima e abençoada madrugada de um novo dia a você, meu irmão, a você, minha irmã, que nos ouvem, rezam conosco por uma das nossas emissoras que integram a Rede Aparecida de Rádio, também pelo aplicativo Aparecida e pelo a12.com/rádio Aparecida. Como é bom poder estar juntinho de vocês.
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0: Padre Reginaldo chegando nesta segundona.
2: A adoração a Jesus nos sustenta na vida em Cristo, na santidade que o Senhor deseja para nós. Pois ao estreitarmos os laços de unidade e intimidade com o Senhor na adoração, Ele mesmo vai nos santificando e restaurando nossa vida para estarmos mais próximos do Seu projeto de amor para nós. A adoração verdadeira, em espírito e em verdade, é capaz de nos levar à conversão, à mudança de vida, em vista de estarmos mais unidos ao objeto da nossa adoração. E se Deus é amor, a adoração só é verdadeira se provoca em nós uma adesão ao maior mandamento: amar a Deus e ao próximo. Amor desinteressado, amor caridoso, amor paciente, amor real, só se aprende de joelhos diante do Senhor. A adoração verdadeira tem de colocar o amor em ação, ou não será válida nem correta. A adoração verdadeira tem que ser amoração, amor em ação, amar para adorar e adorar para amar.

0: Padre Antônio Maria e do Esperança. É bom ter família.
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1: 1:31. 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
1: Onde quer que você esteja, nossos irmãos queridos, espalhados pelo Brasil afora, pelo mundo afora, rezando conosco, pelo aplicativo Aparecida, pelo a12.com/rádio Aparecida, ou por uma de nossas emissoras que integram a rede Aparecida de rádio. Emissoras espalhadas por todo o Brasil. Em Jales, a Rádio Assunção FM, a 89.3. Obrigado aos nossos irmãos em Machado, pela Rádio Difusora Live, a MFM, a 107.7. Os irmãos que rezam conosco em Ponta Grossa, no Paraná, pela Rádio Santana FM, 89.7. E em Tefé, no Amazonas, os irmãos que rezam com a gente pela Rádio Rural FM, a 93.9. Um abraço fraterno a todos os nossos irmãos e irmãs em Cristo que rezam conosco por uma de nossas emissoras. 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

0: Alessandro cantando pra gente, Virgem Santa Aparecida.
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0: Elô Silvério chegando com esse momento especial, sempre trazendo pra nós.

0: Mas a Virgem Maria.
1: Refletindo o tema, a dor não fez Maria desistir. Vamos juntos começar o momento com Maria de hoje. Maria conheceu a dor, mas nunca permitiu que ela fosse maior que a sua fé. Aos pés da cruz, seu coração de mãe foi ferido, mas ela permaneceu de pé, confiando nos planos de Deus. Maria nos ensina que sofrer não significa desistir, mas continuar caminhando mesmo quando os olhos se enchem de lágrimas. Sua força nasceu da confiança naquele que nunca abandona os seus filhos. Quando a dor bater à nossa porta, olhemos para Maria e aprendamos com ela a permanecer firmes. Que assim como Nossa Senhora, tenhamos coragem para dizer sim a Deus todos os dias, mesmo nas dificuldades. Porque a dor pode até nos fazer chorar, mas com fé nunca precisará nos fazer desistir.
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1h42, madrugada de segunda-feira. Um ótimo e abençoado dia a você, meu irmão, a você, minha irmã. Senhora da Vida, Alison, cantando para nós.

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1: 1:46, 47 batendo agora, Padre Irala e Grupo Opa.

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2: Irmão, irmã, façamos catequese. Eu tenho conversado sobre isso, sobre energia, graça. E você pode ter perguntado.

perguntado: o que que tem isso a ver com religião? Petróleo? E religião? Bem, não foi isso

Ler os sinais dos tempos para entendermos a luz de Deus em nós. Mateus 6, 28, 16, 2. Mercês da nossa debilidade espiritual, temos praticamente todos nós esse péssimo costume de desperdiçar as graças recebidas. Isso. Ou de afunilar os dons de Deus naquilo que nos interessa. Vemos apenas os milagres que nos convêm, as curas que procuramos, os prodígios que ajudam nossas igrejas, os movimentos a angariar mais adeptos. Mas a graça de Deus é muito mais do que isso. É isso que eu estou tentando dizer nesses programas. É que Deus dá muito mais do que pedimos. E nós nem sequer aproveitamos pouquinho que entendemos. Fiquem com Deus.

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1: E para cantar Padre Zezinho, Padre João Carlos. 1:53, bom dia, com a Mãe Aparecida, música, fé e

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2: 2 horas, horário de Brasília.
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2: Onde quer que você esteja conosco nesta madrugada, o dito Delário, em Poços de Caldas, rezando conosco, louvando e agradecendo a Deus por tudo na vida dele e da família. Quem reza com a gente também, a Núzia, lá de Aracaju, rezando hoje por todos os devotos, e peço pela saúde de Marcos Tanferi, meu primo. Vamos rezar por ele, né, minha querida Núzia? Rezando conosco também, louvando e agradecendo a Deus por tudo, os nossos irmãos queridos, a Nilva Araújo, rezando com a gente, pedindo as bênçãos da Mãe Aparecida, por ela, pela família, e rezando essa música, Eduardo, que tocou do Padre Zezinho. Eu ouço desde criança, meu pai sempre comprava os discos para nós. Hoje já tenho 63 anos e as lembranças boas que meu pai nos deixou. Que maravilha! Canção do Padre Zezinho. Lembrando sempre, né, minha irmã? Padre Zezinho fez parte da vida, faz parte da vida de todos nós, não é verdade? Especialmente a nós que já estamos aí, né? Já fizemos a curva dos 50. Não, Nilva? Um beijo no coração, viu, minha irmã? Sempre rezando conosco. A Maria Conceição Leopoldino, nossa irmã querida, lá em Joinville, Santa Catarina. E ela colocou aqui: passei meu final de semana na casa da Mãe Aparecida. Foi maravilhoso. Ô, Maria Conceição, que lindo, hein? Que coisa boa. É bom estar aqui na casa, né, da mãe. É bom estar onde a mãe está, não é verdade, Maria? Que Deus abençoe, viu? E sua estadia aqui na casa da Mãe Aparecida, que você tenha voltado para casa levando essa emoção, esse amor, sempre depois de ter trocado olhares com a Mãe Aparecida. Que coisa linda! E essa música vem muito a calhar com todos nós que estamos vivendo esse momento, no último sábado, a inauguração da fachada oeste do Santuário Nacional, os nossos irmãos que estiveram aqui participando das celebrações, das santas missas aqui na casa da mãe nesse final de semana.
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2: E essa emoção que invade a alma, invade o coração, quando a gente pode trocar olhares com a Mãe Aparecida. 2:03. Agradecendo a Deus por tudo. Sempre gratidão.

0: Anjos de resgate, invade minha alma. Quem está chegando para rezar conosco? Padre Vanderlei Souza.
1: Querido irmão, querida irmã, setembro é um tempo especial para celebrarmos esta conexão que temos com Nossa Senhora, pois é o mês que celebramos a sua natividade. Celebramos também a Mãe, a Virgem Senhora, que vai firmemente com Jesus até a cruz, sob o título de Nossa Senhora das Dores. Momento certo para encontrarmos força nessa devoção. Lembrar que somos chamados por Deus pelo nascimento a comunicar o seu amor e pelo batismo a sermos testemunhas da vida e abundância. Em todos os momentos, quer estejamos em momentos cruz ou não. E enquanto vamos nos ajustando, conectando a nossa vida à vida divina, à comunicação de Deus, vamos tornando a nossa rotina oportunidades de semear, comunicar e compartilhar as alegrias e tristezas, as dores e as graças, tornando assim presente em nossa vida a palavra de Jesus. Rezemos. Senhora Aparecida, Mãe de Deus e Nossa Mãe, que tens o título de Senhora das Dores, nós vos contemplamos pela fé aos pés da cruz. Nós vos contemplamos também tendo nos braços o corpo

0: em vida de vosso filho Jesus, e como na profecia de Simeão, uma espada de dor transpassando vossa alma. Vós sois a mãe das dores e continuais a sofrer as dores dos vossos filhos e filhas, porque sois mãe presente que caminha conosco e és solidária às nossas dores. Por isso vos pedimos, Mãe, e solidários com todos os irmãos e irmãs que neste momento sofrem, recolhei em vossas mãos os anseios e as angústias do povo sofrido, povo sem paz, sem pão, sem teto, do povo condenado a viver sem seus direitos reconhecidos, sem a sua dignidade. Mas com vossa graça, podeis fortalecer a estes que sofrem e a todos os que trabalham por transformações em nossa sociedade. Permanecei conosco, Mãe. Dai-nos o vosso auxílio, vós que sois a mãe das dores e que compreendeis as dores dos vossos filhos e filhas, para que nos convertamos sempre em prol do reino de Deus. Rogai por nós, ó querida Mãe e Senhora das Dores, pois sois a mãe de todos e de todas os que sofrem. Amém.
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0: 2:12, é Cristo que nos chama para amar. Antônio Cardoso cantando pra gente, com a Mãe Aparecida, Rede Aparecida de Rádio, Música, Fé e Missão.
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0: Padre José Allen chegando para participar conosco novamente.
2: A paz esteja com você. Mais uma vez nesse encontro com Maria, vamos prosseguindo essa profunda experiência que Maria viveu, orando e nos ensinando a orar, nos conduzindo no caminho de Jesus. Maria escuta as palavras de Isabel, não responde com palavras novas. Tudo que ela fez é cumprimento da lei de Deus. Quando ela diz: a minha alma glorifica o Senhor, meu espírito exulta de alegria em Deus.

0: Deus, meu Salvador. Esse é um momento em que Maria abre o seu coração profundamente e faz expandir a palavra de Deus que certamente ela tinha, vivia meditando. Maria não abre o coração simplesmente com palavras. Ela expressa isso sobretudo com a vida. A sua própria vida é louvor a Deus. Maria apresenta sempre o seu coração aberto a Deus para que se cumpra a vontade dele. O seu sim a Deus não foi só naquele momento, mas foi a partir daquele momento que ela disse a Deus: faça-se a vossa vontade, através do anjo Gabriel que lhe revelava. E assim, cada minuto da vida, cada acontecimento da vida é uma expressão da vontade de Deus. Maria vive, louva a Deus, porque olhou para a humildade da sua serva e continua doravante fazendo o que ele diz. Por isso que as gerações vão chamá-la de bem-aventurada, que não é um simples elogio, mas é um reconhecimento. Aí está realmente a verdadeira imagem e semelhança de Deus. O cântico do Magnificat, ou seja, o canto que Maria fez na casa de Isabel, louvando a Deus pelas maravilhas que ele fez, é para nós uma escola de oração. Se a gente for meditar cada cena, cada palavra, cada mensagem, nós vamos ver um roteiro de vida para que a gente realmente, como Maria, saiba acolher Jesus, abra as portas do coração para Deus agir e assim se realizar o mistério da nossa salvação. Portanto, vivamos sempre atentos a Maria, que nós possamos chegar a Deus por Maria e poder olhar para ela e com ela para fazer a vontade de Deus. Tudo isso é o sentido da nossa vida. Viver uma vida sem Deus, sem fazer a sua vontade, é viver uma vida vazia, sem sentido, o que nos leva a tantas e tantas frustrações que podem afetar tanto a nossa vida aqui e também depois da morte. Peçamos a Deus essa graça pela intercessão de Maria, que a gente saiba louvar o Senhor pelas maravilhas que continuamente Ele faz, que a gente saiba enxergar essas maravilhas e dar graças a Deus sempre na alegria, na tristeza, na saúde e na doença. Da vida, nada se perde por amor.
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0: Anjos de Resgate, Mãe da Fé. 2:20 com a Mãe Aparecida, música, fé e missão. Madrugada de segundona da graça de Deus. 14 de setembro, exaltação da Santa Cruz. Celebramos no dia de hoje, louvando e agradecendo por mais um dia em nossa vida, na sua vida, na vida de nossa família. Louvando e agradecendo sempre, né, meu irmão? Né, minha irmã? Com a graça de Deus.
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3: Sacramento da penitência. Quem é sem pecado? Na primeira epístola de São João, lemos: se dissermos que não temos pecado, enganamos a nós mesmos e a verdade não está em nós. Mas se confessarmos os nossos pecados, Ele, Jesus, é fiel e justo para perdoar os nossos pecados e purificar-nos de toda iniquidade. Se dissermos que não pecamos, fazemos a Deus de mentiroso, e a sua palavra não está em nós. Segundo a doutrina católica, somos todos pecadores e precisamos da redenção e do Redentor. São Tiago 3:2 lembra que cometemos faltas no campo moral, mal apercebidas por nós mesmos. Também os salmos dizem que temos faltas de que não nos conscientizamos claramente. Não há cristãos sem faltas. Todo cristão deve rezar no Pai Nosso: perdoai-nos as nossas ofensas. Segundo o Concílio de Trento, Seção 6, Canon 23, só por privilégio muito raro encontraremos pessoas que não cometam pecados veniais. Por não ter matado e furtado, não venham dizer ao confessor: eu não tenho pecado. O que então lhes falta é luz para ver as culpas. Falsos doutores pretendem que haja impecabilidade. Examinando bem as palavras de São João, se confessarmos nossos pecados, Deus nos perdoará. Vemos que o apóstolo acentua o reconhecimento humilde desta realidade drástica e acrescenta que negá-la equivale a pôr Deus como mentiroso. Quem confessa, arrependido, é perdoado. Confessar as culpas aqui significa também o sacramento da penitência, que São João afirma com toda a segurança no Evangelho. João 22, quando Jesus dá aos apóstolos o poder de perdoarem pecados: recebei o Espírito, e a quem perdoardes os pecados, ser-lhes-ão. João 22:23. São João escreve: se confessarmos nossos pecados, Deus é fiel e nos perdoará. Reconhecer-se pecador com humildade, crer na infinita misericórdia, crer no valor do sangue de Cristo e aproximar-se do sacramento da confissão para receber o perdão com ânimo contrito é a única atitude correta em face do pecado.
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1: 14:30, bom dia. 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
1: Onde quer que você esteja rezando conosco nesta madrugada, logo mais às 4 da manhã, o Santo Terço Mariano, e você, meu irmão, minha irmã, rezando conosco, rezando por você, pelos seus, pelos amigos, pelos enfermos, por todos os nossos irmãos e irmãs em Cristo. 2:31, 3104-1043 é o nosso WhatsApp. Envie para a gente as suas intenções.
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quero ouvir, vamos lá. Dentro de você, no fundo do seu coração, no fundo do seu coração, ele espera dia e noite. Ele te chama.

0: Banda Dom, o céu em você. 2h36, bom dia. 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

0: Se És Minha Mãe, Antônio Cardoso. 2h39, bom dia.
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2: Mas esvaziou-se a si mesmo, assumindo a condição de escravo, tornando-se solidário com os seres humanos. Filipenses 2:7a. Jesus, sendo Deus em unidade com o Pai e o Espírito Santo, não se apegou ao seu direito, mas se solidarizou à humanidade, fazendo-se ser humano. É próprio da divindade a imortalidade. Ele não precisava passar pela morte, mas, por amor, assumiu plenamente o que é ser um ser humano. Esta é a teologia da kenosis de Deus, o esvaziamento de seu poderio para dar lugar à humildade de sua humanidade. Jesus não deixa de ser Deus ao se fazer humano, continua em comunhão, não destrói sua natureza. Mas, de alguma forma, na dinâmica própria do amor, se retrai, abre espaço para assumir também a natureza humana. Sendo Deus, perfeito e absoluto, Jesus não poderia se fazer homem apenas na aparência, permanecendo Deus e parecendo homem. Não é a forma de Deus agir, ele se faz perfeitamente ser humano. Para isso, assume a limitação característica e necessária à humanidade. Como homem, Jesus é aquilo de melhor que a humanidade pode ser, aquilo ao qual os seres humanos são chamados desde a criação. Jesus se posiciona contra a violência, contra a injustiça. Jesus fala contra o preconceito e a discriminação. Jesus é contra o ódio e a vingança. E por essas escolhas, Jesus sofre perseguição. É preso, torturado e morto. Jesus não queria fugir às consequências das suas ações, pois o homem não tem para onde fugir. Como todo ser humano, Jesus morre. Como todo ser humano deveria fazer, Jesus sustenta os valores pelos quais a vida vale a pena, os valores do reino até as últimas consequências. Tu és a plenitude do amor, só tu, Senhor, sois bom. Escolheste ser um de nós para nos levar à plena comunhão. Concede-nos que teu gesto de doação e entrega seja repetido por nós. Fortalece nossa disposição em te seguir e em construir teu reino de paz, fraternidade e amor. Amém.
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2: A paz de nosso Senhor Jesus Cristo esteja com você, meu irmão e minha irmã. Hoje, dia 14 de setembro, a Igreja celebra a festa da Exaltação da Santa Cruz. A celebração de hoje lembra aos cristãos o triunfo de Jesus, vencedor da morte e ressuscitado pelo poder de Deus. Cristo, encarnado na sua realidade concreta humano-divina, se submeteu de livre e espontânea vontade à humilde condição de servo, e o suplício transformou-se em glória perene. Assim, a cruz torna-se o símbolo da religião cristã. A Santa Cruz é fonte de santidade e símbolo revelador da vitória de Jesus sobre o pecado. Também na cruz encontramos o maior sinal

sinal do amor de Deus. Esta festividade está ligada à dedicação de duas importantes basílicas construídas em Jerusalém por ordem do imperador Constantino, filho de Santa Helena. Uma construída sobre o monte do Gólgota e outra no lugar em que Cristo Jesus foi sepultado e ressuscitado pelo

0: fiéis. Encontrada por Santa Helena, foi roubada pelos persas e resgatada pelo imperador Heráclio. Graças a Deus, a cruz está guardada na tradição e no coração de cada verdadeiro cristão. Anos depois da morte de Jesus, São Paulo irá nos falar várias vezes sobre a loucura da cruz, onde o que parece o fim para os olhos humanos é justamente o começo da vida em Deus. Jesus vence a morte, mostrando ser este sim o desejo de seu Pai. A vida é dada para a eternidade. E por isso, aquele que crê em Deus, a morte não será o fim. Deus nos quer para a vida. Exaltar a Santa Cruz de Cristo é tomar para si a responsabilidade de diminuir o sofrimento humano a partir de pequenos gestos, a partir do dia a dia, a partir daquilo que podemos fazer em nossas próprias casas, em nosso trabalho, em nosso caminhar pelo mundo. Exaltar a Santa Cruz é saber que não é vergonha estar junto dos que mais sofrem, dos excluídos e dos preferidos pelo Pai para serem depositários de seu amor eterno. Santa Cruz adorável, de onde a vida brotou, nós, por ti redimidos, te cantamos louvor. Adoramos, Senhor, vosso madeiro, vossa ressurreição nós celebramos. A alegria chegou ao mundo inteiro pela cruz que nós hoje veneramos. E rezamos hoje com toda a igreja. Nós os adoramos, Santíssimo Senhor Jesus Cristo, e vos bendizemos.
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5 minutinhos faltando para as 3 da madrugada. Madrugada de segunda-feira, madrugada de um novo dia. Dia abençoado a você, meu irmão, a você, minha irmã. Paz na terra é o que nós queremos. Paz na terra, no mundo, na nossa família, no nosso trabalho. Paz em todos os lugares. Roberto Carlos.

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1: 3 horas, horário de Brasília.
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1: Com a Mãe Aparecida, Rede Aparecida de Rádio, juntinho de você, na sua casa, no seu trabalho, onde quer que você esteja, nossos irmãos e irmãs em Cristo. Quem reza conosco, louvando e agradecendo a Deus, é o Júlio César, lá em Aracaju, rezando por ele, agradecendo a Mãe Aparecida por tudo na vida dele, pedindo proteção, paz e saúde por ele, pela família e pelos colegas também do DR, lá do Sergipe. O Jair em Cristiano Otoni, Minas Gerais, rezando por ele e pela família. A Ana Maria está conosco em Manhuaçu, Minas Gerais, rezando com a gente, pedindo por ela, pela família, louvando e agradecendo a Deus por tudo, né, Maria? Ana Maria de Manhuaçu, rezando pela Manhuaçu FM a 106.9. Quem reza conosco também é a Elaine em São Paulo, capital, pedindo por ela e pela família. E o nosso Israel Reis, rezando com a gente. Amanhã é aniversário lá da cidade de Ponta Grossa, no Paraná. 203 anos, hein? Que coisa linda! Dia 15, terça-feira, 15 de setembro, aniversário de Ponta Grossa, aniversário de emancipação política e administrativa. Né, meu querido? Israel rezando conosco, louvando e agradecendo a Deus pela vida da esposa Dona Marie Claire, dos filhos o Daniel, a Alessandra, a Denise, o André e dos netos a Larissa, o Benício, a Lana, que está servindo no acampamento a Igreja Santa Rita, e a todos os ouvintes, que lindo, parabéns à nossa querida Lana. Israel está lá trabalhando, GCM, Guarda Civil Metropolitano, rezando conosco, de plantão e oração. Né, meu irmão? Obrigado, meu querido. A Dona Maria de Lourdes, em Itapurã, rezando conosco também por ela e pela família, louvando e agradecendo a Deus por tudo. A Nilva Militão, em Juiz de Fora, rezando por ela e por todos os irmãos do Santo Terço. Agora, 3:02.
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1: Olá, meu irmão, minha irmã. Graça e paz para você e sua família. Hoje celebramos com toda a igreja a exaltação da Santa Cruz. Jesus, por amor, aceita a cruz que levantamos para Ele. Invoquemos a luz do Espírito Santo para que abra as nossas mentes e corações ao acolhimento da palavra do Senhor.

Ó Espírito Santo, tu que habitas, tu que falas, rezas e ages em mim, abra-me à palavra, que a minha mente e o meu coração sejam o terreno bom onde a semente da palavra possa germinar, crescer e frutificar, para que a minha vida seja transformada. Amém. Hoje, 14 de setembro, a liturgia nos oferece o Evangelho de João, capítulo 3, versículos 13 a 17. Ninguém subiu ao céu senão aquele que desceu do céu, o Filho do Homem. Como Moisés elevou a serpente no deserto, assim é preciso que o Filho do Homem seja elevado, a fim de que todo aquele que crê tenha nele vida eterna. Assim, pois, Deus amou o mundo a ponto de dar o Filho unigênito, a fim de que todo aquele que nele crer não pereça, mas tenha a vida eterna. Pois Deus não enviou o Filho ao mundo para julgar o mundo, mas para que o mundo seja salvo por ele. Nicodemos é um mestre em Israel do partido dos fariseus. Constrangido, procura Jesus à noite. Há uma sede de infinito em seu coração. Sua escuridão será iluminada nesse diálogo com Jesus. Ele reconhece Jesus como profeta vindo de Deus, mas, embora ele conheça muitas coisas, a ignorância da fé prevalece. Por isso, Jesus lhe diz que é preciso nascer do alto, da água e do Espírito, nascer da fé. No texto que a liturgia de hoje nos apresenta, está o miolo da conversa entre eles. O Filho de Deus crucificado e exaltado é o endereço de nossa fé. Nicodemos conhecia bem a passagem da serpente de bronze, mas Jesus a utiliza para falar de si mesmo. Ele é o ato de amor por excelência. Ele foi entregue pelo Pai à humanidade no mistério da encarnação. Mais ainda, ele morre na cruz e desce à mansão dos mortos. É o Verbo que se encarnou em um profundo processo de esvaziamento. É ainda aquele que abraça a cruz por obediência. A cruz, todavia, é, ao mesmo tempo, mistério de morte e de elevação. Jesus é o Filho unigênito que dá vida eterna a todo aquele que nele crê. É esse mistério de amor que celebramos na exaltação da Santa Cruz. Pela cruz nos veio a luz. Deus amou o mundo a ponto de dar o Filho unigênito, a fim de que todo aquele que nele crer não pereça, mas tenha a vida eterna. O Senhor nos convida a sermos praticantes da palavra. Neste momento, vamos dispor o nosso coração para a vivência de Sua palavra.

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1: Maria, a mais perfeita discípula. Olá, meus irmãos, minhas irmãs, queridos devotos, bem-vindos à Escola de Maria. Nessa semana, o irmão Urade estará desenvolvendo alguns temas importantes para a nossa fé em Nossa Senhora Aparecida. Peregrinar em comunidade é o tema que ele desenvolve sobre a importância de visitar o Santuário Nacional de Nossa Senhora Aparecida. Vamos acompanhar.
2: Na minha vida, eu já fiz algumas peregrinações a santuários marianos em grupo. E essa peregrinação em grupo tem um sentido especial. Primeiro, a gente se organiza, se anima. Olha, vamos juntos. Um chama o outro. É assim. A gente começa a construir comunidade na preparação da peregrinação. Depois, a viagem no ônibus com outras pessoas, algumas que a gente conhece e outras que nós vamos conhecer no caminho. Então a peregrinação também traz a oportunidade de nós efetivamente construirmos comunidade. E aí, viajando juntos, tem aquele momento que a gente partilha o alimento, um traz sanduíche, outro traz farofa com frango, e a gente faz a experiência de comunidade com algo que é fundamental, que é partilhar o alimento. E depois tem um violeiro, a gente vai cantando, é muito bonito tudo isso. Tem gente que na peregrinação traz um monte de coisa, até travesseiro, gente, para dormir. Então, a peregrinação já começa. E agora? E aí, gente, chegamos no santuário e junto com outros grupos que também estão aqui para louvar Jesus, estar na casa da mãe e com isso louvar e bendizer a Deus, que tantas graças nos dá em Maria. A experiência da peregrinação ao santuário, seja Aparecida, seja outro santuário mariano, é aquela da gente vir como comunidade que se fortalece e que vem à casa da mãe. O santuário, qualquer santuário mariano, é a casa de Maria, onde a gente vai ao encontro dela e de Jesus. Por isso que o santuário é um momento e um lugar de aprofundarmos a nossa fé. Tem gente que vem para o santuário para agradecer uma graça recebida. Tem outros que vêm para pedir. E tem uns que vêm simplesmente para agradecer, para escutar, para fortalecer a sua fé. Então, achamos que é muito bom ir ao santuário, formar comunidade, louvar a Jesus, bendizer pela graça de estarmos junto de Maria e das nossas comunidades.
1: Muito obrigado, irmão Urade, por esse momento de catequese, por esse momento de conhecimento, de fé e espiritualidade. A você, meu irmão, querido devoto, querida devota, continue nos acompanhando na Escola de Maria. Também você pode nos acompanhar pelas redes sociais. Obrigado e um forte abraço.
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Missão Louvor e Glória, 3:26, momento santo. 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

3:32, Celina Borges e Adriana Arides, Diamante Lapidado, com a Mãe Aparecida, Rede Aparecida de Rádio, Música, Fé e Missão. Às 4, o Santo Terço Mariano, és conosco, 3104-1043.

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0: Vida com Gabi Pedroso. 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
1: 3:35.
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1: Com a Mãe Aparecida, Rede Aparecida de Rádio, juntinho de você, na sua casa, no seu trabalho, onde quer que você esteja, nossos irmãos e irmãs em Cristo que rezam conosco e vão rezar conosco, já daqui a 24 minutinhos, o nosso Santo Terço Mariano.
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1: É verdade que Jesus é verdadeiramente filho de Deus, mas também é verdadeiramente filho do homem. Isto é, verdadeiro e perfeito homem em tudo igual a nós, menos no pecado. Como homem, Jesus emanava uma atração irresistível. Como mente, era muito responsável. Frequentemente o povo, ao ouvi-lo, ficava fora de si, admirado pela extraordinária graça que emanava em suas palavras. Os guardas enviados pelos fariseus para prender Jesus voltavam cativados. Eles próprios por uma pessoa que falava como jamais ninguém falou. As mulheres e as crianças se aproximavam confiantemente dele, rompendo as barreiras dos olhos severos e das palavras atemorizadas dos discípulos.
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0: ou batatas. Na segunda, colocou 2 ovos e na terceira, grãos de café moídos. Ele então deixou as panelas cozinhando no fogão, sem dizer uma palavra para sua filha. A moça gemeu, impaciente, tentando imaginar o que ele estava fazendo. Depois de 15 minutos, ele desligou o fogão. Ele tirou as batatas da panela e as colocou em uma tigela. Tirou os ovos cozidos e os colocou em uma outra tigela. Ele então pegou o café e colocou em um copo. Virando-se para ela, ele perguntou: "Filha, o que você vê?" "Batatas, ovos e café", respondeu ela apressadamente. "Olhe mais de perto", disse ele, "e toque nas batatas." Ela fez isso e notou que as batatas estavam macias. Ele então pediu a ela para pegar um ovo e quebrá-lo. Depois de tirar a casca, ela observou o ovo cozido. "Olhe mais de perto", disse ele, "e toque nas batatas." Ela fez assim e notou que as batatas estavam macias. Ele então pediu a ela para pegar um ovo e quebrá-lo. Depois de tirar a casca, ela observou como o ovo estava cozido. Finalmente, ele pediu a ela para tomar o café. O aroma rico trouxe um sorriso ao rosto dela. "Pai, o que isso significa?", ela perguntou. Ele então explicou que as batatas, os ovos e os grãos de café enfrentaram a mesma adversidade, a água fervente. No entanto, cada um reagiu de uma forma diferente. A batata entrou forte, dura e implacável, mas em água fervente tornou-se macia e fraca. O ovo era frágil, com a fina casca externa protegendo o seu interior líquido, até ser colocado na água fervente. Então, o interior do ovo ficou duro e resistente. No entanto, o que ocorreu com os grãos de café moídos foi incrível. Depois que eles foram expostos à água fervente, eles mudaram a água onde estavam e criaram algo novo. "Qual deles é você?", o chefe perguntou à sua filha. "Quando a adversidade bate à sua porta, como você responde? Você é uma batata, um ovo ou um grão de café?" Na vida, as coisas acontecem ao nosso redor. Muitas coisas acontecem conosco, mas a única coisa que realmente importa é o que acontece dentro de nós. E você, diante da vida, é batata, ovo ou café? Reflita sobre isso. Tenha um ótimo dia e até o nosso próximo encontro.
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2: 4 horas, bom dia.
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0: 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Estamos de volta com o programa Com a Mãe Aparecida, na Rede Aparecida de Rádio. Agora, na Rede Aparecida, reze conosco o Terço Mariano.
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de rádio, louvando e agradecendo a Deus por tudo que temos, por tudo que somos, por mais um dia que o Senhor nos concede, por mais um dia de bênçãos e graças em nossa vida. Que o dia de hoje seja coberto de alegria, de paz, de bênçãos e graças a todos nós, louvando e agradecendo a Deus por tudo que temos, por tudo que somos, pedindo sempre a intercessão e as bênçãos de Nossa Mãe Santíssima, a Senhora Aparecida, ela que intercede por cada um de nós, na nossa vida, na vida de nossos familiares, na vida de todos aqueles por quem rezamos, por quem somos obrigados a orar e a rezar. E o nosso Santo Terço, neste dia em que celebramos a exaltação da Santa Cruz, somos convidados a contemplar o sinal maior do amor de Deus por cada um de nós. Na cruz, Jesus entregou a própria vida pela nossa salvação e transformou o sinal do sofrimento em caminho de esperança, redenção e vida nova. Ao olharmos para a Santa Cruz, recordemos no dia de hoje que mesmo diante das dificuldades, não estamos sozinhos. Cristo caminha conosco e nos ensina a permanecer firmes na fé, confiando no amor e na misericórdia do Pai. E neste momento de oração do Santo Terço, eu convido você, meu irmão, minha irmã, a colocarmos aos pés da cruz nossas vidas, nossas famílias, nossas dores, esperanças e pedidos. Que a cruz de Cristo seja para nós sinal de fé, força e vitória. Com o coração aberto à graça de Deus, rezemos o nosso Santo Terço Mariano.

Divino Jesus, nós vos oferecemos este terço que vamos rezar, meditando nos mistérios da vossa redenção. Concedei-nos, por intercessão da Virgem Maria, Mãe de Deus e Nossa Mãe, as virtudes que nos são necessárias para bem rezá-lo e a graça de ganharmos as indulgências desta santa devoção. Oferecemos particularmente, em desagravo dos pecados cometidos contra o Santíssimo Coração de Jesus e o Imaculado Coração de Maria, pela paz do mundo, pela conversão dos pecadores e pelas almas do purgatório, pelas intenções do Santo Padre, o Papa Leão, pelo aumento e santificação do clero, pela santificação das famílias, pelas missões, pelas vocações, pelos doentes, por todo o povo brasileiro. Professemos a nossa fé. Creio em Deus Pai Todo-Poderoso, Criador do céu e da terra, e em Jesus Cristo, seu único Filho, nosso Senhor, que foi concebido pelo poder do Espírito Santo, nasceu da Virgem Maria, padeceu sob Pôncio Pilatos, foi crucificado, morto e sepultado, desceu à mansão dos mortos, ressuscitou ao terceiro dia, subiu aos céus, está sentado à direita de Deus Pai Todo-Poderoso, donde há de vir a julgar os vivos e mortos. Creio no Espírito Santo, na Santa Igreja Católica, na comunhão dos santos, na remissão dos pecados, na ressurreição da carne, na vida eterna. Amém. Rezemos, irmãos e irmãs, com amor e confiança, a oração que o próprio Jesus nos ensinou.

0: Pai nosso que estais nos céus, santificado seja o vosso nome. Venha a nós o vosso reino, seja feita a vossa vontade, assim na terra como no céu.
1: O pão

0: mas livrai-nos do mal. Amém.
1: Ave Maria, cheia de graça, o Senhor é convosco. Bendita sois vós entre as mulheres, e bendito é o fruto do vosso ventre, Jesus.
2: Santa Maria, Mãe de Deus, rogai por nós, pecadores, agora e na hora de nossa morte. Amém.
1: Ave Maria, cheia de graça, o Senhor é convosco. Bendita sois vós entre as mulheres, e bendito é o fruto do vosso ventre, Jesus.
2: Santa Maria, Mãe de Deus, rogai por nós, pecadores, agora e na hora de nossa morte. Amém.
1: Ave Maria, cheia de graça, o Senhor é convosco. Bendita sois vós entre as mulheres, e bendito é o fruto do vosso ventre, Jesus.
2: Santa Maria, Mãe de Deus, rogai por nós, pecadores, agora e na hora de nossa morte. Amém.
1: E nós acolhemos a você, nossos irmãos e irmãs, que rezam conosco, muitos no trabalho, cumprindo a sua missão e rezando conosco. Os nossos irmãos que estão pelas estradas Brasil afora, louvando e agradecendo a Deus por mais um dia de trabalho. Muitos nesse momento saindo por o trabalho. Que a Mãe Aparecida abençoe e proteja a todos. Os nossos irmãos que estão em suas casas, se aprontando para sair para o trabalho, louvando e agradecendo a Deus por mais um dia. A você, meu irmão, que reza conosco pela Rede Aparecida de rádio, rezando, louvando e agradecendo a Deus por tudo. Os irmãos que rezam conosco pelo aplicativo Aparecida, pelo portal a12.com/rádio Aparecida. Rezemos, louvemos e agradecemos a Deus por tudo. O Elias Edmar Peters, em Juiz de Fora, Minas Gerais, rezando com a gente, pedindo por ele e pela família. O Leleu em Pedregulho, rezando conosco, interior de São Paulo, pelo Mateus, pelo Tiago, que são os filhos, pela irmã dele, a Lourdes, e pelos seus filhos também, louvando e agradecendo a Deus por tudo. Reza conosco a Cidinha de Batatais, rezando por ela, pela família, louvando e agradecendo pela paz e união da minha família, que mora em Franca, pedindo que a Mãe Aparecida proteja minha filha, que mora na Irlanda, a Ana Carolina. Rezando conosco em Batatais, pela rádio Claretianas FM, né, Cidinha? Que Deus abençoe você e a querida Ana Carolina, lá na Irlanda, rezando conosco. Reza com a gente também o nosso querido Antônio, da Zona Norte de São Paulo, Vila Brasilândia, se preparando para sair para o trabalho, rezando por ele, pelos colegas de trabalho, pela família dele que está lá no Sergipe e também por conta das chuvas que estão caindo em São Paulo. Está muito forte. Meu Deus, Mãe, proteja nossos irmãos. O seu João Reis em Brasília, rezando conosco, pedindo por ele e pela família, louvando e agradecendo a Deus pela cirurgia que a esposa dele fez, cirurgia de catarata no último dia 10, e está tudo bem, graças a Deus. Sendo grato, né, meu irmão? Sempre, sempre. O Arlindo Canal, rezando conosco, ele e Dona Lucineide, pedindo pela vida e saúde dela, dele também, dos filhos, netos, de toda a família. O Cláudio em Tremembé, rezando por ele, pelos filhos, pela Gorete em Baipendi. Os nossos irmãos em Indaial, Santa Catarina, a Márcia, o Sérgio, o Lucas, seu Paulo e Dona Lúcia, rezando conosco também. O Anderson em Franca, interior de São Paulo, rezando por ele e pela família. O Orivaldo Gonçalves em Jaboticatubas, rezando com a gente, Minas Gerais, rezando pelas almas do purgatório. E o nosso Jauri, que reza conosco lá em Matinhos. Jauri, bom dia, meu irmão.
3: Bom dia, Eduardo. Bem-vindo à minha casa.

0: meu irmão. E hoje nós rezamos por quem, meu querido?
1: Em primeiro lugar, agradecer a Deus e a Nossa Senhora por essa oportunidade de estar rezando o primeiro mistério, amanhã dessa segunda-feira. Eu, como trabalhador aposentado, sempre agradeci a Deus por ter aonde ir na segunda-feira. Nunca tive o problema da desemprego ou enviar currículo, graças a Deus e Nossa Senhora. Quero agradecer muito, Eduardo, quero dar o testemunho aqui da minha cirurgia da catarata também, que foi no dia 5, e depois eu estou só cuidando da recuperação. Voltei a chegar até as rugas no meu rosto, que eu achava que não tinha, e agora estou chegando muito bem do olho esquerdo. Eu estou rezando, pedindo proteção para o próximo retorno, dia 24, para olhar como está sendo a recuperação. Se Deus quiser, já vai marcar o outro olho. E vou voltar a enxergar como tinha meus 20 anos, se Deus quiser. Rezo por esse irmão também, rezou agradecendo a cirurgia da esposa, também fez a cirurgia no dia 10. Rezo por ele, que eu não escutei o nome no início. Agradeço a Deus por poder ouvir essas palavras no início do Santo Texto, que é uma bênção que você fala, eu falo das suas palavras minhas. Por tudo que sou, por tudo que tenho, por minha família, minha esposa, minha filha que morre com a gente, que cuidam de mim também agora nesse tempo de recuperação, que eu não faço nada e tenho que ter consciência que não tem dor, mas a pressão no olho é muito perigoso. Então eu estou fazendo de tudo para não fazer nada que está fora das orientações. Rezo por você, Eduardo, por seu... rapaz lá de Sinal, estou tão ansioso. Por todos que estão rezando, a Dona Marita.
0: Amém.
1: E seu Paulo lá de Aparecida, São José Garcia, nome dele, por todos que estão rezando nesse momento. Amém.
0: Vamos rezar e agradecer a Deus por tudo em nossa vida, na vida de nossos irmãos, por todos aqueles que estejam nesse momento rezando conosco. Contemplando nosso primeiro mistério gozoso, mistério da alegria.

0: Pai nosso que estais nos céus, santificado seja o vosso nome. Venha a nós o vosso reino, seja feita a vossa vontade, assim na terra como no céu.
1: O pão nosso de cada dia nos dai hoje, perdoai as nossas ofensas, assim como nós perdoamos a quem nos tem ofendido, e não nos deixeis cair em tentação, mas livrai-nos do mal. Amém.
0: Ave Maria, cheia de graça, o Senhor é convosco, bendita sois vós entre as mulheres, e bendito é o fruto do vosso ventre, Jesus.
1: Santa Maria, Mãe de Deus, rogai por nós, pecadores, agora e na hora de nossa morte. Amém.
0: Ave Maria, cheia de graça, o Senhor é convosco. Bendita sois vós entre as mulheres, e bendito é o fruto do vosso ventre, Jesus.
1: Santa Maria, Mãe de Deus, rogai por nós, pecadores, agora e na hora de nossa morte. Amém.
0: Ave Maria, cheia de graça, o Senhor é convosco. Bendita sois vós entre as mulheres, e bendito é o fruto do vosso ventre, Jesus.
1: Santa Maria, Mãe de Deus, rogai por nós, pecadores, agora e na hora de nossa morte. Amém.
0: Ave Maria, cheia de graça, o Senhor é convosco. Bendita sois vós entre as mulheres, e bendito é o fruto do vosso ventre, Jesus.
1: Santa Maria, Mãe de Deus, rogai por nós, pecadores, agora e na hora de nossa morte. Amém.
0: Ave Maria, cheia de graça, o Senhor é convosco. Bendita sois vós entre as mulheres, e bendito é o fruto do vosso ventre, Jesus.
1: Santa Maria, Mãe de Deus, rogai por nós, pecadores, agora e na hora de nossa morte. Amém.
0: Ave Maria, cheia de graça, o Senhor é convosco. Bendita sois vós entre as mulheres, e bendito é o fruto do vosso ventre, Jesus.
1: Incluo na oração o Padre Sebastião, lá da Fazenda da Esperança, em Campo Mourão, em nome dele, todos os religiosos e religiosas. Santa Maria, Mãe de Deus, rogai por nós, pecadores, agora e na hora de nossa morte. Amém.
0: Ave Maria, cheia de graça, o Senhor é convosco. Bendita sois vós entre as mulheres.

0: mulheres, e bendito é o fruto do vosso ventre, Jesus.
1: Santa Maria, Mãe de Deus, rogai por nós, pecadores, agora e na hora de nossa morte. Amém.
0: Ave Maria, cheia de graça, o Senhor é convosco. Bendita sois vós entre as mulheres, e bendito é o fruto do vosso ventre, Jesus.
1: Recorria Dona Maria de Brotas, Tânia Silva, o seu Amarildo aqui de Ponta Grossa, Dona Amélia. Santa Maria, Mãe de Deus, rogai por nós, pecadores, agora e na hora de nossa morte. Amém.
0: Ave Maria, cheia de graça, o Senhor é convosco. Bendita sois vós entre as mulheres, e bendito é o fruto do vosso ventre, Jesus.
1: Santa Maria, Mãe de Deus, rogai por nós, pecadores, agora e na hora de nossa morte. Amém.
0: Ave Maria, cheia de graça, o Senhor é convosco. Bendita sois vós entre as mulheres, e bendito é o fruto do vosso ventre, Jesus.
1: Ouvindo do meu coração, na pessoa do senhor Dailton, todos os ouvintes que rezam neste momento. Santa Maria, Mãe de Deus, rogai por nós, pecadores, agora e na hora de nossa morte. Amém.
0: Ave Maria, cheia de graça, o Senhor é convosco. Bendita sois vós entre as mulheres, e bendito é o fruto do vosso ventre, Jesus.
1: Santa Maria, Mãe de Deus, rogai por nós, pecadores, agora e na hora de nossa morte. Amém.
0: Glória ao Pai, ao Filho e ao Espírito Santo.
1: Assim como era no princípio, agora e sempre. Amém. Ó meu Jesus, perdoai-nos, livrai-nos do fogo do inferno, levai as almas todas para o céu e socorrei principalmente as que mais precisarem da vossa infinita misericórdia.
0: Nossa Senhora.
1: Ó Maria, concebida sem pecado, rogai por nós que recorremos a vós, ó Mãe querida.
0: São José.
1: Rogai por nós, valei em São José.
0: Senhora Aparecida.
1: Nossa Senhora do Rocio, padroeira do Paraná e dos Paranaenses.
0: Rogai por nós. Senhora Aparecida, Mãe, Rainha e Padroeira do Brasil.
1: Rogai por nós, recorremos a vós, ó Mãe querida.
0: Jauri, meu irmão querido, uma semana abençoada a você, um dia abençoado. Fique com Deus, meu irmão.
1: Amém, Eduardo. Muito obrigado por esse grande presente. Salve Maria.
0: Salve Maria.

acolhendo a você, meu irmão, a você, minha irmã, você que reza conosco na sua casa, aí no seu cantinho de oração, pedindo por você, pela sua família, louvando e agradecendo a Deus por tudo. Os irmãos que estão se preparando para sair para o trabalho, rezando neste momento com a gente, pedindo a proteção e as bênçãos de nossa mãe querida, a Senhora Aparecida, por eles, pelos filhos, pelos netos, pelos familiares, louvando e agradecendo. Quem reza conosco, o Rodrigo, pedindo por ele, ele que está rezando pela Rádio Diocesana de Campanha, Minas Gerais, pedindo pela vida e saúde da dona Angelina. O Fernando Cosme rezando conosco lá em Colatina, no Espírito Santo, rezando por ele, pela família, pelo trabalho dele. O Hamilton Martins em Guarapuava, no Paraná, rezando pela família e por todos que necessitam de orações. A Maria de Brotas rezando conosco em Castro Alves, na Bahia, por ela e pela família. O Carlinhos de Goiânia rezando conosco, rezando por ele e pela família. Estou longe, mas sempre rezando com vocês e com a mãezinha querida. Amém, meu irmão. Louvado seja nosso Senhor Jesus Cristo, para sempre seja louvado. Carlinhos, lá em Goiânia, rezando com a gente. O nosso irmão querido Luiz Carlos, lá no bairro Ecatu, em Tanabi, interior de São Paulo, rezando por ele e pela família. Amanhã eu e a Rosilei completaremos 36 anos de casamento. E minha filha Tamires, dia 16, completará 27 anos de vida. Parabéns, Tamires, a você. Muita saúde, muita paz. Que a Mãe Aparecida abençoe e cubra todos vocês com manto.

0: sagrado a Tamires pelo aniversário de nascimento, papai e mamãe, Rosilei, e o nosso irmão, o Luiz Carlos, pelos 36 anos de matrimônio. Que a Sagrada Família abençoe vocês dois, toda a família. Louvando e agradecendo a Deus, o Fernando Coutinho, em Vila Velha, no Espírito Santo, rezando por ele e pela família. O Evandro Cruz, em Juiz de Fora, ele e Dona Marilze, rezando por toda a família. O José dos Santos, em Caxambu, Minas Gerais, por ele e pela família. O Marcinho, lá em Dourados, no Mato Grosso do Sul, colocando em oração no Santo Terço toda a família dele. Amém, meu irmão. Reza conosco também o Alexandre, pedindo por ele e pela família, lá de Água Comprida, pedindo, Minas Gerais, pedindo oração pela esposa, por ele, pela minha família, também por Ana Maria em Uberlândia e pelo mundo inteiro. Reza conosco. Rezando, louvando e agradecendo a Rosângela de Joinville, rezando pela tia dela, Paulina, Dona Paulina, que fez a Páscoa dela na última quarta-feira, rezando pela restauração de toda a família. O Anderson Pietrobon, ele e Dona Érica em Jales, interior de São Paulo, rezando conosco. Tiãozinho do ônibus em Dom Viçoso, rezando por ele, pela família, pela saúde de Dulcineia, lá de Carmo de Minas, de Miguel da Padaria, também de Dom Viçoso. Louvando e agradecendo o Elson em Guanhães, Minas Gerais, rezando conosco pela Rádio Vida Nova FM, nossa parceira na Rede Aparecida de Rádio. E quem reza conosco o nosso segundo mistério é o Adailton e a Adileuza, lá em Dourados, do Mato Grosso do Sul. Bom dia, família!
1: Bom dia!
0: Tudo bem, graças a Deus?
1: Tudo bem, graças a Deus.
0: E hoje nós rezamos por quem, meus irmãos?
2: Primeiramente, agradecer a Deus pelo dom de nossas vidas, né? Por nos permitir mais um dia, mais uma semana, que seja a semana abençoada. Rezar pela minha mãe, Dona Maria, pela esposa de Leusa, pelos filhos Adalberto, o Douglas e o Lucas, as noras Daiane e Maria Ângela, os netos a Emília, Maria Luísa, o Thomas, o Enzo Gabriel e a Lizinha, e pela alma do meu pai e por todas as almas do purgatório. E agradecer ao Jauri pelas orações e rezar, pedir a Deus em nome dele, né, por todos os deficientes visuais, por tudo que tem, por tudo que não tem, por tudo que eu consegui, por tudo que eu posso conseguir. Isso. E pedir a Deus que nos abençoe mais uma semana, a todos nós.
0: Amém, meu irmão. Temos que ser gratos por tudo, né, o Adailton? Por tudo, tudo.
2: Mesmo
0: tudo,
2: tendo ou não tendo, temos que ser gratos.
0: Temos que ser gratos, é verdade. Vamos rezar, meu irmão, e agradecer a Deus por tudo na sua vida, da Adileuza, dos meninos, de todos, todos, todos. Pai nosso que estais nos céus, santificado seja o vosso nome, venha a nós o vosso reino, seja feita a vossa vontade, assim na terra como no céu.
3: O pão nosso de cada dia nos dai hoje, perdoai as nossas ofensas, assim como nós perdoamos a quem nos tem ofendido, e não nos deixei cair em tentação, mas livrai-nos do mal.
0: Ave Maria, cheia de graça, o Senhor é convosco. Bendita sois vós entre as mulheres, e bendito é o fruto do vosso ventre, Jesus.
3: Santa Maria, Mãe de Deus, rogai por nós, pecadores, agora e na hora de nossa morte. Amém.
0: Ave Maria, cheia de graça, o Senhor é convosco. Bendita sois vós entre as mulheres, e bendito é o fruto do vosso ventre, Jesus.
3: Santa Maria, Mãe de Deus, rogai por nós, pecadores, agora e na hora de nossa morte. Amém.
0: Ave Maria, cheia de graça, o Senhor é convosco. Bendita sois vós entre as mulheres, e bendito é o fruto do vosso ventre, Jesus.
3: Santa Maria, Mãe de Deus, rogai por nós, pecadores, agora e na hora de nossa morte. Amém.
0: Ave Maria, cheia de graça, o Senhor é convosco. Bendita sois vós entre as mulheres, e bendito é o fruto do vosso ventre, Jesus.
3: Santa Maria, Mãe de Deus, rogai por nós, pecadores, agora e na hora de nossa morte. Amém.
0: Ave Maria, cheia de graça, o Senhor é convosco. Bendita sois vós entre as mulheres e bendito é o fruto do vosso ventre, Jesus.
3: Santa Maria, Mãe de Deus, rogai por nós, pecadores, agora e na hora de nossa morte. Amém.
0: Ave Maria, cheia de graça, o Senhor é convosco. Bendita sois vós entre as mulheres e bendito é o fruto do vosso ventre, Jesus.
3: Santa Maria, Mãe de Deus, rogai por nós, pecadores, agora e na hora de nossa morte. Amém.
0: Ave Maria, cheia de graça, o Senhor é convosco. Bendita sois vós entre as mulheres e bendito é o fruto do vosso ventre, Jesus.
3: Santa Maria, Mãe de Deus, rogai por nós, pecadores, agora e na hora de nossa morte. Amém.
0: Ave Maria, cheia de graça, o Senhor é convosco. Bendita sois vós entre as mulheres e bendito é o fruto do vosso ventre, Jesus.
3: Santa Maria, Mãe de Deus, rogai por nós, pecadores, agora e na hora de nossa morte. Amém.
0: Ave Maria, cheia de graça, o Senhor é convosco. Bendita sois vós entre as mulheres e bendito é o fruto do vosso ventre, Jesus.
3: Santa Maria, Mãe de Deus, rogai por nós, pecadores, agora e na hora de nossa morte. Amém.
0: Ave Maria, cheia de graça, o Senhor é convosco. Bendita sois vós entre as mulheres e bendito é o fruto do vosso ventre, Jesus.
3: Santa Maria, Mãe de Deus, rogai por nós, pecadores, agora e na hora de nossa morte. Amém.
0: Glória ao Pai, ao Filho e ao Espírito Santo.
3: Como era no princípio, agora e sempre. Amém.
0: Ó meu bom e amado Jesus,
3: perdoar-nos, livrar do fogo do inferno, levai as almas todas para o céu e socorrer principalmente que mais precisar da vossa infinita misericórdia.
0: Nossa Senhora de Fátima,
3: rogai por nós.
0: Nossa Senhora dos Remédios,
3: rogai por nós.
0: São Benedito,
3: rogai por nós.
0: Senhora Aparecida, Mãe, Rainha e Padroeira do Brasil,
3: rogai por nós que recorremos a vós.
0: Meus irmãos queridos, uma semana abençoada a vocês todos aí, um dia abençoado, bom trabalho para Dailton já daqui a pouquinho, e o chazinho de guaco também vai bem, né? Com a graça de Deus. Fiquem em paz, viu, meus irmãos?
3: Amém.
2: Amém, e agradecer também a chuva que tá caindo aqui.
0: Graças a Deus, né?
2: Graças a Deus.
0: Graças a Deus.
2: Fica bem molhada para receber o Sorge.
0: É isso aí. Fiquem com Deus. Salve Maria.
3: Salve Maria. Deus abençoe, Eduardo.
0: Amém, Dileus. Amém a todos nós.

Reza conosco, louvando e agradecendo a Deus por tudo, nosso irmão Jonas Eliseu, que reza daqui a pouquinho o mistério do Santo Terço. Rezando conosco também, pedindo, louvando e agradecendo a Deus, o nosso irmão Ronaldo, Ronaldinho e Dona Aparecida, lá no na Gameleira, município de Luisburgo, Minas Gerais, na zona rural, lá na Gameleira, rezando conosco, louvando na paróquia Nossa Senhora da Penha, louvando e agradecendo a Deus, nos escutando e rezando conosco pela rádio Manhuaçu FM. Quem reza conosco também pedindo as bênçãos da Mãe Aparecida, o Celso de Fernandópolis, rezando por ele e pela família, Dona Raimunda, rezando conosco, louvando e agradecendo a Deus pela vida dela, pela vida da família, pelas netas, pelo filho, pela nora, pela alma do seu Domingos. Dona Marita, em Salvador, rezando por ela, pela vida e saúde dela, dos filhos, dos netos e bisnetos, da Ana Gabriela e do Felipe em especial. Rezando conosco, pedindo as bênçãos da mãezinha querida, a nossa irmã Marta, lá em Valinhos, interior de São Paulo, rezando por ela e pela família, o Fernando de Quirinópolis, Goiás, rezando pelas filhas, a Maria Eduarda e a Marcela Vitória, e a neta Maria Júlia, louvando e agradecendo pelos pais Gentil e Dona Lourdes, rezando conosco também. A nossa irmã, a Simone.

0: Dona Cláudia da Serrinha, lá em Dom Viçoso, rezando por ela e pela família. O José do Carmo, em Uberlândia, Minas Gerais. O Sandrinho, em Tucano, na Bahia, rezando por ele e pela família. E ele que vai estar na próxima semana, louvando e agradecendo a Deus aqui na casa da Mãe Aparecida, trocando olhares com a Mãe Aparecida. Amém, meu irmão. Louvando e agradecendo conosco, Oswaldo Marques, rezando com a gente também, a Maria Edina, rezando por ela e pela família, pelas almas de Noelza, pelos pais José e Edina, pela sogra Maria e por todas as almas. Está lá em Visconde do Rio Branco, Minas Gerais. Dona Maria Augusta, em Salvador, Bahia, seu Joaquim Pereira, em Franca, rezando conosco. A Dona Castorina, lá em Colombo, no Paraná, rezando com a gente também, pelo neto Arthur, que está de aniversário hoje. Parabéns, Arthur. Que Deus lhe abençoe, que a Mãe Aparecida lhe cubra com seu manto sagrado ao Arthur e a todos os aniversariantes de hoje. O Luiz Cortez, em Franca, São Paulo, rezando por ele, pela família, por todos, a esposa Dona Gilda Malta, por toda a família Cortez e Malta. Paulo Sérgio e Márcia rezando conosco também em Franca, rezando por eles, pela vida e saúde deles, das filhas, dos genros, de todos os irmãos e irmãs em Cristo. Nosso irmão Amarildo, em Ponta Grossa, no Paraná, já na estrada, rezando conosco, pedindo por ele e pela família. Louvando e agradecendo Rui Tomé, em Quirinópolis, Goiás, rezando por ele e pela família. E a Cláudia, em Salvador, reza conosco. Bom dia, Cláudia.
1: Bom dia, amigo.
0: Tudo bem, graças a Deus.
1: Tudo bem, graças a Deus.
0: E hoje nós rezamos por quem, minha irmã?
1: Rezo por sua família, rezo por Sérgio, Serginho, Bia, todos os amigos do texto, Dona Marita, Carlos Ferreira, Amarildo, todos os amigos que sempre estão em oração. Todos que estão com ansiedade, com dores no corpo. Sim. Inclusive eu estou melhorando, mas quero ficar boa para em novembro estar aí.
0: Graças a Deus.
1: É, e todos, enfim, todos. E vamos rezar.
0: Vamos rezar e agradecer a Deus por tudo em nossa vida. Pai nosso que estais nos céus, santificado seja o vosso nome. Venha a nós o vosso reino, seja feita a vossa vontade, assim na terra como no céu.
1: O pão nosso de cada dia nos dai hoje, perdoai as nossas ofensas, assim como nós perdoamos a quem nos tem ofendido. Não nos deixeis cair em tentação, mas livrai-nos do mal. Amém.
0: Ave Maria, cheia de graça, o Senhor é convosco. Bendita sois vós entre as mulheres, e bendito é o fruto do vosso ventre, Jesus.
1: Santa Maria, Mãe de Deus, rogai por nós, pecadores, agora e na hora de nossa morte. Amém.
0: Ave Maria, cheia de graça, o Senhor é convosco. Bendita sois vós entre as mulheres, e bendito é o fruto do vosso ventre, Jesus.
1: Santa Maria, Mãe de Deus, rogai por nós, pecadores, agora e na hora de nossa morte. Amém.
0: Ave Maria, cheia de graça, o Senhor é convosco. Bendita sois vós entre as mulheres, e bendito é o fruto do vosso ventre, Jesus.
1: Santa Maria, Mãe de Deus, rogai por nós, pecadores, agora e na hora de nossa morte. Amém.
0: Ave Maria, cheia de graça, o Senhor é convosco. Bendita sois vós entre as mulheres, e bendito é o fruto do vosso ventre, Jesus.
1: Santa Maria, Mãe de Deus, rogai por nós, pecadores, agora e na hora de nossa morte. Amém.
0: Ave Maria, cheia de graça, o Senhor é convosco. Bendita sois vós entre as mulheres, e bendito é o fruto do vosso ventre, Jesus.
1: Santa Maria, Mãe de Deus, rogai por nós, pecadores, agora e na hora de nossa morte. Amém.
0: Ave Maria, cheia de graça, o Senhor é convosco. Bendita sois vós entre as mulheres, e bendito é o fruto do vosso ventre, Jesus.
1: Santa Maria, Mãe de Deus, rogai por nós, pecadores, agora e na hora de nossa morte. Amém.
0: Ave Maria, cheia de graça, o Senhor é convosco. Bendita sois vós entre as mulheres, e bendito é o fruto do vosso ventre, Jesus.
1: Santa Maria, Mãe de Deus, rogai por nós, pecadores, agora e na hora de nossa morte. Amém.

0: Ave Maria, cheia de graça, o Senhor é convosco. Bendita sois vós entre as mulheres, e bendito é o fruto do vosso ventre, Jesus.
1: Santa Maria, Mãe de Deus, rogai por nós, pecadores, agora e na hora de nossa morte. Amém.
0: Ave Maria, cheia de graça, o Senhor é convosco. Bendita sois vós entre as mulheres, e bendito é o fruto do vosso ventre, Jesus.
1: Santa Maria, Mãe de Deus, rogai por nós, pecadores, agora e na hora de nossa morte. Amém.
0: Ave Maria, cheia de graça, o Senhor é convosco. Bendita sois vós entre as mulheres, e bendito é o fruto do vosso ventre, Jesus.
1: Santa Maria, Mãe de Deus, rogai por nós, pecadores, agora e na hora de nossa morte. Amém.
0: Glória ao Pai, ao Filho e ao Espírito Santo.
1: Como era no princípio, agora e sempre. Amém.
0: Ó meu bom e amado Jesus,
1: perdoai-nos, livrai-nos do fogo do inferno, levai as almas todas para o céu, socorrei as que mais precisarem da vossa infinita misericórdia.
0: Nossa Senhora do Perpétuo Socorro,
1: rogai por nós.
0: Santa Dulce,
1: rogai por nós. Santa Rita,
0: rogai por nós.
1: São José,
0: rogai por nós. Valei-me, São José.
1: Valei-me, São José.
0: Senhora Aparecida, Mãe, Rainha e Padroeira do Brasil,
1: rogai por nós que recorremos a vós.
0: Cláudia, minha irmã querida, muito obrigado por ter rezado conosco. Uma semana abençoada, um dia abençoado. Fique com Deus.
1: Para todos nós. E salve Maria.
0: Salve Maria.

0: E nós acolhemos a você, meus irmãos e irmãs em Cristo, que rezam conosco em mais uma madrugada com a Mãe Aparecida, o nosso Santo Terço Mariano. Rezando, meu irmão, minha irmã, por você, pela sua família, por todos os nossos irmãos e irmãs em Cristo que estejam neste momento em oração conosco. Quem reza com a gente, o Paulo Sapateiro, lá em Nova Russas, no Ceará, rezando por ele e pela família. A Verinha Itabaiana, no Sergipe, rezando por ela e pela família. Reza conosco também o nosso irmão Almir Castro, em Jundiaí, São Paulo, rezando por ele e pela família. O Joel da Silva, em Aracaju, rezando por ele e pela família. A Mari Cuidadora, em Araucária, no Paraná, rezando por ela e pelo filho. Jorge Pimenta, em Águia Branca, no Espírito Santo, por ele e por toda a família. O Israel Pio, rezando conosco, pedindo por ele e pela família também. O Haroldo Cruz, em Virgínia, Minas Gerais. A Gorete, em Baipendi. Maria Márcia, em Manhuaçu. O nosso Osmair Gouveia, em Santa Bárbara do Oeste, rezando conosco. A Cristiane e o Antônio, em Fátima do Sul. Dona Benedita Lopes, em Oeiras. A nossa irmãzinha querida Maria Lúcia, rezando conosco em Campinas, São Paulo, rezando por ela e por toda a família. Louvando e agradecendo a Deus também a Eliete em Curvelo, rezando por ela, pela família. A Edelma reza conosco também, rezando, louvando e agradecendo a Deus. O Elson em Guanhães, rezando pela esposa, pelos filhos, noras, sobrinhos, afilhados, pela irmã, pelos amigos, por todos os irmãos e irmãs em Cristo. E a Rosa em Imutaba reza conosco. Bom dia, Rosa.
1: Bom dia, Maria.
0: Tudo bem, graças a Deus.
1: Graças a Deus, está tudo bem.
0: E hoje nós vamos rezar por quem, minha irmã?
1: É, meu irmão, primeiramente, obrigada por ligar para mim, para me rezar com você e com todos os meus irmãos do Santo Terço. É, primeiramente, agradecer a Deus e a Nossa Senhora Aparecida por todas as bênçãos e graças alcançadas. Também pela rezar por todas as nossas famílias, a minha família, a sua família, a família, todas as famílias do Santo Terço, dos irmãos do Santo Terço, rezar pelos enfermos, todos que estão na UTI, CTI, todas aquelas pessoas que estão precisando fazer o tratamento do câncer, e pelas almas aflitas, almas do purgatório, as 13 almas, as almas dos meus amigos e familiares.

0: E vamos rezar, irmão, para não perder muito tempo, também não atrapalhar, né? Que o nosso tempinho é pouco e à medida que nós vamos rezando, nós vamos falando dos nossos irmãos, não
1: Vamos rezar e agradecer. Pai nosso que estais nos céus, santificado seja o vosso nome. Venha a nós o vosso reino, seja feita a vossa vontade, assim na terra como no céu.
0: é isso? Pão nosso de cada dia nos dai hoje, perdoai as nossas ofensas, assim como nós perdoamos todos que têm ofendido. Não os deixeis cair em tentação, mas livrai-nos de todo mal. Amém.
1: Ave Maria, cheia de graça, o Senhor é convosco. Bendita sois vós entre as mulheres, e bendito é o fruto do vosso ventre, Jesus.
0: Santa Maria, Mãe de Deus, rogai por nós, pecadores, agora e na hora de nossa morte. Amém.
1: Ave Maria, cheia de graça, o Senhor é convosco. Bendita sois vós entre as mulheres, e bendito é o fruto do vosso ventre, Jesus.
0: Salve Maria, pela minha mãe, pelos meus irmãos, pelo Marcos e Leonardo aqui em casa. Santa Maria, Mãe de Deus, rogai por nós, pecadores, agora e na hora da nossa morte. Amém.
1: Ave Maria, cheia de graça, o Senhor é convosco. Bendita sois vós entre as mulheres, e bendito é o fruto do vosso ventre, Jesus.
0: Pela minha amiga Maria do Carmo, de Carmo de Minas, que eu estou em oração por ela, pela Paloma, pelos meus amigos, José Garcia, o Assis aqui em Curveiro, a Cleusa, a Eliete e a Maria Cleusa também, que Deus e Nossa Senhora e a Santa Luzia olhai para todas as pessoas que têm problema na visão. Santa Maria, Mãe de Deus, rogai por nós, pecadores, agora e na hora de nossa morte. Amém.
1: Ave Maria, cheia de graça, o Senhor é convosco. Bendita sois vós entre as mulheres, e bendito é o fruto do vosso ventre, Jesus.
0: Pelo Dô, pela Cecília, meus vizinhos aqui, o Carlinhos, a Ionara, o Miguel, e também pela alma do meu amigo Iraci, que rezava o terço junto com a gente, mas infelizmente Deus levou ele para o descanso eterno. Santa Maria, Mãe de Deus, rogai por nós, pecadores, agora e na hora de nossa morte. Amém.
1: Ave Maria, cheia de graça, o Senhor é convosco. Bendita sois vós entre as mulheres, e bendito é o fruto do vosso ventre, Jesus.
0: Santa Maria, Mãe de Deus, rogai por nós, pecadores, agora e na hora de nossa morte. Amém.
1: Ave Maria, cheia de graça, o Senhor é convosco. Bendita sois vós entre as mulheres, e bendito é o fruto do vosso ventre, Jesus.
0: Pela sua pessoa, Eduardo, pela sua família e todas as pessoas que trabalham na Rádio Aparecida e que Nossa Senhora continue abençoando a rádio. Santa Maria, Mãe de Deus, rogai por nós, pecadores, agora e na hora de nossa morte. Amém.
1: Ave Maria, cheia de graça, o Senhor é convosco. Bendita sois vós entre as mulheres, e bendito é o fruto do vosso ventre, Jesus.
0: O nosso pároco aqui, Padre Marcelo, o Antônio da Santa Luzia e o Padre Tadeu do Rosário aqui da Rádio Centro Minas. E essa semana começa a semana aqui do Terço do Cerco de Jericó e que seja uma semana de muita oração e muita adoração. Santa Maria, Mãe de Deus, rogai por nós, pecadores, agora e na hora de nossa morte. Amém.
1: Ave Maria, cheia de graça, o Senhor é convosco. Bendita sois vós entre as mulheres, e bendito é o fruto do vosso ventre, Jesus.
0: Todas as pessoas que estão passando por provações, Santa Maria, Mãe de Deus, rogai por nós pecadores, agora e na hora de nossa morte. Amém.
1: Ave Maria, cheia de graça, o Senhor é convosco. Bendita sois vós entre as mulheres, e bendito é o fruto do vosso ventre, Jesus.
0: Pela minha peregrinação, porque se Deus quiser, está chegando, Eduardo, é dia 6 de outubro. Vou peregrinar 4 dias, vou sair de Paraisópolis até Aparecida, em honra e glória a Deus Pai, e agradecer à Mãe Aparecida por todas as bênçãos, a bênção que eu tive, né, que foi a
1: Amém.
0: promessa que eu fiz, pelo livramento que eu tive, e por todas as pessoas, Eduardo, que estão passando pelo tratamento do câncer. Vou colocar o nome das pessoas que são aqui os meus conhecidos, né? Todas as pessoas, vou rezar por todas as pessoas, os irmãos que estão passando por essas provações, e peço aos irmãos orações por mim, para Deus e Nossa Senhora de

0: ajudar que dê tudo certo. Santa Maria, Mãe de Deus, rogai por nós, pecadores, agora e na hora de nossa morte. Amém.
1: Ave Maria, cheia de graça, o Senhor é convosco. Bendita sois vós entre as mulheres, e bendito é o fruto do vosso ventre, Jesus.
0: Santa Maria, Mãe de Deus, rogai por nós, pecadores, agora e na hora de nossa morte. Amém.
1: Ave Maria, cheia de graça, o Senhor é convosco. Bendita sois vós entre as mulheres, e bendito é o fruto do vosso ventre, Jesus.
0: Santa Maria, Mãe de Deus, rogai por nós, pecadores, agora e na hora de nossa morte. Amém.
1: Glória ao Pai, ao Filho e ao Espírito Santo.
0: Assim como era no princípio, agora e sempre. Amém.
1: Ó meu bom e amado Jesus.
0: Perdoai-nos, livrai-nos do fogo do inferno, levai as almas todas para o céu e socorrei principalmente aquelas que mais precisarem da vossa infinita misericórdia.
1: São José.
0: Rogai por nós, valei-me, São José.
1: Senhora Aparecida, Mãe, Rainha e Padroeira do Brasil.
0: Rogai por nós que recorremos a vós, ó minha mãe querida.
1: Rosa, muito obrigado por ter rezado conosco. Um dia e semana abençoado a você. Fique com Deus, minha irmã.
0: Bom Deus, meu irmão, muito obrigado. Que Deus, Nossa Senhora da Aparecida, continue abençoando sempre, sempre o seu caminho.
1: A
0: Deus
1: todos nós,
0: abençoe.
1: salve Maria.
0: Salve Maria, com Deus.

0: Irmã, com você, o Vicente em Mococa, São Paulo, rezando por ele e pela família. O Ivanildo, lá rezando com a gente em Guarabira, na Paraíba, rezando por ele e pela família. Dona Madalena em Juiz de Fora, o Matias, rezando conosco. Matias Silva, lá de Resende Costa, Minas Gerais. A Lúcia Porto em Arco Verde, no Pernambuco, por ela e pela família. O Ronilton, por ele e pela família. O Luiz Antônio, por ele e pela família. O Paulo e a Cláudia Azevedo, rezando conosco, estão lá em Lisboa, Portugal, louvando e agradecendo a Deus por tudo na vida deles, na vida de toda a família. Louvando e agradecendo, Paulo e Cláudia, Lisboa, Portugal, rezando conosco. Serginho Varela, em Portugal, também rezando conosco. A Maria, em Verona, na Itália, rezando conosco. Louvando e agradecendo a Deus, a Gorete, de Bocaina, em Dom Viçoso. E quem reza conosco é a Lu e o Valdir, lá em Ponta Grossa, no Paraná. Ponta Grossa que amanhã completará 203 anos de emancipação política administrativa. Aniversário amanhã, dia 15, de Ponta Grossa. Bom dia, família!
1: Bom dia!
0: Tudo certinho, graças a Deus?
1: Graças a Deus.
0: E hoje nós rezamos por quem, Lu?
1: Dona Raimunda, Dona Mera, Dona Marita, Dona Maria do Carmo, Dona Nenê, Dona Maria Márcia, Marildo, Seu Dirceu, Antônio Marcos, José Garcia, Paulo Brito, Seu Sebastião, Seu Jauri, João Antônio, Stefano Júnior, Maria e seu esposo Luiz, pelas almas do sogro Juscelino, do seu Germano, do seu Domingos, da nossa filhada Olga e da dona Marica, pelas almas esquecidas e pelas almas do purgatório, pela nossa família e pela sua família.
0: Amém. Vamos rezar e agradecer a Deus. Pai nosso que estais nos céus, santificado seja o vosso nome, venha a nós o vosso reino, seja feita a vossa vontade, assim na terra como no céu.
1: O pão nosso de cada dia nos dai hoje, perdoai as nossas ofensas, assim como nós perdoamos a quem nos tem ofendido, e não nos deixeis cair em tentação, mas livrai-nos do mal.
0: Ave Maria, cheia de graça, o Senhor é convosco, bendita sois vós entre as mulheres, e bendito é o fruto do vosso ventre, Jesus.
1: Santa Maria, Mãe de Deus, rogai por nós, pecadores, agora e na hora de nossa morte. Amém.
0: Ave Maria, cheia de graça, o Senhor é convosco. Bendita sois vós entre as mulheres, e bendito é o fruto do vosso ventre, Jesus.
1: Santa Maria, Mãe de Deus, rogai por nós, pecadores, agora e na hora de nossa morte. Amém.
0: Ave Maria, cheia de graça, o Senhor é convosco. Bendita sois vós entre as mulheres, e bendito

0: bendito é o fruto do vosso ventre, Jesus.
1: Santa Maria, Mãe de Deus, rogai por nós, pecadores, agora e na hora de nossa morte. Amém.
0: Ave Maria, cheia de graça, o

0: Rezando também com o nosso irmão Jonas Eliseu, lá em Ipatinga, Minas Gerais, pela dona Eliane, a Joyce, o Eduardo, e hoje pelo aniversário da Sofia Fernandes, sobrinha do Jonas, que hoje está completando mais um ano de vida. Que a mãe Aparecida abençoe e a cubra com o seu manto sagrado. Ave Maria, cheia de graça, o Senhor é convosco. Bendita sois vós entre as mulheres e bendito é o fruto do vosso ventre, Jesus.
1: Santa Maria, Mãe de Deus, rogai por nós, pecadores, agora e na hora de nossa morte. Amém.
0: Ave Maria, cheia de graça, o Senhor é convosco. Bendita sois vós entre as mulheres e bendito é o fruto do vosso ventre, Jesus.
1: Santa Maria, Mãe de Deus, rogai por nós, pecadores, agora e na hora de nossa morte. Amém.
0: Ave Maria, cheia de graça, o Senhor é convosco. Bendita sois vós entre as mulheres, e bendito é o fruto do vosso ventre, Jesus.
1: Santa Maria, Mãe de Deus, rogai por nós, pecadores, agora e na hora de nossa morte. Amém.
0: Ave Maria, cheia de graça, o Senhor é convosco. Bendita sois vós entre as mulheres e bendito é o fruto do vosso ventre, Jesus.
1: Santa Maria, Mãe de Deus, rogai por nós, pecadores, agora e na hora de nossa morte. Amém.
0: Ave Maria, cheia de graça, o Senhor é convosco. Bendita sois vós entre as mulheres e bendito é o fruto do vosso ventre, Jesus.
1: Santa Maria, Mãe de Deus, rogai por nós, pecadores, agora e na hora de nossa morte. Amém.
0: Ave Maria, cheia de graça, o Senhor é convosco. Bendita sois vós entre as mulheres, e bendito é o fruto do vosso ventre, Jesus.
1: Santa Maria, Mãe de Deus, rogai por nós, pecadores, agora e na hora de nossa morte. Amém.
0: Glória ao Pai, ao Filho e ao Espírito Santo.
1: Como era no princípio, agora e sempre. Amém.
0: Ó meu bom e amado Jesus,
1: perdoai-nos e livrai-nos do fogo do inferno, levai as almas todas para o céu e socorrei principalmente as que mais precisarem da vossa infinita misericórdia.
0: Nossa Senhora das Graças,
1: rogai por nós.
0: São Vicente,
1: rogai por nós.
0: São José,
1: valei-nos São José.
0: Senhora Aparecida, Mãe, Rainha e Padroeira do Brasil,
1: rogai por nós que recorremos a vós.
0: Meus irmãos, obrigado por ter rezado. Um dia e semana abençoada a vocês dois. Bom trabalho para vocês daqui a pouquinho. Fiquem com Deus.
2: Amém. Fique com Deus, o senhor também.
0: Salve Maria.
1: Salve Maria.
0: E nós chegamos ao final do nosso Santo Terço. E nós queremos agradecer a nossa mãe querida por tudo que ela tem feito por cada um de nós. Infinitas graças vos damos, soberana rainha, pelos benefícios que todos os dias recebemos de vossas mãos maternais. Dignai-vos agora e para sempre tomar-nos debaixo de vosso poderoso amparo, e para mais vos alegrar, vos saudamos com uma salve rainha. Salve rainha, mãe de misericórdia, vida, doçura e esperança nossa salve. A vós bradamos os degredados filhos de Eva, a vós suspiramos gemendo e chorando neste vale de lágrimas. Eia, pois, advogada nossa, esses vossos olhos misericordiosos a nós volvei, e depois deste desterro mostrai-nos Jesus, bendito fruto do vosso ventre. Ó clemente, ó piedosa, ó doce sempre Virgem Maria, rogai por nós, Santa Mãe de Deus, para que sejamos dignos das promessas de Cristo. Assim seja. Amém. E chegou o momento de nós nos consagrarmos à nossa mãezinha querida, a Senhora Aparecida. Ó Maria Santíssima, pelos méritos de nosso Senhor Jesus Cristo, em vossa querida imagem de Aparecida, espalhais inúmeros benefícios sobre todo o Brasil. Eu, embora indigno de pertencer ao número de vossos filhos e filhas, mas cheio do desejo de participar dos benefícios de vossa misericórdia, prostrado a vossos pés, consagro-vos o meu entendimento, para que sempre pense no amor que mereceis. consagro-vos a minha

língua, para que sempre vos louve e propague a vossa devoção. Consagro-vos o meu coração, para que depois de Deus vos ame sobre todas as coisas. Recebei-me, ó Rainha incomparável, vós que o Cristo crucificado deu-nos por mãe, no ditoso número de vossos filhos e filhas. Acolhei-me debaixo de vossa proteção, socorrei-me em todas as minhas necessidades espirituais e temporais, sobretudo na hora de minha morte. Abençoai-me, ó celestial cooperadora, e com vossa poderosa intercessão, fortalecei-me em minha fraqueza, a fim de que, servindo-vos fielmente nesta vida, possa louvar-vos, amar-vos e dar-vos graças no céu por toda a eternidade. Assim seja. Obrigado a você, meu irmão, minha irmã, a você que rezou conosco. Nós estivemos e continuaremos sempre unidos. Em nome do Pai, do Filho e do Espírito Santo. Amém. Fiquem todos com as bênçãos do Senhor Jesus, a proteção e a intercessão de nossa mãe, a Senhora Aparecida. Nos encontramos na próxima madrugada, se Deus quiser.

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4: 5 horas, horário de Brasília.
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1: Oi, gente, bom dia, bom dia. E aí, tudo bem com vocês nesta manhã de segunda-feira? E o final de semana aí, hein? Foi bacana? Foi legal? Ah, esperamos que sim, hein? Ótimo dia para você que sintoniza com a gente aqui no nosso Amanhecer na Minha Terra. A você aí de pertinho, de longe, onde quer que esteja aí neste momento, receba nosso carinho, nosso abraço nesta segunda-feira. Hoje é 14, isso mesmo, 14 de setembro de 2026. Que legal estarmos juntos mais uma vez aqui, através das ondas da 106.9 Manhuaçu FM. Olha, para você ligado, ligada aqui com a gente, seja qual for o seu plano para esta semana, comece agradecendo. Bom dia, gente. É comigo aqui, ó.

Agora são 5 horas mais 5 minutos, 5 e 5 aqui no nosso amanhecer, começando com Abel e Caim. É o Canário Cantador.

0: Agora são 5:08 aqui no nosso amanhecer na minha terra. Bom dia para você que está aí acordando cedinho, organizando as coisas, preparando para começar mais um dia, mais uma semana. Ah, que sua semana seja muito produtiva, muito bacana, hein? Para você que ainda está aí no descanso, descanso merecido, né? 5:08. A participação aqui dos nossos ouvintes ligados com a gente. O Manuel vai falar com a gente lá de Vieiras. O Manuel mandou uma mensagem bem cedinho, é cedinho mesmo, hein? 2:22, ele já estava mandando mensagem aqui para nós. Fala com a gente, Manuel, nesta manhã de segunda-feira aqui com a gente. Bom dia.
1: Marcelo Costa, bom dia, Manuel de Vieira.
0: Beleza.
1: Parabéns pelo seu aniversário, atrasado um dia.
0: Obrigado.
1: Eu não lembrei ontem, nem eu, nem a Cida.
0: Tem problema não, ai.
1: Que Deus te abençoe muito, dá muita saúde a você e sua família.
0: Amém.
1: Tá bom, meu amigo?
0: Tá jóia.
1: Aquele abraço. Poder tocar aquela música pra nós, Golpe do Mestre.
0: Tá jóia.
1: Eu agradeço. Valeu. Com o Tião Carreiro Pardinho. Um abraço. Boa segunda, hein? Fica com Deus.
0: Pra nós todos.
1: Tchau, tchau.
0: Valeu. Tudo de bom pra vocês em Vieiras. É, lá em Vieiras também, um abraço para o Jacir e a esposa, a Andréia. Grande abraço para vocês aí, bom dia, bom dia. Também participando com a gente aqui, ó, nesta manhã, a nossa ouvinte, a Dilma, lá de São Paulo, Santa Gertrudes. Oi, Dilma.
2: Bom dia, Marcelo
0: Costa. Bom dia, Dilma.
2: Eu quero ouvir uma música com Leandro e Leonardo. É por você que eu canto.
0: Tá,
2: quero
0: joia.
2: Oferecer para você e para todos os ouvintes da 106.9.
0: Tá joia,
2: que
0: Dilma.
2: Que tenham uma ótima semana a todos.
0: Valeu, grande abraço, bom dia. É, a nossa ouvinte participando com a gente aqui também, do nosso amanhecer na minha terra, é a Maria da Penha. Oi, Maria da Penha.
3: Bom dia, Marcelo Costa.
0: Bom dia.
3: Aqui é a Maria da Penha, estou aqui em São Pedro do Havaí.

0: Quero ouvir uma música juntamente com meu grande amor, Valtair, e todos meus filhos estão aqui comigo.
1: Tá joia.
0: Somos os 8 filhos. E um abraço para todos vocês e da rádio. A música pode ser o Chapelão. Um abraço para ele.
1: Valeu, grande abraço para vocês aí ligados com a gente em São Pedro do Havaí. Ah, Marilene Marques está lá em São João do Manhuaçu. Bom dia, Marilene. Tudo bem com você e com a família por aí? Grande abraço, hein? Também a participação aqui nesta manhã dos nossos ouvintes aqui, ó, participando com a gente nesta manhã de segunda-feira. O Adão de Freitas. Fala, Adão. Fala, Adão de Freitas.
2: Olá, meu amigo Marcelo Costa. Bom dia a
1: Bom
2: você, bom dia a
1: dia.
2: todos os ouvintes da Rádio Manhuaçu. Marcelo Costa, segundou, né?
1: É isso aí.
2: Segunda-feira. Deus abençoe a todos. Uma boa programação a todos nós. Adão de Freitas, aqui de São Pedro do Havaí.
1: Grande abraço, Adão. Bom dia. 5:12.
3: Bom dia, Marcelo Costa.
1: Bom dia.
3: Meus parabéns pelo seu dia de ontem.
1: Obrigado.
3: Ah, que Deus te ilumine para sempre.
1: Amém.
3: Que essa sua existência para nós é muito importante.
1: Ah, obrigado.
3: Seu coração grande, que esse programa leve Deus que você faz para todos nós. Que Deus te abençoe, meu amigo. Fico com Deus e um bom programa para você hoje.
1: Valeu.
3: Um abraço, fique com Deus. Que Deus abençoe de todo o meu coração.
1: Amém, Jorge. É o Jorge Leite da Vila Formosa. Obrigado, bom dia. Ainda também participando com a gente aqui nesta manhã. Bom dia para os nossos ouvintes na sintonia. O Ronaldinho lá na Gameleira também já está de pé, ouvindo a gente, juntamente com a Aparecida e toda a família.

0: Agora são 5h21 aqui. Fique ligado, daqui a pouquinho tem mais músicas aqui pra você.
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0: Agora são 5h25 aqui na Manhuaçu. E aí, tá de bem com a vida? Tudo legal? Vamos atendendo mais participações por aqui. Deixa eu ver quem está por aqui participando com a gente. É o Tiago Apolinário, está lá em São João do Manhuaçu. Ô, Tiago, bom dia, bom dia.
1: Olá, bom dia, Marcelo Costa. Aqui é o Tiago Apolinário, do Manhuaçu, Coque Santana.
0: Beleza?
1: Gostaria de ouvir uma música com Eduardo Costa, Fundo da Grota. Ofereço minha esposa Raquel, minha filha Lara, minha filha Larissa, meu filho Michel, pro Nenenzinho, pro Jesus, pro Adão Horácio. Dizia ele do Adão Horácio que se ouve o seu programa. Tem uns 20 anos, mas que todo bom, dia tá ligadinho de manhã ouvindo o seu programa.
0: Que joia.
1: Falou, tchau, obrigado.
0: Valeu, um abraço para todos vocês.

0: Aí para o Adão Horácio, para todos que sintonizam com a gente aqui no nosso amanhecer. Valeu, Thiago. Tudo de bom para vocês aí, tá? É isso aí. São 5h26. Quem está por aqui também participando com a gente é o nosso ouvinte aqui, ó. Deixa eu ver, o Jorge. É isso mesmo? Bom dia, lá da Areia Branca.
1: São Costa, João Machado, Santa
0: É o João
1: Clara,
0: Machado.
1: Caparaó, no Espírito Santo.
0: Ô, João Machado.
1: Que ouviu a Chitãozinho, Chororó, Terra Tombada, oferecer para o esposo Pinho e para você na rádio, para todos os ouvintes.
0: Tá joia, meu
1: Até a
0: amigo.
1: série de segunda-feira. Vai na
0: Valeu.
1: boa.
0: Vai na boa. Bom dia, bom dia. Ótimo dia, Jorge. Pra você, pra Fininha. Deixa eu ver aqui para o Jorge. O Jorge tá ligado com a gente na Areia Branca, juntamente com a Vanilda, né? Oi, Jorge. Bom dia pra você, pra Vanilda, pra todos aí na Areia Branca, Santana do Manhuaçu. E o nosso ouvinte, o João, está ligado com a gente, juntamente com a Fininha. Lá ligado com a gente em Santa Clara do Urupi, que bacana, hein? Vai na boa, Finha, vai na boa, João, bom dia. Legal demais a participação dos nossos ouvintes, né? A Andréia e o Paulo também estão lá em Matipó, ligados com a gente, bom dia, bom dia. Participando com a gente também aqui, um abraço para o Fabrício, lá de Laranja da Terra. Ótimo dia, Fabrício. Boa semana. A Sueli Lopes também está lá em Palmeiras, não é isso, Sueli?
2: Tia Marcelo
0: Bom
2: Costa, a paz de
0: dia.
2: Jesus esteja com você.
0: Amém.
2: Que a Nossa Senhora proteja aonde você estiver. Abençoa a sua casa, a sua família.
0: Amém.
2: Continue essa pessoa abençoada por Deus. Pense você passar uma música com meu primo Zé Luiz, lá no Machinho Soares. Para minhas primas lá em Monte Alverne, para o Jailton, para o Pinouro, para a Anitta, que são amigos meus demais.
0: Que bom, né?
2: E para todos vocês aí da rádio, para o Geninho, para José Maria.
0: Tá joia, muito obrigado, tá, Sueli? Ótimo dia pra você e pra família acompanhando a gente em Palmeiras. Nosso abraço também para o Leonel Knupp, pra Celita. O Leonel tá abraçando a todos os amigos e amigas, a família. Abraça lá a Celita também. Manda música pra mim, pro Giovanni Mourinho. Ótimo dia pra vocês aí. Estão em São João do Manhuaçu. Ainda também o Geraldo Lima. Oi, Geraldo.
3: Bom dia, Marcelo
0: Bom
3: Costa. Que
0: dia.
3: Deus ilumine você sempre,
0: Amém.
3: fazendo o nosso programa aí.
0: É isso aí.
3: Deus te dê mais felicidades, mais paz. Deus te abençoe sempre.
0: Amém.
3: Muitos anos de vida para você, tá?
0: Obrigado. Valeu, Geraldo. Pra você e pra todos aí da ponte, bom dia. A Janice de Santo Amaro também, pedindo música, oferecendo para a família. Tá desejando felicidades para mim aqui também. Muito obrigado, Janice. A Vicência do Carmo, lá de São João, ou melhor, lá de Santo Amaro, comunidade Boa Vista, abraçando a irmã Zenilda, que está aniversariando hoje. Parabéns, Zenilda. Também para o cunhado Giovanni, que vai estar aniversariando no dia 16 de setembro. É isso aí, parabéns para vocês, felicidades, tá? A todos os aniversariantes desta segunda-feira, 14 de setembro, parabéns. Sandra Moraes está no Engenho da Serra, bom dia, Sandra. Ligadinha sempre com a gente por aqui, né? Também a Olivia, lá do Beira Rio. Oi, Olivia.
4: Poxa, bom dia.
0: Bom dia.
4: Passando essa mensagem para você, para te desejar um feliz aniversário, meio
0: Obrigado.
4: atrasado.
0: Não, tá joia.
4: Que Deus te abençoe muito, essa pessoa boa que você é,
0: Obrigado.
4: essa pessoa especial a todos nós, eu da Rádio Moaçu. Deus te abençoe muito, dá muitos anos de vida e saúde para você, muitos anos de saúde. E um abraço grande para você e fica com Deus.
0: E com Deus também. Um ótimo dia para vocês aí em Durandé, sintonizados com a gente aqui no nosso amanhecer. A Terezinha tá lá na comunidade da Fortaleza, né, Terezinha? Bom dia para você, Terezinha Januária. Fala comigo, Terezinha. Bom dia.
5: Bom dia, Marcelo Costa. Tudo bem com você, com sua família, Marcelo
0: Tudo.
5: Costa? Sou Terezinha de Fortaleza, Lisboa.
0: Beleza.
5: Ô, Marcelo Costa. Deus que abençoe sua vida, Deus dê a você muitos anos de vida com saúde, muita felicidade, muita alegria para você e sua família. Fique com Deus, Marcelo.

0: Bem, Terezinha, bom dia para você e para toda a família aí ligados com a gente no nosso amanhecer na minha terra.
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0: Gilho.
1: É, são 5h31 aqui na Manhuaçu, nosso amanhecer com essa belíssima música que vai retornar daqui a pouquinho, porque nós temos aqui informação chegando do Café Meric. Fique ligado com a gente no nosso amanhecer na minha terra, chegando aqui nesta manhã de segunda-feira.
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1: Agora vamos seguindo por aqui com o nosso amanhecer e atendendo aqui mais participações, aproveitando a música do Eduardo Costa que vai chegar aqui completinha. Vou mandar para Maria Márcia. Ô, Maria Márcia, bom dia, bom dia. Tá ligadinha com a gente, hein? Ouvindo o nosso amanhecer na minha terra. Vai na boa aí, Maria Márcia. Grande abraço para você, para a família, para o Vicente, a todos aí na sintonia do nosso programa. Ela gosta muito dessa música que vai tocar agora, né? E na sequência, o Chitãozinho e o Chororó também vão cantar aqui, Terra Tombada. E a música vai para a Maria Aparecida Paixão, que pediu aqui uma música do Chitãozinho e do Chororó, lá do Coqueiro Rural. Valeu, Maria Aparecida Paixão. Bom dia para você e para a família aí. Também o Luciano, lá de Cândido Salles, o Balicate, lá na Bahia, tá pedindo aqui uma do Chitãozinho e do Chororó também. Então vai a próxima para você aí. Tá mandando para todos os ouvintes da Manhuaçu, manda para os camelôs, para os taxistas. Valeu, muito obrigado, bom dia. Manda para a gente aqui da rádio também, né? Legal. Ainda nosso bom dia para Marilza Damásio, lá na comunidade do Gavião, em Dom Correia, desejando feliz aniversário aqui para mim, desejando tudo de bom. E mandando um abraço para todos os ouvintes também. Valeu, Marilza Damásio. Bom dia, bom dia. A nossa ouvinte aqui, a Maria de Lourdes Silva, do Pouso Alegre, também desejando feliz aniversário para mim. E desejando felicidades, tudo de bom. Muito obrigado a vocês aí. Bom dia também para o senhor Messias, dona Ana, sempre acompanhando a gente. Que bacana, hein? Bom dia, bom dia.

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0: Agora são 5h43 aqui na Manhuaçu. Nosso bom dia para o João Batista, lá em Alto Jequitibá. Ótimo dia, João, para você e para a família aí. Também bom dia para o Pedro, a Lena, na comunidade do Arrependido, sempre ligados aqui com a gente no nosso Amanhecer na Minha Terra. Edivaldo Lourenço está na Barra da Água Limpa, não é isso, Edivaldo?
1: O Marcelo Costa, bom dia.
0: Bom dia.
1: Edivaldo Lourenço da Barra da Água Limpa. Beleza. Muito, você é sua escolha. Eu sei para todos nós aqui da Barra da Água Limpa, para todos os ouvintes.
0: Obrigado.
1: E mais, você chega todos com Deus aí.
0: Obrigado pela participação aqui com a gente, tá joia? A Márcia Muniz. Fala, Márcia, do Coqueiro Rural.
2: Oi, Marcelo Costa, bom dia.
0: Bom dia.
2: Passando aqui para desejar um feliz aniversário.
0: Obrigado.
2: É muitos anos de vida, saúde, que Deus te proteja.
0: Amém.
2: No meio do seu caminho.
0: Valeu, muito obrigado. O galinho tá cantando aí, hein? Bom dia para vocês todos aí no Coqueiro Rural. Bom dia pro José Prudente, tá ligado com a gente. Mandou uma foto aqui, ó. Já tá começando a preparar o almoço lá, né? Para ir para o batente. Isso aí, ô José. A você, a todos aí ligados com a gente. Nosso abraço. Bom dia, bom dia. É, está no Córrego do Jordão, em Martins Soares. O Genésio, lá de Santaninha do Chalé. Bom dia, Genésio. Para você e para a família. Mandou aqui, ó. Marcelo, estamos te ouvindo aqui, ó. Juntamente com a família. Bom dia. 5h44. Chitãozinho e Xororó e a Terra Tombada.

0: 5h48.
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0: Hoje a informação chega com a Ana Flávia Domingos. Bom dia, Ana Flávia.
2: Bom dia, Marcelo Costa. Bom dia a todos os ouvintes do Amanhecer na Minha Terra. Vamos para as informações de hoje. Super El Niño amplia risco de incêndios no Centro-Oeste. O avanço do período seco aumenta o risco de incêndios florestais no Centro-Oeste e coloca à prova as medidas de prevenção adotadas nos últimos anos. Com previsão de intensificação do El Niño, 399 municípios estão sob monitoramento do governo federal, sendo 23 em alerta vermelho, 157 em laranja e 222 em amarelo. O cenário preocupa especialmente áreas de Cerrado, Pantanal e Amazônia, onde setembro e outubro concentram maior vulnerabilidade. Para reduzir os impactos, o Plano Federal prevê 337 milhões para ações de prevenção e combate aos incêndios, além de mais de 527 milhões de reais do Fundo Amazônia para equipar bombeiros das regiões Norte e Centro-Oeste. Anne Alencar, da Coalizão Brasil Clima, Florestas e Agricultura e diretora de Ciência do IPAM, avalia que os investimentos representam avanço, mas destaca a necessidade de consolidar políticas permanentes. Entre elas está a Política Nacional de Manejo Integrado do Fogo, instituída em 2024, cuja efetividade depende de orçamento, equipes e planos territoriais nos estados e municípios. O produtor rural também é considerado estratégico, principalmente por meio do planejamento do uso autorizado do fogo, manutenção de aceiros, acompanhamento das condições meteorológicas e proteção da vegetação nativa. Para a coalizão, o desafio é ampliar a prevenção e fazer com que a redução dos incêndios deixe de depender de condições climáticas favoráveis. Para o Amanhecer na Minha Terra, a repórter Ana Flávia Domingos.
0: Valeu, Ana Flávia. Obrigado pela informação aqui pra gente. Agora faltando 10 minutinhos para 6, daqui a pouquinho tem a prece do amanhecer com o padre Carlos Alto F. Fique ligado com a gente.

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1: Agora são 5h54. Nosso bom dia para os nossos ouvintes aqui, ó, ligados com a gente. Márcio Alves está ligado no nosso Amanhecer, sempre acompanhando a programação aqui lá no São Bento. Ei, da Dona Lúcia, bom dia.
2: Bom dia, meu grande amigo Marcelo Costa. Tô passando aqui para te desejar meus parabéns, felicidade, muitos anos de vida. É o Márcio Alves e a Dona Lúcia Alves que tá te desejando.
1: Valeu.
2: Essa pessoa que você é.
1: Obrigado.
2: Meus parabéns, muitos anos de vida, felicidade. Que Deus
1: Valeu,
2: te abençoe
1: Márcio.
2: Sempre.
1: Muito obrigado, bom dia. Também aqui participando com a gente o Sandro Pio, ligado no nosso Amanhecer na Barra da Gameleira. Ótimo dia, Sandro. Está desejando felicidades para mim também. Muito obrigado. Ótimo dia para você e para a família aí. Bom dia também para Maria Márcia Gonçalves, Boa Vista, Santo Amaro de Minas. Pedindo música, oferecendo para a sobrinha Edilene e o pai da Edilene, o Nilson do Carmo, que estão aniversariando hoje. Parabéns para vocês. Felicidades. A Enila do Bairro Matinha pedindo música aqui, dirigindo Blusa Amarela, mandando para todos os ouvintes, para a família, para as colegas. A Gilza e as colegas de trabalho lá do Bom Pastor, né? A Rosiane Antunes também já mandou mensagem para nós aqui. Bom dia para vocês. Não vai dar tempo para a gente colocar os áudios no ar, porque tem muito áudio por aqui, né? São muitos. Então, um abraço para o Moacir Sattler, bairro São Vicente, desejando felicidades para mim também, muito obrigado. Deusenir Norberto, taxista, bom dia, Deusenir, bom trabalho, tá no trampo, né, no batente aí. Bom dia também para, deixa eu ver quem está na sintonia aqui do nosso Amanhecer, participando com a gente. Tá aqui, ó, chegando o Zé Geraldo Damasceno, Zé Rolinha. Ô, Zé Rolinha, bom dia. Obrigado pela audiência aí também, desejando felicidades para mim, muito obrigado. Também participando aqui, ó, Geni Aparecida Lopes, Henrique, comunidade Pirapitinga, Mãe Mirim, ótimo dia, grande abraço para vocês aí. Ana Maria, lá de São Pedro do Havaí, muito obrigado, Ana Maria, pelas palavras, tá? Tudo de bom para você e para a família aí. José Antônio, do bairro Santana,

também participando com a gente, abraçando os parentes, a família e aos comunicadores aqui da rádio. Ainda também participando com a gente aqui o senhor Valdir Boiadeiro. Ô, senhor Valdir, obrigado, hein, pelas palavras também aí, desejando felicidades para mim, tudo de bom, hein? Ótimo dia para vocês aí na Fazenda Progresso. Ainda aqui, ó, participando também do nosso amanhecer, o Giovanni do Bom Jardim. Bom dia, Giovanni, para você e para a família. E ainda no nosso amanhecer na minha terra, aqui a Elza e o Dete estão lá no São Vicente de Simonésia também, participando com a gente. Bom dia, bom dia. Já estão lá preparando o almoço. Ainda quem deseja felicidades para mim nesta manhã é o Carlos Henrique, lá do Morro Redondo, abraçando a todos os ouvintes lá da região de Divino. E também o Cacau, do Transporte Escolar, tá ligado com a gente. Ótimo dia, Cacau, para você e para a família. Rosângela de Lima, Reduto, também participando com a gente. É, hoje não vai dar para atender a todos aqui, né? É, Gilmar Lisboa, ô Gilmar, bom dia para você, obrigado pela audiência, participando com a gente aqui. Um beijo no coração de todos. A Joana dos Lopes, também na sintonia. Gente, finalzinho do programa, hein? Beijo no coração de todos. Não vai dar para a gente atender a todas as participações, mas muito obrigado aí pela audiência em mais esta manhã de segunda-feira. Ótima semana, feliz segunda e até amanhã!

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1: Bom dia, meu amigo, bom dia, meu irmão, bom dia, família. Grande abraço, bênçãos de Deus na sua vida. Bom dia, trabalhadores e trabalhadoras, viajantes, motoristas. Bom dia, família, pais e filhos, filhos e pais, família que está ao redor da mesa, tomando o seu café para mais um dia de trabalho, crianças e jovens para mais um dia de estudo. Que o Espírito de Jesus ilumine, abençoe, fortaleça, ilumine, guie a vida e a missão, o compromisso.

isso e a fé. Bom dia, orações e preces aos doentes, enfermos, famílias enlutadas, aos idosos. Que o Senhor ilumine, fortaleça a fé, o compromisso. Bom dia aos que cuidam, os acompanhantes, médicos, enfermeiros, os que colocam a vida a serviço da vida. Reze comigo a oração pela beatificação do venerável Júlio Maria de Lombardi. Ó Trindade Santa, vós que sois a fonte de toda santidade, nós vos louvamos por vosso servo Júlio Maria de Lombardi, que assemelhando-se ao Cristo Eucarístico, cuidou do vosso rebanho com amor, zelo e doação, e deixando-se guiar pelo Espírito Santo, assim como a Virgem Maria, testemunhou a ternura missionária da Igreja. Concedei-me, ó Trindade Santa, pela intercessão do venerável Júlio Maria, a graça que vos suplico, e se for de vossa santa vontade, dai que o venerável Júlio Maria alcance a honra dos altares, para a vossa glória e para o bem de tantas almas, por Cristo nosso Senhor. Amém. Venerável Júlio Maria de Lombardi, rogai por nós. Prezado ouvinte, querida família, hoje, segunda-feira, dia 14 de setembro, celebramos a festa da Exaltação da Santa Cruz. Esta festa nos coloca diante do maior símbolo cristão e nos revela a grandeza surpreendente de Deus, que transforma os sinais de morte em sinal de vida, que transforma a própria morte em vida plena para toda a humanidade. Porém, mostra que todos nós cristãos somos convocados a participar desse processo transformador, como vemos em toda a liturgia de hoje. Antes de refletir sobre a palavra de Deus, vale a pena recordar um pouco a história desta festa na Igreja e a sua importância. Esta é uma festa que ganhou destaque na Igreja do Oriente, onde é equiparada à festa da Páscoa. Segundo o Missal Romano, relaciona-se esta festa à dedicação das basílicas constantinianas construídas no Gólgota e sobre o sepulcro de Cristo. Segundo a tradição, a cruz de Cristo foi descoberta no ano 326 por Helena de Constantinopla, mãe do imperador Constantino I, durante uma peregrinação à cidade de Jerusalém. De acordo com este episódio, a Igreja do Santo Sepulcro foi construída no lugar da descoberta, por onde Helena e Constantino, ordem dos dois, a Igreja foi dedicada 9 anos depois, com uma parte da cruz em exposição. Assim, em 13 de setembro de 335, ocorreu a dedicação da Igreja e a cruz foi posta em exposição no dia 14, para que os fiéis pudessem orar e venerá-la. Esta é, portanto, a data em que se celebra, até hoje, a sua exaltação. Não obstante este fato político, o imperador Constantino, na patrística, a cruz é o sinal do Filho do Homem, que comparecerá no fim dos tempos. Reze comigo a oração deste dia. Ó Deus, quisestes que vosso Filho unigênito sofresse o suplício da cruz para salvar o gênero humano. Concedei que, tendo conhecido na terra este mistério, mereçamos alcançar no céu o prêmio da redenção. Por nosso Senhor Jesus Cristo, vosso Filho, que é Deus, e convosco vive e reina, na unidade do Espírito Santo, por todos os séculos dos séculos. Amém. Primeira música da nossa prece do amanhecer. Cada escolha tem seu preço, Padre Ezequiel.

Prezado ouvinte, querida família, o evangelho de hoje, São João capítulo 3, versículos de 13 ao 17. Naquele tempo disse Jesus a Nicodemos: ninguém subiu ao céu, a não ser aquele que desceu do céu, o Filho do Homem. Do mesmo modo como Moisés levantou a serpente no deserto, assim é necessário que o Filho do Homem seja levantado, para que todos os que nele crerem tenham a vida eterna. Pois Deus amou tanto o mundo, que deu seu Filho unigênito, para que não morra todo o que nele crer, mas tenha a vida eterna. De fato, Deus não enviou seu Filho ao mundo para condenar o mundo, mas para que o mundo seja salvo por ele. Palavra da salvação. Glória a vós, Senhor. Prezado ouvinte, querida família, temos um belo diálogo de Jesus com Nicodemos, e este diálogo retoma o texto da primeira leitura e compara com o desfecho de sua missão neste mundo. Primeira leitura de hoje, livro dos Números, está muito ligado àquilo que nós terminamos de ouvir no Evangelho. Do mesmo modo como Moisés levantou a serpente no deserto, assim é necessário que o Filho do Homem seja levantado, para que todos os que nele crerem tenham

a vida eterna. Desta forma, caro ouvinte, o texto revela a dimensão do amor de Deus pelo mundo, por todos nós, por toda a humanidade. Um Deus capaz de oferecer o seu único filho para que não morra quem nele crer. Deste modo, a cruz foi exaltada. Ao celebrarmos hoje a exaltação da Santa Cruz, celebramos este amor grandioso de Deus por nós. Celebramos a vida que vence a morte. Celebramos a certeza de que todo sofrimento, por mais terrível que seja, tem um fim. Com esse evento teológico, a cruz deixou de ser instrumento de morte e passou a ser um instrumento redentor. Hoje a carregamos no peito, expomos em nossas paredes, iniciamos os ritos sacramentais invocando esse sinal. O sinal da cruz é o sinal do cristão, da presença de Cristo entre todos nós, para que não nos esqueçamos da missão que Ele nos confiou de transformar as cruzes de nossos irmãos e irmãs em sinal de esperança e vida plena. Pai nosso que estais nos céus, santificado seja o vosso nome, venha a nós o vosso reino, seja feita a vossa vontade, assim na terra como no céu. O pão nosso de cada dia nos dai hoje, perdoai as nossas ofensas, assim como nós perdoamos a quem nos tem ofendido, e não nos deixeis cair em tentação, mas livrai-nos do mal. Ave Maria, cheia de graça, o Senhor é convosco. Bendita sois vós entre as mulheres. Bendito é o fruto de vosso ventre, Jesus. Santa Maria, Mãe de Deus, rogai por nós, pecadores, agora e na hora de nossa morte. Amém. Prezado ouvinte, querida família, estamos em plena semana de estudo bíblico. Daniel, o profeta, será estudado durante toda esta semana em nossos grupos pastorais, comunidades, movimentos, em nossa paróquia de São Lourenço. Todos são convocados a participar. Na Igreja Matriz do São Lourenço, de segunda a sexta-feira, missa transmitida às 18h10. Última música, Vitória, Tu Reinarás. Pela intercessão de São Lourenço, pela intercessão de Nossa Senhora, Mãe de Deus, Mãe da Igreja e Nossa Mãe, desça sobre você, sua família, nossos lares, a bênção de Deus Todo-Poderoso, Pai, Filho e Espírito Santo. Amém. Na sequência, o Jornal Regional, feliz semana e até amanhã, neste mesmo horário, em nova prece do amanhecer.

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2: 6:23, muito bom dia, segunda-feira, dia 14 de setembro. Está entrando no ar a edição 9.083 do Jornal Regional. Na edição de hoje, você confere psiquiatra alerta sobre sinais da depressão em idosos. Dia de campo encerra calendário 2026 com orientações para produtores rurais. Vacinação antirrábica imuniza animais em Manhuaçu. Adolescente de 11 anos morre após ser atingido por um brinquedo em parque de diversões em Muriaé. Um jovem de 20 anos morre após abordagem da polícia militar. Suspeito de integrar facção criminosa é preso em Matipó.
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2: Manhuaçu tem céu encoberto no momento. A temperatura na casa de 18 graus. Detalhes com o professor Rui Brandos Reis.
4: Olá, bom dia. Tempo nublado com possibilidade de chuvas a qualquer hora do dia nesta segunda-feira em todos os municípios da Zona da Mata. É uma frente fria que se encontra atuando no litoral da região sudeste, que influencia nas condições do tempo em Minas Gerais. Temperatura máxima em Manhuaçu e Mirim Altitibá espera feliz em torno de 24 graus. Chove também a qualquer hora do dia nesta segunda-feira nas regiões sul, Campo das Vertentes, Central, Triângulo e Alto Paranaíba. Sol entre nuvens nas demais regiões de Minas. Capital Mineira com pancadas de chuvas à tarde, temperatura máxima em torno de 26 graus. Direto da Clima Tempo, Rui Brandos Reis.
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2: 6:25, cansaço, dores no corpo, falta de disposição e até descuido com a aparência podem ser confundidos com os sinais naturais do envelhecimento. Mas em alguns casos, esses sintomas podem identificar depressão. O médico psiquiatra Dr. Marcelo Lima explica a importância de identificar esses sinais e buscar ajuda profissional.
5: O envelhecimento ele já traz algumas mudanças esperadas na vida, né? O ritmo fica um pouco mais lento, o sono pode ficar mais fragmentado, algumas alterações na vontade, uma reflexão talvez sobre a finitude da vida, as perdas que ele foi tendo ao longo da vida. Mas isso por si não caracteriza uma depressão. A depressão ela é mais persistente, ela vai durar semanas, não vai durar alguns dias. E ela causa um impacto profundo em praticamente todas as áreas da vida desse idoso. Além disso, ela tem alguns sintomas que são marcados principalmente por uma tristeza profunda, uma perda do interesse ou prazer nas atividades que antes ele gostava, alterações no sono, no apetite, na energia, na concentração. E é interessante saber também que no idoso, muitas vezes a depressão ela não aparece logo de cara como

0: Tristeza. Ela pode vir disfarçada, talvez, de sintomas físicos, como as dores difusas e inexplicáveis, uma irritabilidade, uma dificuldade de concentração e até sintomas cognitivos, de memória, de atenção. Por isso é importante o psiquiatra estar atento a esses sinais e poder diferenciar esses.
1: O médico também explica como é feito o diagnóstico e destaca que o tratamento deve ser individualizado.
0: O diagnóstico ele é feito, então, basicamente, através de uma anamnese, uma entrevista psiquiátrica completa, onde a gente vai avaliar o funcionamento desse idoso durante o seu dia a dia, o contexto de vida onde ele está inserido, se teve alguma perda, algum luto, alguma perda da autonomia desse idoso. E algumas vezes também são necessários alguns exames para a gente poder descartar algumas causas clínicas e orgânicas que podem simular, né, mimetizar a depressão. Como, por exemplo, alterações de tireoide, alterações de vitaminas, até alguns casos de doenças clínicas, né, comorbidades cardiovasculares e até quadros demenciais também que simulam muito a depressão. O tratamento ele vai ser individualizado, né, depende muito de cada caso. Em relação ao tratamento medicamentoso, né, quando ele é bem indicado, o papel do psiquiatra é poder fazer esse tratamento de uma maneira individualizada, respeitando as particularidades do organismo do idoso, que já tem um metabolismo mais lento, que já tem uma sensibilidade maior a efeitos colaterais, que já tem uma interação com outras medicações que ele usa para outras coisas. Por isso é importante esse ajuste fino do psiquiatra, né? A psicoterapia também é fundamental e as intervenções psicossociais, ele é uma atividade física é muito importante, uma retomada do convívio social e da funcionalidade.
1: O médico psiquiatra Dr. Marcelo Lima reforça ainda que a atenção à saúde mental dos idosos é fundamental para a prevenção do suicídio.
0: Então, a terceira idade ele é um dos períodos da vida onde tem o maior risco de suicídio. E isso é uma informação que muitas vezes choca a família, porque no imaginário popular a gente pensa que o suicídio ele está relacionado à juventude, né? E não, o idoso ele tem grandes riscos também, ele também está sujeito a isso. E esse risco ele está mais relacionado a uma depressão não tratada, uma perda da autonomia, uma doença crônica, uma doença incapacitante em que o idoso vai deixando de fazer coisas que antes ele podia fazer. E não existe esse mito, essa ideia de que falar sobre o suicídio pode estimular ou plantar essa ideia na cabeça do idoso. Muito pelo contrário, a gente questionar sobre isso e falar com respeito e sem um tabu é importante porque vai abrir espaço para ele poder falar sobre um sofrimento que às vezes estava silencioso lá dentro e ele vai se sentir acolhido. Para os idosos, dizer que sentiu uma tristeza profunda, uma perda de interesse na vida, essa falta de prazer, isso não é frescura, isso não é falta de força de vontade, isso tem tratamento. Então, buscar ajuda não é sinal de fraqueza, pelo contrário, é um ato de coragem, é um ato de respeito com a sua própria história. E para as famílias, escutem sem pressa, acolham com dignidade, com respeito, porque o Setembro Amarelo é sobre isso, né? Sobre dar voz a um sentimento, uma tristeza que talvez estava latente, que estava precisando de falar sobre isso, para a gente poder focar na prevenção e no cuidado.
1: Lembrando que ao longo deste mês de setembro, na campanha Setembro Amarelo, a gente sempre vai trazer reportagens a respeito da saúde mental aqui no Jornal Regional. 6h30, após quase 6 meses de interdição parcial, a BR-262 voltou a ter o trânsito liberado nos dois sentidos em Venda Nova do Imigrante, no Espírito Santo. A obra de recuperação do trecho, que recebeu um investimento de mais de 24 milhões de reais, está em fase final. Com a liberação, foi encerrado o sistema de pare e siga, que funcionava no local durante a execução dos serviços. Daqui a pouquinho tem mais informação, a gente retorna destacando o dia de campo, que encerra calendário com orientações para produtores rurais. E vacinação antirrábica imuniza animais em Manhuaçu.
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3: Dólar iniciando a semana cotado em R$ 5,12, alto de 0,44%. Euro negociado em R$ 5,94, alto de 0,32%. Manhuaçu e região, café arábica, bebida dura tipo 6, safra nova, saca de 60 quilos, R$ 1.573. Café Arábica Rio, negociado em 1.047. Informações no site agrolink.com.br.
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3: Agora 6h35, terminam nesta sexta-feira, dia 18, as inscrições para o 36º Prêmio Ernesto Illy de Qualidade Sustentável do Café para Expresso, promovido pela Illy Café. Podem participar produtores de café de todas as regiões do Brasil com amostras da safra atual de café arábica nos processos natural, descascado ou despolpado. O prêmio possui categorias nacional e regional e reconhece cafés avaliados por uma comissão de especialistas. Os finalistas da categoria nacional concorrem a prêmios em dinheiro, diplomas e uma viagem internacional para participar do Prêmio Internacional de Café Ernesto Illy em 2027. As inscrições e o regulamento estão disponíveis no site clubeilly.com.br. Agora é 6h30.

0: 36, o último dia de campo de 2026 foi realizado na sexta-feira na comunidade Palmeirinha, em Manhuaçu. A programação reuniu produtores rurais em palestras e atividades voltadas ao manejo do solo, fertilidade e conservação da água. Quem conta pra gente é a repórter Ana Flávia Domingos.
1: Durante os dias de campo de 2026, várias palestras foram levadas para os produtores rurais como forma de conhecimento. Nós conversamos com a prefeita de Manhuaçu, Maria Imaculada Dutra Dornelas, e ela fez um balanço sobre os dias de campo desse ano de 2026 e também sobre o diálogo entre a comunidade e a prefeitura para melhorias da comunidade.
2: Quero aqui parabenizar, agradecer a todos, né? Inclusive a Emater, o Sandro, na agricultura, porque eu sei que a gente nem sempre acontece da forma que quer, mas eles são, né, muito envolvidos, comprometidos com esse dia de campo. Nós já fizemos melhorias a pedido da comunidade nesse meio tempo aí. Nós tivemos alguns imprevistos com chuva, né? Tivemos que mudar de um lugar para o outro, mas não atrapalhou em nada o rendimento, o objetivo do dia de campo. E graças a Deus por esse momento tão importante de estarmos encerrando esse ano o dia de campo com tantas conquistas, né? Esse ano foi o ano que mais conquistamos com a parceria das comunidades, né? Por onde nós passamos, às vezes tinha um problema, mas não tinha mão de obra, porque nós estamos vivendo um momento difícil de mão de obra. A comunidade entrou com a mão de obra, nós entramos com os materiais, com aquilo que precisava e hoje várias obras foram realizadas nesse meio.
1: O secretário de Agricultura e Desenvolvimento Sustentável de Manhuaçu, Sandro Tavares, fez um balanço dos dias de campo que foram realizados em 2026 e a expectativa para os dias de campo de 2027.
3: Realmente nós estamos hoje encerrando os dias de campo, né? A programação que nós fizemos anual, né? Tivemos vários dias de campo e realmente nós estamos muito felizes com aquilo que pudemos oferecer ao produtor rural durante o ano agrícola. Foram vários dias de campo, cada um com uma modalidade diferente, palestras diferentes, onde o produtor pôde realmente aprender muito durante esse ano. Já vamos começar a pensar novamente no ano que vem, para que nós possamos, a cada ano estar melhorando, né? E poder para que nós possamos oferecer, né? Sendo um ano atípico, em função dos problemas climáticos, já estão aí estabelecidos para acontecer. Então, o produtor precisa realmente estar bem informado, estar adaptado para essas mudanças, para que ele possa continuar produzindo.
1: O extensionista da Emater, Christian Alberto, destacou os dias de campo que foram realizados durante todo o ano, o trabalho de manejo também que deve ser feito pelos produtores rurais e a interferência do El Niño durante esse processo.
4: É uma alegria para nós ter tido uma safra muito boa, né? Positiva, com bons preços de café e com uma boa qualidade. Agora a gente já está virando a chave, né, para a nova safra, a safra é 26-27. Hoje, no dia de campo aqui, nós estamos abordando sobre o manejo do solo, né, sobre as adubações, sobre o manejo de matéria orgânica, sobre o manejo de fertilidade, as correções, as adubações e também a conservação de água. Visto que nesse ano nós temos previsto aí o El Niño, que pode ser forte na nossa região, né, no Brasil como um todo, e a expectativa é que nós tenhamos aqui menos chuvas.
0: O dia D da campanha de vacinação antirrábica animal imunizou 466 animais nos distritos de Dom Correia e Sacramento, em Manhuaçu, no sábado. A ação contou com a participação dos agentes de endemias e supervisores e profissionais da atenção primária à saúde. Conforme detalhe, o coordenador da Vigilância Ambiental, Leonardo Mota de Sales.
5: Nosso primeiro dia D do distrito Dom Correia e Sacramento, aqui no município de Manhuaçu, em relação à campanha antirrábica animal. Conseguimos atingir 466 indivíduos vacinados. Então foi um sucesso, parabenizo a toda a equipe do agente de endemias daqui do município de Manhuaçu e também o nosso supervisor e toda a equipe envolvida da atenção primária para realizar essa campanha antirrábica. Parabéns a todos os envolvidos, tivemos muito sucesso e fechamos aí mais uma semana dessa vacinação. Continuaremos aí até o final de outubro, e tem muito trabalho pela

0: frente.
1: 6h41. A seguir, você confere: uma criança de 11 anos morre após ser atingida por um brinquedo em parque de diversões em Muriaé.
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9: Seis e quarenta e seis. Uma criança de 11 anos, Daniel Lucas Praxedes Bastos,

0: morreu na noite deste domingo, após ser atingido por um brinquedo em um parque de diversões instalado em Muriaé. O fato aconteceu por volta das 21h30, quando o parque estava em funcionamento. Daniel foi atingido na cabeça pelo equipamento e faleceu no local. As primeiras informações levantadas junto a testemunhas e pessoas que estavam no parque indicam que o pequeno teria ultrapassado uma grade de proteção para pegar um objeto que havia caído nas proximidades do brinquedo. Ainda conforme os relatos preliminares, ele teria acreditado que o equipamento já havia parado, mas o brinquedo ainda estava em movimento no momento em que o acidente aconteceu. A perícia técnica da Polícia Civil esteve no local para realizar os trabalhos necessários. Após a liberação pelas autoridades, o corpo foi encaminhado ao IML de Muriaé. A Polícia Civil vai investigar o caso para esclarecer a dinâmica do acidente. Até o momento, não há confirmação de falha ou defeito no brinquedo. As informações sobre a ultrapassagem da grade e a dinâmica da ocorrência são preliminares e deverão ser analisadas durante as investigações. As informações são de Marquinho Repórter. Olha, a 9ª Câmara Criminal do Tribunal de Justiça de Minas Gerais manteve a condenação de um homem por 3 furtos qualificados cometidos em uma obra na comarca de Caratinga.
1: A pena foi fixada em 2 anos, 4 meses e 24 dias de reclusão em regime aberto, substituída por medidas restritivas de direitos, além do pagamento de 12 dias multa. Segundo o processo, o homem se passava por ajudante de pedreiro para conseguir acesso ao imóvel em reforma. Ele tocava o interfone e se identificava dessa forma aos pais da vítima, que autorizavam sua entrada. O réu já havia trabalhado por um curto período na obra, o que ajudava a criar uma aparência de legitimidade e reduzir a desconfiança dos moradores. Durante as entradas no imóvel, foram furtados uma riscadeira de cerâmica, uma televisão de 32 polegadas e cerca de 500 metros de cabo de energia. Os materiais foram avaliados em aproximadamente R$5.000. Conforme os autos, parte dos objetos furtados foi vendida a receptadores e trocada por drogas. A defesa recorreu da condenação e pediu que o crime fosse considerado furto simples, alegando que o homem teria apenas se aproveitado de uma falha na vigilância. O pedido, no entanto, foi rejeitado. A relatora do recurso, desembargadora Karen Emerick, considerou que houve atuação deliberada do réu para enganar os moradores e conseguir acesso ao imóvel. O TJMG também rejeitou o pedido para reconhecimento neste recurso de continuidade delitiva em relação a outros processos, entendendo que eventual unificação das penas deverá ser analisada pelo juízo da execução penal. As informações são do TJMG.
0: Um incêndio em um automóvel foi registrado na manhã deste sábado em uma estrada que dá acesso à zona rural de Santa Bárbara do Leste. Conforme informado pela corporação, quando os militares chegaram ao local, as chamas já haviam tomado completamente o automóvel, que ficou totalmente destruído. As equipes do Corpo de Bombeiros realizaram trabalhos de rescaldo e resfriamento do veículo com o objetivo de eliminar possíveis focos remanescentes e evitar nova propagação das chamas. Ainda de acordo com os bombeiros, o condutor relatou que começou a sentir um forte cheiro de gasolina enquanto trafegava pela estrada. Diante da situação, ele parou o automóvel para verificar o que estava acontecendo e percebeu o início das chamas. O motorista conseguiu sair do veículo a tempo e não ficou ferido. As circunstâncias que provocaram o incêndio deverão ser apuradas. 6h50, daqui a pouquinho tem mais informação. A gente destaca, jovem de 20 anos morre após abordagem da polícia militar e suspeito de integrar facção criminosa é preso em Matipó.
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3: Agora, 6h54, um jovem de 20 anos morreu após uma abordagem da Polícia Militar na noite de sexta-feira em Piedade de Ponte Nova. Ariel dos Santos Ferreira era morador do bairro Triângulo, em Ponte Nova. Quem conta pra gente detalhes é o repórter Danilo Alves.
4: Segundo informações, a abordagem teria começado após uma situação envolvendo o jovem urinando em via pública. Uma câmera de segurança registrou parte da ocorrência. Nas imagens divulgadas, um policial aparece utilizando spray de pimenta em direção ao rosto de Ariel. Na sequência, o jovem cambaleia e cai. A família questiona a forma como a abordagem foi realizada. Em vídeos publicados nas redes sociais, uma irmã de Ariel afirmou que ele também teria recebido um tapa na região do pescoço. Essa situação, no entanto, não é possível confirmar pelo trecho das imagens divulgado. Em nota, a Polícia Militar informou que Ariel apresentava comportamento alterado, teria ofendido os policiais e tentado avançar contra a equipe. Segundo a corporação, o spray de pimenta foi utilizado para contê-lo. A Polícia Militar afirmou ainda que, após a queda, os militares prestaram os primeiros socorros e fizeram manobras de reanimação até a chegada da equipe médica. Essa parte do atendimento não aparece nas imagens divulgadas até o momento. Ariel foi levado para o Hospital Arnaldo Gavazzi, em Ponte Nova, mas morreu. A causa da morte não foi informada. Familiares, amigos e moradores se manifestaram nas redes sociais e pediram esclarecimentos sobre as circunstâncias da abordagem e da morte do jovem. O caso deverá ser apurado a partir das imagens, depoimentos e demais elementos relacionados à ocorrência.
3: A Polícia Civil prendeu mais um homem suspeito de integrar uma facção criminosa investigada por tráfico de drogas e tortura em Uatipu. A prisão ocorreu durante uma nova etapa da Operação Cruciatus.
4: Segundo a Polícia Civil, equipes da Delegacia de Matipó cumpriram um mandado de prisão e dois mandados de busca e apreensão. Os mandados foram expedidos pela Justiça após representação da Polícia Civil com parecer favorável do Ministério Público. A Operação Cruciatus foi deflagrada na semana anterior. Na ocasião, três suspeitos de integrar a mesma facção foram presos e uma quantidade de drogas foi apreendida. Conforme as investigações,

0: Integrantes do grupo são suspeitos de torturar moradores em situações relacionadas a dívidas com tráfico de drogas ou como forma de punição por comportamento considerados inadequados pelos criminosos.
1: Agora são 6 horas mais 57 minutos. Lembrando que após o Jornal Regional você fica com horário eleitoral gratuito. A gente vai encerrando aqui essa transmissão para o YouTube, para a Rádio Manhuaçu e para a Rádio Nova FM. Agradecendo sempre a sua companhia. Todo mundo que participou, muito obrigado pela sintonia. 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Desejo a todo mundo uma boa segunda-feira e uma excelente semana.
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0: Motos, televisão, roçadeira e vários prêmios. A festa acontece no dia 26 de setembro no Boston.
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2: Bom dia para você, meu grande amigo. Bom dia para você, minha grande amiga. Estamos chegando na Rádio Manhuaçu para iniciar mais uma semana, começar mais uma Manhã do Ouvinte que vai fazer parte da sua vida nessa manhã, do dia 14 de setembro, nesta segunda-feira. Então seja bem-vindo, seja bem-vinda. Estamos aqui com a bênção do nosso Deus e a proteção de Nossa Senhora Aparecida, Rainha e Padroeira do Brasil. Sabe que é um prazer estar com você. Desejo uma excelente semana para todo mundo que está na sintonia. Em 106.9, a frequência da Rádio Manhuaçu FM, pelo aplicativo aí no seu smartphone e também no streaming do nosso site, manhuaçufm.com.br. Afinal de contas, a Rádio Manhuaçu está pertinho de você e com você em diversas plataformas. E você pode, claro, participar do nosso programa pelo nosso WhatsApp 988-18-8890, que é o Zap Zap da Manhuaçu FM. Tô aguardando, fique à vontade, vem ser feliz, porque a semana está começando e nós estamos aqui.
3: Vem ser feliz.
2: É o tempo todo.
3: Com altas pra...
2: Claro que aqui. Se algo der errado, avalie onde foi a falha, refaça os seus planos, peça ajuda a Deus, peça ajuda àqueles que você confia e vá em busca daquilo que tanto quer. Não dê lugar ao pessimismo, não desista dos seus sonhos. Os conquistadores jamais desistiram na primeira batalha, muito pelo contrário, não se cansavam de novas tentativas serem colocadas em prática e o resultado veio, a realização. Então conquiste, vai depender muito da sua resiliência e da sua vontade. Palavras de otimismo e a mensagem dessa manhã, nesta segunda.
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2: E a seleção musical que você gosta de ouvir está na Rádio Manhuaçu, inclusive você faz parte dela, mandando aqui no nosso WhatsApp o seu pedido. 988-18-8890. Fique à vontade, tá? E a nossa primeira de hoje está entre as mais tocadas no Brasil. Zé Neto e Cristiano, Cadeira Cativa. Vem pra cá, vamos juntos em mais uma manhã.

0: Sucesso na Rádio Manhuaçu, Cleiton Romário, abrindo aqui o nosso Manhã do Ouvinte com a música Calma aí, Campeão, Zé Neto Cristiano, Cadeira Cativa. E daqui a pouquinho, Cantinho Caipira, recordando aí três músicas no cenário raiz pra você, tá? Já já, na sequência do nosso Manhã do Ouvinte. E aí, semana começando, tudo de bom para você, que seja uma semana maravilhosa, é o que nós desejamos de todo o coração. E nós vamos fazer companhia para você mais uma vez aqui na Rádio Manhuaçu. 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
3: E a boa notícia é de Manhuaçu. Dona Eva de Oliveira celebra 100 anos com missa e presença da família. Olha só que celebração maravilhosa. Familiares e amigos se reuniram para celebrar, comemorar os 100 anos da Dona Eva de Oliveira, moradora de Manhuaçu desde 1970. A celebração do centenário teve uma missa de ação de graças na Matriz do Bom Pastor e uma festa realizada. Dona Eva nasceu no dia 18 de setembro de 1926, em São Félix, localidade de Santa Margarida. Filha de Olendina Vieira da Silva e José Tibúrcio de Oliveira, ela construiu uma família numerosa ao lado do marido, o Gersino Brandão, já falecido. Ao longo da vida, teve 10 filhos, dos quais 6 estão vivos. A família cresceu e hoje inclui ainda 20 netos e 30 bisnetos da Dona Eva. Ela chegou a Manhuaçu em 1970, em um período marcado por dificuldades financeiras enfrentadas pela família. Segundo familiares, eles tiveram boas condições financeiras no passado, mas perderam os recursos e passaram até por momentos de privação, inclusive de alimentos. E a mudança para Manhuaçu ocorreu em busca de novas oportunidades. A intenção era possibilitar que os filhos trabalhassem, estudassem e ajudassem no sustento da casa. Antes de conseguir um emprego formal, Dona Eva lavava roupas para complementar a renda da família. Posteriormente, trabalhou como copeira no Hospital César Leite. As dificuldades, no entanto, não tiraram dela o gosto pelos momentos de lazer. Aos 100 anos de idade, Dona Eva é um incentivo para todos. Uma pessoa que mantém a alegria de viver, gosta de viajar, passear e dançar forró. Entre as comidas preferidas, não dispensa um tradicional frango com quiabo. Quando o assunto é o segredo de tanto tempo assim, de tanta longevidade, a família até brinca que seria uma dose de cachaça depois das refeições. A explicação verdadeira, segundo os parentes, está na forma como Dona Eva encara a vida, com alegria e com leveza, apesar das dificuldades que teve. O centenário, claro, reuniu gerações da família para celebrar os 100 anos e, principalmente, uma trajetória marcada pelo trabalho, pela superação das dificuldades e pelos vínculos construídos ao longo de um século. Dona Eva, parabéns para a senhora. Eva de Oliveira, moradora de Manhuaçu, mora aqui desde a década de 70. Celebrou 100 anos de idade numa missa festiva na Matriz do Bom Pastor e numa festa realizada. Parabéns, Dona Eva. E esta é a boa notícia de hoje aqui na Rádio Manhuaçu. Amanhã tem mais. 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

0: Esse é o nosso cantinho caipira, chegando para você na Rádio Manhuaçu. Hora de tomarmos aquele cafezinho gostoso, escutando a boa música caipira aqui na Rádio Manhuaçu. E hoje quero convidar você para tomar um cafezinho comigo e mandar um bom dia para a comunidade de Bom Jesus, lá no Manhuaçuzinho. Nós tivemos ontem à noite lá, no jubileu do Senhor Bom Jesus. Então me encontrei, né, com toda a comunidade, muitas pessoas nos abordando, falando que escutam o programa diariamente. Então muito obrigado pela recepção ontem, pelo carinho, não só comigo, mas também com a Rádio Manhuaçu, tá? E uma boa festa para vocês hoje aí, porque daqui a pouquinho, às 9 horas, tem a Santa Missa do Jubileu do Senhor Bom Jesus e também tem a Santa Missa às 3 horas da tarde, duas missas, lá na Comunidade Bom Jesus, no Manhuaçuzinho. Ela pertence à paróquia Nossa Senhora do Rosário, Vila Nova. Um abraço, inclusive, ao padre Agrimaldo. Bom dia para todos aí da comunidade, tá? Não vou falar o nome de ninguém, porque eu posso esquecer de alguém, e aí não fica legal, né? Então, para todos e todas que me acolheram muito bem aí. Um abraço para vocês, tá? Cantinho Caipira hoje, dedicado para vocês aí, que o Senhor Bom Jesus nos proteja sempre. Falar em Senhor Bom Jesus, tem também a grande festa hoje em Manhumirim, e também na comunidade bem posta, aqui em Manhuaçu, onde o Senhor Bom Jesus é o padroeiro. Que bom! Vamos celebrar, vamos agradecer a Deus, porque é muito bom a gente poder aproveitar todos esses instantes, né? Em contato com a palavra de Deus. Mas eu quero hoje começar o Cantinho Caipira, como sempre, nesse nosso cafezinho. Tomando um cafezinho hoje com o nosso amigo Ronaldinho e a Aparecida, que estão acompanhando a gente lá na Gameleira. Um abraço para vocês. Obrigado pela sintonia, tá? Tudo de bom. Bom dia também para a Vicência, minha amiga lá da Boa Vista, em Santo Amaro, mandando a música para a irmã dela, Zenilda, que está de aniversário hoje. Parabéns, Zenilda. Também um cunhado que vai fazer aniversário dia 16, né, que é o Giovanni. Antecipadamente, um abraço para você, tá, Giovanni? Em nome aí da Vicência e de todos nós aqui. Bom dia também para o meu amigo Júlio Poeta. Fala comigo, Júlio. Bom dia.
1: Oi, Luiz. Bom dia. Tudo beleza contigo?
0: Tudo
1: eu
0: certo.
1: Estou aqui na escuta do seu programa na Rádio Manhuaçu, a rádio maravilhosa, a rádio mais tocada aqui, mais ouvida na região. E que eu quero ouvir uma música, se for possível, com Milionário José Rico, a nossa casa. Quero oferecer especial para minha esposa, para vocês aí da rádio e todos os ouvintes deste maravilhoso programa. Um bom dia, uma feliz semana para todos nós.
0: Para você também, para toda a sua família aí do bairro Matinho. Obrigado, tá, Júlio? Tá sempre ligado aqui na Rádio Manhuaçu. Bom dia para você e para todos aí também. A Enique também do bairro Matinha está com a gente. Aquele abraço para você. O Geraldino, nosso amigão lá do bairro Lajinha, grande motorista, também está ligado na 106.9, a Rádio Manhuaçu. Minha amiga Aureliana está acompanhando a gente em Matipó. Bom dia para você e para todos aí, tá, minha amiga? A mensagem de hoje já está no seu zap zap. Sandra Moraes...

Engenho da Serra, sempre ligada e tomando um cafezinho com a gente. Maria Aparecida Cardoso, também de lá, está sintonizada. A Maria Aparecida Paixão está no Coqueiro Rural, ligadinha. A Laís está me ouvindo aqui no centro, no Beco do Lomeu, também está acompanhando o programa. Bom dia para você. E o nosso amigo Antônio Vieira, mandando aqui a mensagem de fé e esperança, como sempre faz. Também bom dia para você. E a primeira de hoje, do nosso cantinho, às 7h47, Tião Carreiro e Pardinho. A vaca já foi pro brejo. É moda de viola. É cantinho caipira.

0: Bom, pessoal, termina então o Cantinho Caipira e amanhã tem mais pra você aqui na Rádio Manhã Maçã. Sempre às 7h45 da manhã.
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0: Ontem teve sorteio da Mega Sena e você confere agora. Prêmio principal do concurso 3057 ficou acumulado. E as dezenas sorteadas são 02, 04, 16, 21, 48 e 53. Temos também o sorteio do concurso 7116 da Quina. E o prêmio principal também ficou acumulado, a exemplo da Mega Sena. E os números são 09, 16, 47, 72 e 78. Mais loterias amanhã.
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0: São 8:02 na manhã de segunda-feira e o Padre Carlos Altoés chegando com a Igreja em Reflexão aqui na Rádio Manhuaçu. Bom dia, Padre!
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4: Bom dia, Luiz Nascimento. Bom dia a toda a equipe do Manhã do Ouvinte. Bom dia, ouvintes. Bom dia, família. Bom dia, telespectadores. Parabéns aos aniversariantes. Parabéns, felicidades, bênçãos de Deus na vida dos casais aniversariantes. Bom dia, trabalhadores e trabalhadoras, viajantes, motoristas. Que Deus abençoe você, sua família, nossos lares. Bom dia aos membros dos nossos grupos de reflexão. Em nossa paróquia de São Lourenço, de hoje, segunda-feira, dia 14 de setembro, até sexta-feira, nós teremos uma semana intensa. Grupos pastorais, crianças, catequistas, catequizandos, movimentos, grupos de reflexão, todos são convidados a se debruçar sobre o livro de Daniel. É aquela semana intensa, segunda, terça, quarta, quinta e sexta-feira. São 5 encontros, cada encontro num dia. Vamos revelar, vamos buscar a força de Deus a partir da experiência profunda de Daniel, que perseverou diante das tentações do rei, diante das provocações e diante de tudo aquilo que o acompanhava. Perseverança, vigilância, persistência. Reze comigo, Igreja em Reflexão, o Salmo 77. Das obras do Senhor, ó meu povo, não te esqueças. Escuta, ó meu povo, a minha lei. Ouve atento as palavras que eu te digo. Abrirei a minha boca em parábolas, os mistérios do passado lembrarei. Quando os feria, eles então os provocavam, convertiam-se, correndo para ele, recordavam que o Senhor é sua rocha e que Deus, seu Redentor, é o Deus Altíssimo. Mas apenas o honravam com seus lábios e mentiam ao Senhor com suas línguas. Seus corações enganadores eram falsos e infiéis, eles rompiam a aliança. Glória ao Pai, ao Filho e ao Espírito Santo, como era no princípio, agora e sempre. Amém. Das obras do Senhor, ó meu povo, não te esqueças. Prezado ouvinte, querida família, continua a reflexão em torno da profecia de Daniel. Os impérios têm pés de barro. Eles se apresentam como invencíveis eternos. Criam uma imagem de estabilidade, controle e força absoluta. Mas a palavra de Deus revela que essa força é ilusória. Há fragilidades escondidas, contradições internas e injustiças que minam por dentro. Os sistemas políticos, econômicos e até religiosos muitas vezes se mostram fortes, mas carregam dentro de si corrupção, desigualdade, exploração, mentiras, fake news. São estruturas que se sustentam por interesses e não pela justiça. Por isso, caro ouvinte, querida família, não se sustentam. Daniel nos aponta que todo poder que não se baseia na justiça está destinado a cair. A estátua cai porque sua base não é firme, não é segura, não está fundamentada na rocha. Não basta ter força, riqueza ou poder ou mesmo influência. Se não houver verdade, ética, compromisso com a vida, o sistema

o nosso Cantinho Caipira será encerrado hoje com a dupla Milionários é Rico, Majestade a Mulher. Essa música tem uma letra maravilhosa, né? De valorização da mulher, da casa, da família. Um abraço ao Júlio Poeta, a esposa. Obrigado aí pela sintonia, tá? Gino e Gino, Cuiabana e também Tião Carreiro e Pardinho. A vaca já foi pro brejo. É, soberano. A vaca já foi pro brejo, hein? Presta atenção aí, presta atenção.

0: sistema não se sustenta. Importa não absolutizar nenhum poder humano, nenhum governo, nenhuma instituição, nenhuma liderança pode ocupar o lugar de Deus. Quando isso acontece, surgem abusos, autoritarismo e idolatria do poder. Importante é buscar em primeiro lugar o reino de Deus e a sua justiça. Guardemos isso, caro ouvinte, querida comunidade, querida família. Os reinos não se sustentam pelo poder humano. Pai nosso que estais nos céus, santificado seja o vosso nome. Venha a nós o vosso reino, seja feita a vossa vontade, assim na terra como no céu. O pão nosso de cada dia nos dai hoje, perdoai as nossas ofensas, assim como nós perdoamos a quem nos tem ofendido. E não nos deixeis cair em tentação, mas livrai-nos do mal. Amém. Prezado ouvinte, querida família, vou repetir de novo o convite para você. De hoje, segunda-feira, até sexta-feira, teremos uma semana intensa de estudo, de reflexão do livro e da profecia de Daniel. Proposta da Igreja do Brasil, um material preparado pela nossa Diocese de Caratinga. Encontros, reflexões, você é nosso convidado, participe da sua comunidade, assuma o compromisso, leve a sua Bíblia, renove o compromisso com a Palavra de Deus. Grande abraço e até o nosso próximo encontro, Igreja em Reflexão.
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0: E o Padre Carlos vai estar de volta com a gente amanhã, 8 da manhã, dentro do Igreja em Reflexão, aqui na 106.9, a Rádio Manhuaçu. E hoje às 11h30, novo encontro com ele, aí no Caminho Verdade e Vida, nesse horário tradicional da Rádio Manhuaçu, bem na hora do almoço, o Caminho Verdade e Vida. 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São João e Gardingo Atacarejo. 8h11 da manhã, Cidade de Manhuaçu amanheceu hoje com a chuva fininha. É, a gente ontem teve também um dia com expectativa de chuva durante o dia, mas ela não veio. Aconteceu um pouquinho de chuva em alguns pontos da nossa região no período da noite e amanheceu essa chuva fininha hoje em Manhuaçu. A gente chama de garoa, né? Então nós queremos saber do Rui Brando Zeis qual vai ser a previsão para essa segunda-feira, início da semana. Agora 19 graus aqui no centro da cidade, umidade relativa do ar 89%. Rui Brando Zeis, muito bom dia, seja bem-vindo aqui ao nosso Manhã do Ouvinte.
1: Olá, bom dia! Tempo nublado com possibilidade de chuvas a qualquer hora do dia nesta segunda-feira em todos os municípios da Zona da Mata. É uma frente fria que se encontra atuando no litoral da região sudeste que influencia nas condições do tempo em Minas Gerais. Temperatura máxima em Manhuaçu e Umidim Altitibá espera feliz em torno de 24 graus. Chove também a qualquer hora do dia nesta segunda-feira nas regiões sul,

0: Campo das Vertentes, Central, Triângulo e Alto Paranaíba. Sol entre nuvens nas demais regiões de Minas. Capital Mineira com pancadas de chuvas à tarde, temperatura máxima em torno de 26 graus. Direto da Clima Tempo, Rui Brando Reis.
1: Muito bom dia, Rui Brando, e obrigado pelas informações aqui na Rádio Manhuaçu. Tem uma notícia lamentável, já divulgada mais cedo pela Rádio Manhuaçu. Uma criança de 11 anos morreu após se acidentar em um brinquedo no Parque Filadélfia, instalado em Muriaé. A vítima foi identificada como Daniel Lucas Praxedes Bastos. Segundo informações iniciais, o garoto tentou subir no equipamento enquanto o aparelho estava em movimento. Parentes da criança, que passeavam pelo local no momento do ocorrido, reconheceram o corpo. Equipes do Corpo de Bombeiros e do Serviço de Móvel de Urgência, o SAMU, foram acionadas para prestar o socorro, mas ao chegarem ao local, constataram que o menino já havia falecido. A PM esteve no parque, isolou a área para preservação da cena do acidente. Perícia Civil fez o trabalho de praxe e o corpo foi liberado para a família. E até o momento dessa reportagem, a administração do parque de diversões não havia se pronunciado oficialmente sobre esse fato. São informações que trazemos para você dessa notícia triste, dessa criança que acabou falecendo em Muriaé, num parque de diversões. 8h14, a seguir o nosso plantão esportivo.
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1: Tem futebol na Rádio Manhuaçu, iniciando o nosso plantão esportivo com a presença aqui da Ana Flávia Domingos. Oi, Ana, bom dia.
2: Bom dia, Luiz. Bom dia também para os ouvintes do Manhã do Ouvinte.
1: Ana Flávia Domingos, já vamos falar do Campeonato Brasileiro e a torcida do Grêmio reagiu, porque o Luiz Castro não é mais treinador. Mas eu falo primeiro aqui da Série B, a rodada 28. Atlético Goiás 4, Criciúma 0. E o Criciúma brigando lá na parte de cima da tabela, juntamente também com o Atlético de Goiás. Então, Atlético 4, Criciúma 0, Juventude 0, Atlético 2. Excelente resultado do Atlético, jogando fora de casa. Novo Horizontino 1,

0: Cuiabá 1, Fortaleza 1, Ceará 1. Hoje tem Botafogo e Goiás, América e São Bernardo, Avaí e Vila Nova, amanhã Londrina e Ponte Preta, Náutico e Operário e CRB e Sport. Aqui na classificação, Novo Horizontino é o líder, 50 pontos, segundo colocado é o Juventude, também com 50. Fortaleza vem em seguida em terceiro com 48, Vila Nova é o quarto, 47. Estendendo um pouquinho mais, quinto Criciúma, 47, sexto é o Atlético Goiás, 46. O Atlético é décimo, ganhou duas posições com a vitória fora de casa, 40 pontos. E na zona de rebaixamento, o Avaí, 17º, 29, seguido do Londrina com 25, do América com 17 e da Ponte Preta com 10. Ana Flávia, e o Brasileirão em rodada 27 começou lá na sexta com 6 gols entre Curitiba e Atlético do Paraná, 3-3. No sábado, o Atlético venceu o Fluminense por 3-1. Resultado maiúsculo do Galo, dentro de casa, né?
1: Muito bom, Luiz. E falando sobre esse jogo do Curitiba com o Atlético em si mesmo, ele foi muito conturbado, né? Uma chuva... chuva que tá passando lá pelo estado do Paraná, né? Acabou condicionando também um pouco o jogo. Breno Lopes acabou sendo expulso através da Lei Vinícius Júnior, que é aquela que não pode tapar a boca. Ela é válida aqui no Brasil. E aí ele acabou sendo expulso, mas conseguiu... Curitiba conseguiu o empate ali no finalzinho, o Atlético acaba se frustrando um pouco, né?
0: Tá pela campanha, 3-0, né?
1: Pela campanha que vem fazendo, né? Mas foi um ótimo jogo. E aí agora falando do jogo do Atlético com o Fluminense, ótimo resultado do Atlético, vencendo por 3-1. A gente já vem falando do Atlético já tem um tempo, né? Que tem tido um desempenho muito bom aí no último mês, jogando muito bem e não foi diferente contra o Fluminense. Consegue essa vitória por 3-1, inclusive dois gols assim, no intervalo de tempo de um minuto. Consegue ter um desempenho muito bom, faz o 3-0 e aí o Fluminense com Castilho consegue fazer o gol para diminuir esse placar, mas já não dava para fazer mais nada, foi cerca ali de 45 minutos do segundo tempo. Mas o Atlético que vem tendo um desempenho muito bom, Renier fez gol, Vitão fez gol também, então assim... Tem tido um desempenho muito bom, visto que tem várias frentes, né? Diferente do jogo que foi contra o Santos, que pra mim o Atlético jogou muito abaixo do que a gente esperava. Ontem conseguiu ter um desempenho muito bom e vai de cabeça erguida também pra esse confronto, já que acontece nesse meio de semana.
0: Aí está, pela Sul-Americana. O Grêmio perdeu em casa para o Vasco 2-1 e o Luiz Castro foi embora, né?
1: Isso, exatamente. Ótimo resultado do Vasco. A gente tem falado do Vasco também, que tem tido desempenho.
0: Né?
1: Tá crescente aí. Eu acho que vão ser bons duelos aí que o Vasco tem pela frente, né? Na Sul-Americana, ó, na Copa do Brasil e também na Sul-Americana. Então, consegue essa vitória de virada, inclusive. E aí o Luiz Castro acaba sendo demitido do Grêmio. E aí ele até falou na saída dele ali do CT que ficou feliz por ter eliminado, a única mensagem que ele deixou, né, que ficou feliz por ter eliminado o grande rival na Copa do Brasil. E aí é demitido e tudo indica que a volta deve ser do Renato Gaúcho. Eu acho uma situação muito problemática essa relação entre Grêmio e Renato, porque é um ciclo vicioso. Toda vez que o Grêmio cai de produção, o Renato é demitido, vem outro técnico, o técnico cai, ele volta de novo. Eu acho que não tem mais solução para esse casamento, né, que a gente sempre fala entre Grêmio e Renato Gaúcho. Isso foi soltado pela filha dele, a Carol Portaluppi, que inclusive acho que é assessora dele, mas não podia ter soltado até então. E aí tem essa expectativa de saber se vai ser ele mesmo, mas que provavelmente deve ser o técnico do Grêmio. Acho um problema, mas o Grêmio ainda acha que tem solução esse casamento entre os dois.
0: Tá praticamente certo, né? Vamos aguardar só a confirmação oficial. Chapecoense 1, Internacional 2, o Palmeiras venceu o São Paulo 2-0 no clássico lá do futebol paulista e o Palmeiras segue na briga aí com o Flamengo pela liderança, né? Resultado Isso. importante sábado do Palmeiras.
1: Esse resultado ficou muito condicionado à expulsão do Osório, né? Que deu uma entrada ali, não sei o que aconteceu com o Piquerez, se ele foi substituído ou não, quase que quebra ali o tornozelo dele mesmo, né? E acabou sendo expulso e aí ficou muito condicionado, porque o São Paulo, apesar de estar jogando com o time reserva, conseguiu competir ali no primeiro tempo, mas depois da expulsão do Osório não conseguiu segurar, né? No finalzinho toma o primeiro gol e no segundo tempo toma o segundo e aí o Palmeiras continua nessa luta, né, atrás do Flamengo ali na liderança.
0: Isso aí, Botafogo e Bragantino ficaram de 1-1, o Santos venceu o Cruzeiro 2-1 e aqui, Ana Flávia, o jogo foi na Vila Belmiro eu vi um Santos jogando muito bem nesse jogo.
1: Esse placar de 2x1, ele é um placar muito mentiroso.

0: mentiroso, porque o Santos teve muita oportunidade, poderia ter saído com uma goleada, de fato.
1: O Otávio segurou, né?
0: Se não fosse o Otávio, o Cruzeiro tinha sofrido mais uns 3, 4 gols aí, facilmente. Verdade. É irreconhecível o Cruzeiro, né? Teve uma semana aí de treinamento, mas não conseguiu ter esse desempenho. Mas falando especificamente do Santos, né, que não tem nada a ver com isso e praticou futebol ali, eu acho que pra mim o destaque acaba ficando com o Everton Cebolinha, que faz a sua estreia pelo Santos, jogando muito bem. Ele acabou conseguindo pavimentar ali o setor de meio no ataque. Foi muito bem, diga-se de passagem, o Santos, que toda hora chegava ao gol do Cruzeiro.
1: O Bom Tempo também jogou muito bem, né?
0: O Bom Tempo é surreal, tanto que tá na seleção brasileira. Ele é um jovem da base do Santos e vem tendo um desempenho muito bom. E tava sem Gabigol, né, pelo fato do Gabigol ser do Cruzeiro, e sem o Neymar também, que tem controle de carga e tudo mais. Mas conseguiu ter um desempenho muito bom. O Santos poderia ter vencido por mais, como eu falei, um placar mentiroso. E consegue essa vitória para continuar subindo na tabela. O Santos, que agora consegue subir um pouco mais na tabela de classificação, até umas 3 rodadas estava lá embaixo e agora tem esse desempenho muito bom.
1: Muito bem. Mirassol e Vitória 2-2. O Flamengo venceu o Corinthians ontem no Maracanã. Esse jogo também poderia ter mais gols do Flamengo, porque no primeiro tempo o Flamengo teve muitas finalizações, mas não conseguiu converter. Mas venceu de 2-1, né?
0: Venceu. O Corinthians acabou indo com o time reserva, somente o Hugo Souza e Raniel acabou entrando ali como titulares, e aí conseguiu segurar ali no primeiro tempo, né? Porque não tem entrosamento quando você joga com jogadores reservas. Inclusive, tinha até um zagueiro de 17 anos que acabou tendo oportunidade aí pelo Fernando Diniz. E aí, no segundo tempo, não consegue segurar, né? O Flamengo acaba fazendo 1-0 com o Paquetá. E aí, o Fernando Diniz começa a fazer algumas mudanças. Coloca alguns jogadores titulares, inclusive o Bidon, que acaba fazendo uma diferença muito grande ali no setor de meio campo. E aí que o Guinegão consegue fazer o gol, que dá um empate pro Corinthians. E, posteriormente, ali no final do jogo já, o Bruno Henrique ele entra depois no segundo tempo e dá essa vitória pro Flamengo, que tá na liderança do Campeonato Brasileiro.
1: Isso aí, hoje fechando a rodada 27, tem Bahia e Remo às 8 horas da noite. Flamengo é o líder 57, Palmeiras é o vice-líder 56, o Atlético do Paraná, terceiro 46, quarto é o Fluminense 45, quinto é o Bahia 43, Cruzeiro é o sexto 42, o Atlético sétimo 39, Coritiba, oitavo, 38, nono Bragantino, 36, Santos, décimo com 35 pontos, subiu 3 posições, o São Paulo, 11º, 33, Vitória, 12º, 27, também tem 27, o Corinthians, 13º, 14º é o Botafogo, com 32, 15º, Mirassol, 29, 16º, Grêmio, com 28. Zona de rebaixamento, Vasco, 17º, 28, Internacional, 18º, 28, Remo, 19º com 23 e a Chapecoense, 17 pontos, 20ª colocada. Viveiros, 18 gols, é o artilheiro. Ana Flávia, só para a gente fechar rapidinho, sábado teve a semifinal do Brasileiro Feminino. O Flamengo perdeu de 3-1 para o São Paulo e hoje nós teremos Bahia e Remo na outra semifinal. Esse é o Brasileirão Feminino, que vai ganhando força, né?
0: Vem ganhando força, né? Tem expectativa muito grande em cima desse Brasileirão, né? Algumas equipes ficando aí pelo caminho, equipes tradicionais, né? E aí vamos ver como é que vai ser essas próximas fases aí até a final do Brasileirão.
1: Boa semana pra você!
0: Eu que agradeço, Luiz. Ótima semana para você também. E só que a gente esqueceu de falar, o Felipe Coutinho também assinou com o Santos.
1: Isso aí.
0: Deve estar chegando já no Santos. E aí tem uma expectativa muito grande dele, né? Acabou saindo do Vasco e aí estava sem contrato. E agora chega para reforçar o Santos aí no resto da temporada. E é isso.
1: Ótimo. Até amanhã.
0: Até.
1: Ana Flávia Domingos com a gente aqui no Plantão Esportivo.
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1: 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Agora, Daniel, saudade.

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1: Nós estamos iniciando então esse podcast Tribuna do Leste, Manhã do Ouvinte, aqui no YouTube, canal Tribuna do Leste, e seguindo, claro, aqui na Rádio Manhuaçu com você, nessa manhã de segunda-feira. E hoje nós estamos recebendo aqui três convidados. Glauco Macedo, que sempre está com a gente a cada 15 dias, ele é coordenador do PROCON, também o doutor Alexandre Morato, do Ministério Público de Minas Gerais, e temos também aqui a presença, né, do engenheiro agrônomo do IMA, né, doutor Alessandro, que está também com a gente falando nesta manhã. Então é sempre muito bom a gente receber convidados e nós vamos falar hoje sobre um assunto muito importante, que é o impacto dos nematóides na cafeicultura.

0: Atenção, defesa do consumidor e atuação do Ministério Público. Doutor Glauco, bom dia. Seja bem-vindo aqui ao nosso Manhã do Ouvinte. Quero pedir que doutor Glauco apresente os nossos convidados para o nosso público.
1: Perfeitamente, Luiz. Primeiramente, um bom dia a você, a todos os ouvintes, ao Marcelo Costa, que é o aniversariante de hoje, né, Luiz?
0: Foi ontem, né?
1: Ah, foi ontem?
0: Mas está valendo.
1: É, eu ouvi ontem. Então, Marcelo, desculpa aí estar atrasado, mas a gente está te dando os parabéns com o maior carinho, viu?
0: É, sempre é tempo de parabenizar,
1: né? É isso aí. É, a gente vai chegando a certa idade, né, Luiz? Parece isso. Que a gente quer que a idade volta, mas não volta, viu, Alessandro? Você está mais jovem? Tá, não. Acho que é o doutor Alexandre Morato, que é o mais jovem.
0: Ele é o mais jovem da bancada.
1: É. E ao João Pedro também, um grande abraço, obrigado por tudo. Luiz, estamos aqui com o Alessandro, que é lá do IMA, dando essa força, essa parte técnica, e com o nosso promotor de justiça, responsável pela 6ª Promotoria de Justiça de Manhuaçu, do Ministério Público do Estado de Minas Gerais, que é com grande honra que recebemos aqui, que é o doutor Alexandre Morato. Cada qual irá, de uma forma breve, de uma forma pincelada, falar um pouquinho, Luiz, sobre esse grande problema que pode causar uma repercussão devastadora na nossa região. Então, somos nós, estamos aqui à disposição do seu ouvinte, Luiz.
0: Nós agradecemos a presença de todos. Já até falamos desse tema aqui no programa recentemente, e é uma sequência daquele assunto já abordado aqui, agora com a presença dos nossos convidados. É, vamos falar, então, com o Alessandro, do IMA, sobre a gravidade atual da praga e por que a região de Manhuaçu deve estar em alerta neste momento. Alessandro, você, como representante do IMA, o que você pode trazer para a gente de informação nesse sentido?
2: Bom dia, Luiz Nascimento, doutor Alexandre, Glauco. A respeito do nematóide do cafeeiro, o nematóide, a gente pode classificar o nematóide como um animal invertebrado, né? O nematóide, ele é um verme, e ele vive no solo e vive na raiz do cafeeiro, tá? E é muito importante que medidas de controle sejam tomadas em relação a essa praga para a proteção da cafeicultura.
0: Sim. Agora, a gente sabe, Alessandro, que tem um paradigma do Paraná. Conta um pouquinho dessa história para a gente, então.
2: A questão do nematóide, existe o trabalho, né, de monitoramento do nematóide, e é importante a gente destacar que o nematóide, que é o motivo desse cuidado, ele é chamado de nematóide meloidógene SPP. Então, todo gênero meloidógene, eles são potenciais causadores de dano econômico à cafeicultura. E por isso que existe o trabalho de defesa sanitária, existe esse trabalho de monitoramento e prevenção. Daí a importância de estar fazendo essa prevenção. Então, o produtor, o viverista de mudas de café, ele precisa ter o viveiro dele cadastrado, o viveiro de mudas de café cadastrado junto ao IMA. E esse viveiro de mudas de café, ele pode ter dentro desse mesmo viveiro várias unidades de produção. O que caracteriza essa unidade de produção é principalmente a variedade de café que tem dentro daquele viveiro. O passo seguinte seria o viveirista, ele precisa de uma assistência técnica, de um responsável técnico para fazer esse acompanhamento aí para fins da certificação fitossanitária de origem. Esse acompanhamento do engenheiro agrônomo, esse engenheiro agrônomo é uma assistência particular do viveirista, esse engenheiro agrônomo, ele vai fazer todas as anotações no transcorrer da produção das mudas de café. Então, todas as etapas ali de prevenção desse nematóide vai ter que ser feita. Em seguida, né, esse engenheiro agrônomo, ele vai fazer a amostragem do viveiro de muda de café. Essa amostragem, existe uma metodologia dentro da portaria número 863, e as amostras serão encaminhadas para o laboratório. Mediante o resultado laboratorial estando negativo para o nematóide meloidógene SPP, o

0: viverista, esse produtor, o responsável técnico vai emitir o certificado, vai certificar essas mudas como ela estando livre dessa praga regulamentada, que é o nematóide meloidógeno SPP. A partir desse momento que as mudas elas receberam esse certificado, o certificado fitossanitário na origem, elas estão aptas para ser transitadas. Então, a partir daí, de posse do certificado fitossanitário de origem e dos laudos de laboratório em mãos, o viverista, o produtor rural, ele procura uma unidade do IMA para emitir a permissão de trânsito vegetal ou guia de trânsito vegetal, que é o documento que deve acompanhar as mudas durante o trânsito dessas mudas. Tá? Com relação ao meloidógeno paranaense, esse nematóide meloidógeno paranaense, esse nematóide ele é uma praga que na nossa região ele ainda não está presente. Mas ele é uma praga, ele é uma praga que tem um potencial de causar dano econômico na lavoura maior do que os nematóides que a gente está acostumado a lidar aqui na região, que é normalmente o meloidógeno exígua e o meloidógeno javanica. Então, mas esse monitoramento do nematóide meloidógeno, ele é importante porque o nematóide ele presente na muda, e essa muda sendo levada para uma área, para o plantio, essa lavoura ela vai ser uma lavoura que vai apresentar um crescimento inferior, um amarelecimento, né? E não vai apresentar um potencial de produção. Ela vai estar com uma produtividade baixa devido ao dano dessa praga, que é o nematóide meloidógeno SPP. Tá?
1: Sim, essa explicação, né, trazendo todas essas informações, é muito importante, porque a gente sabe que lá no Paraná, recentemente, teve uma grande contaminação, né, Alessandro? Descontrolada do solo, inviabilizou áreas inteiras, inclusive muitos agricultores, cafeicultores, abandonaram as lavouras lá e migraram para Minas Gerais e também para o Espírito Santo. Então, esse cuidado que você citou aí, todo essa sequência, né, que o produtor deve ter, né, de comportamento é importante para evitar que isso aconteça por aqui também, não é?
0: Exatamente, Luiz. Porque essa questão da cafeicultura, né, nessa região, né, chamar assim de motor da economia da região, devido à importância que a cafeicultura tem socioeconômica. Então, é muito importante proteger a cafeicultura. É muito importante que essa praga, né, potencial causadora de dano econômico no café, na cafeicultura, ela seja monitorada e seja controlada. E ela está sendo monitorada e está sendo controlada. Uma lavoura cujas mudas elas foram para o campo já contaminadas, elas já saíram do viveiro contaminada, essa lavoura ela pode chegar a uma perda de produtividade de 30%, chegando até 70%, Luiz.
1: Ou seja, o prejuízo é enorme.
0: É um prejuízo enorme para o produtor, e muitas vezes esse inimigo ele está escondido, ele está debaixo da terra. O produtor ele olha aquela lavoura, ele vê naquela lavoura ali como a lavoura está amarelando, a lavoura está com sintoma de seca, de falta de água, com sintoma de deficiência de nutriente, e acaba que não é nada disso. E o produtor ele sabe que não é, porque ele está fazendo os tratos culturais adequadamente. No entanto, quando ele compara uma lavoura que tem o ataque do nematóide com uma lavoura que não tem esse problema, ele vê aquela diferença ali, porque é que ele está insistindo no trato cultural de uma lavoura e aquela lavoura não está trazendo resultado, por causa do nematóide que está atacando a raiz ali, e muitas vezes ele é um inimigo invisível, ele fica ali escondido no solo, né? E o produtor rural ele fica lutando com uma lavoura que está infectada com essa praga, e ele muitas vezes não tem o retorno econômico que ele precisa. E o nematóide também, ele, no caso de um ataque muito severo, quando essa infestação vai na muda, e o ataque seja uma

0: um ataque muito severo de nematóide, ele pode, no caso de uma planta de café, numa idade de 2 a 3 anos, quando ela tem uma carga de café alta, além dela cair as folhas e secar os ramos, pode chegar até mesmo a matar a planta, pode chegar mesmo até morrer devido à gravidade que é o ataque do nematóide. E é importante também, Luiz, voltar um pouco para a questão do viverista de muda de café, pela seguinte, o mais importante, no caso das mudas de café, é a prevenção. Aquele ditado que é melhor prevenir do que remediar, esse ditado, Luiz, ele é muito válido para o caso do nematóide do cafeeiro. Porque essa praga, depois dela instalada, tanto na planta quanto no solo, essa praga ela é praticamente impossível de erradicação. O produtor vai ter que aprender a conviver com ela por meio de tratos culturais, porque ela não pode ser eliminada depois dela instalada na lavoura. Então, é importante que o viverista de mudas de café que ele tome né, aqueles cuidados iniciais ali na formação da muda, eliminando, né, principalmente eliminando aquela camada superficial do solo, rica em matéria orgânica, onde tem raízes. Onde tem raízes, tem o risco de ter o nematóide presente. Então, o produtor de mudas ele tem que tomar essas providências de, na hora de coletar o solo, para ele preparar o substrato, para encher a sacolinha, para fazer as mudas de café, ele precisa tomar esses cuidados para prevenir o nematóide nas mudas. É importantíssimo também que ele não deixe água de enxurrada entrar no viveiro de mudas de café. Porque, normalmente, essa água de enxurrada ela passou numa lavoura de café mais velha que tem o nematóide. Então, a água vai levando o nematóide junto. E aí, se essa água depositar num viveiro de mudas de café, vai causar esse problema, vai contaminar aquelas mudas.
1: Realmente, é uma questão assim que exige muita preocupação da nossa parte, né? Porque a nossa principal fonte econômica aqui é o café. A atuação do IMA nesses casos, como que se dá?
0: Bem, Luiz, a atuação do IMA ela vai desde o início, né, da implantação do viveiro de mudas, com o monitoramento, o cadastro das unidades de produção e o acompanhamento da produção. O IMA também ele faz amostragens de viveiro de mudas de café. A gente faz a coleta de raízes no viveiro, utilizando a metodologia da portaria número 863, e para fazer o monitoramento dessa praga, do nematóide meloidógeno SPP. Tá? Então, todas essas etapas referentes aí ao nematóide de mudas, né, essa defesa sanitária vegetal que o escritório faz, ela começa desde o início do plantio do viveiro até o trânsito das mudas. Então, as mudas elas precisam ser mudas certificadas, elas têm um acompanhamento do profissional habilitado. Esse profissional, além de ser agrônomo, de ter um curso de agronomia, ele precisa também fazer um curso para credenciamento, para habilitação, para atuar como responsável técnico de viveiro de mudas de café. Essa habilitação, esse curso é feito pelo IMA, com a aprovação do Ministério da Agricultura. O IMA, em parceria com o Ministério da Agricultura, faz esse curso de credenciamento desses profissionais que vão atuar aí no acompanhamento, na assistência técnica da produção de mudas de café. Toda muda de café, todo viveiro de muda de café, ele precisa ser amostrado, coletado a amostra de raízes para fins de análise, para detecção ou não dessa praga, o nematóide meloidógeno. Tá? Em seguida, o profissional habilitado ele vai emitir o certificado fitossanitário de origem, na origem das mudas, atestando que as mudas de café estão livres dessa praga. Se por acaso, Luiz, acontecer de dentro de uma parcela daquela amostrada, acontecer de dar positivo para o nematóide, toda essa parcela identificada como positiva, toda essa parcela vai ser cortada. Essas mudas vão ser inutilizadas porque essas mudas estão contaminadas por essa praga, então essas mudas estão impróprias para o plantio.
1: Sim.
0: E é importante também dizer o seguinte, que todo viveiro de muda de

café, independente do viveiro ser de muda de café para plantio próprio ou para finalidade comercial, todo viveiro de muda de café ele precisa passar por esse monitoramento do nematóide. O produtor rural ele precisa contratar um profissional habilitado para fazer o acompanhamento e a anotação no livro de acompanhamento durante as etapas de produção daquela muda.

0: o próprio, não dispensa ele desses cuidados. Tá? A diferença é que quando o viverista ele produz mudas para plantio próprio na mesma propriedade onde está o viveiro, ele não precisa emitir a permissão de trânsito vegetal ou guia de trânsito vegetal, porque ele não vai transitar com essa muda, não vai ter trânsito. Ele vai plantar na mesma propriedade. Mas se é para plantio próprio, mas em outra propriedade, aí há exigência da permissão de trânsito vegetal ou guia de trânsito vegetal. Tá? Então, só para resumir, todo viverista de muda de café, independente de ser comercial ou para plantio próprio, ele precisa ter o responsável técnico acompanhando, o livro de acompanhamento para fazer os registros das assistências técnicas para a prevenção do nematóide meloidógeno SPP, e precisa, o responsável precisa emitir o certificado fitossanitário de origem, após o resultado das análises atestando que as análises estão negativas e as mudas estão aptas para o plantio.
1: Então, aí está o Alessandro do IMA explicando para a gente como que se dá todo esse processo, e é muito importante para a gente poder entender. O tema hoje aqui no nosso podcast Tribuna do Leste, Manhã do Ouvinte, pela Rádio Manhã Uaçu e YouTube, canal Tribuna do Leste, é o impacto dos nematóides na cafeicultura, prevenção, defesa do consumidor e atuação do Ministério Público. Dr. Glauco Macedo, produtor como consumidor e a responsabilidade comercial, o que a gente pode falar aí sobre enquadramento legal, responsabilidade objetiva, reparação integral, o papel do PROCON nesse processo, doutor?
2: Luiz, parabenizar aqui, né, o Alessandro pela explicação detalhada, técnica, e isso nos dá assim, uma sensação muito bacana, porque demonstra que o IMA está bem preparado para enfrentar essa guerra aí, que já fez uma sinalização no Paraná, destruiu as lavouras de café do Paraná, e inclusive fazendo com que aqueles produtores viessem para Minas Gerais, porque a coisa é feia, é séria, né? Essa variação aí é terrível. Então essa atenção ela tem realmente que existir, e não é à toa que estamos aqui hoje, né? Com setores representados, com o Ministério Público fazendo presente, é porque a coisa realmente merece uma atenção. O papel aqui do PROCON é informativo, é de orientação. O PROCON, a base da coordenadoria, né, municipal, é a prevenção, né, Luiz? Então, porque isso aqui, né, Alessandro, depois que a coisa começa, é difícil de regular. É a perda total mesmo da produção, perda de rendimento. E, às vezes, o produtor fica aí anos e anos e anos com uma muda defeituosa, com esse vício oculto. Tendo baixa produtividade e creditando isso a outros fatores, porque é invisível. Né? Então, ele fica pensando que aquilo ali é uma falha do adubo, é uma falha do clima, e não é nada. É uma muda errada que ele comprou lá atrás. E isso atrai o Código de Defesa do Consumidor, que é, né, o grande escudo que o consumidor tem. Poder-se dizer... Olha, mas o produtor de café, ele não é o consumidor final, porque ele é um intermediário e o café que ele vende é o café que será, que chegará futuramente no consumidor. Mas não. Isso aí nós já temos decisões, né, do Superior Tribunal de Justiça que aplicam a essa teoria finalista, uma mitigação. Então, essa mitigação ela já faz com que o consumidor seja equiparado aqui ao produtor de café. Então, essa relação de compra e venda, muda de café do viveirista, produtor de café, é enquadrada, né, pela posição majoritária em uma relação de consumo. E aí o PROCON se faz presente. A sua pergunta foi bem objetiva, no sentido da responsabilidade do viveirista. Então, a gente quer primeiro dar os parabéns ao bom viveirista, que trabalha de uma forma correta, com toda a certificação, atendendo a todos os critérios, aos requisitos que o Alessandro disse, né, a respeito da legislação vigente, que tem lá, são cadastrados no Renasem, né, com todas as mudas certificadas, que faz um bom trabalho. Então, a ele que continue fazendo isso, porque a porta de entrada dessa praga é através do seu viveiro. Agora, ao viveirista clandestino, ou aquele que age em desacordo com a legislação, vai aqui um alerta. O senhor, O senhor,

0: além de estar praticando um crime, o senhor está expondo toda uma economia a risco e o senhor está expondo o seu próprio patrimônio. Quando o senhor vende uma muda sem a certificação, seja ela de forma dolosa ou culposa, por uma negligência, porque não quis seguir esse passo a passo, porque entendeu que isso não é importante, tá? E o senhor transmite esse nematóide ao produtor, o senhor vai responder pessoalmente, tá, por todo o prejuízo que for causado, de forma objetiva, nem se discute. Tá? Se ele causa o dano, ele vai ter que pagar. Então não adianta, né, o clandestino, o ilícito, trabalhar dessa maneira, porque isso aí não vai valer a pena. Lá na frente, você tira o curto, que a gente fala, você é voo raso, voo baixo. Porque lá na frente, tudo que ele veio a vencer, às vezes com um custo mais baixo por trabalhar na clandestinidade, ele vai ter que ressarcir, né, de uma maneira ou outra. Isso aí é algo que tem que ser muito bem dito, tem que ser muito bem esclarecido, para que não chegue depois, sabe, Luiz, e tenha aquela falsa impressão de que eu não sabia. Não. O produtor, ele assume o risco da atividade econômica. O viveirista, ele tem que conhecer profundamente o negócio que ele exerce. E, por isso, ele é, sim, responsabilizado.
1: Doutor Glauco, o senhor trouxe uma elevação daquele viveirista, que tem todo esse cuidado e trabalha dentro da legislação com responsabilidade, e um alerta para aquele que ainda não age assim. Agora, o produtor que vai adquirir a muda lá no viveiro, o que é que ele precisa pedir?
0: Ele é a peça fundamental, porque se ele faz por ele próprio e ele defende a propriedade rural que ele tem, ele vai ter essa prevenção. Ele vai exigir do viveirista o quê? O certificado. Ele vai exigir a nota fiscal no momento da compra. Ele não vai fazer uma compra por camaradagem. Isso não existe na sua profissão. A camaradagem, ela vai existir em uma relação pessoal. Agora, quando você fala de milhares de pés de café, tem sentido falar em camaradagem? Não tem sentido em falar, né? Então, ele tem que ser firme no momento da compra, tem que realizar a compra com todos os requisitos exigidos por lei, principalmente os certificados, que devem ser adquiridos pelo viveirista e, principalmente, né, Luiz, que a gente fala sempre aqui, a nota fiscal, que é o que prova, porque lá na muda de café, a não ser que o Alessandro aqui me desminta, mas não vai estar lá escrito ali no pezinho, na raiz, produzido pelo viveiro tal, né? Provavelmente é uma muda genérica. E lá na frente, ó, se você comprou de mim, não foi aqui que o senhor comprou, não, foi do vizinho. Então, a nota fiscal, ela é fundamental para que você deixe essa garantia, entre aspas, dentro da sua propriedade. E se vier a sofrer um prejuízo gigantesco, e tomara que não sofra, porque o prejuízo de vocês, fornecedores, vocês, cafeicultores, vocês, produtores de agricultura familiar, ele atinge toda a nossa região. É algo muito grande, muito significativo. Então, aqui a gente está pedindo para que vocês sejam diligentes, pedindo para que vocês exijam as notas fiscais. A senhora que nos ouve, que o marido está lá na lavoura agora, né, Luiz? E a senhora está aí no radinho, escutando, fale para o seu marido, puxa a orelha dele, fale, não vai comprar muda de café sem certificação, só em viveiro que está devidamente fiscalizado pelo IMA. Então, eu acho que essa é a postura, e sim, se der tudo errado, ele tem o direito de responsabilizar o viveirista, e aí sim ele deve procurar o PROCON, trazendo a nota fiscal e todos os documentos pertinentes, Luiz.
1: Agora, a gente tem falado desse assunto já há algum tempo aqui no programa, e a gente percebe que o IMA, o PROCON e também o Ministério Público têm se preocupado nesse sentido. Doutor Alexandre, o Ministério Público, que tipo de orientação traz para a gente nessa manhã, aqui na Rádio Manhuaçu e também no Tribuna do Leste, sobre o ponto de vista das consequências criminais para quem comercializa insumos irregulares e espalha a praga pela região, afetando toda a nossa economia? O que é que o Ministério Público está preparando para agir?
2: Bom dia, Luiz. Bom dia, doutor Glauco. Bom dia, doutor Alessandro. O Ministério Público, ele tutela os interesses mais caros da sociedade. E não poderia ser diferente em relação a essa situação que o IMA nos trouxe até, procurando aí por volta do meio do ano, justamente para ter uma atividade preventiva. E, bom, do ponto de vista de responsabilização, é possível que até configure um crime na lei

0: ambiental de disseminação dessa infecção, um crime gravíssimo, ou mesmo, dependendo das consequências da situação, crimes contra o consumidor, dentre outras responsabilizações na esfera civil. No Ministério Público aqui em Minas, ele também tem uma atribuição que é algo que não é em todo o estado que acontece, como o PROCON estadual, né, atuando aí junto ao PROCON municipal, de defesa coletiva. Portanto, ele tem o poder de polícia, ele pode inclusive autuar em todas as situações de infrações ao consumidor. A gente tem feito algumas operações aqui, fizemos contra supermercados, padarias, açougues, e não pode ser diferente também em relação aos veristas.
1: Doutor Alexandre, nós falamos aqui numa outra entrevista com o doutor Glauco, inclusive de uma ação conjunta, né, de fiscalização, com o Ministério Público, PROCON e também o IMA. Tem alguma prevista aí para acontecer?
0: Bom, nós estamos articulando,
1: Sim.
0: sim, junto ao IMA, mas a princípio nosso foco é a prevenção.
1: Sim.
0: O ideal é que não tenhamos também que responsabilizar alguém, que infringir. A ideia é orientar, especialmente orientar. O que a gente vê, assim, já viu em situações passadas, é que por vezes o cidadão ele se depara com uma irregularidade que, tecnicamente, o IMA tem que ir lá e dizimar tudo para erradicar qualquer risco de infecção, de contaminação. E o cidadão ele pensa, né, o viverista, oh, mas e o prejuízo que eu vou ter dessa minha cultiva? Eu vou perder tudo. Só que o prejuízo que ele vai ter em uma infestação não só é muito maior, como vai muito além dele, né? Ele pode disseminar isso pelos solos vizinhos, tanto dos que plantam a muda, quanto dos seus vizinhos, e destroçar a economia de mel-açúcar, que a gente sabe que é principalmente baseada na cultura de café. Portanto, estamos sim articulando junto ao IMA, junto ao PROCON, até mesmo por vezes com participação de outros órgãos públicos, fiscalizações e especialmente orientações.
1: É, o prejuízo não é só ali no empreendimento dele, né? É de toda uma economia, né, doutor? Daí a preocupação, não é?
0: Com certeza, basta ver o que a gente viu no nosso caso, Paraná,
1: Sim.
0: né? Isso acabou com a economia local de café. E se isso acontecer aqui, maior ação é um desastre.
1: Sim.
0: Graças a Deus a gente tem uma economia próspera aqui, muito em função do cultivo do café. E a gente tem que preservar isso da melhor forma possível, tutelando os interesses coletivos, né? E no caso, como eu disse, às vezes o interesse individual de uma pessoa que acha que vai estar cuidando do seu interesse próprio, seu interesse patrimonial, na verdade vai estar danificando a longo prazo, pode estar danificando a longo prazo, não só a sua propriedade, como a de diversas outras pessoas aqui na região e até mesmo, possivelmente, se Deus quiser, isso não vai acontecer, a economia local, como aconteceu em Paraná.
1: Sim. Doutor Alexandre, a gente sabe que a prevenção e o cuidado, a orientação sempre estão em primeiro lugar na parte inicial. Agora, uma vez que houve aí uma resistência, a gente sabe que o Ministério Público tem ações que podem ser implacáveis. Algumas ferramentas podem ser citadas para a gente, por exemplo, termo de ajustamento de conduta, apreensão de bens. Pode chegar nesse ponto, doutor?
0: Com certeza. Aqui o Ministério Público, como eu disse antes, ele também é o PROCON estadual, portanto, ele tem poder de polícia. E dentre esses poderes de polícia, no ato regulamentar do Ministério Público, que dita as normas, há inclusive a possibilidade de interdição do estabelecimento, dependendo da gravidade da situação, autuação, aplicação de multa depois de um devido processo administrativo legal, evidentemente, e até mesmo do ponto de vista criminal. Né, prisões em flagrante, investigações criminais, responsabilizações, ações civis públicas também para responsabilizar o produtor pelo dano coletivo, e também apreensão de bem por meio também de ações judiciais, ou dependendo lá da situação já no flagrante, sendo um instrumento de crime comprovado, demonstrado, enfim, são diversos instrumentos que a gente tem. O termo de ajustamento de conduta, que é diante de uma situação que a gente vê de irregularidade, ao invés de que, no modo de ver, em geral, do Ministério Público, é o ideal. Porque a gente, sem demandar o judiciário, sem demandar uma atuação mais punitiva, nós vamos junto àquela pessoa que está infringindo a norma, no caso concreto, e fazemos uma espécie de termo de ajuste de conduta. Formalmente se diz que é um acordo, mas não é tão tecnicamente um acordo, porque a gente não pode abrir mão de nada do interesse público. Na verdade, a gente faz um termo para que a pessoa se ajuste e, a partir disso, ela ganhe benefícios que não teria se fosse uma responsabilidade.

0: ação direta. E a gente resolve a situação. Por exemplo, às vezes a gente se depara com um viveiro que teve uma detecção de infecção e o cidadão ele quis vender, já intercede, já faz, evidentemente constar nas devidas responsabilizações que ele vai ter que ter, mas que ele se comprometa a não fazer isso, a que tudo seja dizimado para que não tenha nenhum tipo de alastramento dessa infecção.
1: Ele está aberto a essa adequação, né?
0: É isso, sim, né? Exato.
1: É. Agora, doutor, para a gente encerrar com a sua participação aqui, a quem nós agradecemos, uma regra de ouro seria a denúncia?
0: Perfeito, Luiz. As notícias que chegam para a gente, o Ministério Público ele tem uma ouvidoria muito funcional por meio do seu site. Basta digitar no Google, ouvidoria MPMG, vocês vão conseguir acessar. E noticiando para a gente, também para o PROCON Municipal, também para o IMA, em alguma irregularidade que, eventualmente, o cidadão possa ter presenciado ou tenha notícia, para que a gente possa atuar e prevenir essa devastação, que, se Deus quiser, não vai acontecer aqui em Manaus.
1: Sim. Doutor Alexandre, muito obrigado pela presença. Ministério Público sendo representado aqui nessa bancada e sucesso aí no seu trabalho.
0: Eu que agradeço.
1: Doutor Glauco Macedo, uma regra de ouro é que o PROCON traz para a gente a formalização disso?
2: Exatamente, Luiz. A formalização, sempre a documentação, a nota fiscal e, em caso de dano, a comunicação. Tá? Então, a gente reforça isso, reforça essa vigilância, essa necessidade. E, como o doutor Alexandre bem disse, isso não é uma questão pessoal, isso é uma questão que atinge a todos, que vai atingir os seus amigos, os seus parentes, os seus filhos, os nossos filhos, para quem trabalha com para quem não trabalha com café, o comércio de uma maneira geral. Então, é um inimigo comum e que deve ser enfrentado, principalmente com informação. Porque quem tem a informação correta, certamente não agirá de uma forma egoísta, individual, em relação a um problema desse quilate. E agradeço, Luiz, mais uma vez, a oportunidade que você nos dá, da Prefeitura de Manhuaçu, dá ao PROCON de Manhuaçu, de estarmos aqui, de alguma forma, contribuindo com o seu ouvinte.
1: Muito obrigado pela presença, doutor Glauco. Alessandro do IMA, a gente sabe que até uma enxada contaminada pode trazer um sério dano a uma propriedade. Partindo desse pressuposto, muito cuidado com as mudas que descarrega lá na propriedade. É uma regra de ouro, não é?
3: Exatamente, Luiz. O nematóide ele é veiculado também por instrumentos, né, equipamentos utilizados nos tratos culturais. Né? E a enxada, principalmente se ela estiver carregando terra que veio de uma lavoura contaminada e ela foi para um viveiro de mudas, ela pode sim estar deslocando o nematóide de uma área onde ele está presente para um viveiro de mudas de café onde ele está ausente. Eu gostaria também de agradecer, Luísa, pela participação aqui no seu programa e dizer também que o IMA, né, Instituto Mineiro de Agropecuária em Manhuaçu, está à disposição do produtor rural. O produtor rural, em qualquer informação que a gente poder estar ajudando o produtor a se orientar com relação a essa praga, o nematóide meloidógeno SPP do cafeeiro, pode procurar o escritório do IMA, que a gente vai ter um prazer em estar atendendo.
1: O IMA funciona onde, doutor?
3: Aqui em Manhuaçu, no centro de Manhuaçu, na rua Leandro Gonçalves, número 88, na sala 104.
1: Sim. Quero agradecer, então, a vocês, né, que estiveram hoje com a gente aqui, Alessandro, Glauco, doutor Alexandre, e o tema, o impacto dos nematóides na cafeicultura, prevenção, defesa do consumidor e atuação do Ministério Público. Até a próxima. Encerramos para o YouTube, canal Tribuna do Leste. Aqui na Rádio Manhuaçu, vou seguir com você nessa manhã até às 11h30. Até daqui a pouco.
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0: A informação na Rádio Manhuaçu 917, Lorena Correia, muito bom dia.
1: Bom dia, Luiz, para você e para os ouvintes do Manhã do Ouvinte também.
0: Lorena, a semana começa e o que a gente tem de destaque para você trazer aqui no Tribuna do Leste, minha amiga?
1: Luiz, vamos lá. A gente fala primeiro sobre o casamento comunitário em São João do Manhuaçu, porque as inscrições estão perto de acabar. Os moradores interessados em participar do casamento comunitário devem ficar atentos ao prazo de inscrição que termina nesta quarta-feira, dia 16 de setembro. E quem quiser casar por meio do casamento comunitário deve procurar o CRAS de São João do Manhuaçu para realizar a inscrição. A iniciativa é voltada aos casais do município que desejam ir oficializar a união. Então, o prazo termina no dia 16 de setembro e as inscrições são realizadas no CRAS. A gente fala também de Caparaó, porque a cidade vai realizar um seminário municipal de

0: Proteção e Defesa Civil no dia 24 de setembro. O seminário terá como tema gerenciar os riscos ambientais para um futuro resiliente e sustentável e será realizado entre a 1 e as 5 da tarde no Auditório Paulo Lima, no pavilhão. Durante o seminário serão abordados assuntos relacionados à prevenção de desastres, gestão de riscos ambientais, mudanças climáticas e preparação da comunidade. A participação é aberta à população de Caparaó, então reforçando no dia 24 de setembro, de 1 às 5 da tarde, no Auditório Paulo Lima, no pavilhão em Caparaó. E a gente fala também, Luiz, sobre o Distrito do Prata, que passa a ter uma extensão do atendimento do Bolsa Família em Lajinha. Esse atendimento vai ser a partir desta segunda-feira, dia 14 de setembro, e realizados todas as segundas e quartas-feiras, de 8 da manhã às 2 horas da tarde. A iniciativa é da Prefeitura Municipal de Lajinha, por meio da Secretaria Municipal de Assistência Social do CRAS. E do CRAS, que também levam esse atendimento aí de cadastro, né, do Bolsa Família para as famílias do Distrito do Prata, em Lajinha.
1: Tá ótimo. Lorena Correia, muito obrigado pela presença. Uma semana maravilhosa de trabalho para você e até amanhã.
0: Obrigada, Luiz. Até amanhã.
1: Daqui a pouco nós teremos a Super Sequência aqui na Rádio Manhuaçu, trazendo o melhor da música nacional e internacional.
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0: E a super sequência de hoje pra você na Rádio Manhã Maçu, terminando com Roxette, It Must Have Been Love, Clayton e Cledir, Vira Virou, Europe Carey, Jorge Vecilo, Talismã, e a primeira da sequência foi com Eraser, Blue Savannah. Tem mais super sequência amanhã, 9 horas da manhã, trazendo grandes temas nacionais e internacionais, aqui na sua manhã. Amanhã, com certeza, vamos fazer mais uma viagem nesse horário aqui na super sequência. E daqui a pouquinho volto, trazendo muito mais na manhã. 9h45, bom dia. 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
1: Juntos na manhã de segunda-feira e hoje, na liturgia da igreja, é a festa da exaltação da Santa Cruz. Um dia importantíssimo e também a festa do jubileu do

0: Senhor Bom Jesus em Manhumirim. Bom dia a toda a comunidade manhumiriense, curtindo a Manhuaçu.
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1: E para você que está de aniversário hoje, neste dia 14, parabéns, muitas felicidades, tudo de bom, sucesso para você, muita saúde e aplausos porque você merece. Parabéns, aniversariante.
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1: E a sua participação na Rádio Manhuaçu. Janaína, bom dia. Ela está em Manhuaçuzinho. Mandou mensagem mais cedo dizendo: seu Nascimento, bom dia para você. Para todos aí, eu gostaria de ouvir uma música com a dupla Henrique e Juliano. Tá ótimo. Vai tocar agora para você. Bom dia. Bom dia também para Lica, nossa amiga do bairro Nossa Senhora Aparecida. Todos os dias sintonizada na maior e melhor. Lica, uma semana abençoadíssima para você. Muito obrigado, tá? E tem aniversário. E a Aureliana conta pra gente, direto de Matipó.
2: Bom dia, Luiz Nascimento. Eu tô meio sumidinho porque eu tava com a minha mãezinha no hospital, mas agora tudo bem, graças a Deus. E ontem foi o chá de bebê da minha filha Ana Luísa. Mês que vem, se Deus quiser, o comecinho de mês que vem, outubro, o meu José Augusto vai estar nos meus braços. E hoje, Nascimento, o dia amanheceu até mais lindo, sabe?
1: Sim.
2: Meio chuvoso, assim. Mas um dia amanheceu até mais lindo, você sabe por quê?
1: Conta pra mim.
2: Vou compartilhar com um amigo. Notícia boa, a gente compartilha com os amigos, né?
1: Isso aí.
2: A minha filha Ana Laura está completando hoje seus 15 anos, graças a Deus, colhendo mais uma rosa no Jardim da Vida.
1: Que maravilha!
2: Só tenho a agradecer, pedir a Deus e a Nossa Senhora da Aparecida que cubra ela com o manto sagrado, ilumine os passos dela, guie a cabeça dela, sempre no caminho do bem, né?
1: Isso
2: e
1: aí.
2: Que essa data vai se repetir por muitos e muitos anos.
1: Tenho certeza disso, tá, minha amiga? Parabéns para sua filha, aniversariante, Ana Laura, 15 aninhos de idade. Ô, Aureliana, bom dia para você, bom dia para a família toda. É, Ana Laura, aquele abraço e parabéns, tá? 9h55 da manhã. Henrique e Juliano.

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19: Hora certa para você, 10:02 na manhã, e hoje às 11:30 tem o Caminho Verdade e Vida.
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19: Mais uma sequência com os melhores ouvintes aqui na Rádio Manhuaçu FM. Você mandando seu bom dia no Zap Zap, mais querido. A Celeste do bairro Matinha já mandou o bom dia dela mais cedo. Aquele abraço para você. Obrigado pela participação. Tem também a Imaculada, minha amiga do bairro Bom Pastor. Imaculada, bom dia para você. Ótima manhã de segunda-feira, uma semana abençoada. Felicidades, tá? Bom dia também para Marilda, nossa amiga lá de... Manhu Mirim, tá ligada na 106.9. Valeu, minha amiga Marilda. E parecido com o nome dela, tem a Marília, que é da Fortaleza, em Luisburgo, desejando aqui uma semana cheia de bênçãos para todos nós da Rádio Manhuaçu. Para vocês aí também de Luisburgo, precisamente da Fortaleza, onde você mora, tá? Maria de Lourdes Silva do Pouso Alegre, dizendo assim: eu gosto demais da programação da Rádio Manhuaçu e vocês fazendo parte de todo o nosso dia. Curto demais a Rádio Manhuaçu FM. Maria de Lourdes, nós curtimos você também muito como a nossa ouvinte querida, tá? Tudo de bom pra você. Benoni da Paixão tá no São Vicente, ligado na Rádio Manhuaçu. Aquele abraço, tá? E a Solange tá no Batete, né? Trabalhando aí no viveiro de café. Fala comigo, bom dia.
20: De Luiz Nascimento, aqui é a Solange de Santo Amaro, né? Sou de Santo Amaro, hein? Só que eu tô aqui trabalhando entre Santo Amaro e Realeza no viveiro do Serjão. Quero pedir uma música com Jeane Giovanni.

0: Ange, de Santo Amaro, né? Sou de Santo Amaro, hein? Só que eu tô aqui trabalhando entre Santo Amaro e Realeza, no Viveiro do Serjão. Quero pedir uma música com Jeane Giovanni, amigo seu. Quero oferecer para a Silvinha, minha colega de trabalho.
1: Muito, minha amiga, bom dia para você, bom trabalho para você e para todos aí. Nascimento, tô te ouvindo na Vila Nova. Quero mandar aí um parabéns pro Marcelo Costa, que fez aniversário ontem. Isso mesmo, ontem foi aniversário dele, né? E também quero mandar um bom dia pra Shirley, pra todos aí da Rádio Manhã Uaçu. E ainda, o Jair Malaquias, o Zé Honório, Dona Lourdes, o Ailton, também todos meus amigos aqui da Vila Nova. É o Marcinho, grande Marcinho. O Simar Pereira, que está em São João do Manhã Uaçu, também se comunicando com a gente. Obrigado pela participação. Tem amiga de Luisburgo, bom dia.
2: Bom dia, Luiz Ismael, tudo bem com você? Aqui é Nedinho de Luisburgo. Ô, Luiz Ismael, passa a música pra mim do Amado Batista, como diz você, o mais amado do Brasil.
1: É isso aí.
2: Eu ofereço para meus filhos, meu esposo, para meus netos, meus sobrinhos, meus afilhados. Meus compadres, minhas comadres, para Madre Joaquim lá no Cobre Sossego. Ontem mesmo nós estávamos lá com ela. Viajamos para cá uma da tarde.
1: Que beleza.
2: Graças
1: que beleza.
2: A Deus. A minha madrinha e segunda mãe.
1: Isso é bom demais, né? Fazer visitas, curtir a família, é maravilhoso. Minha amiga, ótima semana para você. Nascimento, manda uma música para gente aí. Quero oferecer para todos aqui em São Tomé. Muito obrigado aí pela... mandando sempre, né, o melhor da música e da informação pra gente. É o João Augusto que mandou essa mensagem. E a nossa querida Rose Valentim Corredora, que já está viajando para a Espanha para representar o Brasil lá nas corridas, 100 quilômetros de percurso, tá mandando bom dia pra mãezinha dela, Dona Áurea, que tá na sintonia da Rádio Manhã Uaçu. 10h05, Maiara e Maraíza.
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Simone Mendes, a Rádio Manhuaçu e a música Direitos Iguais. Está na parada, está tocando na Rádio Manhuaçu para você. O Alex Colbar, que é muito conhecido no meio esportivo da Rede Globo de televisão, ele teve um probleminha de saúde na Copa, você se lembra? Ele passou mal ao vivo. Ele falou sobre o seu estado de saúde após receber o diagnóstico de miastenia graves e retirar um tumor do timo. Ele deu uma entrevista ao Fantástico, explicou que deve retornar ao trabalho em breve, mas avisou ao público que pode voltar a apresentar sintomas da doença ao vivo.

0: vivo, como aconteceu durante a cobertura da Copa do Mundo, e está dizendo que não é para o pessoal se assustar. Uns meses antes de ir para a Copa, 2 meses talvez, segundo ele, vinha sentindo uma dificuldade de mastigação e começava normal e terminava com certa dificuldade. Naquele dia, ele disse que estava completamente consciente do que estava acontecendo. Ficou 2 dias internado, fez vários exames, descartaram um AVC. Foi uma loucura de AVC, eu fui para a esclerose múltipla. Peguei todos os exames e mandei para o meu clínico aqui no Brasil. Ele disse que eu não tinha esclerose, mas tinha uma massa no seu mediastino que não era para ter. Então ele disse que esse tumor no timo só pôde ser identificado durante a investigação da miastenia. Então aí está, ele até disse, brincando, eu fui salvo pelo gongo, e o gongo se chama miastenia. E segundo ele, o médico dele foi claro ao dizer que ele poderia morrer de infarto sem saber que tinha esse tumor. Então aí está, né, o Escobar se recuperando, daqui a pouco volta, mas deixando aí um alerta que pode ter um problema, inclusive na hora do trabalho. A gente não sabe o que vai acontecer, né? Tá trabalhando, de repente tem um problema de saúde, tá no lazer, a gente não sabe. Verdade é essa, né? 10h15 da manhã, daqui a pouco eu volto com você e às 10h30 tem notícias na edição do Girando.
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1: Segue nosso encontro na manhã de segunda-feira pela Rádio Manhuaçu. Minha amiga Ronete, a Nete de Santa Margarida. Tudo bem com você, amiga? Bom dia e obrigado pela participação. O Neguinho de Petrópolis está com a gente. Ele está em Três Rios, ligado na 106.9, dizendo assim, ó, Nossa Senhora Aparecida, abençoe todos nós. Amém, que assim seja, né, amigo? A participação também do Jean da Vila Nova, ele e a Patrícia, mais os filhos Abraão e Valentina, sintonizados por lá. Bom dia também para o nosso amigo de Manhã Mirim. Falei de Manhã Mirim agora há pouco e está chegando aqui o Renato.
2: Bom dia, Luiz Nascimento. Aqui é o Renato de Manhã Mirim. Queria ouvir uma música com o Rick Renner nos bailes da cidade. Um bom dia, bom trabalho, boa semana para você e todos nós, na paz do Senhor Jesus Cristo.
1: Isso aí, amigo.
2: Fica com Deus e um abraço.
1: Para você também, felicidades, tá? A Fátima, minha amiga do bairro Sagrada Família, ótima semana para você, minha querida amiga. Mais uma, bom dia.
3: Bom dia, Nascimento. Eu sou Enid Marmirim e queria dizer que seu programa é maravilhoso. E gostaria de ouvir uma música com Bruno Marrone, Inevitável, se for possível. E oferecer para todos que estão ligados no seu programa. E desejar um dia maravilhoso para todos nós, que a nossa semana começa muito abençoada e termina muito abençoada.
1: E assim seja.
3: Tchau e obrigado.
1: Até a próxima, obrigado. Vai tocar essa música na próxima sequência, tá? Mais uma participação da Cidade Dínamo.
4: Oi, Luiz, bom dia, tudo bem? Aqui está falando é a Vera de Manhã Mirim. Luiz, gostaria que você passasse uma música legal para algumas pessoas que fez aniversário aqui no final de semana. Eu fiz dia 12, foi sábado, né? Também nosso amigo Marcelo Costa aí, que fez ontem. E hoje meu esposo Juarez também, que está completando mais um ano de vida. Há uma amiga minha, Dona Darcy, que mora aí na Barra Bom Jardim também, que está fazendo aniversário hoje. Que Deus abençoe ricamente, né? As nossas vidas, com muita saúde, muita paz e tudo de bom para nós. Obrigado, amigo. Ótimo dia. Tudo fica com Deus.
1: Para você também, um dia muito abençoado é o que eu desejo, tá? E nós vamos então com uma sequência que tem Danilo e Davi, Paula Fernandes e Rick Renner.

0: Saudade, na manhã da Rádio Manhuaçu, Rick Renner nos bares da cidade. Paula Fernandes, Amor de Novo, aliás, Amar de Novo. E a primeira que tocou aqui, Danilo e Davi, Não Mexe Nas Minhas Gavetas. E daqui a pouquinho tem mais, porque até às 11h30 o nosso encontro acontece nessa segundona. Hoje, por sinal, é o dia do frevo, sabia? Dia do frevo. E você que gosta, né? Sobretudo, região Nordeste tem muito, né? A música nesse estilo de frevo, tocando e encantando. Sobretudo nos carnavais, faz muito sucesso também o frevo. E daqui a pouquinho a gente volta, então, com mais músicas na manhã da Rádio Manhuaçu. 10h31, muito bom dia!
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0: Daqui a pouquinho nessa edição teremos uma entrevista com o Dr. Marcelo, comandada por Leonardo Medeiros, falando sobre a depressão na terceira idade. Nossos queridos e queridas idosos. Daqui a pouquinho, então, nós vamos falar desse tema, já para você. Manhuaçu segue com tempo chuvoso, temperatura em 21 graus, umidade relativa do ar em 78%. Céu totalmente encoberto nesse momento. O dólar no câmbio comercial está operando em alta de 0,1%, cotado a R$ 5,17. Vou ter uma correção agora. 1% neste momento, 5,17%. O euro também está em alta de 0,46%, valendo R$ 5,97. A Bovespa está operando em queda de 1,74%, 183.940,98 pontos. São informações do mercado financeiro para você. Vamos à política. Há 3 semanas da ida dos brasileiros às urnas, o presidente Luiz Inácio Lula da Silva do PT aparece à frente na simulação de primeiro turno, com 36% das intenções de voto. É o que mostra a pesquisa Quest, contratada pelo jornal O Globo e TV Globo, divulgada hoje. Em seguida aparece o senador Flávio Bolsonaro, do PL, que marca 31%. Já Augusto Cury, do Avante, que tinha 8% no levantamento anterior, agora alcança 7%. Flávio reduziu a distância para Lula, na comparação com o levantamento anterior, divulgado na semana passada. O petista tinha 36% e o bolsonarista, 29%. A margem de erro é de 2 pontos percentuais. A pesquisa

0: A Quest registrou pela primeira vez, durante uma campanha, uma vantagem numérica de Flávio contra Lula no segundo turno. O senador Flávio Bolsonaro, no segundo turno, vai a 42% contra 40% do petista Luiz Inácio Lula da Silva. Os pesquisadores foram às ruas entre os dias 10 e 13 de setembro. Foram realizadas 2.004 entrevistas. A pesquisa foi cadastrada junto à Justiça Eleitoral com o código BR-03607-2026. A taxa de confiança é de 95%. E o levantamento é o primeiro a medir os desdobramentos mais recentes da crise no STF, que opôs os ministros Alexandre de Moraes e André Mendonça, que atuam como relator do caso Master. A derrubada do sigilo do material das investigações, solicitada pelo presidente da corte, ministro Edson Fachin, veio no contexto das tensões no tribunal. Agora são 10h35 da manhã. A depressão na terceira idade. Leonardo Medeiros traz informações numa entrevista concedida pelo médico Dr. Marcelo, aqui à Rádio Manhuaçu.
1: O cansaço, dores no corpo, falta de disposição e até descuido com a aparência podem ser confundidos com os sinais naturais do envelhecimento. Mas em alguns casos, esses sintomas podem identificar depressão. O médico psiquiatra Dr. Marcelo Lima explica a importância de identificar esses sinais e buscar ajuda profissional.
2: O envelhecimento ele já traz algumas mudanças esperadas na vida, né? O ritmo fica um pouco mais lento, o sono pode ficar mais fragmentado, algumas alterações na vontade, uma reflexão talvez sobre a finitude da vida, as perdas que ele foi tendo ao longo da vida. Mas isso por si não caracteriza uma depressão. A depressão ela é mais persistente, ela vai durar semanas, não vai durar alguns dias. E ela causa um impacto profundo em praticamente todas as áreas da vida desse idoso. Além disso, ela tem alguns sintomas que são marcados principalmente por uma tristeza profunda, uma perda do interesse ou prazer nas atividades que antes ele gostava, alterações no sono, no apetite, na energia, na concentração. E é interessante saber também que no idoso, muitas vezes a depressão ela não aparece logo de cara como tristeza. Ela pode vir disfarçada talvez de sintomas físicos, como as dores difusas e inexplicáveis, uma irritabilidade, uma dificuldade de concentração e até sintomas cognitivos de memória, de atenção. Por isso é importante o psiquiatra estar atento a esses sinais e poder diferenciar esses.
1: O médico também explica como é feito o diagnóstico e destaca que o tratamento deve ser individualizado.
2: O diagnóstico ele é feito, então, basicamente, através de uma anamnese, uma entrevista psiquiátrica completa, onde a gente vai avaliar o funcionamento desse idoso durante o seu dia a dia, o contexto de vida onde ele está inserido, se teve alguma perda, algum luto, alguma perda da autonomia desse idoso. E algumas vezes também são necessários alguns exames para a gente poder descartar algumas causas clínicas e orgânicas que podem simular, né, mimetizar a depressão, como por exemplo alterações de tireoide, alterações de vitaminas, até alguns casos de doenças clínicas, né, comorbidades cardiovasculares e até quadros demenciais também que simulam muito a depressão. O tratamento ele vai ser individualizado, né, depende muito de cada caso. Em relação ao tratamento medicamentoso, né, quando ele é bem indicado, o papel do psiquiatra é poder fazer esse tratamento de uma maneira individualizada, respeitando as particularidades do organismo do idoso, que já tem um metabolismo mais lento, que já tem uma sensibilidade maior a efeitos colaterais, que já tem uma interação com outras medicações que ele usa para outras coisas. Por isso é importante esse ajuste fino do psiquiatra, né? A psicoterapia também é fundamental. E as intervenções psicossociais, ele é uma atividade física, é muito importante, uma retomada do convívio social e da funcionalidade.
1: O médico psiquiatra Dr. Marcelo Lima reforça ainda que a atenção à saúde mental dos idosos é fundamental para a prevenção do suicídio.
2: Então, a terceira idade ele é um dos períodos da vida onde tem o maior risco de suicídio. E isso é uma informação que muitas vezes choca a família, porque no imaginário popular a gente pensa que o suicídio ele está relacionado à juventude, né? E não, o idoso ele tem grandes riscos também, ele também está sujeito a isso. E esse risco ele está mais relacionado a uma depressão não tratada, uma perda da autonomia, uma doença crônica, uma doença incapacitante em que o idoso vai deixando de fazer coisas que antes ele podia fazer. E não existe esse mito, essa ideia de que falar sobre suicídio pode estimular ou plantar

0: essa ideia na cabeça do idoso. Muito pelo contrário, a gente questionar sobre isso e falar com respeito e sem um tabu é importante porque vai abrir espaço para ele poder falar sobre um sofrimento que às vezes estava silencioso lá dentro e ele vai se sentir acolhido. Para os idosos, dizer que sentiu uma tristeza profunda, uma perda de interesse na vida, essa falta de prazer, isso não é frescura, isso não é falta de força de vontade, isso tem tratamento. Então, buscar ajuda não é sinal de fraqueza, pelo contrário, é um ato de coragem, é um ato de respeito com a sua própria história. E
1: São 10h39 da manhã, doutor Marcelo, psiquiatra, nessa entrevista e trazendo essa orientação na terceira idade, os cuidados que devemos ter com as pessoas idosas e fechando assim essa edição do Girando com a Notícia. Mais notícias a qualquer momento. Hora certa, 10h40.
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1: Daqui a pouco às 11, Saúde em Foco e aquela dica que a gente traz para você. 10h42, Bruno e Marrone.

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1: Seguimos com você na Rádio Manhuaçu e daqui a pouquinho nós vamos trazer uma dica sobre o doce. Cuidado com o excesso de doce. É preciso diminuir o consumo de açúcar. Vamos falar desse assunto já já no Saúde em Foco, aqui da Rádio Manhuaçu. Mais bom dia chegando, tem aqui a participação da Fran Lima, ligadinha com a gente. Um abraço para você, obrigado aí pela participação, tá? Tudo de bom para você. Tem também a participação da minha amiga Maria José, tá no bairro Santana, ligada na Rádio Manhuaçu. Maria José, bom dia para você aí no bairro Santana. Pessoal do entorno aí do bairro Santana, você da rodoviária, bairro Santa Terezinha, meus amigos todos da Baixada, bom dia e obrigado pela participação. Ana Lúcia, nossa amiga de São Domingos em Santa Margarida, também tá ligada aqui na Manhuaçu FM. Mandou assim, ó, entregue sua semana nas mãos de Deus e caminhe sem medo. É isso aí. Felicidades para você, amiga. Tudo de bom para todos aí de Santa Margarida. Ana Castela, na sua manhã, barulho da caminhoneta.

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1: Esse é o Luan Santana aqui na Rádio Manhuaçu, trazendo então essa música que é sucesso. É do ano passado, a música Dona. Teve também aqui a presença de Carlton Beach, com Teodoro Sampaio. Se Ela Me Largar, Ana Castela, Barulho da Caminhoneta. É sucesso, é saudade, a música que você gosta de ouvir, toca aqui na Rádio Manhuaçu. E daqui a pouquinho tem mais participações pelo WhatsApp, o 988 18 88 90.

0: 12 horas em ponto.
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0: E a dica do Saúde em Foco da manhã de hoje é a questão do consumo de doces. Doces são uma delícia, não são? Claro, mas são uma verdadeira, um verdadeiro alimento que podem trazer sérios danos se a gente consumir em excesso. Então, diminuir o consumo de açúcar é um hábito saudável que a gente deve praticar. Deve fazer parte do nosso cotidiano. Isso porque o açúcar, especialmente o refinado, é responsável pelo desenvolvimento de uma série de problemas de saúde quando consumido em excesso. Por isso eu disse no início, não que você não possa comer um docinho aqui ou outro ali. Claro que pode, mas o excesso é que traz esse problema. Então busque alternativas para adoçar suas receitas no dia a dia. E caso vá utilizar açúcar, priorize o uso da demerara ou do açúcar mascavo. Mas fique de olho, hein? Você não precisa ver esse ingrediente como um vilão e cortá-lo para sempre da sua alimentação. É só evitar o excesso, evitar dietas muito restritivas e, claro, buscar o equilíbrio é sempre importante, tá? Então a dica de hoje no Saúde em Foco é relacionada aos doces e o excesso que pode trazer aí problemas de saúde para todos nós. Mais dicas amanhã para você, nesse horário aqui na Rádio Manhã Iguaçu.
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1: Aquela última passada no Zap Zap da Rádio Manhã Sul. Roberto Carlos, hoje a música vai pra quem?
2: Eu gostaria de mandar lá pro São Vicente Simonés, que é pro meu pai, pra minha madrasta, pros irmãos dela, irmã, sobrinho, sobrinha, e pros meus irmãos, pros minhas cunhadas, sobrinho, sobrinha, e pro Carlinho aqui no Manchuzinho. Fui!
1: Esse é o Carlinho, grande Roberto Carlos, bom dia pra você. O Aparecida de Matipó, música pra quem hoje, minha amiga?
3: Deus abençoe a todos. Aqui, quero ouvir uma música, Luiz, tudo bem com você?
1: Tudo.
3: Com a sua família.
1: Isso.
3: Né,
1: com
3: todos que estão ouvindo, pessoal lá do Engenho da Serra, do Santa Terezinha. Parabéns para o Marcelo Costa, né, que fez aniversário ontem. Parabéns, Marcelo Costa. Você passa para ele, para mim. E para todos os ouvintes, né, da Rádio Maior Sul, também para minha prima, a Marina Seta, a Ponte da Aldeia, a Cláudia, todas as primas, a Sônia, a Sandra, também para a Sônia, para a Dona Maria, para a Maria, para outra Maria, tudo Monte Maria.
1: Ei.
3: Tudo lá na Ponte do Evaristo assistindo, tá?
1: Tá certo, tá certo.
3: Tudo assistindo nós aqui.
1: Tá bom.
3: Assistindo nós aqui na Rádio Manhã, sempre aqui na Rádio Manhã Sul.
1: Isso não... aí, Aparecida, tá bom. Um abraço para você, direto de Bate-Pó, nossa amigona. Mais um bom dia para fechar.
4: Bom dia, Luiz Nascimento. É Marlin Fede, Reduto da Rua do Campo. Gostaria de ouvir uma música aí, a sua escolha. Ofereço para todos os ouvintes. Minha mãe, Natalina Fé, minha irmã, Maria Fé, todos meus irmãos, para minha madrinha Creuza e minha cunhada Zezinha. Abençoado dia para todos nós. Tchau, obrigado, com Deus.
1: Até a próxima, pessoal de Reduto. Bom dia, mais participações amanhã aqui comigo, a partir das 7h25 da manhã.
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1: Tem sucesso na manhã da Rádio Manhã. Eu sou Guilherme Benuto, música desse ano 2026. E depois tem Bruno Rosa e Murilo Ruf. Eu volto daqui a pouquinho pra gente fechar o programa de hoje nessa segundona.
2: A história é mais ou menos assim.

Atriz demais na manhã da Rádio Maiuaçu. E o Galvão Bueno teve a sua saída da N Esportes confirmada. A filha dele, Letícia Bueno, confirmou que existe uma carta enviada por ele na semana passada ao SBT, comunicando oficialmente sua posição em relação ao litígio. De acordo com o relato, Galvão Bueno também fez o comunicado formal à N Esportes no mesmo dia. Antes, Bueno já havia informado diretamente aos sócios da companhia

0: qual seria sua posição caso a relação entre as duas partes chegasse a um cenário de litígio. O documento, que deveria ser sigiloso, acabou vazando. De acordo com ela, ou seja, com a Letícia, o conteúdo divulgado corresponde exatamente ao que foi colocado na carta enviada pelo narrador. O posicionamento acontece no momento em que a N Esportes e o SBT travam uma disputa judicial envolvendo receitas da transmissão da Copa do Mundo da FIFA de 2026. A empresa cobra da emissora valores que, segundo a ação, ultrapassam 40 milhões de reais. E o Galvão Bueno, por sua vez, não pretende se pronunciar publicamente sobre o assunto, de acordo com a filha dele, a Letícia Bueno. A N Esportes, no entanto, informou que o assunto deve ser tratado apenas com Galvão e afirmou que sua diretoria não recebeu nenhum comunicado do narrador até o momento. Vale ressaltar que, mesmo diante da crise, o SBT ainda não se manifestou oficialmente sobre a suposta pendência com a N Esportes, a qual vem sendo cobrada perante a Justiça. Tá aí esse imbróglio, né, entre N Esportes, SBT e o Galvão, dizendo então que não quer mais trabalhar lá. São 11h26 da manhã, termina essa dica que a gente traz, a vida de artista, as notícias dos famosos, aqui na Rádio Manhuaçu.
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0: E assim nós chegamos ao final de mais uma Manhã do Ouvinte pela Rádio Manhuaçu 106.9. E amanhã voltaremos nesse mesmo horário, entre 7h25 e 11h30 da manhã, para estar com você, levando sempre o melhor da música, da informação, fazendo parte da sua manhã aqui na Rádio Manhuaçu. E é sempre um prazer. Para encerrar hoje, nós teremos aqui o Tiago Brado. Logo depois, nós teremos o Caminho, Verdade e Vida, na apresentação do padre Carlos Altoé. Fechando, então, a programação da parte da manhã, nesta segunda-feira, aqui na 106.9, a Rádio Manhuaçu. Sempre um prazer estar com você. Fiquem todos com Deus e até amanhã. Tchau, gente!

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1: Bom dia, meu amigo, bom dia, meu irmão, bom dia, família. Bom dia, Luiz Nascimento. Bom dia a todos os nossos ouvintes. Que Deus abençoe a vida dos trabalhadores e trabalhadoras, viajantes, motoristas. Grande abraço, bênçãos de Deus na sua vida. Que o Senhor fortaleça a fé e o compromisso, a alegria da vida, a graça que se renova a cada dia. Prezado ouvinte, querida família, votos de muitas bênçãos de Deus na vida dos doentes, enfermos, famílias enlutadas, dos idosos. Que Deus continue sendo força e luz na vida de todos os que buscam na fonte da palavra o sustento necessário, a água viva para continuar saciando a sede e alimentando a esperança no coração e na vida. Prezado ouvinte, querida família, segunda-feira é nosso caminho Verdade e Vida, sempre dedicado às famílias, casais, pais e filhos, filhos e pais. E na palavra de hoje, temos a missão da família. A missão da família começa dentro do próprio lar, através da convivência, da oração, do cuidado uns com os outros. De modo especial, neste mês, todo ele dedicado à Bíblia, à palavra de Deus, a missão da família é alimentar o dia a dia na palavra. É esta catequese da igreja doméstica que deve ser alimentada e fortalecida no dia a dia. Mas o amor vivido em casa também precisa alcançar a comunidade e as pessoas que convivem conosco. Quando uma família testemunha união, solidariedade e fé, ela anuncia silenciosamente o Evangelho. Não precisa fazer muito auê, não precisa divulgar para os quatro cantos. Ela deve viver exatamente, silenciosamente, o Evangelho. É um dos elementos importantes, muito lembrados por Jesus. É o dado da interioridade da pessoa. Pequenos gestos de acolhida, de ajuda, de partilha, podem transformar a vida de muitas pessoas. Deus chama nossas famílias a serem presença de esperança e sinais vivos do seu amor no mundo em que nós nos encontramos. Muitas pessoas se aproximam de Deus através do testemunho de famílias, famílias simples, perseverantes, famílias que são testemunhas do amor grandioso de Deus. Um lar onde existe diálogo, oração, respeito e amor torna-se exemplo para outros corações. É o testemunho vivo para tantas e tantas famílias. Em tempos de divisões, violências, o testemunho de uma família unida ilumina a sociedade, fortalece a esperança. Evangelizar não é apenas falar de Deus, mas viver diariamente os valores do Evangelho. Quando nossas atitudes refletem o amor de Cristo, ajudamos a construir um mundo melhor, um mundo mais humano, mais fraterno, mais solidário. Esta é a nossa missão. Esta é a missão da família. Esta é a missão de todos nós. Toda missão cristã nasce do encontro com o amor de Deus. Famílias que rezam juntas, participam da comunidade e cultivam a fé, tornam-se mais fortes para enfrentar os desafios da vida e servir ao próximo. A missão, caro ouvinte, querida família, não exige grandes coisas, mas corações disponíveis para amar, acolher e ajudar. Quando colocamos nossos dons e talentos a servir,

serviço dos irmãos, fazemos crescer o reino de Deus no mundo em que vivemos. A família se torna família missionária. Primeira música do nosso caminho Verdade e Vida desta segunda-feira: Alpendres, Varandas e Lareiras, Padre Zezinho.

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1: Prezado ouvinte, querida família, vamos ao Evangelho desta segunda-feira. Hoje nós celebramos uma festa, a festa da exaltação da Santa Cruz. Hoje nós celebramos o dia do Bom Jesus. Nós temos o texto do Evangelho desta segunda-feira, São João capítulo 3, versículos de 13 ao 17.
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1: Naquele tempo, disse Jesus a Nicodemos: ninguém subiu ao céu, a não ser aquele que desceu do céu, o Filho do Homem. Do mesmo modo como Moisés levantou a serpente no deserto, assim é necessário que o Filho do Homem seja levantado, para que todos os que nele crerem tenham a vida eterna. Pois Deus amou tanto o mundo, que deu seu Filho unigênito, para que não morra todo o que nele crer, mas tenha a vida eterna. De fato, Deus não enviou seu Filho ao mundo para condenar o mundo, mas para que o mundo seja salvo por ele. Palavra da salvação, glória a vós, Senhor. Prezado ouvinte, querida família, todas as vezes que nós lemos o capítulo 3 de São João, nós temos a grande beleza da revelação de Deus, da revelação de Jesus sobre os segredos do Pai, os segredos

segredos do reino. Não podemos nos esquecer esses elementos. No fundo, no fundo, Jesus, ele revela o amor grandioso de Deus. Nicodemos é aquele homem importante dentro do sistema judaico, dentro do grupo dos fariseus, que começa a perceber algo diferente na palavra e nas ações de Jesus. E Nicodemos é aquele que vai ao encontro de Jesus à noite, às escondidas. E ele começa a revelar a sua inquietação. E Jesus aproveita aquele momento para apresentar a Nicodemos aquilo que Deus de fato é. A missão que ele, filho, recebeu do Pai. Por isso que chega um determinado momento e Jesus revela a Nicodemos: Nicodemos, Deus não enviou o seu filho para condenar o mundo, mas para salvar a humanidade. Dentro de um contexto que fariseus, doutores, mestres, sumos sacerdotes tinham a grande preocupação de julgar e condenar. E Jesus revela aquilo que é o elemento fundamental, podemos dizer, a chave de leitura para nós podermos entender a festa de hoje. Em primeiro lugar, o símbolo da cruz está presente. O amor divino não é extinto pela cruz. Da cruz nos veio a eterna salvação. O Filho de Deus a abraçou para nos servir e salvar no amor. A cruz é o sinal do cristão, mas não basta fazer o sinal da cruz, não basta dizer-se cristão, não basta trazer a cruz no peito para dizer e mostrar-se aos outros. É muito mais do que isso. Mais do que carregar este sinal externo, vale a pertença a uma comunidade, o compromisso com a justiça, o compromisso com os irmãos, são sinais importantes, indispensáveis. O altar do Calvário tornou-se fonte eterna de amor e redenção. Volto ao encontro de Jesus com Nicodemos. Nicodemos, homem sábio, hoje Nicodemos não fala, é Jesus que revela. É preciso que o Filho do Homem seja levantado. Nicodemos escuta de Jesus: ninguém subiu ao céu. O céu a gente não escala. O ser humano hoje escala montanhas, inúmeros picos espalhados pelo Brasil afora. Mas o céu a gente não escala. O céu a gente não ganha. O céu se mostra. O céu se revela. Ninguém inventou a Deus. Deus se mostra, Deus se manifesta a nós em Jesus Cristo. Por isso que aquela palavra, ninguém vai chegar ao Pai senão por mim, palavra de Jesus. Jesus é aquele que mostra, é aquele que aponta, é aquele que indica o Pai. Esse mesmo Deus que se revela, quer também mostrar a beleza da cruz, a sua validade em nossa vida. A cruz não é vista apenas como sinal de sofrimento, de desespero. Não, a cruz é sinal de vida, a cruz é sinal de esperança, a cruz é certeza da ressurreição. Caro ouvinte, querida família, Nicodemos ouve a grande verdade da revelação de Deus. Deus não enviou o seu filho para julgar e condenar, mas a salvação, ela foi e continua sendo oferecida a todos. Jesus frustra a expectativa da época. Acreditavam que o enviado, filho do Messias, viesse para exterminar os inimigos, os maus. E Jesus apresenta um caminho diferente.

Eu vim para salvar e não para condenar. Eu vim para chamar todos à salvação. A iniciativa, a misericórdia de Deus em Jesus, chamados a irmos até Jesus para nos unir às cruzes, à cruz de Jesus. Mais do que isso, que nenhum sofrimento seja em vão, a graça seja renovada em nossa vida, que todo o mal seja eliminado da nossa vida. É o grande apelo, é a palavra de Jesus, é o amor grandioso de Deus que nós aprendemos na palavra. Segunda música do nosso caminho Verdade e Vida, desta segunda-feira, Padre Ezequiel, Aprendi a Amar a Palavra.

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1: Prezado ouvinte, querida família, querida comunidade, vamos viver bem este dia de hoje. Olhando para a cruz, contemplemos esta cruz. Se o Cristo estiver presente nela, ótimo. Contemple o sofrimento que ele vivenciou, experimentou por nós.

nossa causa. Se a sua cruz, a cruz que você está contemplando, não tem um Cristo nela, não tem problema. A cruz é sinal de vida, é sinal de salvação. Não podemos nos esquecer. Aquele que foi pregado e morreu nela, ele morreu para a nossa salvação, ele morreu por toda a humanidade. Vamos à nossa programação, Paróquia de São Lourenço. Essa semana ela é muito especial para todos nós. De hoje, segunda-feira, dia 14, até sexta-feira, nós teremos o estudo bíblico em família. Profecia de Daniel, somos convidados, todos são convidados. Crianças, jovens, adultos, casais, grupos pastorais, movimentos, catequese, catequistas e catequizandos, membros dos grupos de reflexão, você é nosso convidado. Paróquia de São Lourenço, nossas comunidades, de segunda a sexta-feira, não teremos nenhuma atividade no salão de cada comunidade, no salão paroquial, mas também nas nossas comunidades. Não teremos nenhuma atividade. Tudo está voltado para a reflexão proposta pela Igreja do Brasil e um material muito bem preparado pela nossa Diocese de Caratinga. De segunda a sexta-feira, às 18h10, teremos missa transmitida pela rádio Manhuaçu FM 106.9 da Igreja Matriz do São Lourenço e também pelas redes sociais. Vamos rezar juntos? Vamos continuar celebrando a semana da Palavra de Deus em família e que a Bíblia continue nos iluminando e nos fortalecendo. Casais, famílias, agradeçamos a Deus. Vivamos de uma forma intensa e plena este dia, esta semana. Pai nosso que estais no céu, santificado seja o vosso nome. Venha a nós o vosso reino. Seja feita a vossa vontade, assim na terra como no céu. O pão nosso de cada dia nos dai hoje. Perdoai as nossas ofensas, assim como nós perdoamos a quem nos tem ofendido. E não nos deixeis cair em tentação, mas livrai-nos do mal. Ave Maria, cheia de graça, o Senhor é convosco. Bendita sois vós entre as mulheres. Bendito é o fruto de vosso ventre, Jesus. Santa Maria, Mãe de Deus, rogai por nós, pecadores, agora é na hora de nossa morte. Amém. Vamos ficar com a última música. Vitória, tu reinarás. Pela intercessão de São Lourenço, pela intercessão do Senhor Bom Jesus, pela intercessão de Nossa Senhora das Dores, desça sobre você, sua família, nossos lares, todos os casais, todas as nossas famílias, crianças, jovens, trabalhadores e trabalhadoras, a bênção de Deus Todo-Poderoso, Pai, Filho e Espírito Santo. Amém. A você, Luiz Nascimento, um grande abraço, bênçãos de Deus, nosso bom dia todo especial às famílias que sempre rezam conosco. Grande abraço, felicidades. Na sequência, nós teremos o Sintonia da Tarde com Moreira Lopes. E até amanhã, neste mesmo horário, em Novo Caminho, Verdade e Vida.

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3: Chegando, alô gente, amigo, um abraço, um carinho, segunda-feira, uma nova semana de trabalho, de muita disposição, abraço especial para você hoje, dia 14 de setembro de 2026, 257 dias do ano para 2027, faltam 108 dias, vai passando rapidinho um ano, hein? Daqui a pouco, menos de 100 dias, não é mesmo? E assim nós vamos ficar juntinhos a partir de agora até as 4 horas, anota aí, até as 4 horas, vamos ficar juntos com muita informação, prestação de serviço, utilidade pública, comunicação, você podendo interagir, a programação que é feita para você, tá? Então fique ligadinho. Aí no seu radinho, também pelo aplicativo, no seu aparelho celular, baixe o aplicativo da Mãe Uaçu FM pela internet, através do site, você digita maeuaçufm.com.br, tem toda a nossa programação e pode nos ouvir em tempo real. Um abraço muito especial para você, amiga dona de casa, para você comerciante, para você na sua luta diária, na sua limitação, algum probleminha de saúde, mas não se entrega, não se desespera, está sempre convicto de que tudo vai dar certo. É assim que eu quero te ver, é assim que nós estaremos nesse encontro aqui pela Mãe Uaçu. E numa segunda-feira tão especial, nada melhor que lembrar daqui a pouquinho, tem a informação no direto da redação, fique atento, ligado, notícias atualizadas do tribunadoleste.com.br, tem para você o convidado do dia, através aí do cantor, cantora, dupla, sertanejo, grupo musical que você indica, e nós trazemos a história de cada um, as músicas, tem a trajetória dos mineiros, com os artistas das Minas Gerais ou artista da terra, não perca, tem para você instantes aqui na Mãe Uaçu, a catequese no seu lar, com o Igreja Viva, às 2h15, toques e dicas, uma boa receita, fique ligado, depois tem as informações aí com o esporte, a consagração e a sua tarde acontece. E a nossa mensagem hoje é de viver com alegria, caminhar sempre com esperança, com otimismo. Então, caminhe alegre pela vida, plante sementes boas de paz e otimismo, vivendo bem com sua consciência. Ajude aos outros o mais que puder, de tal forma que sua vida se torne uma alegria constante por beneficiar a todos. Não pergunte se eles agradecerão ou retribuirão a você. Faça o bem, sem pensar na recompensa, porque só assim você demonstrará amor para com todos. Viva! Seja feliz!
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3: E assim vão chegando, chegando, hein? Skank, Pacato Cidadão.

0: E aí, conferimos assim, Pacato Cidadão, a primeira aqui no Sintonia, com você na sua tarde. Daqui a pouco tem mais, hein? Já já, o Artista da Terra.
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0: Sintonia, você ligadinho, vamos em frente.
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0: Agora meio-dia 36, Matheus Cauã, Aquário.

0: Olha aí, gostando? É legal essa música, hein? Revanche, Pedro Paulo e Alex também, Natanzinho Lima. Sonho de amor, assim a sua tarde acontece, com muita energia, muita música boa, conferindo pra você. Daqui a pouquinho tem mais.
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0: Tá na hora? Vamos lá. Meio-dia 46 na Manhuaçu.
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Daqui a pouquinho vamos trazer o artista da terra. E hoje tem uma história curiosa, bacana. Já já tem o convidado do dia, um grupo que é muito querido. E agora tem Nando Moreno e o Pião Tirado. Meio dia 49.

0: E aí, gostando do jeito moleque, sutilmente, destaque na sua tarde aqui pela Mãe Uaçu com mais emoção. Agora, meu dia 58, tá chegando aquele momento que você tanto espera.
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0: Só as histórias mais curiosas de mineiros e mineiras nós contamos por aqui no Sintonia. Hoje vamos falar sobre a trajetória de Wilma Martins Moraes. Mas quem foi o Wilma Martins, hein? Ela que nasceu em Belo Horizonte em 1934 e faleceu no Rio de Janeiro em 8 de setembro de 2022. Foi uma pintora, gravadora, desenhista, figurinista, ilustradora de livros infantis, mais conhecida por sua coleção Cotidianos, lançada entre 75 e 84, que consiste em pinturas e desenhos de lugares comuns, o banheiro, a cozinha, a biblioteca, sobrepostos por elementos da natureza, como animais, matos ou florestas. Wilma Martins iniciou os estudos artísticos em 1953, em Belo Horizonte, e teve entre os instrutores Alberto da Veiga Guignard, o escultor Franz Welsen, e também a gravadora Isabel Pedrosa e o crítico de arte Frederico Moraes. Já em 1954, a Wilma Martins começou a ter suas obras exibidas em coleções coletivas, tanto nacional quanto internacionalmente. E em 1960, teve a primeira exposição individual realizada na Biblioteca Thomas Jefferson, em Belo Horizonte, onde exibiu 16 desenhos e vários outros trabalhos. Durante a década de 60, Wilma Martins passou a trabalhar como diagramadora no jornal Estado de Minas, da revista Alterosa de Belo Horizonte e da revista Joia do Rio de Janeiro. Além disso, ela também ajudou na criação de figurinos, desenhando roupas para o Ballet Claus Viana e o Teatro Universitário de Belo Horizonte. No início da década de 60, ela se casou com o antigo professor e crítico de arte Frederico Moraes, de quem permaneceu cônjuge. Teve uma breve passagem pela vida acadêmica em 1965, quando acabou por lecionar desenho na Universidade Mineira de Arte. Em 66, passou a residir no Rio de Janeiro e no ano seguinte expôs pela primeira vez

0: exposições na Galeria Goeld, na qual exibiu 14 obras. Ao longo dos anos, continuou a focar na gravura e madeira, mas também praticou desenhos e pinturas. Participou de várias exposições e a coleção Cotidiano, sem dúvida, é a sua maior marca. Para você, um pouco da história da mineira Wilma Martins Moraes, ela que foi uma pintora, gravadora, desenhista e figurinista, também ilustradora de livros infantis, conhecida por sua coleção Cotidianos. Em destaque no Sintonia Histórias de Mineiros e Mineiras.
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0: Convidado com você, mais emoção aqui na Manhuaçu FM, na segunda-feira, 14 de setembro. E hoje tem cara metade, aumenta o volume, grito de paixão.

Desse jeito, esse melhor a estraga, né? Assim, com você, cara metade, esse grupo musical de pagode brasileiro. E esse grupo se tornou conhecido em todo o Brasil pela música que alcançou o primeiro lugar nas paradas de sucesso, Morango do Nordeste, você vai ouvir daqui a pouquinho. E assim o grupo se lançou profissional aí no mundo da música em 96, quando assinou com a Sony Music, formação original por Babá, Marcelo Sequê, Samer, também o Marcelo Muri, Vaguinho, Pepe, Dodô e Marcinho. Tá aí, boa dica pra você, hein? Hoje no Sintonia, cara metade. 1h13.

0: E aí, tá ligadinho? Tá gostando? Conta pra mim, deixa seu recado, seu abraço, seu alô aí pelo WhatsApp da Mãe Uaçu, 33 988 18 88 90. E após o intervalo, tem mais Cara Metade pra você. 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

0: Com você no Sintonias com Cara Metade. Bom demais, hein? Agora 1h21. Como é que eu vou fazer? Tá aí, uma boa dica, hein? Deixa acontecer, vai.
1: Com

Com destaque para você aqui hoje, cara, metade no Sintonia, esse grupo aí longevo, hein? Já são 30 anos de estrada. E no ano 2000, o Vavá decidiu seguir carreira solo, e assim assumiu o vocal, o escolhido foi Samir, também integrante da banda. Aí lançaram o álbum homônimo em 2001, em 2005, aí o grupo chegou ao seu final, né? Deu aquele hiato. Em 24 de outubro de 2019, a banda acabou anunciando a volta em um programa de TV. O grupo saiu em turnê a partir de janeiro de 2020, comemorando seus 25 anos.

0: 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Adiciona no Whats.
1: E assim o Caro Metade continua na ativa. Em 2006, inclusive o icônico grupo de pagode dos anos 90 vive uma fase mais movimentada com o projeto Caro Metade 30 anos ou Caro Metade 3.0, celebrando 3 décadas de história musical. Para você, o destaque hoje, o grupo e os vocalistas originais, os irmãos gêmeos.

0: Vavá e Márcio seguem então realizando turnês e se apresentando em eventos e festivais por todo o Brasil e até mesmo no exterior. Cara, metade.
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0: Pra você curtir, toda mulher, a última de hoje. Gostou do nosso convidado? Que tal indicar o seu? Vai lá.

0: E assim nós conferimos Cara Metade no convidado. Amanhã tem um novo convidado, que tal você indicar o seu, a sua preferência?
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1: E assim nós vamos em frente com você, ligadinho aqui na Manhuaçu FM 106,9, na segunda-feira, 14 de setembro. Chegou por aqui Ana Flávia Domingos. E aí, tudo bem? Boa tarde.
2: Boa tarde, Moreira. Boa tarde também para os ouvintes do Sintonia da Tarde, começando mais um direto da redação.
1: Nesse clima bom, né? A Tati hoje está bacana, né?
2: Clima bom para dormir, agradável, né? Fica deitadinho ali na cama.
1: Quem tem condições de ficar em casa deitadinho, ouvindo ratinho, né? Pois tomando aquele cafezinho com leite aí, bacana, né?
2: Queria, mas não posso.
1: Não posso. E tem muita gente também que não pode, não é só você não, tá?
2: Mas a gente começa falando sobre uma dupla que foi presa com o cerca de 25 quilos de maconha lá em Manhumirim. Foi um homem de 36 anos e uma mulher de 26. Eles foram presos por tráfico de drogas na última sexta-feira no bairro Campestre. Durante a ocorrência, os policiais apreenderam cerca de 20 quilos de maconha, distribuídos em 20 barras e 6 tabletes, além de 3 celulares. Uma motocicleta Honda CG150 também foi apreendida. O veículo apresentava sinais de adulteração no chassi. Os dois presos foram encaminhados à delegacia de polícia civil, juntamente com os materiais apreendidos.
1: Muito bem, tá aí, portanto, essa situação de drogas, né? Começando a semana assim, agitada. Isso aí foi que dia?
2: Na sexta-feira, à noite, né? Uhum. A polícia fez essa prisão,
1: quando
2: né?
1: Quando você falou dupla, eu pensei assim, mas o que, que o pessoal do meio artístico? Mas isso aí não tem nada com o meio artístico, não, né?
2: Não, foram duas pessoas mesmo. Uhum. A gente fala também sobre uma criança de 11 anos que morreu após ser atingida por um brinquedo em um parque de diversões em Muriaé. Essa criança, ela tinha 11 anos, identificado como Daniel Lucas Praxedes Bastos. Ela morreu na noite deste domingo após ser atingida por um brinquedo

0: em um parque de diversões lá em Muriaé. O acidente ele aconteceu por volta das 21h30, quando o parque estava em funcionamento. O Daniel ele foi atingido na cabeça pelo equipamento e morreu no local. As informações levantadas a princípio, junto a testemunhas e pessoas que estavam no parque, indicam que o adolescente teria ultrapassado uma grade de proteção para pegar um objeto que havia caído nas proximidades do brinquedo, e ainda conforme os relatos preliminares, ele teria acreditado que o equipamento já havia parado, mas o brinquedo ainda estaria em movimento no momento em que ocorreu o acidente. A perícia técnica da Polícia Civil esteve no local para realizar os trabalhos necessários e, após a liberação pelas autoridades, o corpo foi encaminhado ao Instituto Médico Legal de Muriaé e a Polícia Civil vai investigar o caso para esclarecer a dinâmica do acidente.
1: É trágico, né? A realidade é essa, né? Para definir, né? No local de diversão, e aí uma certa iniciativa, né? Um descuido, né? Aí adentrou uma área que não deveria, pelo visto que consta na matéria, e acabou sendo atingido por um dos brinquedos, né?
0: Isso, Moreira, inclusive, até peguei a nota aqui que foi publicada pelo Parque de Diversões, a empresa Parque de Diversões Ambulantes Filadélfia, responsável pela operação do Parque Filadélfia, manifestou seu profundo pesar em razão desse grave acidente ocorrido ontem lá no parque, que culminou no falecimento, do Daniel. A empresa se solidariza de forma sincera e respeitosa com os familiares e amigos da vítima e, neste momento de extrema dor e consternação, apresentando suas condolências, e seu respeito à família. A empresa vem adotando todas as providências cabíveis para colaborar integralmente com as autoridades competentes e contribuir para o completo esclarecimento dos fatos, disponibilizando documentos, informações, registros e demais elementos que venham a ser solicitados pelos órgãos responsáveis pela apuração. Eles destacaram também que a empresa permanece, à disposição das autoridades policiais, administrativas e demais órgãos competentes, assegurando sua plena cooperação com os procedimentos investigativos e perícias destinadas à elucidação do ocorrido. A empresa possui um histórico construído ao longo dos anos com o propósito de proporcionar momentos de alegria. Essa é a nota que foi divulgada pelo Parque de Diversões Ambulantes Filadélfia, que foi onde ocorreu, esse fatídico fato, né? Infelizmente, levando a vida, do Daniel de apenas 11 anos.
1: É, triste, né? Daí, portanto, essa situação, né? E quando estiver aí, a gente até observa o seguinte, pela quantidade de parques, né, que circulam pelo Brasil, quantidade de brinquedos, né? Raramente tem acidente, né? Ainda bem, né? E esse aí foi fatal, mas serve também para alertar, né, os pais, os jovens, as crianças aí, sobre essa limitação da área de acesso, né? E toda a dinâmica que envolve um parque de diversões.
0: Isso, Moreira, é super importante a gente ter essa atenção também, porque a gente sempre fala, né? Criança, ela não tem maldade, ela não tem essa sensação de medo, né? Ela acaba fazendo as coisas por impulso, pode ser que tenha acontecido, mas a investigação vai poder solucionar, né? Então é muito importante os pais ficarem atentos, ou os responsáveis também, né? Mas infelizmente esse fato acontecendo lá no município de Muriaé e vai ser investigado aí pelas autoridades. E a gente encerra falando sobre uma psiquiatra que alerta para sinais de depressão em idosos. E aí a gente conversou, né, com o médico psiquiatra Marcelo Lima. Ele explicou que o envelhecimento provoca mudanças esperadas, como a redução do ritmo, alterações no sono, mudanças na vontade, reflexões sobre a finitude da vida e as perdas acumuladas ao longo dos anos, mas que essas características por si só não caracterizam depressão. Ainda de acordo com ele, a depressão ela é persistente, permanece por semanas e provoca impacto em diferentes áreas da vida do idoso, e entre os principais sinais estão tristeza profunda, perda do interesse ou do prazer em atividades que antes eram realizadas, alterações no sono, no apetite, na energia e também na concentração. O diagnóstico da depressão ele é realizado por meio de uma a análise, né, coletando o histórico médico, identificando sintomas e hábitos do paciente durante a entrevista psiquiátrica completa, e durante essa avaliação são observados o funcionamento do idoso no dia a dia, o contexto da vida, possíveis perdas, situações de luto e perda de autonomia. A reportagem está completa lá

0: nosso site, o pessoal pode estar conferindo. Acho que é super importante também falar sobre esse tema, né? A gente sempre fala muito sobre depressão nas pessoas mais novas, mas a gente sabe que acontece isso também nas pessoas mais velhas. Quanto mais velhas elas ficam, mais tem esse pensamento, né, sobre a finitude e acaba acarretando nisso. E importante também sobre levar levantar essa questão, principalmente agora no Setembro Amarelo.
1: É importante, né? Às vezes, igual você lembrou aí, focaliza muito nas pessoas mais jovens, né? Mas tem se identificado esse quadro também, de uma forma crescente nas pessoas com idade mais avançada. Inclusive, amanhã nós vamos ter a participação da médica geriatra, a doutora Melissa, e sempre focando a saúde dos idosos, um dos pontos que nós vamos trazer com a abordagem é essa aí, né? Qual é a motivação que faz você despertar pela manhã? Você tem que ter os objetivos, né? Não é simplesmente acordar e falar assim, vou tomar café, né? Logicamente, tudo dentro da limitação de cada um. Mas o que te motiva para mais um dia?
0: Isso, exatamente. É muito importante, né, Moreira? Principalmente os filhos, né? Ou a pessoa que é responsável ali por aquele idoso, ter essa atenção, se perceber alguma coisa estranha que tá diferente ali no comportamento, já serve como um sinal de alerta, né? Para levar, buscar ajuda médica para poder solucionar, caso tenha, né, a depressão ou outro tipo de doença também ali.
1: Certinho, mais alguma coisa, Ana?
0: Somente isso mesmo para esse começo de semana.
1: Lá no site tem mais, né?
0: Lá no site tem mais, o pessoal pode estar conferindo e acessando, e eu volto amanhã com mais informações.
1: Muito bem, é só acessar o tribunadoleste.com.br. Hora certa, agora 1h47.
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Sua tarde cada vez melhor, hein? Vamos em frente, atendendo você que vai se ligando com a gente. Alusão mais que especial para você que está aí antenado, hein? Opa, boa tarde, um abraço. Otávia, ligadinha, mandando o seu alusão. Excelente tarde aí para todos, né? Alusão também, boa tarde. Deixa eu ver aqui. Rogério. Ô, Rogério, alusão para você, toda a comunidade aí de Martins Soares, toda essa região. Muito obrigado aí pela participação, tá? A Ana Cláudia. Oi, Ana. Destaque, Moreira, o aniversário foi ontem, mas pode mandar os parabéns aí pra gente, tá? Parabéns, felicidades, né? Na semana anterior você já estava aqui lembrando o aniversário. Tá chegando, não é isso? Agora tem clichê com o João Gomes e Zé Vaqueiro.

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5: Com você no Sintonia, deixa o seu abraço, seu alô, nesse clima super legal.
6: Boa tarde. Boa tarde. Opa. Eu sou muito legal, todos os colegas, qualquer rural, Brasil, Madeirinho, Padejão, Comar Matões, Zezé, Baixão, Bolsonaro, Família, só família do Rio, todos os colegas, todos os colegas,
5: boa tarde, com Deus. Valeu, grande abraço para vocês aí, tudo de bom, tá? E alusão também para a nossa ouvinte, a Luísa. Oi, Luísa, aí do Santa Luzia, ligadinha e é fã do Alemão do Forró também. E agora tem Marcas de Amor. Alô, Luiz Antônio, alô, Luiz, um abraço. Flavinha, essa turma trabalhando, ligadinha.

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1: E aí, nós conferimos assim a Label de Jô com ele, Alceu Valença. Bom demais, hein? A hora certa, agora são 12h13. Daqui a pouco tem toques e dicas. Agora, Arnaldo Antunes, a casa é sua. Chega aí, vai lá, aconteça.

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E assim nós vamos caminhando com você na Mãe Uaçu, conferindo agora são 12h20, já até o Toques e Dicas, é só ficar ligadinho. E agora vem chegando, Mapson, e o menino da porteira, hein? Ah, vamos

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1: E aí, vamos conferindo a hora certinha aqui na Manhuaçu. Agora são 2 horas 23 minutos e o Toques e Dicas. Uma boa receita com o chefe Eliacir Fernandes. Confira.
2: Boa tarde, ouvintes do Toques e Dicas. A nossa receita de hoje é pão de cenoura. Então, caneta e papel na mão para anotar os nossos ingredientes. Um pote de iogurte natural. 2 potes, né, do iogurte vazio para medir de leite morno. Um pote, da mesma maneira, usando o pote de iogurte vazio, para medir de óleo. 2 ovos. 3 tabletes de fermento biológico fresco. 1 xícara de cenoura ralada. 1 quilo de farinha de trigo. 2 colheres de sopa de açúcar. 1 colher de sopa rasa de sal e gema para pincelar. Então, como vamos preparar o nosso pão de cenoura? Num copo do liquidificador, junte o iogurte, o leite, o óleo, os ovos, o fermento esfarelado e a cenoura. E bata aí por cerca de 2 minutos até ficar bem homogêneo e deixe reservado. Misture a farinha, reserve um pouco o açúcar e o sal numa vasilha grande. Adicione o líquido reservado e misture bem com a colher de pau. Em seguida, bata a massa com a mesma colher até ficar bem homogênea. Se precisar, né, acrescente um pouquinho mais da farinha reservada. Coloque a massa numa forma própria para pão de forma, untada e esfarinhada. Cubra com um pano e deixe dobrar de volume cerca de 30 minutos. Leve a massa para assar em forno, pré-aquecido a 150 graus por 15 minutinhos. Abra o forno e pincele com a gema. Suba a temperatura do forno para 180 graus e deixe assar por mais 20 minutinhos até ficar dourado. Até o nosso próximo encontro, se Deus assim nos permitir, e um beijo repleto de sabor.
1: E assim você conferindo aqui na Manhuaçu FM 106,9 esse pão de cenoura, né? Para você preparar, é um alimento saudável, né? Mais nutritivo. E essa boa dica do chefe Eliacir. Quer a receita? Pode pedir? Claro que sim.
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Dicas de saúde e bem-estar no inverno. Inverno chegando e é hora de colocar aquela roupa quentinha, pois além de aquecer, a prevenção de doenças respiratórias é fundamental. Quer algumas dicas práticas para o seu bem-estar nesta época do ano? Inclua no seu dia a dia chás quentes e vitaminas naturais. Pratique exercícios físicos regularmente e mantenha a casa em perfeitas condições de higiene. Cuide com carinho da sua saúde. E se precisar sair de casa em dia frio, não esqueça do agasalho para garantir o seu conforto térmico.

0: Eu, Sena, Castela, Zezé de Camargo e Luciano, você vai ver, que legal, hein? Hora certinha, agora 2h32. Também nós tivemos aí no dia que saí de casa, né? Legal, daqui a pouco tem mais, hein?
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Sintonia, você agora são 2 horas mais 34 minutos e aí tá ligadinho. Opa, um abraço para todos aí em São João, São Tomé, um abração vai para o João Augusto. Alô João, um abraço, muito obrigado aí pela participação, tá? Alusão para Maria Adriana Sanglar, ligadinha, um abraço, hein? Aqui na Mãe Uaçu, questão dos documentos aqui, nós vamos repassar, tá, o Maria Sanglar. Nome completo, Maria Adriana Sanglar. Tá bom, aí o pessoal vai passar aí para você as informações solicitadas, tá bom? E deixa eu mandar um abraço aqui também, Aparecida Cardoso, aí do Engenho da Serra. Agora tem o Bruno Mars chegando, toca em boa parte do mundo, Heart to Heart.

0: E assim, você ligadinho, daqui a pouquinho informações do esporte, fique ligado, agora são 12h45.
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2: Conferindo a hora certinha agora, são 12h49. Pela Série D, ontem nós tivemos o jogo da final, né? Esse aí que definiu o campeão da Série D. Uberlândia é campeão, empatou com Asa em 1-1 lá em Uberlândia. E o primeiro jogo, Uberlândia já havia faturado fora de casa por 2-0. E assim, Uberlândia lotou o Parque do Sabiá, empatando com o Asa de Alagoas por 1-1 e faturou pela primeira vez o título da Série D do Campeonato Brasileiro. O jogo foi ontem. Treinado pelo ex-meia Danilo, a equipe mineira havia vencido o jogo de ida da final no estádio Guaraci Fonseca, em Arapiraca, por 2-0. E assim, com destaque, né, o Danilo, que chegou ao clube em junho, após acumular experiências no comando do Sub-20 do Corinthians e no profissional do Pouso Alegre, de Minas Gerais. Como jogador, seu último clube foi o Vila Nova de Goiás, em 2019. E o Parque do Sabiá recebeu o quê? 36.536 torcedores, uma grande final com estádio lotado, né? E esgotados há 5 dias do jogo, maior público da edição da Série D e o maior do Uberlândia neste século. Parabéns, então, você que é torcedor do Uberlândia, lá do Triângulo Mineiro. E a Série C, com jogos realizados aí no final de semana, segunda rodada, com destaque para a segunda fase, em que o Floresta venceu fora de casa o Botafogo da Paraíba por 1-0, Santa Cruz também venceu o Maringá por 1-0, e com destaque também para o time da Ferroviária, que bateu o Paysandu por 1-0, e Brusque e Inter de Limeira empataram em 2-2.

0: A Série B do Campeonato Brasileiro, destaque para os jogos que movimentaram a 28ª rodada. O Atlético Goianiense venceu o Criciúma por 4 a 0, que goleada, hein? O Atlético venceu fora de casa, opa, boa vitória do Atlético lá no Rio Grande do Sul. Em cima do Juventude, 2 a 0. O Novo Horizontino com o Cuiabá, um empate em 1 a 1. Também empate Fortaleza e Ceará, 1 a 1. Botafogo de São Paulo joga hoje com o Goiás, 19h30. No Independência, América Mineiro com o São Bernardo, 19h30. Às 21h30, tem Avaí e Vila Nova. A Série A do Campeonato Brasileiro, a 27ª rodada, que será encerrada hoje, teve a realização do jogo na sexta-feira entre Coritiba e Atlético Paranaense. Coritiba nesse empate aí, nesse clássico com o Atlético Paranaense, 3x3. No sábado, o Atlético Mineiro bateu o Fluminense por 3x1. Boa vitória em Belo Horizonte. O Vasco da Gama venceu fora de casa o Grêmio por 2x1. Internacional venceu fora de casa o Chapecoense 2x1. O Palmeiras 2x0 no São Paulo. Botafogo e Bragantino 1x1. Time do Santos bateu o Cruzeiro por 2x1, Mirassol e Vitória 2x2. O Flamengo venceu o Corinthians por 2x1. Hoje tem, encerrando a rodada, Bahia e Remo. Classificação de momento, Flamengo em primeiro 57, Palmeiras depois 56, Atlético Paranaense 46, Fluminense 45, o Bahia 43 e o Cruzeiro com 42 pontos. Só que o Bahia joga hoje. Destacando a hora certinha, agora são 2h53.
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0: Essa aí é a Solange Almeida, o amor da minha vida sou eu. Daqui a pouquinho tem a consagração à Nossa Senhora Aparecida. No Sintonia tem mais emoção, já deixou seu recado. Já já, mais participação no ar.
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0: E o Léo Magalhães chegando, Norinha.

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1: Muito bem, vamos em frente com você, ligadinho aqui pela Manhuaçu FM 106,9, destaque para a consagração à Nossa Senhora Aparecida, direto de Aparecida, São Paulo.

0: dela, alegria da sua romaria, seja sempre bem-vindo e bem-vinda na casa da mãe. Mas neste momento da consagração, tem muita gente rezando conosco na sua casa através do rádio, este grande meio de comunicação. E através aí da Rádio Aparecida, a Rede Católica de Rádio, mais de quase 70 rádios que sintonizam conosco neste momento de oração. Então nós não estamos rezando sozinhos, tem muita gente rezando conosco. Então nós formamos esta família de Deus que nesta tarde, para um pouquinho das suas atividades, volte o coração para Deus, para Nossa Senhora, pedindo aí bênçãos e graças para todos nós. Nós então iniciamos este momento de oração, em nome do Pai, do Filho e do Espírito Santo. O anjo do Senhor anunciou a Maria.
1: E ela concebeu do Espírito Santo.
0: Eis aqui a serva do Senhor.
1: Faça-se em mim segundo a vossa palavra.
0: E o Verbo se fez carne.
1: E habitou entre nós.
0: Ave Maria, cheia de graça, o Senhor é convosco. Bendita sois vós entre as mulheres. E bendito é o fruto do vosso ventre, Jesus.
1: Santa Maria, Mãe de Deus, rogai por nós, pecadores, agora e na hora de nossa morte. Amém.
0: Rogai por nós, Santa Mãe de Deus,
1: para que sejamos dignos das promessas de Cristo.
0: Infundi, Senhor, nós vos rogamos a vossa graça em nossos corações, para que nós que conhecemos pela anunciação do anjo a encarnação de Jesus Cristo, vosso Filho, por sua paixão e morte de cruz, chegamos à glória da ressurreição, pelo mesmo Cristo, Senhor nosso.
1: Amém.
0: Amém. Queridos irmãos e irmãs, romeiros, romeiras de Nossa Senhora e queridos radiovintes, hoje nós temos um motivo de alegria, porque estamos celebrando o aniversário do nosso Papa Leão. Hoje ele está completando 71 anos. Vamos rezar por ele, viu? Que ele tenha vida, saúde, sabedoria, para ser esse elemento de unidade da nossa igreja no mundo inteiro. Olha a missão bonita que ele tem, mas olhe também a missão difícil que ele tem. Uma palavra que ele diz tem que valer para todo mundo. E não é fácil. E o Papa Leão está aí começando muito bem o seu pontificado, sendo a presença bondosa e amorosa do bom pastor no meio de nós, ajudando a nossa igreja a caminhar sempre unida e sendo esse elemento de unidade. Então ele precisa muito da nossa prece, precisa muito da nossa oração. Vamos rezar então por ele hoje. E agora eu convido você, vamos rezar uma Ave Maria por ele. Você que está aqui no santuário e você na sua casa rezando através do rádio. Vamos rezar pelo nosso Papa. Ave Maria,
1: cheia de graça, o Senhor é convosco.
0: Bendita sois vós entre as mulheres.
1: E bendito é o fruto do vosso ventre, Jesus.
0: Santa Maria, Mãe de Deus,
1: rogai por nós, pecadores, agora e na hora de nossa morte. Amém.
0: E hoje também, 14 de setembro, nós estamos celebrando a exaltação da Santa Cruz. Olha como que a cruz é importante, que a igreja colocou um dia de festa para a gente celebrar a exaltação da Santa Cruz, nos convidando a olhar para o madeiro da cruz. Mas parece até, imagina, né? A cruz. Pois é, a cruz mesmo. Antes de Jesus, a cruz era um instrumento de condenação. Por isso que Jesus foi condenado a morrer na cruz, porque era o pior castigo que existia naquela época. Se você quisesse condenar alguém da pior maneira possível e do maior sofrimento possível, era pregar a pessoa na cruz. Então, antes de Jesus, a cruz era um instrumento de condenação. o que que Jesus fez de errado, de tão mal, para merecer morrer na cruz? No mundo maldoso, quem faz o bem incomoda. E Jesus incomodava pelo bem que fazia. E por isso ele foi condenado a morrer na cruz. Mas a partir do momento que Jesus abraçou a cruz, ele arrastou para junto dele, para junto dela, todo o sofrimento humano, todo o pecado, toda a maldade. E a partir daquele momento, a cruz, que era um instrumento de condenação, passou a ser um instrumento de redenção. Aí está o valor e a beleza da cruz. Instrumento de condenação, mas bastou Jesus abraçar, e ele a transformou num instrumento de salvação. Ele nos salvou pela cruz. Amor maior não há que dar a vida pelo outro. E assim fez Jesus por nós. Entregou a vida dele, morrendo por nós na cruz. Por isso, gente, que é sempre bom você na sua casa ter um crucifixo, viu? Muitas vezes as pessoas pedem para a gente abençoar a casa, e a gente vai abençoar a casa, na sala, nos quartos, e a gente não vê uma cruz. Faz falta para a gente, viu? Ter na sua casa um crucifixo, e você olhando para ele, lembrar sempre, né? Olha o amor de Deus por mim, onde chegou. Morrer por mim numa cruz, pregado na cruz. Diz que é a morte mais terrível, mais dolorida, porque é o sangue que vai se esgotando. Diz que é muito dolorido. E Jesus passou por isso. Carregou a sua cruz. Caiu sim, levantou, mas carregou a cruz. Você, meu irmão, minha irmã, qual é a cruz que você tem? Qual é a cruz que você carrega? Jesus carregou a dele, não arrastou não, carregou. E nós? Nós carregamos a nossa cruz? Jesus precisou de um sirineu que o ajudasse a chegar até o Calvário. Nós também precisamos da ajuda dos outros para carregar a nossa cruz. Então ajude o seu irmão, a sua irmã a carregar a cruz e não colocar mais peso. Nós precisamos ajudar e não colocar mais peso ainda. E assim como Jesus precisou de um sirineu, ele se coloca como sirineu nosso. É ele que nos ajuda a carregar também a nossa cruz. Então não desanime diante da cruz pesada que muitas vezes você carrega. Você não está sozinho, não. Jesus carrega com você. E aos pés da cruz quem estava? Maria. Lá estava ela, junto do seu filho Jesus. E certamente um olhando para o outro e ela dizendo naquele olhar: meu filho, você não está sozinho não, eu estou com você. Confiança, coragem, carregue a sua cruz, não desanime não. Eu estou aqui também com você. Então, gente, essa é a certeza que nós temos na festa de hoje. A cruz de Jesus, redentora, a cruz nossa de cada dia, Jesus sendo o nosso sirineu e Maria aquela que sempre nos acompanha e diz para você: meu filho, minha filha, você também não está sozinho não, eu também estou com você. Vamos carregar a nossa cruz e unir a nossa cruz, o nosso sofrimento ao sofrimento de Jesus, para que seja redentor, salvador, libertador. Que Nossa Senhora nos ajude. Vamos agora dar a bênção da água.

E hoje você é muito feliz, Romeiro e Romeira de Nossa Senhora, está aqui aos pés de Nossa Senhora, juntinho.

0: Você aqui no santuário e você aí na sua casa. Bênção da água. Deus eterno e todo-poderoso, quisestes que pela água, fonte de vida e princípio de purificação, as nossas almas fossem purificadas e recebessem o prêmio da vida eterna. Abençoai esta água para que nos proteja e renovai em nós a fonte de vida da vossa graça, a fim de que nos livre de todos os males e possamos nos aproximar de vós com o coração puro e receber a vossa salvação. E que ela recorde a água do nosso batismo como fonte que jorra para a vida eterna. Abençoai, ó Deus Todo-Poderoso, esta água que nós aqui apresentamos e você aí na sua casa. Em nome do Pai, do Filho e do Espírito Santo.
1: Amém.
0: Água abençoada. E agora vamos fazer a nossa consagração à Nossa Senhora Aparecida. Ó Maria Santíssima, pelos méritos de nosso Senhor Jesus Cristo, em vossa querida imagem de Aparecida, espalhais inúmeros benefícios sobre todo o Brasil. Eu, embora indigno de pertencer ao número de vossos filhos e filhas, mas cheio do desejo de participar dos benefícios de vossa misericórdia, prostrado a vossos pés, consagro-vos o meu entendimento, para que sempre pense no amor que mereceis. Consagro-vos a minha língua, para que sempre vos louve e propague a vossa devoção. Consagro-vos o meu coração, para que depois de Deus vos ame sobre todas as coisas. Recebei-me, ó Rainha incomparável, vós que o Cristo crucificado deu-nos por mãe, no ditoso número de vossos filhos e filhas. Acolhei-me debaixo de vossa proteção, socorrei-me em todas as minhas necessidades, espirituais e temporais, sobretudo na hora de minha morte. Abençoai-me, ó celestial cooperadora, e com vossa poderosa intercessão, fortalecei-me em minha fraqueza, a fim de que, servindo-vos fielmente nesta vida, possa louvar-vos, amar-vos e dar-vos graças no céu, por toda a eternidade. Assim seja.

0: O Senhor esteja convosco.
1: Ele está no meio de nós.
0: Pela intercessão de Nossa Senhora Aparecida, Rainha, Padroeira do Brasil, Mãe de Jesus e Nossa Mãe, desça sobre você que está aqui no santuário e você na sua casa através do rádio. A bênção de Deus Todo-Poderoso, o Pai, o Filho e o Espírito Santo.
1: Amém.
0: Nossa Senhora merece uma salva de palmas, né, gente? E assim terminamos a nossa consagração. E você aí, continuando agora a programação normal do rádio de vocês, sempre com as bênçãos de Deus e a proteção de Nossa Senhora. O nosso cântico final.

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2: Você ligadinho na tarde da Manhua Sul na segunda-feira, hoje é 14 de setembro. Só alegria. Deixa seu recado, manda seu abraço, seu amor.
3: Oi, Moreira, boa tarde.
2: Boa tarde.
3: Aqui é Marlene do Coab São Benedito, Ponte do Silva.
2: Oi, Marlene.
3: E eu ofereço essa música para meu irmão Gelsoí, que está fazendo aniversário hoje. E ele mora na Videolinda. E também ofereço essa música para minha mãe, meu pai, todos meus irmãos, minhas irmãs. Para meu filho Bruno, minha filha Paola. Para toda a minha família. E...
2: conta aí, vai.
3: E peço você para rodar a música do Padre Zezinho.
2: Certinho, Marlene, um abraço aí, e o seu irmão aniversariante, os pais, tá? Toda a família, alusão mais que especial. É o Padre Zezinho, Estou Pensando em Deus, 3h23.
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3: Sintonia, você, vamos em frente, deixe seu recado, seu abraço, seu alô aqui na Manhuaçu, vamos que vamos.
4: Moreira Lopes, boa tarde.
3: Boa tarde.
4: Aqui é a Aparecida Ferreira, mas pô.

0: Fala, Aparecida.
1: Pra café quente e plantar quiabo, eu vou plantar uns quiabo, vou plantar uns milho, feijãozinho.
0: Aproveitar,
1: chuva. Vou plantar uns moitinhos aqui pra comer um mingauzinho, vovô.
0: Aê, isso é bom, hein?
1: Fica com Deus, Moreira, um abraço. Se eu tiver sorteio, coloca no sorteio, tá?
0: Tá nem certo.
1: Sei se tá tendo sorteio, talvez você fale. Um abraço pra você, pra toda a equipe da Rádio Manhuaçu e também pra Rádio Caparaó. Um abraço pra todo mundo. Fique com Deus.
0: Tá certo, um abraço pra você, muito obrigado aí. A nossa ouvinte, a Aparecida, lá em Matipó, curtindo a programação. Um grande alô, tá? Obrigado aí pela participação. E deixa eu mandar um abraço aqui também. Olá, Júlia. Alô, Júlia. Alôzão pra todos aí, hein? Alôzão, muito obrigado, tá? E também o Jorge. Alô, Jorge. Grande abraço. Obrigado aí pela participação. Deixou aqui o seu recado. Tô ligado, hein? Abração. Opa! Uma alusão para todos aí. Grande abraço para todos. Boa tarde. Opa! É o nosso ouvinte, Benoni. Um abraço para vocês aí. E obrigado pela sintonia. E continue ligadinho, hein? Para você que não perde aqui a programação da Manhuaçu. Um grande abraço. Um grande alô. E agora nós vamos aí com o destaque para mais uma que toca de ponta a ponta, girando com você nesse clima mais que especial. Chegando tem Breno e Matheus com Rio Negro e Solimões na boca de uma calguela.

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0: E aí, vamos em frente com você, ligadinho aqui pela Mãe Oss FM, no Destaque na Sua Tarde. Ô, maravilha, hein? Deixe seu recado, seu alô.
1: Boa tarde, Moreira Lopes. Aqui é a Luzia, do Colo da Barreira, Granada. Gostaria de ouvir a música de João 20 para todos os meus familiares, para meu filho Reinaldo, minha afilhada Emily Vitória, João Vitor e todos os ouvintes. Que você tenha uma ótima tarde. Fique com Deus.
0: Valeu, Luzia. Pessoal de Granada, aquela alusão legal, excelente tarde, uma boa semana.
2: Oi, Moreira.
0: Oi.
2: Boa tarde. Boa tarde. Tudo bem com você?
0: Tá tudo ótimo.
2: Gostaria de ouvir uma música. Eu sou aqui, Marlene, de Costa, Santa Cruz, Luisburgo. Gostaria de ouvir uma música com Eduardo Costa. Oferecer para todas minhas irmãs, meus filhos, meus netos, e meu esposo, e para você da rádio. Tenha uma boa tarde. Fique com Deus.
0: Ok, obrigado, Marlene. Um alusão para você, para toda a família aí. Participe sempre. Agora tem Eduardo Costa. A fila anda. E a hora, 3h36.

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1: Voltar no tempo através da música, tá aí um grande momento pra você. Chegando Henrique Iglesias, Esperança. Olha a hora, gente, 3h40 no Sintonia, às 4h. O jornal pra você com a melhor informação no seu rádio.

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E aí, gostou? Conta pra mim, Biafra Aguardente, Henrique Iglesias, Esperança. Sim, pra você estar recordando neste horário com a mãe ou a sua.

0: A utilidade pública foi encontrada a Carteira Nacional de Habilitação da Camila Lucy Soares Martins, que deve comparecer aqui na portaria da Rádio Manhuaçu para ter acesso ao seu documento, tá? Então, encontrada a habilitação de Camila Lucy Soares Martins.
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1: Chegamos ao final de mais um encontro. A emoção super especial na segunda-feira pela Mãe Moaçu é estar com você, tá? Continue ligadinho porque vem chegando o momento especial com Roberto Carlos e depois tem o Jornal das Quatro, a melhor informação aí no seu rádio. Grande abraço, abençoada semana. Tchau, gente.
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3: 4:01, boa tarde. Hoje é segunda-feira, 14 de setembro. Começa agora a edição 1706 do Jornal das Quatro. E você confere na edição de hoje, Jubileu do Bom Jesus de Manhumirim chega ao fim nesta segunda-feira. Vacinação antirrábica imuniza 466 animais em Manhuaçu. Dia de campo encerra calendários de 2026 com orientações para produtores rurais. Jovem de 20 anos morre após abordagem da polícia militar. Suspeito de integrar facção criminosa é preso em Matipó. E Polícia Civil prende homem suspeito de maus tratos contra animais em Abricampo. E ainda, criança de 11 anos morre após acidente em parque de diversões em Muriaé.
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3: 4:03. E o Jubileu do Bom Jesus de Manhumirim chega ao fim nesta segunda-feira, 14 de setembro, encerrando a programação iniciada no dia 7 de setembro. Durante o período, o Santuário do Bom Jesus recebeu peregrinos de Manhumirim, de cidades da região e também de outros estados. De acordo com o pároco da paróquia do Bom Jesus, Padre Francisco das Chagas de Pontes Carvalho, o jubileu é um período marcado pela participação dos fiéis nas celebrações e também pela busca de momentos de oração, confissão, eucaristia e bênção.

0: Olha, o jubileu realmente é um tempo que marca profundamente aqui a cidade de Manhumirim e a paróquia do Bom Jesus. Tivemos peregrinos de todos os lugares, Rio de Janeiro, Espírito Santo, de todas as cidades aqui vizinhas e paróquias, né, peregrinos que vieram de carro, de ônibus, a pé, até o santuário para receberem as bênçãos do Bom Jesus. Então realmente foi um tempo de alegria, de conversão, de busca de Deus, de busca de bênçãos e de graças. E cada um que veio aqui com certeza saiu mais leve, mais revigorado, reabastecido pela palavra de Deus, pela Eucaristia. Na dimensão espiritual, a gente percebe essa alegria do povo de se encontrar com o Senhor. O tema deste ano é o Bom Jesus habita entre nós, e de fato ele está conosco, né? Está conosco na palavra de Deus, no Evangelho, está conosco na Eucaristia, está conosco no sacramento da confissão, e é isso que o povo realmente veio buscar, né? Encontrar-se com esse Jesus que está no meio de nós, que caminha conosco, que é a nossa luz, é a nossa esperança e também nossa paz.
1: 4:05. Cansaço, dores no corpo, falta de disposição e até descuido com a aparência podem ser confundidos com sinais naturais do envelhecimento, mas em alguns casos esses sintomas podem indicar depressão. O médico psiquiatra Dr. Marcelo Lima explica a importância de identificar esses sinais e buscar ajuda profissional.
2: O envelhecimento ele já traz algumas mudanças esperadas na vida, né? O ritmo fica um pouco mais lento, o sono pode ficar mais fragmentado, algumas alterações na vontade, uma reflexão talvez sobre a finitude da vida, as perdas que ele foi tendo ao longo da vida. Mas isso por si não caracteriza uma depressão. A depressão ela é mais persistente, ela vai durar semanas, não vai durar alguns dias. E ela causa um impacto profundo em praticamente todas as áreas da vida desse idoso. Além disso, ela tem alguns sintomas que são marcados principalmente por uma tristeza profunda, uma perda do interesse ou prazer nas atividades que antes ele gostava, alterações no sono, no apetite, na energia, na concentração. E é interessante saber também que no idoso, muitas vezes a depressão ela não aparece logo de cara como tristeza. Ela pode vir disfarçada talvez de sintomas físicos, como as dores difusas e inexplicáveis, uma irritabilidade, uma dificuldade de concentração e até sintomas cognitivos de memória, de atenção. Por isso é importante o psiquiatra estar atento a esses sinais e poder diferenciar esses.
1: O médico também explica como é feito o diagnóstico e destaca que o tratamento deve ser individualizado.
2: O diagnóstico ele é feito, então, basicamente, através de uma anamnese, uma entrevista psiquiátrica completa, onde a gente vai avaliar o funcionamento desse idoso durante o seu dia a dia, o contexto de vida onde ele está inserido, se teve alguma perda, algum luto, alguma perda da autonomia desse idoso. E algumas vezes também são necessários alguns exames para a gente poder descartar algumas causas clínicas e orgânicas que podem simular, né, mimetizar a depressão, como por exemplo alterações de tireoide, alterações de vitaminas, até alguns casos de doenças clínicas, né, comorbidades cardiovasculares e até quadros demenciais também que simulam muito a depressão. O tratamento ele vai ser individualizado, né, depende muito de cada caso. Em relação ao tratamento medicamentoso, né, quando ele é bem indicado, o papel do psiquiatra é poder fazer esse tratamento de uma maneira individualizada, respeitando as particularidades do organismo do idoso, que já tem um metabolismo mais lento, que já tem uma sensibilidade maior a efeitos colaterais, que já tem uma interação com outras medicações que ele usa para outras coisas. Por isso é importante esse ajuste fino do psiquiatra, né? A psicoterapia também é fundamental. E as intervenções psicossociais, ele é uma atividade física, é muito importante, uma retomada do convívio social e da funcionalidade.
1: O médico psiquiatra reforça ainda que a atenção à saúde mental dos idosos é fundamental para a prevenção do suicídio.
2: Então, a terceira idade ele é um dos períodos da vida onde tem o maior risco de suicídio. E isso é uma informação que muitas vezes choca a família, porque no imaginário popular a gente pensa que o suicídio ele está relacionado à juventude, né? E não, o idoso ele tem grandes riscos também, ele também está sujeito a isso. E esse risco ele está mais relacionado a uma depressão não tratada, uma perda da autonomia, uma doença crônica, uma

0: doença incapacitante em que o idoso vai deixando de fazer coisas que antes ele podia fazer. E não existe esse mito, essa ideia de que falar sobre suicídio pode estimular ou plantar essa ideia na cabeça do idoso. Muito pelo contrário, a gente questionar sobre isso e falar com respeito e sem um tabu é importante porque vai abrir espaço para ele poder falar sobre um sofrimento que às vezes estava silencioso lá dentro e ele vai se sentir acolhido. Para os idosos, dizer que sentiu uma tristeza profunda, uma perda de interesse na vida, essa falta de prazer, isso não é frescura, isso não é falta de força de vontade, isso tem tratamento. Então, buscar ajuda não é sinal de fraqueza, pelo contrário, é um ato de coragem, é um ato de respeito com a sua própria história. E para as famílias, escutem sem pressa, acolham com dignidade, com respeito, porque o Setembro Amarelo é sobre isso, né? Sobre dar voz a um sentimento, uma tristeza que talvez estava latente, que estava precisando de falar sobre isso, para a gente poder focar na prevenção e no cuidado.
1: 4h09. O dia D da campanha de vacinação antirrábica animal imunizou 466 animais nos distritos de Dom Corrêa e Sacramento, em Manhuaçu, no último sábado. A ação contou com a participação dos agentes de endemias, supervisores e profissionais da atenção primária à saúde, conforme detalhes do coordenador da Vigilância Ambiental, Leonardo Mota de Sales.
2: Nosso primeiro dia D do distrito Dom Corrêa e Sacramento, aqui no município de Manhuaçu, em relação à campanha antirrábica animal. Conseguimos atingir 466 indivíduos vacinados. Então foi um sucesso, parabenizo a toda a equipe do agente de endemias daqui do município de Manhuaçu e também o nosso supervisor e toda a equipe envolvida da atenção primária para realizar essa campanha antirrábica. Parabéns a todos os envolvidos, tivemos muito sucesso e fechamos aí mais uma semana dessa vacinação. Continuaremos aí até o final de outubro e tem muito trabalho pela frente.
1: 4h10 e o último dia de campo de 2026 foi realizado na última sexta-feira na comunidade do Palmeirinha, em Manhuaçu. A programação reuniu produtores rurais em palestras e atividades voltadas ao manejo do solo, fertilidade, conservação da água e também a preparação para a próxima safra. Mais detalhes com Ana Flávia Domingos.
3: Durante os dias de campo de 2026, várias palestras foram levadas para os produtores rurais como forma de conhecimento. Nós conversamos com a prefeita de Manhuaçu, Maria Imaculada Dutra Dornelas, e ela fez um balanço sobre os dias de campo desse ano de 2026 e também sobre o diálogo entre a comunidade e a prefeitura para melhorias da comunidade.
4: Quero aqui parabenizar e agradecer a todos, né, inclusive a Emater, o Sandro, na agricultura, porque eu sei que a gente nem sempre acontece da forma que quer, mas eles são, né, muito envolvidos, comprometidos com esse dia de campo. Nós já fizemos melhorias a pedido da comunidade nesse meio tempo aí. Nós tivemos alguns imprevistos com chuva, né, tivemos que mudar de um lugar para o outro, mas não atrapalhou em nada o rendimento, o objetivo do dia de campo. E graças a Deus por esse momento tão importante de estarmos encerrando esse ano o dia de campo com tantas conquistas, né? Esse ano foi o ano que mais conquistamos com a parceria das comunidades, né? Por onde nós passamos, às vezes tinha um problema, mas não tinha mão de obra, porque nós estamos vivendo um momento difícil de mão de obra. A comunidade entrou com a mão de obra, nós entramos com os materiais, com aquilo que precisava e hoje várias obras foram realizadas nesse meio.
3: O secretário de Agricultura e Desenvolvimento Sustentável de Manhuaçu, Sandro Tavares, fez um balanço dos dias de campo que foram realizados em 2026 e a expectativa para os dias de campo de 2027.
5: Realmente nós estamos hoje encerrando os dias de campo, né? A programação que nós fizemos anual, né? Tivemos vários dias de campo e realmente nós estamos muito felizes com aquilo que pudemos oferecer ao produtor rural durante o ano agrícola. Foram vários dias de campo, cada um com uma modalidade diferente, palestras diferentes, onde o produtor pôde realmente aprender muito durante esse ano. Já vamos começar a pensar novamente no ano que vem, para que nós possamos, a cada ano estar melhorando, né? E poder, para que nós possamos oferecer, né? Ser um ano atípico, em função dos problemas climáticos, já estão aí estabelecidos.

0: felicitos para acontecer. Então, o produtor precisa realmente estar bem informado, estar adaptado para essas mudanças, para que ele possa continuar produzindo.
1: O extensionista da Emater, Christian Alberto, destacou os dias de campo que foram realizados durante todo o ano, o trabalho de manejo também que deve ser feito pelos produtores rurais e a interferência do El Niño durante esse processo.
2: É uma alegria para nós ter tido uma safra muito boa, né? Positiva, com bons preços de café e com uma boa qualidade. Agora a gente já está virando a chave, né, para a nova safra. A safra é 26-27. Hoje, no dia de campo aqui, nós estamos abordando sobre o manejo do solo, né, sobre as adubações, sobre o manejo de matéria orgânica, sobre o manejo de fertilidade, as correções, as adubações e também a conservação de água. Visto que nesse ano nós temos previsto aí o El Niño, que pode ser forte na nossa região, né, no Brasil como um todo, e a expectativa é que nós tenhamos aqui menos chuvas.
3: Agora 4 horas 14 minutos. E no próximo bloco você confere, jovem de 20 anos morre após abordagem da polícia militar. Suspeito de integrar facção criminosa é preso em Matipó. Polícia Civil prende homem suspeito de maus tratos contra animais em Abricampo. E criança de 11 anos morre após acidente em parque de diversões em Muriaé.
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2: E o dólar inicia a semana cotado em R$ 5,14, já o euro negociado em R$ 5,94. Na região de Manhuaçu, o café arábica, bebida dura tipo 6, safra nova, saca 60 quilos, inicia a semana cotado em R$ 1.574. O arábica Rio, saca 60 quilos, negociado em R$ 1.045. As informações são do site agrolink.com.br.
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2: Em Manhuaçu, céu parcialmente encoberto. Temperatura no momento está em 24 graus. Confira como fica o clima e o tempo para esta terça-feira com o professor Rui Brandos Reis.
3: Tempo nublado com possibilidade de chuvas a qualquer hora do dia nesta segunda-feira em todos os municípios da Zona da Mata. É uma frente fria que se encontra atuando no litoral da região sudeste, que influencia nas condições do tempo e

0: Minas Gerais, temperatura máxima em Manhuaçu e Umirim, Altitibá, espera feliz em torno de 24 graus. Chove também a qualquer hora do dia nesta segunda-feira nas regiões sul, Campo das Vertentes, Central, Triângulo e Alto Paranaíba. Sol entre nuvens nas demais regiões de Minas. Capital Mineira com pancadas de chuvas à tarde, temperatura máxima em torno de 26 graus. Direto da Clima Tempo, Rui Brando Reis.
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2: Agora, 4h19, a 9ª Câmara Criminal do Tribunal de Justiça de Minas Gerais manteve a condenação de um homem por 3 furtos qualificados cometidos em uma obra na comarca de Caratinga.
3: A pena foi fixada em 2 anos, 4 meses e 24 dias de reclusão em regime aberto, substituída por medidas restritivas de direitos, além do pagamento de 12 dias multa. Segundo o processo, o homem se passava por ajudante de pedreiro para conseguir acesso ao imóvel em reforma. Ele tocava o interfone e se identificava dessa forma aos pais da vítima, que autorizavam sua entrada. O réu já havia trabalhado por um curto período na obra, o que ajudava a criar uma aparência de legitimidade e reduzir a desconfiança dos moradores. Durante as entradas no imóvel, foram furtados uma riscadeira de cerâmica, uma televisão de 32 polegadas e cerca de 500 metros de cabo de energia. Os materiais foram avaliados em aproximadamente R$5.000. Conforme os autos, parte dos objetos furtados foi vendida a receptadores e trocada por drogas. A defesa recorreu da condenação e pediu que o crime fosse considerado furto simples, alegando que o homem teria apenas se aproveitado de uma falha na vigilância. O pedido, no entanto, foi rejeitado. A relatora do recurso, desembargadora Karen Emerick, considerou que houve atuação deliberada do réu para enganar os moradores e conseguir acesso ao imóvel. O TJMG também rejeitou o pedido para reconhecimento neste recurso de continuidade delitiva em relação a outros processos, entendendo que eventual unificação das penas deverá ser analisada pelo juízo da execução penal. As informações são do TJMG.
2: 4h21, um incêndio em um automóvel foi registrado na manhã de sábado em uma estrada que dá acesso à zona rural de Santa Bárbara do Leste. Conforme informado pelo Corpo de Bombeiros, quando os militares chegaram ao local, as chamas já haviam tomado completamente o automóvel, que ficou totalmente destruído pelo fogo. As equipes do Corpo de Bombeiros realizaram os trabalhos de rescaldo e resfriamento do veículo, com o objetivo de eliminar possíveis focos remanescentes e evitar uma nova propagação das chamas. Ainda de acordo com os bombeiros, o condutor relatou que começou a sentir um forte cheiro de gasolina enquanto trafegava pela estrada. Diante da situação, ele parou o automóvel para verificar o que estava acontecendo e percebeu o início das chamas. O motorista conseguiu sair do veículo a tempo e não ficou ferido. Circunstâncias que provocaram o incêndio deverão ser apuradas pelas autoridades competentes. Agora, 4h22, e um acidente foi registrado na BR-262, na chegada de Manhuaçu, em frente ao residencial Clube do Sol, ontem, no final da tarde deste domingo. O veículo atingiu a divisória localizada no meio da pista. Até o momento, não há informações confirmadas sobre o estado de saúde das pessoas que estavam no automóvel. O trecho já registrou outros acidentes, principalmente no período noturno. A sinalização e as condições de segurança no local são questões que vêm sendo apontadas por moradores e motoristas há um bom tempo. 4h23, um jovem de 20 anos morreu após a abordagem da Polícia Militar na noite da última sexta-feira em Piedade de Ponte Nova. Ariel dos Santos Ferreira era morador do bairro Triângulo, em Ponte Nova. Segundo informações, a abordagem teria começado após uma situação envolvendo o jovem urinando em via pública. Uma câmera de segurança registrou parte da ocorrência. Nas imagens divulgadas, um policial aparece utilizando spray de pimenta em direção ao rosto de Ariel. Na sequência, o jovem cambaleia e cai. A família questiona a forma como a abordagem foi realizada.

0: Em vídeos publicados nas redes sociais, uma irmã de Ariel afirmou que ele também teria recebido um tapa na região do pescoço. Essa situação, no entanto, não é possível confirmar pelo trecho das imagens divulgado. Em nota, a Polícia Militar informou que Ariel apresentava comportamento alterado, teria ofendido os policiais e tentado avançar contra a equipe. Segundo a corporação, o spray de pimenta foi utilizado para contê-lo. A Polícia Militar afirmou ainda que após a queda, os militares prestaram os primeiros socorros e fizeram manobras de reanimação até a chegada da equipe médica. Essa parte do atendimento não aparece nas imagens divulgadas até o momento. Ariel foi levado para o Hospital Arnaldo Gavazzi, em Ponte Nova, mas morreu. A causa da morte não foi informada. Familiares, amigos e moradores se manifestaram nas redes sociais e pediram esclarecimentos sobre as circunstâncias da abordagem e da morte do jovem. O caso deverá ser apurado a partir das imagens, depoimentos e demais elementos relacionados à ocorrência.
1: E a Polícia Civil de Minas Gerais prendeu mais um homem suspeito de integrar uma facção criminosa investigada por tráfico de drogas e tortura em Matipó. A prisão ocorreu durante uma nova etapa da Operação Cruciatus.
0: Segundo a Polícia Civil, equipes da Delegacia de Matipó cumpriram um mandado de prisão e dois mandados de busca e apreensão. Os mandados foram expedidos pela Justiça após representação da Polícia Civil com parecer favorável do Ministério Público. A Operação Cruciatus foi deflagrada na semana anterior. Na ocasião, três suspeitos de integrar a mesma facção foram presos e uma quantidade de drogas foi apreendida. Conforme as investigações, integrantes do grupo são suspeitos de torturar moradores em situações relacionadas a dívidas com o tráfico de drogas ou como forma de punição por comportamento considerados inadequados pelos criminosos.
1: E um homem foi preso em flagrante por maus tratos contra três bois e uma cadela na zona rural de Abricampo. Os animais foram encontrados sem alimentação e hidratação adequadas e em condições de abandono, segundo a Polícia Civil de Minas Gerais.
0: A ocorrência foi registrada no córrego da Pirraça após a delegacia da Polícia Civil de Abricampo receber uma denúncia sobre possíveis maus tratos. A ação foi coordenada pelo delegado Fábio Freitas. Durante a averiguação, os policiais encontraram dois bois presos, com os movimentos severamente limitados, enquanto um terceiro bovino era mantido em um espaço restrito. Conforme a Polícia Civil, os animais não tinham acesso adequado à alimentação. A cadela também estava presa por meio de ocorrente curta. Segundo a Polícia Civil, o animal apresentava baixo peso, estava debilitado, tinha lesões e estava infestado por bernes. Uma médica veterinária acompanhou a ação e realizou a avaliação dos animais. De acordo com a Polícia Civil, o laudo confirmou as condições inadequadas em que os animais estavam mantidos.
1: 4 horas 27 minutos. Um acidente fatal ocorrido no parque de diversões que está localizado no Parque de Exposições de Muriaé vitimou um menino de apenas 11 anos ao ser atingido por um brinquedo. A vítima, identificada como Daniel Lucas Praxedes Bastos, natural de Muriaé, teria pulado na área do brinquedo que estava em movimento para apanhar um chinelo, o que ainda está sendo apurado. As autoridades policiais, perícia técnica, corpo de bombeiros e socorristas do SAMU foram de imediato para o local e iniciaram um levantamento para apurar as causas do acidente, ouvindo familiares e testemunhas. Após a realização dos trabalhos periciais e a liberação do local pelas autoridades, o corpo foi removido e encaminhado ao Instituto Médico Legal de Muriaé, onde seriam realizados os procedimentos de praxe. As causas e circunstâncias do acidente estão sendo apuradas pela Polícia Civil. Em nota pública, a direção do Parque Filadélfia se solidarizou com os familiares e amigos de Daniel Lucas e afirmou que vai adotar as providências cabíveis para colaborar com as investigações para o completo esclarecimento dos fatos. Agora, 4 horas 29 minutos. E termina aqui mais uma edição do Jornal das Quatro. Trabalhos técnicos João Pedro Amorim e Robert Giovanni. A seguir você fica com o programa Sertanejão com Robert Giovanni.

0: O Jornal das Quatro volta amanhã. Tenham todos uma excelente semana.
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2: Alô Manhuaçu, alô região, alô Minas, alô Brasil, está no ar mais um Sertanejão pelas ondas amigas da Rádio Manhuaçu em 106.9 FM. Você ficou muito bem informado, muito bem informada com o repórter Danilo Alves, agora há pouco na apresentação do Jornal das Quatro, com trabalhos técnicos do cinegrafista João Pedro Amorim e a colaboração de toda a equipe de jornalismo da Rádio Manhuaçu do Jornal Tribuna do Leste. Você acompanhou pelas mídias sociais e ouviu pela Rádio Manhuaçu no radinho tradicional e também na internet, no site, no aplicativo. A partir de agora é com a gente, eu sou Robert Giovanni e com muito prazer te faço companhia aqui no Sertanejão com o melhor da música sertaneja clássica, raiz, tradicional. E nós vamos juntos até logo mais às 18 horas desta segunda-feira, dia 14 de setembro de 2026. A fase da lua é nova, a estação é inverno, já se passaram 257 dias de 2026, restando 108 para 2027. Nós estamos na 24ª semana do tempo comum e a igreja celebra hoje santos Rósula, Materno e Noteburga. Hoje é dia do frevo e na liturgia desta segunda-feira tem a seguinte passagem no livro de São João. Porque Deus não enviou o seu Filho ao mundo para condenar o mundo, mas para que o mundo seja salvo por ele. São João, capítulo 3, versículo 17. E Santa Teresa d'Ávila disse assim um dia: aconteça o que acontecer, permaneçamos abraçados à cruz, que é sempre um grande evento. Vamos juntos, e você participa conosco através do WhatsApp 33988188890. A partir das 5, tem a sua participação comigo aqui no Sertanejão. Você nos ouve pelo radinho tradicional e também pela internet, no site manhuaçufm.com.br e pelo nosso aplicativo. Hoje é segunda-feira, espero que você tenha tido um final de semana abençoado. Espero que sua semana seja ainda melhor. 4 horas mais 31 minutos. Nós abrimos o Sertanejão de hoje com Trio Parada Dura e o Telefone Mudo.

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2: Daqui a pouquinho tem o Conexão Sertaneja, 4h54 na Manhuaçu.

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7: E hoje aqui no Conexão Sertaneja a gente fala de Valéria Barros, maravilhosa, né? É uma consagrada.

Grada cantora e compositora brasileira, considerada uma das vozes mais marcantes e respeitadas do sertanejo tradicional, raiz e do modão. Com mais de 40 anos de carreira, ela se consolidou como uma das grandes pioneiras e representantes da força feminina no gênero. Valéria começou a cantar ainda na infância, sob o incentivo de sua mãe. Em 1980, com apenas 12 anos, formou a dupla As Mineirinhas, ao lado da sua prima Sandrinha. Foram 25 anos de história, tornando-se uma das duplas femininas de maior sucesso do sertanejo nos anos 1980 e 1990. Lançaram dezenas de discos, ganharam discos de ouro e marcaram presença constante nos principais programas de auditório da TV brasileira. Após o término da dupla, Valéria continuou ativa nos palcos de outra maneira. Durante cerca de 10 anos, ela atuou como backing vocal da dupla Guilherme e Santiago, período no qual sua técnica impecável e timbre grave aveludado continuaram sendo muito reconhecidos no meio musical. Lançou trabalhos marcantes como o DVD Valéria Barros e Amigos em 2013 e o álbum Amigos e Modão 2019, este último lançado pela renomada gravadora Talismã. Mais recentemente, ganhou enorme repercussão nas plataformas digitais com o projeto promocional Churrasco com Valéria Barros. Além de intérprete, Valéria assina grandes composições. O seu maior destaque nos bastidores é a autoria da música Tô Por Aí, em parceria com Felipe, que estourou nacionalmente com a dupla de Paulo e Paulino e foi posteriormente regravada por Gustavo Lima. Falamos um pouquinho hoje de Valéria Barros no Conexão Sertaneja.

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2: Muito bem, agora com as nossas participações pelo 33988188890.
3: Olá, boa tarde, Robert Giovanni. Aqui é o Thiago Polinácio, Rondo Manso, Coque Santana. Gostaria de ouvir uma música, um barreirito, Cadeira Amiga. Ofereço minha esposa Raquel, minha filha Lara, minha filha Larissa, meu filho Michel, todos os ouvintes aqui do Coque Santana, para vocês da rádio, pro Giovanni Molim, Marcelo Costa, todos vocês aí. Falou, tchau, obrigado, obrigado, com Deus.
2: Meu amigo, com Deus, fica com Deus aí.
4: Oi, Robert, sou Ivan Martim, queria essa música da rádio, conectado com o que é o Rodolfo, Gracinha, Maria Reginha, Padre João, com Mário Natan, Zezé, Baixão, irmãos Rolão, família, sua família também.
2: Obrigado.
4: Meus cunhados, meu André, meus irmãos, meus primos, todos os colegas que estão comigo, Barra Martim, Maria de Vidade, Maria da Penha, Maria da Luz, Imaculada. Eu queria amor do Amado Batista, a mais nova dele. Boa tarde, fique com Deus.
2: Um abraço, meu amigo, fique com Deus também.
5: Carlos Robson Giovanni, aqui é o Zé Antônio.
2: Ô, Zé Antônio. Pai
5: São Jorge, boa tarde. Gostaria de ouvir Casa de Caboclo com Rick Rene, oferecer para toda a minha família e todas as pessoas que estiver ouvindo.
2: Um abraço para você, daqui a pouquinho sua música, irmão. Obrigado pela sintonia. Deixa eu ver, tem mais uma aqui ainda nessa sequência. Alô, boa tarde.
6: Boa tarde, Robert Giovanni. É o Luiz Roberto de São João do Maimansu. Aqui, se for possível, faça uma música para mim aí, de Paulo e Paulino, Águas de Minha Saudade. Ofereço para todos os ouvintes aqui de São João e todos vocês da Rádio Maimansu. Obrigado.
2: Um abraço, meu irmão. Obrigado, tudo de bom, tá?

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0: bom ter você aqui na minha companhia, né? Na nossa companhia, no Sertanejão da Manhuaçu FM 106.9. Vamos lá, participações.
1: Boa tarde, meus
0: jovens. Boa tarde, esse é o Paulinho.
1: Tudo bem, só agradecer a Deus, né?
0: Amém.
1: Eu gostaria de uma música, oferecer para minha sobrinha, falou, Marinha Norberta Dutra, né? Que hoje está completando mais uma primavera, completou seus 40 anos de idade, falou?
0: Parabéns, Marina.
1: Uma música sua escolha, falou, meu amigo?
0: Deixa comigo.
1: Com Deus, que abraço. Desculpa qualquer coisa aí, tá?
0: É isso.
1: Abraço para todos vocês da Rádio FM, de coração mesmo, tá? E também para todos os sacerdotes da Paróquia Bom Pastor, da paróquia São Lourenço e da paróquia São José também, tá? Fica com Deus.
0: Fica com Deus também. Um abraço, meu amigo.
2: Ô, Robert, Giovanni, boa tarde.
0: Boa tarde.
2: Tudo bem com
0: tudo
2: você?
0: Joia.
2: Aqui é Nedina de Luisburgo. Ô, Robert, Giovanni, passa a música aí pra mim do Chapeludo, oferecendo para o meu esposo, para os meus filhos, para o meu pai, para os meus irmãos, para meus primos, minhas primas, meus afilhados, minha madre Joaquim lá no Colo do Sossego, para te judir no Colo do Barroso, para os primos todos, para meu pai, meus netos, e minhas amigas, meus amigos, meus vizinhos, e todos vocês aí da rádio. Hoje é maior. Tchau, obrigado.
0: Um abraço, Nedinho.
3: Boa tarde, Robert e Giovanni. Aqui
0: tarde.
3: Quem tá falando é Margarida de Boa Vista, Caparaó Novo. Gostaria de ouvir uma música com Eduardo Costa, 10 Mandamentos do Amor, e ofereço para o meu esposo Claudio Onésio, para todos meus irmãos, para todos meus sobrinhos, para todos vocês aí da rádio. Tchau, fica com Deus.
0: Fica com Deus também, minha amiga.
4: Eu sou Eni de Mãe Mirim, do bairro de Lourdes. Eu gostaria de ouvir uma música, se for possível, do Zezé de Camargo e Luciano. Pode ser a sua escolha. E oferecer para todos que estão ligados no seu programa, ok?
0: Tá certo.
4: Tchau e obrigado.
0: Um abraço para todos, Mãe Mirim, na sintonia.
5: Ô, Robert, boa tarde.
0: Boa tarde.
5: Tudo bom?
0: Tudo jóia.
5: Sou Irani Fernandes.
0: Oi,
5: aqui
0: Irani.
5: De Jaguaraí. Gostaria de ouvir a música com Roberta Miranda, É Amor Demais. Oferecer para minha família lá no Canadá, para minhas duas filhas, a Aparecida e a Carla. Tenha uma boa tarde, fica com Deus.
0: Fica com Deus também, Irani. Um abraço para você e para todos na região aí. Aquele abraço especial também para Maria Aparecida Cardoso, Zé Paulo e Geraldo lá em Vila Nova, o senhor Geraldo lá em Jaguaraí, ligado como sempre na 106.9. O senhor Ocimar lá em São João do Manhuaçu, pedindo Mato Grosso e Matias. Obrigado pela sintonia, senhor Ocimar.

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3: 5 horas e 33 minutos, vamos juntos aqui no Sertanejão até às 6. A partir das 6 tem Hora do Ângelus, na apresentação do padre Carlos Altoé e Luiz Nascimento, a produção do nosso companheiro Marcelo Costa. Logo depois, a Santa Missa em Família, direto da Igreja Matriz de São Lourenço. É daqui a pouquinho, a partir das 18 horas, é a programação da Rádio Manhuaçu, sempre feita com muito carinho, especialmente para você. Mais participações por aqui pelo WhatsApp 339-8818-8890.
4: Boa tarde, Robert. Aqui é a Valéria. Boa tarde, Valéria. Gostaria de ouvir a música do Chico Rei Paraná, de lá para cá. E ofereço para meus filhos Gustavo, Otávio e Gabriel, para o meu esposo Wagner, para todos os ouvintes do programa e para vocês da rádio. Uma ótima tarde, uma ótima semana para todos.
3: Para todos nós. Obrigado, Valério. Um abraço. Um abraço também para Madalena Fraga, na cabeceira do Japu, pedindo música com Eduardo Costa, oferecendo para toda a família e para todos nós da rádio também. Obrigado. Tá? E para todos os ouvintes. Obrigado, minha amiga. Boa tarde para você e bom restante de semana. No Córrego da Boa Vista, Santo Amaro, Vicência do Carmo da Costa, está pedindo música com Gino e Geno, a escolha e oferecendo para sua irmã Zenilda, que está fazendo aniversário hoje, dia 14 de setembro. Parabéns! Oferece também para o seu cunhado Giovanni, que estará aniversariando no dia 16 de setembro, e também para os sobrinhos Vitor e Marcos Vinícius. Feliz final de tarde para todos nós. Isso aí, minha amiga. Um abraço, tá? Obrigado pela sintonia. Mais uma participação.
5: Boa tarde, Robert Giovanni.
3: Boa tarde.
5: Fala, meu amigo. Da terra. Toca aí para mim, Adriano Lara, Cachaça com Limão. Ofereço para todos aqui de Laranja da Terra, para vocês da rádio. Que todos uma boa tarde, uma boa semana.
3: Boa tarde, boa semana. Bom trabalho para você aí, tá? Daqui a pouquinho sua música.
6: Boa.

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0: 5 horas e 48 minutos no Sertanejão da Manhã Sul e as últimas participações aqui do Sertanejão. Alô, boa tarde.
1: Eu sou a Lívia aqui do Berenice, do Adé, passando essa mensagem. Dando os parabéns para o Marcelo Costa e pedir uma música aí do Barrelito, Cadeira Amiga. Trazer para o meu esposo Lineu, para todos meus filhos, meus netos, para a Dilúzia Carla na Boa Vista, para a Rafael lá nos Paiva, e para você também da rádio. Um abraço grande para você. Eu gosto muito do programa. Todo dia eu estou ouvindo. Fica com Deus, um abraço, fica com Deus.
0: Tá certo, um abraço, fica com Deus também. Obrigado pela sintonia, pela companhia. A Gilmara, lá de Batiba, também deixou o áudio dela
2: boa
0: com a
2: tarde,
0: gente. Boa tarde.
2: A Gilmara, aqui de Batiba, está sintonizada na 106.9, na maior e melhor. Quero ouvir uma música com Sérgio Silva, Vivendo ou Existindo. Boa tarde a todos, boa semana.
0: Tá certo. Utilidade Pública, encontra-se aqui no estúdio o documento da Camila Luci Soares Martins. Foi encontrado, foi deixado aqui com a gente, tá bom, Camila? Tá aqui, ó, Camila Luci Soares Martins. Faltando 10 minutinhos para 6. E agora tem Chico Rei Paraná.

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2: Abraço pro amigo Zé Rulinha, deixando aquele abraço especial pro senhor Antenor, pro Cláudio no Jatobá, seu Achão Noronha, Lúcia Queiroz no São Francisco. Abraços para todo mundo aí. Bom final de segunda-feira e bom restante de semana.

0: Esse foi essa dupla, né, Adalberto e Adriano, fechando o Sertanejão aqui nesta tarde de segunda-feira. Obrigado pelo carinho, pela companhia. Na sequência, a Hora do Ângelus, na apresentação do Padre Carlos Altoé e Luiz Nascimento, e logo depois, a Santa Missa em Família, direto da Igreja Matriz de São Lourenço. A gente se fala amanhã. Terminamos com a frase da Helen Keller, que disse assim um dia: o otimismo é a fé em ação. Beijo no coração, gente. Até amanhã.
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4: Boa noite, meu amigo, boa noite, meu irmão. Alegria, paz, bênçãos de Deus na sua vida. Agradeçamos a Deus o dia, os trabalhos. Agradeçamos a Deus a presença e a força, a luz e a graça derramada em nossos corações. Que Deus abençoe nossas famílias e nossos lares. Chegando ao final de mais um dia, início da noite, agradeçamos a Deus pelo seu amor infinito derramado em nossas vidas. A partir do trabalho, rezemos pelos doentes, enfermos, famílias enlutadas, idosos. Agradeçamos a Deus as nossas famílias e nossos lares. O anjo do Senhor anunciou a Maria, e ela concebeu do Espírito Santo. Ave Maria, cheia de graça, o Senhor é convosco, bendita sois vós entre as mulheres, bendito é o fruto de vosso ventre, Jesus. Santa Maria, Mãe de Deus, rogai por nós, pecadores, agora e na hora de nossa morte. Amém. Eis aqui a serva do Senhor, faça-se em mim segundo a vossa palavra. Ave Maria, cheia de graça, o Senhor é convosco. Bendita sois vós entre as mulheres, bendito é o fruto de vosso ventre, Jesus. Santa Maria, Mãe de Deus, rogai por nós, pecadores, agora e na hora de nossa morte. Amém. E o Verbo se fez carne e habitou entre nós. Ave Maria, cheia de graça, o Senhor é convosco. Bendita sois vós entre as mulheres, bendito é o fruto de vosso ventre, Jesus. Santa Maria, Mãe de Deus, rogai por nós, pecadores, agora e na hora de nossa morte. Amém. Rogai por nós, Santa Mãe de Deus, para que sejamos dignos das promessas de Cristo. Oremos. Infundi, Senhor, a vossa graça em nossos corações, para que, conhecendo pela anunciação do anjo a encarnação de Jesus Cristo, vosso Filho, cheguemos por sua paixão e cruz à glória da ressurreição. Ó nosso Senhor Jesus Cristo, vosso Filho, que é Deus, na unidade do Espírito Santo. Amém. Glória ao Pai, ao Filho e ao Espírito Santo, como era no princípio, agora e sempre. Amém. As almas dos fiéis, pela misericórdia de Deus, descansem em paz. Amém. Anjo de Deus, que por divina piedade sois minha guarda e proteção, iluminai-me, guardai-me, dirigi-me, governai-me. Amém.

0: Boa noite, caríssimos ouvintes da Rádio Manhã Iguaçu, da Rádio Nova. Retornamos com mais reflexões sobre Maria Santíssima. No início de mais uma semana, estamos aqui e vamos juntos em mais uma semana para falarmos sobre Maria Santíssima, nossa querida e amada mãe. Amanhã é o dia de Nossa Senhora das Dores, isso mesmo. E nós vamos, nesses dias, falar aqui na Rádio Manhã Iguaçu e na Nova sobre essa devoção, sobre esse título de Nossa Senhora das Dores, trazendo aquele sofrimento de Maria. A devoção à Mãe Dolorosa, muito difundida, sobretudo nos países do Mediterrâneo, desenvolveu-se a partir do final do século XI. Em 1814, o Papa Pio VII a incluiu no calendário litúrgico romano, fixando-a em 15 de setembro, no dia seguinte à festa da Exaltação da Santa Cruz. Então hoje é a festa da Exaltação da Santa Cruz e amanhã é o dia de Nossa Senhora das Dores. Essa devoção foi comprovada, inclusive, né, pelo Stabat Mater, atribuído ao Frei Jacopone de Todi, ele que viveu entre 1230 e 1306, no qual compôs as Laudes. No século XV, encontramos as primeiras celebrações litúrgicas sobre Nossa Senhora das Dores em pé junto à Cruz de Jesus. E nós sabemos que Maria Santíssima realmente teve dores muito fortes diante do sofrimento de seu filho. E essas dores já eram inclusive anunciadas nas profecias, e a gente percebe essas dores também em outros momentos da vida de Maria. Maria Santíssima é aquela que está com a gente nos momentos difíceis, nos momentos de dificuldade. Quando a dor é muito forte, ela está presente. Nossa Senhora das Dores, nós pedimos a sua intercessão, a intercessão diante de Jesus por todos nós. Encerramos por hoje e amanhã continuaremos falando desse tema, desse título de Nossa Senhora Maria Santíssima. Fiquem todos com Deus e até amanhã.
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2: Louvado seja nosso Senhor Jesus Cristo.
3: Para sempre seja louvado.
2: Queridos irmãos e irmãs, transmitimos ao vivo, diretamente da Igreja Matriz de São Lourenço de Manhuaçu, a Santa Missa em Família, pela Rádio Manhuaçu FM 106.9, pelo aplicativo de nossa rádio, em vídeo pelo canal do YouTube da Paróquia de São Lourenço. Celebramos em comunhão com a Igreja a festa da Exaltação da Santa Cruz. Desde o século IV, a Igreja celebra o triunfo da cruz, que é instrumento e sinal da nossa salvação. No espírito dessa celebração, podemos proclamar, cheio de gratidão: nós vos adoramos, Senhor, e vos bendizemos, porque pela vossa Santa Cruz remistes o mundo. Voltemos nosso coração para os verdadeiros crucifixos de sempre: os pobres, os doentes, os idosos, os oprimidos. Rezemos pela pastoral da criança, pelos desempregados, pelos idosos e enfermos, por todas as famílias, pelo aniversário de Papa Leão, Beatriz Mencalha Stanislau, Rogério Souza, Davi Gonçalves Prado, Eduardo Marcelo Leitão Lins, Emerson Cardoso Firmino, Emily Cardoso Firmino, Aparecida das Graças Silva Felício Oliveira, pela saúde de Magali Cruz, Taislaine Feliciano de Souza.

pela família enlutada que perdeu o ente querido. Geraldo Alves Barbosa, falecido ontem. 30º dia de falecimento de Sandro Alves Lemos Garcia. Em ação de graças pela vida de Andréia, Adriane, Lara, Jorge Augusto, Jorginho. E ainda pelas intenções pessoais que trazemos em nosso coração e por aquelas intenções que cada família apresenta neste momento. E as intenções depositadas na caixa frente ao altar. Elevemos o nosso coração a Deus e participemos intensamente dessa celebração eucarística. Esta celebração será presidida pelo Padre Rafael. Na alegria do ressuscitado, com entusiasmo e muito fervor, cantemos.

0: Louvado seja o nosso Senhor Jesus Cristo.
1: Para sempre seja louvado.
0: Nós, porém, devemos gloriar-nos na cruz de nosso Senhor Jesus Cristo. Nele está a salvação, nossa vida e ressurreição. Por ele somos salvos e libertos. Celebramos hoje a festa da exaltação da Santa Cruz. O sinal que então, naquele período e naquela época, era sinal de maldição, hoje para nós é sinal de libertação. Pela cruz do Senhor nós somos salvos, somos redimidos, e hoje celebramos essa festa, a festa da libertação e a festa da salvação. Que Deus nos ajude a celebrarmos esta festa e, através desta festa, celebrarmos o Senhor que nos liberta de tantas amarras, de tantos males, e que o Senhor esteja sempre conosco, nos mostrando o caminho da verdadeira libertação na nossa vida e na vida de nossos irmãos. Em nome do Pai, do Filho e do Espírito Santo.
1: Amém.
0: A graça de nosso Senhor Jesus Cristo, amor do Pai, e a comunhão do Espírito Santo estejam convosco.
1: Bendito seja Deus que nos reuniu no amor de Cristo.
0: Reunidos no amor de Cristo, atentos à cruz que nos salva, o Senhor que nos liberta de todos os nossos pecados e nossas faltas, peçamos ao Senhor nosso Deus que olhe para a nossa condição humana, para nossas fraquezas, que tenha este olhar de misericórdia, de compaixão. Peçamos o perdão do Senhor nosso Deus cantando o ato penitencial.

0: Deus Todo-Poderoso, tenha compaixão de nós, perdoe os nossos pecados e nos conduza à vida eterna.
1: Amém.
0: Elevemos ao Senhor nosso Deus, o nosso glória, o nosso hino de louvor.

0: Oremos, irmãos e irmãs, oremos. Ó Deus, quisestes que vosso Filho unigênito sofresse o suplício da cruz para salvar o gênero humano. Concedei que, tendo conhecido na terra este mistério, mereçamos alcançar no céu o prêmio da redenção. Por nosso Senhor Jesus Cristo, vosso Filho, que é Deus, e convosco vive e reina, na unidade do Espírito Santo, por todos os séculos dos séculos.
1: Amém.

Leitura do livro dos Números. Naqueles dias, os filhos de Israel partiram do Monte Hor pelo caminho que leva ao Mar Vermelho para contornarem o país de Edom. Durante a viagem, o povo começou a impacientar-se.

0: se pôs a falar contra Deus e contra Moisés, dizendo: Por que nos fizeste sair do Egito para morrermos no deserto? Não há pão, falta água e já estamos com nojo desse alimento miserável. Então o Senhor mandou contra o povo serpentes venenosas que os mordiam, e morreu muita gente em Israel. O povo foi ter com Moisés e disse: Pecamos, falando contra o Senhor e contra ti. Roga ao Senhor que afaste de nós as serpentes. Moisés intercedeu pelo povo e o Senhor respondeu: Faze uma serpente de bronze e coloca-a como sinal sobre uma haste. Aquele que for mordido e olhar para ela, viverá. Moisés fez, pois, uma serpente de bronze e colocou-a como sinal sobre uma haste. Quando alguém era mordido por uma serpente e olhava para a serpente de bronze, ficava curado. Palavra do Senhor.
1: Graças a Deus.

0: O Senhor esteja convosco.
1: Ele está no meio de nós.
0: Proclamação do Evangelho de Jesus Cristo segundo João.
1: Glória a vós, Senhor.
0: Naquele tempo, disse Jesus a Nicodemos: ninguém subiu ao céu, a não ser aquele que desceu do céu, o Filho do Homem. Do mesmo modo como Moisés levantou a serpente no deserto, assim é necessário que o Filho do Homem seja levantado, para que todos os que nele crerem tenham a vida eterna. Pois Deus amou tanto o mundo que deu o seu Filho unigênito, para que não morra todo o que nele crer, mas tenha a vida eterna. De fato, Deus não enviou o seu Filho ao mundo para condenar o mundo, mas para que o mundo seja salvo por ele. Palavra da salvação.

Caríssimos irmãos, queridas irmãs, celebramos a exaltação da Santa Cruz. A primeira coisa que nós pensamos ao celebrar a exaltação da Santa Cruz é o quanto isso parece um tanto quanto estranho aos olhos daqueles que não compreendem a fé. Exaltar aquele instrumento que a princípio foi a morte do nosso Deus. Parece um tanto quanto estranho para aqueles que não compreendem a nossa fé. E, de fato, é estranho para esses que não entendem o que nós acreditamos. Exaltar a cruz é estranho nessa perspectiva e neste olhar, se olharmos tão somente a cruz como fim último, como a morte de Jesus Cristo. Se nós não tivermos um olhar anterior e posterior à cruz, mesmo porque a cruz não é o fim, a cruz é o meio. É o meio pelo qual nós obtivemos a salvação. Tudo antes da cruz e tudo depois da cruz acontece na vida de Jesus Cristo e nos remete e nos leva à nossa salvação. A cruz foi a condenação de Jesus porque a sua vida, a sua pregação e a sua missão o levou à condenação por este objeto, por essa forma, por essa maneira, morte e morte de cruz. Morreu porque de maneira revolucionária, de maneira não convencional, pregou a palavra de Deus. Isto mexeu com as estruturas e mexeu de maneira muito forte e incomodou muitas pessoas. Então levou a morte. Mas a mesma cruz que o levou à morte é um sinal de libertação, pois para aquela mesma multidão que o crucificou, achando que ali colocou o fim a uma caminhada que incomodava, foi um sinal de transformação, porque esse mesmo Jesus morto na cruz ressuscitou e transformou a nossa vida em uma realidade de salvação e trouxe para nós uma esperança, uma vida nova. Então, na liturgia da palavra deste dia da cruz exaltada por Deus, que transforma

terríveis sinais de morte em vida, nós temos na primeira leitura, a leitura de Números, a serpente que causava a morte do povo na travessia do deserto, que se tornou antídoto do seu próprio veneno ao ser levantada por Moisés numa arte. Olha, os que eram picados só precisavam olhar para a serpente de bronze levantada na haste que ficavam curada. É um comportamento estranho, é muito esquisito quando nós pensamos se não viesse de Deus. Deus que ordenou esse procedimento para revelar o seu modelo e modo transformador. E é esse Deus que nós somos convidados a descobrir nas nossas vidas como somos atingidos por males ameaçadores. E Jesus nos mostra: é necessário que o Filho do Homem seja levantado para que todos que nele crerem tenham a vida eterna. Do mesmo modo com que a serpente foi levantada, a ordem foi de Deus. Deus ordenou que aquela serpente de bronze fosse levantada, de modo muito estranho, mas é o desejo de Deus, é a vontade de Deus. E todos que olhassem para aquela serpente de bronze ficariam curados. E todos aqueles que olhassem para o Cristo erguido na cruz podem ser libertados. O sinal da morte se transformando em vida. O que nos mostra que basta confiar em Deus. É muito interessante porque essa liturgia mostra uma necessidade simples que parece tão distante de nós, a confiança em Deus. Nós buscamos tantos segredos, mistérios para a nossa fé, quando a liturgia nos pede algo simples de nós: confiança em Deus. Basta confiar em Deus. Confiar porque Ele, de maneira surpreendente, nos indica um sinal de superação do sofrimento e da morte, e faz isso porque Ele nos ama. Motivo muito simples, mas do mesmo modo surpreendente. Precisamos confiar em Deus porque Ele nos indica um sinal, e faz isso porque Ele nos ama de maneira incondicional. E nós podemos pensar em Jesus Cristo. Ele veio até nós na condição humana, esvaziando-se da sua condição divina, para nos aproximar dele, tornando-se semelhante a nós em tudo, exceto no pecado. Exceto no pecado. Ele nos resgatou da condição de pecador. Na pessoa do seu Filho, Ele humilhou-se a si mesmo, tornando-se obediente até a morte e morte de cruz. Assim Ele foi exaltado grandemente. Com a sua exaltação, exaltou-se também o símbolo do nível terrível, suplício, tornando-se para nós cristãos o símbolo da vida que vence a morte. No diálogo com Nicodemos, nós tomamos uma pequena parte, o capítulo 3 do Evangelho de João, versículos de 13 a 17. Nessa pequena parte ele diz: do mesmo modo como Moisés levantou a serpente no deserto, assim é necessário que o Filho do Homem seja levantado, para que todos que nele creem tenham a vida eterna. Este texto revela a dimensão do amor de Deus pelo mundo por nós. Um Deus capaz de oferecer o seu Filho único. É uma oferta grande. É um amor grandioso. Para que não morra todo aquele que nele crê. A cruz foi exaltada.
Ao celebrarmos hoje,

0: Hoje, a exaltação da Santa Cruz, celebramos este amor grandioso de Deus por nós. Celebramos a vida que vence a morte, celebramos a certeza de que todo sofrimento, por mais terrível que ele seja, por mais doloroso que ele seja, ele tem um fim. Toda dor passa, todo sofrimento passa, ele tem um fim. Esse evento teológico, a cruz deixou de ser um instrumento de morte e passou a ser um instrumento redentor. Ele é um instrumento de salvação, de redenção, de purificação. Hoje nós carregamos em nosso peito, nós temos o orgulho de ter a cruz em nosso peito. Expomos em nossas paredes, nós iniciamos a nossa celebração com o rito, com o sacramento, com o sinal, invocando o sinal da cruz. O sinal da cruz é o sinal da presença de Cristo entre nós, para que não nos esqueçamos da missão que Ele nos confiou, de transformar cruzes de nossos irmãos em sinal de esperança e de vida. Não cruz de sofrimento, mas cruz de esperança e de vida. O sinal de morte hoje é sinal de vida, sinal de esperança. Nós não carregamos a cruz em nosso peito como sinal de dor, mas como sinal de salvação, como sinal de amor de Deus por nós. Não é morte, é vida, é transformação, é redenção. Ao celebrar a exaltação da Santa Cruz, nós celebramos o amor de Deus por nós, pela doação de seu Filho unigênito. É um amor tão grande, é um amor imensurável, é o amor de Deus. Tanto nos ama que ofereceu e dá como oferta a vida de seu Filho amado. Nunca nos esqueçamos dessa oferta no altar do mundo. A cruz é sinal de salvação, é sinal de libertação, é sinal de redenção. Louvado seja o nosso Senhor Jesus Cristo.
1: Para sempre seja louvado.
0: Elevemos ao Senhor nosso Deus as nossas preces, pedidos, orações e agradecimentos.
2: Senhor, escutai nossa prece.
3: Senhor, escutai nossa prece.
2: Para que a Igreja, fruto do sacrifício de Cristo na cruz, seja no mundo testemunha do amor infinito de Deus, que acolhe toda a humanidade e deseja sua salvação, rezemos.
1: Senhor, escutai nossa prece.
2: Para que o sofrimento do que vive sob o flagelo da doença, da fome e das injustiças seja percebido e sanado pelos líderes públicos e pela nossa solidariedade cristã, rezemos.
1: Senhor, escutai nossa prece.
2: Para que todos os batizados associados à paixão de Cristo pelo ministério da cruz continuam firmes na missão de seguir seus passos e participe um dia de sua glória, rezemos.
1: Senhor, escutai nossa prece.
0: Dai-nos, ó Pai, vencer o humano escândalo e loucura da cruz e abraçá-los com vossa sabedoria salvadora, por Cristo crucificado e ressuscitado, vosso Filho e Senhor nosso.

0: Orai, irmãos e irmãs, para que o meu e o vosso sacrifício seja aceito por Deus Pai Todo-Poderoso.
1: Receba, ó Senhor, por tuas mãos este sacrifício, para a glória do teu nome, para o nosso bem e de toda a Santa Igreja.
0: Purifique-nos, Senhor, de todas as ofensas, este sacrifício que no altar da cruz tirou o pecado do mundo inteiro, por Cristo nosso Senhor.
1: Amém.
0: Nós iremos rezar o prefácio da vitória da cruz gloriosa e a oração eucarística segunda. O Senhor esteja convosco.
1: Ele está no meio de nós.
0: Corações ao alto.
1: Nosso coração está em Deus.
0: Demos graças ao Senhor nosso Deus.
1: É nosso dever e nossa salvação.
0: Na verdade, é digno e justo, é nosso dever e salvação dar-vos graças sempre e em todo lugar. Senhor Pai Santo, Deus Eterno e Todo-Poderoso, pusestes no lenho da cruz a salvação do gênero humano, para que onde a morte teve origem, aí a vida ressurgisse, e o que vencera na árvore do paraíso, na árvore da cruz, fosse vencido por Cristo Senhor nosso. Por ele os anjos vos louvam, as dominações vos adoram, as potestades vos reverenciam, os céus e as forças celestes, com os beatos serafins, unidos exaltantes vos celebram. Concedei também a nós associar-nos aos seus louvores, cantando a uma só voz.

0: Na verdade, ó Pai, vós sois santo, fonte de toda santidade. Santificai, pois, estes dons, derramando sobre eles o vosso Espírito, a fim de que se tornem para nós o corpo e o sangue de nosso Senhor Jesus Cristo.
1: Enviai o vosso Espírito Santo.
0: Estando para ser entregue e abraçando livremente a paixão, Jesus tomou o pão, pronunciou a bênção de ação de graças, partiu e o deu aos seus discípulos, dizendo: tomai todos e comei, isto é o meu corpo, que será entregue por vós.

Do mesmo modo, no fim da ceia, ele tomou o cálice em suas mãos e, dando graças novamente, o entregou aos seus discípulos, dizendo: Tomai todos e bebei. Este é o cálice do meu sangue, o sangue da nova e eterna aliança, que será derramado por vós e por todos para a remissão dos pecados. Fazei isto em memória de mim.

0: Celebrando, pois, o memorial da morte e ressurreição do vosso Filho, nós vos oferecemos, ó Pai, o pão da vida e o cálice da salvação, e vos agradecemos porque nos tornastes dignos de estar aqui na vossa presença e vos servir.
1: Aceitai, ó Senhor, a nossa oferta.
0: Suplicantes vos pedimos que, participando do corpo e sangue de Cristo, sejamos reunidos pelo Espírito Santo num só corpo.
1: O Espírito nos una num só corpo.
0: Lembrai-vos, ó Pai, da vossa Igreja, que se faz presente pelo mundo inteiro, que ela cresça na caridade em comunhão com o Papa Leão, com o nosso Bispo Juarez de Lorto, os bispos do mundo inteiro, os presbíteros, os diáconos e todos os ministros do vosso povo.
1: Lembrai-vos, ó Pai, da vossa Igreja.
0: Lembrai-vos também, na vossa misericórdia, dos nossos irmãos e irmãs que adormeceram na esperança da ressurreição: Geraldo Alves Barbosa, falecido ontem; 30º dia de Sandro Alves Lemos Garcia; os nossos parentes, amigos, familiares, entes queridos, e de todos os que partiram desta vida, acolhei-os junto a vós, na luz da vossa face.
1: Concedei-lhes, ó Senhor, a luz eterna.
0: Enfim, nós os pedimos, tende piedade de todos nós, rezando pelos nossos irmãos aniversariantes, hoje aniversário do Papa Leão, rezando pelos nossos aniversariantes Beatriz Mencalha Stanislau, Rogério Souza, Davi Gonçalves, Eduardo Marcelo Leitão Lins, Emerson Cardoso Firmino, Emily Cardoso Firmino, Aparecida das Graças Silva Felício Oliveira, por todos aqueles que pedem pela recuperação da saúde, por nós, pelas nossas famílias, e dai-nos participar da vida eterna com a Virgem Maria, Mãe de Deus, São José, seu esposo, os apóstolos, São Lourenço e todos os santos que neste mundo viveram na vossa amizade, a fim de vos louvarmos e glorificarmos por Jesus Cristo, vosso Filho. Por Cristo, com Cristo e em Cristo, a vós, Deus Pai Todo-Poderoso, na unidade do Espírito Santo, toda honra e toda glória, por todos os séculos.

0: Rezemos com amor e confiança a oração que o Senhor Jesus nos ensinou. Pai nosso que estais nos céus, santificado seja o vosso nome.
1: Venha a nós o vosso reino. Seja feita a vossa vontade, assim na terra como no céu. O pão nosso de cada dia nos dai hoje. Perdoai as nossas ofensas, assim como nós perdoamos a quem nos tem ofendido. E não nos deixeis cair em tentação, mas livrai-nos do mal.
0: Livrai-nos de todos os males, ó Pai, e dai-nos hoje a vossa paz. Ajudados pela vossa misericórdia, sejamos sempre livres do pecado e protegidos de todos os perigos, enquanto aguardamos a feliz esperança e a vinda do nosso Salvador, Jesus Cristo.
1: Vosso é o reino, o poder e a glória para sempre.
0: Senhor Jesus Cristo, dissestes aos vossos apóstolos: eu vos deixo a paz, eu vos dou a minha paz. Não olhei os nossos pecados, mas a fé que anima a vossa igreja. Dá-lhe, segundo o vosso desejo, a paz e a unidade. Vós que sois Deus, com o Pai e o Espírito Santo.
1: Amém.
0: A paz do Senhor esteja sempre convosco.
1: O amor de Cristo nos uniu.

0: Quando eu for elevado da terra, diz o Senhor, atrairei todos a mim. Eis o Cordeiro de Deus que tira o pecado do mundo.
1: Senhor, eu não sou digno de que entreis em minha morada, mas dizei

0: Oremos. Senhor Jesus Cristo, alimentados pela vossa santa ceia, humildemente vos pedimos, levai à glória da ressurreição os redimidos pela árvore da cruz que nos trouxe a vida, vós que viveis e reinais pelos séculos dos séculos.
1: Amém.
0: Ave Maria.

0: Graça, o Senhor é convosco. Bendita sois vós entre as mulheres. Bendito é o fruto do vosso ventre, Jesus. Santa Maria, Mãe de Deus, rogai por nós, pecadores, agora e na hora de nossa morte. Amém.
1: O nosso agradecimento a toda a equipe de liturgia. Hoje, a

0: Agradecer a todos que vieram celebrar conosco de modo muito especial. Nós acolhemos os nossos irmãos visitantes, sejam todos bem-vindos. É uma alegria poder contar com vocês aqui com a gente nessa nossa celebração. Agradecemos também a todos que vieram e que estão participando aqui na Igreja Matriz e aqueles que nos acompanham pelas mídias sociais, pelo nosso canal no YouTube da Paróquia de São Lourenço, no Instagram da nossa página no Instagram da Paróquia de São Lourenço, aqueles que nos acompanham pela rádio Manhuaçu FM 106,9. Agradecemos a Fundação Expansão Cultural, nossa parceira neste projeto de evangelização, João Pedro na técnica aqui na igreja, transmitindo áudio e vídeo para os que nos acompanham pelos aplicativos, pelo aplicativo e também rádio e mídias sociais. Hoje nós rezamos com os nossos irmãos aniversariantes, rezamos pelo aniversário natalício do Papa Leão, Beatriz Mencalha Stanislau, Rogério Souza, Davi Gonçalves Prado, Eduardo Marcelo Leitão Lins, Emerson Cardoso Firmino, Emily Cardoso Firmino, Aparecida das Graças Silva Felício Oliveira. Aos nossos irmãos aniversariantes, os nossos parabéns, que Deus abençoe imensamente, que possam crescer cada vez mais em sabedoria, em graça e santidade. Que Deus os abençoe. Rezamos com as famílias enlutadas, rezamos pela alma de Geraldo Alves Barbosa, falecido ontem, e o 30º dia de Sandro Alves Lemos Garcia. As famílias enlutadas, as nossas orações e preces, nossa força, o abraço, lembrando que, como rezamos a exaltação da Santa Cruz, a morte não é o fim, a ressurreição de Cristo nos prova isto. Nós acreditamos e professamos a vida eterna. Que Deus console e conforte todas as famílias enlutadas. A todos nós, desejo de uma excelente semana, que Deus abençoe e fortaleça a vida de todos. O Senhor esteja convosco.
1: Ele está no meio de nós.
0: Pela intercessão de São Lourenço, pela intercessão de Nossa Senhora das Dores, desça sobre a sua casa, sua família, sobre o seu altar, sobre o seu copo d'água, seu objeto de devoção e sobre todos vós, a bênção de Deus Todo-Poderoso, Pai, Filho e Espírito Santo.
1: Amém.
0: A alegria do Cristo ressuscitado seja a nossa força. Ide em paz e que o Senhor vos acompanhe.
1: Graças a Deus.
0: Saudai-vos uns aos outros na paz de Cristo.
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4: Das parcelas.
5: E na prática, é um sistema de amortização que garante que a prestação começa menor para caber no bolso da trabalhadora e do trabalhador, e ao longo do tempo, na medida em que o trabalhador aumente sua renda, aumente sua produtividade, o valor sobe, mas ele na partida começa menor para garantir que o trabalhador possa acessar.
4: Até agora, mais de 48 mil carros e 19 mil motos foram financiados pelo Move Brasil. Para aderir, os motoristas precisam estar cadastrados nas plataformas de transporte ou de entregas há pelo menos 6 meses e ter realizado ao menos 100 corridas nesse período. No caso dos taxistas, é preciso ainda estar com licenças e registros ativos e com regularidade fiscal. Mais informações pelo gov.br/movebrasil. Reportagem Graziele Bezerra.
6: Segurança nos aeroportos e no ar. A Agência Nacional de Aviação Civil, a ANAC, começa a aplicar novas regras.

0: para passageiros que tenham comportamentos que comprometam a proteção ou a ordem durante viagens de avião.
1: A resolução número 800 busca estabelecer procedimentos mais claros para situações de indisciplina e reforçar a segurança durante o transporte aéreo.
0: Para nos ajudar a entender o que muda a bordo nos aeroportos, vamos conversar com a repórter Gabriela Noronha. Boa noite, Gabriela. Então, Gabriela, a resolução foi assinada hoje, foi em março e começa a valer hoje. E o que muda na vida do passageiro e quem trabalha no aeroporto?
2: Olha, muitas mudanças agora com a resolução, viu, Luciana? Boa noite, Nazima, boa noite a todos que nos ouvem na Voz do Brasil. Então, vamos começar a explicar. Essa resolução número 800, ela busca estabelecer procedimentos mais claros para situações de indisciplina e reforçar a segurança durante o transporte aéreo. Para nos... Além disso, essa resolução ela vai listar uma série de comportamentos proibidos e também regulamenta o tratamento e providências necessárias a serem dispensadas ao passageiro. Né? Essa medida entra em vigor a partir desta segunda-feira e vale tanto para passageiros no interior das aeronaves em voos domésticos nacionais, quanto para conexões em voos internacionais, respeitando as legislações aplicáveis e as exceções previstas em lei. A grande novidade é que agora existe um critério muito claro dividindo as infrações por gravidade. O passageiro que arrumar confusão leve, ou seja, como ignorar os comissários ou usar o celular na hora errada, recebe aí advertências e multas menores, já quem fumar a bordo, por exemplo, ou ameaçar funcionários, cometer agressões ou importunação sexual, entra na faixa de faltas graves e gravíssimas. E nesses casos, ele pode até ser banido de voar.
1: Agora, Gabriela, o que que a tripulação pode fazer no momento dessa confusão dentro do avião?
2: Nazi, a resolução dá total respaldo legal para que os comissários e o comandante ajam rapidamente. A companhia aérea pode agir para controlar a situação de indisciplina. E dependendo do que estiver acontecendo, a equipe pode orientar ou advertir o passageiro, realizar a contenção física temporária dessa pessoa indisciplinada, usando lacres ou algemas de contenção do próprio kit da aeronave e também solicitar o apoio da Polícia Federal. O piloto também tem autoridade para realizar um pouso forçado no aeroporto mais próximo para expulsar o infrator. Dados divulgados pela ANAC mostram que o número de passageiros indisciplinados no Brasil aumentou quase 70% em um ano. De janeiro a setembro de 2026, já foram 800 casos. Destes, 154 foram gravíssimos. E olha, de acordo com o ministro de Portos e Aeroportos do Brasil, Tomé Franca, o objetivo da resolução aprovada em março deste ano é garantir a segurança e o bem-estar de todos os usuários e trabalhadores do transporte aéreo. Vamos ouvir.
3: Então, proteger quem viaja, a tripulação, proteger também quem trabalha em solo é o foco, né, dessa resolução, a proteção do passageiro. Então, e dos tripulantes, dos trabalhadores. Então, esse é o foco da resolução. A resolução não tem o foco de punir, a resolução tem o foco de proteger, de trazer segurança para o transporte aéreo brasileiro.
0: Gabriela, como você disse mais cedo agora, em alguns casos o passageiro fica impedido de voar. Isso porque foi criada uma lista de banimento chamada no-fly list. Você pode explicar como ela vai funcionar aqui no Brasil?
2: Luciana, essa é uma das principais inovações aí da norma. A no-fly list é uma lista de restrição de voos. Então, os passageiros que cometerem infrações classificadas como gravíssimas poderão ser proibidos de voar em qualquer companhia aérea comercial do Brasil por um período aí que varia de 6 a 12 meses, vai depender da infração. E os sistemas das empresas serão interligados para bloquear a compra de passagens, o check-in e o embarque aí do CPF penalizado.
1: Agora, Gabriela, existe algum direito de defesa desse passageiro que for incluído nessa lista?
2: Sim, a aplicação do banimento temporário de voar é feita inicialmente pela própria companhia aérea onde ocorreu o incidente. No entanto, a empresa é obrigada a notificar formalmente o passageiro, garantindo a ele o direito à ampla defesa e ao contraditório dentro de um processo administrativo regulamentar. O diretor-presidente da ANAC, Thiago Feinstein, explica que a empresa deve comunicar também a infração do passageiro à agência dentro de um prazo que varia conforme a gravidade e as infrações gravíssimas, por exemplo, precisam ser informadas imediatamente. O diretor-presidente

0: também destaca que a resolução prevê punições para as empresas que negarem essa defesa aí do passageiro. Vamos ouvir.
1: Se a companhia aérea não der o amplo direito de defesa para o passageiro, a companhia aérea também será punida pela ANAC. Haverá uma decisão de primeira instância, o passageiro pode recorrer, uma decisão de segunda instância, e a ANAC estará sempre monitorando todos esses passos e sempre também de ouvidos abertos para que os passageiros também possam nos procurar para dar segurança e amplo direito de defesa do passageiro.
2: Gabriela, em relação ao passageiro, quais são as penalidades previstas para quem passa do limite?
0: Agora vamos para a parte que pesa no bolso, né? E as multas administrativas começam aí em R$500 para infrações leves, mas podem chegar a R$17.500 em casos graves ou gravíssimos. E vale lembrar que esse valor, Luciana, é apenas a multa administrativa da RANAC. A companhia aérea ainda pode processar o passageiro na justiça comum para cobrar os custos de um pouso forçado, por exemplo. E o passageiro ainda pode responder criminalmente na Polícia Federal. E olha só, quem estiver interessado em saber mais detalhes sobre essas novas regras, a resolução está disponível na página da ABAR, no endereço pareceexagero.com.br.
3: Muito bom. Obrigado, Gabriela, pelas informações ao vivo aqui no estúdio da Voz do Brasil.
2: O setor cultural representa cerca de 3% do produto interno bruto brasileiro, índice que representa a riqueza do país.
3: E para dar voz a todos, artistas, produtores, agentes culturais, pesquisadores e outros integrantes da área podem participar da eleição do Conselho Nacional de Política Cultural.
2: Quem conversou com a Mariana Jungmann sobre o assunto foi a secretária de Articulação Federativa e Comitês de Cultura do Ministério da Cultura, Roberta Martins. Vamos ouvir.
4: Secretária Roberta Martins, bem-vinda à Voz do Brasil, um prazer ter a senhora conosco aqui.
5: Obrigada, adoro esse programa.
4: Vamos então falar do Conselho Nacional de Política Cultural, começar falando o que, que é esse órgão, em que ele atua. A senhora pode dar exemplos práticos para a gente dessa atuação?
5: Todas as políticas sociais têm conselhos para acompanhar a política pública junto do poder executivo, do governo, como a gente fala. Então, um conselho, e no nosso caso, o Conselho Nacional de Política Cultural, o Conselho Nacional que acompanha as políticas nacionais que são construídas pelo governo federal junto com essa representação da sociedade civil, que juntos criam, acompanham, fiscalizam e deliberam coisas importantes da vida da política pública de cultura no Brasil.
4: E para a gente ter essa participação da sociedade, a gente tem eleições, então inscrições estão abertas. Então, eu queria que a senhora falasse também para a gente quem é que pode participar das eleições para esse conselho, quem é que pode se inscrever tanto para ser conselheiro quanto para votar no conselho, porque isso também está aberto,
5: isso,
4: né?
5: Isso que é o mais legal. A gente conseguiu esse ano fazer um processo totalmente online e, além dele ser online, um processo simplificado. Para você ser eleitor, você se credencia para votar na área da sua atuação. Se você é do teatro, você se credencia para votar nos conselheiros do teatro. Para você votar na música, você se credencia no lugar, lá na nossa plataforma, que vai votar nos candidatos a conselheiros nacionais da música. Para isso, você, para ser eleitor, tem que comprovar um ano de atuação. Se você atua na área, no setor, você tem um portfólio, você tem um currículo, todo mundo tem um currículo.
4: Uhum. E aí quem é do setor cultural, então, né? Sempre tem seu portfólio ali.
5: Maravilhosos, né? A produção cultural brasileira é tão intensa, então a gente tem muita gente para participar desse processo. A pessoa vai lá, comprova um ano para ser eleitor. E para ser eleito, tem que ter um pouco mais de bagagem. Então a gente está pedindo 3 anos de comprovação de atuação no setor. Esse processo tem sido super rico, porque a gente simplificou a forma das pessoas entrarem neste lugar, que é pensar políticas públicas junto com o governo.
4: Muito bem. O processo eleitoral também, ele está garantindo aí diversidade, a representatividade no conselho, que é uma coisa muito importante, né? Quais são as regras, né, para essa diversidade? Por que que é tão importante garantir, assim, que não tenha um grupo muito homogêneo, vamos dizer assim?
5: Porque a sociedade brasileira é isso, essa diversidade maravilhosa. Então, a gente pensou em alguns condicionantes. O primeiro deles é que a gente tiver

0: Conhece pessoas de todas as regiões, do norte, do sul, do leste, do oeste. Ou seja, a gente precisa que as pessoas do Brasil inteiro estejam, não apenas das macro-regiões, mas pensar em chegar em representações dos interiores. Isso para nós é importante, então esse é o primeiro condicionante. E depois a gente pensou nos povos. Os povos indígenas, a gente precisa valorizar a cultura indígena no Brasil. Ela está ligada não apenas à relação com a natureza, mas com a produção cultural, com este lugar que a gente tem tão especial. Então, temos cotas para pessoas indígenas. Nós também temos cotas para pessoas negras. Parte da fonte da beleza e da diversidade cultural brasileira reside na cultura negra. Então, é importante que a gente tenha pessoas que são ligadas a esses processos da produção da cultura negra também. E a gente está ousando em duas questões. Uma delas é que ter, no mínimo, uma pessoa de cada colegiado nacional, que eu já vou explicar o que é, com deficiência. Nós precisamos trazer as pessoas com deficiência para esse universo da participação política. Essas pessoas precisam ser vistas na sua integralidade. Isso é uma ousadia nossa, que vai exigir também aprendizado por parte do governo. E a segunda ousadia é ter paridade. A política precisa enxergar as mulheres como lá sentadinhas à mesa e orientando a política. Então, a paridade de mulheres no conselho, a gente está buscando e vai conquistar.
1: Agora, existe aí um edital, né, que já está disponível com todas as regras, e tem até um tutorial também para quem quiser participar como eleitor ou se candidatar, também entender melhor como fazer isso. Onde é que as pessoas podem acessar esses documentos?
0: Graças a Deus, a gente tem muitos recursos tecnológicos. A eleição é toda eletrônica e a gente tem um portal incrível chamado Vota Cultura, onde tem recursos de acessibilidade para ampla e plena, linguagem simplificada, a letrinha tá grande, e a gente precisa que a pessoa esteja no GovBR, o que é um aprendizado também para o brasileiro. Todas as coisas agora oficiais, elas estão lá no GovBR, a gente precisa dominar. Então, entrou no GovBR, se inscreveu, mandou lá, fez o upload, que é subir a documentação, você já pode estar apto para votar ou para ser votado. E aí você escolhe, você pensa, está na sua hora de contribuir com o povo brasileiro, ser conselheiro junto com a gente? Pensa nisso, gente, e vem somar com a gente também.
1: Então, só para a gente concluir, vamos dar o serviço, até quando vão as inscrições?
0: Molezinha, 22 de setembro, a gente está com as inscrições até dia 22 de setembro. E anota aí, é no portal do Vota Cultura, votacultura.cultura.gov.br. votacultura.cultura.gov.br. É molezinha, vem com a gente participar, porque quanto mais a gente participa, mais a gente democratiza esse Brasil, e é nos conselhos que a gente precisa fortalecer também para poder fazer valer a voz do povo.
1: Muito bem, nós conversamos com Roberta Martins, secretária de Articulação Federativa e Comitês de Cultura do Ministério da Cultura. Muito obrigada, Roberta, pela
0: entrevista. Obrigada a vocês e vem com a gente. Vota Cultura no Conselho Nacional de Política Cultural.
2: É na despedida de uma pessoa que outras podem ser salvas.
3: A doação de órgãos no Brasil depende da autorização de familiares.
2: Por isso, este mês, Setembro Verde é para lembrar sobre esse desejo. Converse com a sua família sobre a intenção de ser um doador.
4: No Brasil, cerca de 49 mil pessoas estão na fila aguardando a doação de um órgão para continuar vivendo. Dados do Ministério da Saúde apontam que cerca de 45 mil esperam por um rim. O publicitário Leandro Cavalcante fazia parte dessa fila. Ele esperou durante quase 2 anos fazendo hemodiálise para receber um rim. E fala da gratidão de voltar a ter uma vida normal.
5: Tudo tem continuidade. Então, é pensar que aquele fim daquela vida, ela pode perpetuar ou continuar em outra vida.
4: Segundo o Ministério da Saúde, o Brasil tem o maior programa público de transplante de órgão do mundo. Quase 90% dos transplantes são feitos pelo Sistema Único de Saúde, o SUS. E um único doador falecido pode salvar mais de 8 vidas e também beneficiar outras pessoas com a doação de tecidos.

0: O nefrologista Giuseppe Gatto fala sobre quem pode ser um doador.
1: Nós temos dois tipos de doação. Nós temos doador vivo e o doador falecido. O doador vivo, que é a família até quarto grau, seja avô, tio, primo, o primo de primeiro grau, né? Irmão, pai. E nós temos o doador falecido. O nosso doador falecido é aquele que teve uma morte muito específica, que é a morte encefálica, aonde o cérebro morreu, ele não funciona mais, mas todos os outros órgãos estão funcionando.
0: Leandro Cavalcante fala de um presente recebido de alguém que ele não conheceu.
2: Seja doador, a única coisa que você deixa por aqui são as coisas boas que você fez e a intensidade que você deixou as coisas para as outras pessoas.
0: No Brasil, a manifestação da vontade de doar em vida é importante, mas autorização para doação após a morte depende da família. Por isso, conversar com familiares é fundamental. Como alerta, o nefrologista Giuseppe Gatto.
1: A nossa legislação, ela define que quem escolhe se você vai doar ou não é a sua família, não é você. Então é muito importante que a gente manifeste à nossa família o interesse de ser doador.
0: O Dia Nacional de Doação de Órgãos, celebrado em 27 de setembro, foi criado para conscientizar a população sobre a importância de conversar com a família sobre a vontade de ser doador. Reportagem Cleide Lopes.
3: No Brasil, a cada grupo de 100 mil idosos acima de 80 anos, quase 3 mil foram internados por pneumonia só no ano passado, de acordo com dados do Ministério da Saúde.
4: Agora, idosos com 85 anos ou mais contam com uma nova proteção pelo SUS.
3: É a vacina Pneumo20, que já está disponível nos postos de saúde de todo o país.
4: O imunizante reduz risco de internações e de quadros graves nas idades mais avançadas, quando as infecções respiratórias costumam ser mais agressivas.
5: Nova vacina para idosos está disponível no Sistema Único de Saúde para pessoas com 85 anos ou mais. A vacina pneumocócica 20 valente conjugada, conhecida como Pneumo 20, protege contra a doença e formas graves, como pneumonia e meningite. Segundo o Ministério da Saúde, a estimativa é de que mais de 2 milhões e 300 mil pessoas façam parte do público-alvo em todo o país. A distribuição das doses começou neste mês de setembro. O envio das próximas doses vai considerar critérios como o número de pessoas que podem ser vacinadas, a média mensal de aplicações e os estoques disponíveis. Para receber o imunizante, é necessário apresentar documento que comprove a idade, sem necessidade de prescrição médica. A indicação da Pneumo 20 varia de acordo com o histórico de vacinação contra a doença. Para mais informações, acesse gov.br/saúde. Thaisa Vitória para a Voz do Brasil.
3: E essa agora vai para quem gosta de ler.
4: A plataforma Mac Livros mantém um acervo digital 100% gratuito, que reúne mais de 25 mil títulos organizados em 26 categorias temáticas.
3: A divisão permite explorar acervos específicos, como clássicos, juvenis, biografias e poesia.
6: Clássicos da literatura, best-sellers e lançamentos do mercado editorial. A Biblioteca Digital do Brasil, conhecida como Mac Livros, reúne um catálogo variado com mais de 25 mil títulos gratuitos. E a organização do acervo é feita para agradar diferentes perfis de leitores, como explica a diretora de apoio à gestão educacional da Secretaria de Educação Básica do MEC, Anita Stefani.
7: O Mac Livros tem mais de 25 categorias, então atende uma diversidade enorme de gostos. Você pode ter biografias, aventura, clássicos, obras infanto-juvenil, poesia, contos, enfim, tudo o que você precisar está no Mac Livros.
6: Somando mais de 450 mil horas de leitura, o que equivale a 51 anos, a plataforma registra forte engajamento. Entre os destaques dos mais procurados está Torto Arado, de Itamar Vieira Júnior. A diretora Anita Stefani faz uma sugestão de leitura.
7: Olha, eu acho que o que eu mais gostei de ler foi o Vegetariana, que tá super em voga, né? Porque ganhou inclusive prêmios e tal, e ele tá disponível no Mac Livros. Mas é também interessante ver, e um tipo de literatura que eu não conhecia tanto, que é a literatura de quadrinhos, e que tem alguns exemplares disponíveis e que é interessante ler pelo Mac Livros.
6: Para saber como usar e outros detalhes sobre o Mac Livros, acesse agora mesmo gov.br. br/mec. Reportagem

0: Sem Gilberto Evangelista.
1: E essas foram notícias do governo federal.
2: Uma realização da Secretaria de Comunicação Social da Presidência da República.
1: Com produção da empresa Brasil de Comunicação.
2: Fique agora com as notícias do Poder Judiciário e do Congresso Nacional. Uma boa noite.
1: Boa noite, até amanhã.
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4: Você vai ouvir agora notícias do Poder Judiciário.
5: STF vai decidir se crise humanitária pode dispensar visto para reunião familiar no Brasil.
6: Para o STJ, famílias acolhedoras mantêm guarda provisória de crianças mesmo após saírem do programa.
5: Governo federal vai apurar falhas da Uber e da 99 no atendimento a idosos e pessoas com deficiência.
6: Boa noite, eu sou Arthur Filho.
5: E eu sou Walter Lima.
6: Supremo Tribunal Federal vai decidir se situações de crise humanitária podem justificar a dispensa de visto para permitir a reunião familiar de estrangeiros no Brasil.
5: O julgamento, ainda sem data definida, vai orientar os limites da atuação do Poder Judiciário em situações nas quais exigências migratórias entram em conflito com direitos fundamentais, especialmente o direito à convivência familiar em contextos de crise humanitária. Fernanda Porto.
7: O caso envolve um cidadão do Haiti que vive no Brasil e pediu autorização para que a esposa e a filha pudessem entrar no país sem a apresentação do visto. O pedido foi negado pelo Tribunal Regional Federal da 4ª Região. No recurso apresentado ao Supremo, o Ministério Público Federal argumentou que o direito à reunião familiar deve ser preservado, especialmente quando dificuldades administrativas impedem, na prática, que o estrangeiro consiga solicitar o visto. Em sessão plenária virtual, o STF reconheceu por unanimidade a repercussão geral da questão. Isso significa que a decisão será tomada no julgamento do mérito, que deverá orientar casos semelhantes em todo o país.
6: Famílias acolhedoras que saíram do programa público de acolhimento podem continuar com guarda provisória de crianças.
5: Essa decisão é do STJ ao manter crianças com três famílias acolhedoras na cidade mineira de Itapeva. Fátima Uchoa.
8: Os ministros consideraram os vínculos socioafetivos ao longo de mais de 2 anos de convivência entre as crianças e as famílias acolhedoras. Segundo a relatora no STJ, ministra Nancy Andrighi, as medidas de proteção previstas no Estatuto da Criança e do Adolescente e no Sistema Nacional de Adoção e Acolhimento visam a atender o superior interesse da criança e do adolescente. E o juiz não pode basear a transferência para abrigos públicos sem haver riscos para as crianças. A guarda provisória com as famílias acolhedoras vale até o julgamento da ação que pode retirar o poder familiar dos pais biológicos.
6: Começou hoje a Semana Nacional da Execução Trabalhista.
5: Durante 5 dias, os tribunais regionais do trabalho vão concentrar esforços para garantir o pagamento de direitos reconhecidos pela Justiça. Repórter Nídia Rios.
9: Já pensou ganhar uma ação trabalhista e não receber o valor devido? É justamente para evitar situações como essa que a Justiça do Trabalho promove todos os anos a Semana Nacional da Execução Trabalhista. A 16ª edição da campanha será realizada entre os dias 14 e 18 deste mês, em todos os 24 tribunais regionais do trabalho do país. Quem tem uma ação trabalhista nessa fase pode procurar a vara do trabalho da sua região ou entrar em contato com um advogado que acompanha o caso.
6: Governo vai apurar falhas da Uber e da 99 no atendimento a idosos e pessoas com deficiência.
5: A medida atende a uma recomendação feita pelo Ministério Público Federal. Vanessa Pereira.
10: A Secretaria Nacional do Consumidor, a Senacom, acatou a recomendação e vai apurar casos de cancelamento de viagens motivados pela idade avançada do passageiro ou pela presença de equipamentos assistivos, como cadeira de rodas, bengalas, muletas e cães-guia. A secretaria, que integra o Ministério da Justiça e Segurança Pública, já notificou as empresas Uber e 99 para que esclareçam quais medidas adotam quando há recusa de transporte nesses casos. A recomendação do MPF também foi encaminhada às duas

0: empresas que ainda não informaram quais providências pretendem tomar.
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1: A você, uma boa noite.
2: E até amanhã.
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1: Eu sou Paula Groba.
2: E eu sou Humberto Pinheiro.
1: E estes são os destaques de hoje do Jornal do Senado, que começa agora.
2: Projeto de Lei Orçamentária 2027 chega ao Congresso com reajustes travados pelo arcabouço fiscal e regra de ouro.
1: Regulação das redes sociais divide especialistas em audiência no Senado.
2: Um terço dos alunos do ensino médio já apostou em bets, segundo pesquisa.
1: Boa noite.
2: Boa noite.
1: As bets já fazem parte da rotina de muitos jovens brasileiros. Uma pesquisa da Frente Parlamentar Mista da Educação revelou que um terço dos estudantes do ensino médio já apostou em jogos online.
2: Diante desse cenário, um projeto do Senado quer diminuir o apelo das apostas e reforçar a proteção de quem está mais vulnerável a esse tipo de jogo. Repórter Raíssa Abreu.
3: Uma pesquisa da Frente Parlamentar Mista da Educação, em parceria com o Instituto Equidade.info, mostrou que 9,5% dos estudantes brasileiros de 11 anos já fizeram apostas online. A proporção aumenta com a idade e entre os alunos do ensino médio, um a cada três estudantes já teve experiência com bets. Foram ouvidos entre agosto e setembro 1.912 estudantes de 191 escolas públicas e privadas no país. Para diminuir o apelo das plataformas de apostas online proibidas para menores de 18 anos, especialmente junto aos grupos mais vulneráveis, a Comissão de Ciência e Tecnologia do Senado acaba de dar parecer favorável a um projeto que amplia as restrições à publicidade e ao patrocínio das bets. A proposta foi apresentada pela senadora Damaris Alves, do Republicanos do Distrito Federal, e por outros seis senadores que fazem parte da Frente Parlamentar Mista da Saúde Mental.
4: É um projeto construído a várias mãos. Eu só tenho a honra de ser a primeira signatária, mas foi construído com especialista, com a participação de parlamentares, Câmara e Senado, um corpo técnico extraordinário, e a gente está preocupado realmente com essa questão da saúde mental por causa do vício dos jogos de apostas.
3: O objetivo do projeto é limitar o que chama de publicidade predatória, aquela focada no sofrimento humano. Para isso, propõe restringir a propaganda de bets em rádios, TVs, uniformes esportivos, redes sociais, eventos culturais, plataformas de streaming e campanhas com influenciadores digitais. De acordo com informações do Ministério da Saúde, os atendimentos na rede pública relacionados a jogos e apostas cresceram 140% entre 2018 e 2025. Em julho, diante do aumento dos casos de endividamento e até de suicídio associados aos jogos, o Ministério da Fazenda determinou que a publicidade das apostas viesse acompanhada de advertência sobre os riscos envolvidos, a exemplo do que acontece com a propaganda de cigarros e bebidas. A proposta deve ser votada no plenário.
1: O projeto de lei orçamentária de 2027, que chegou ao Congresso, prevê o preenchimento de mais de 48 mil cargos vagos e a criação de 4.704 novas vagas no setor público federal.
2: Mas o ritmo dessas nomeações e a realização de novos concursos terão que respeitar as travas do arcabouço fiscal, que limitam o crescimento real das despesas com pessoal a, no máximo, 0,6% ao ano. Os detalhes na reportagem de Douglas Castilho.
5: A proposta orçamentária atual reserva ao todo 3,84 bilhões para a criação e o preenchimento de cargos públicos em 2027. No entanto, pelas regras fiscais em vigor, chamadas de arcabouço fiscal, o crescimento real do gasto com servidores de cada poder não pode passar de 0,6% acima da inflação ao ano, quando as contas estiverem

0: estiverem no vermelho. Além desse mecanismo, o consultor de orçamento do Senado Federal, Sérgio Machado, explicou que a autorização não gera obrigação de contratar.
1: É uma autorização legislativa e orçamentária para a realização de determinadas despesas com o pessoal. Ele não se confunde com dotação orçamentária e muito menos representa uma despesa de execução obrigatória.
0: O projeto de orçamento já prevê gastos acima do permitido em quase 53 bilhões de reais com despesas de salários e aposentadorias. Isso exigiria a aprovação de um projeto de lei de crédito suplementar para cumprir outro limite fiscal, a chamada regra de ouro, norma constitucional que impede a dívida do Estado para pagar esse tipo de gasto.
2: O país já tem pelo menos 36 casos de sarampo confirmados, com maior concentração em São Paulo. No Amazonas, parte dos casos tem origem no Peru, que enfrenta um surto da doença.
3: No Senado, a preocupação com o desenvolvimento de vacinas de importância estratégica para o país levou à criação de uma subcomissão. As informações com o repórter Pedro Pincer.
4: Depois de 36 semanas avaliadas, São Paulo totalizou 32 ocorrências, sendo duas infecções novas na semana mais recente. Simultaneamente, o Amazonas confirmou 3 casos importados do Peru na cidade de Tabatinga. O quadro acende um alerta para a vigilância epidemiológica, especialmente em áreas de fronteira, em meio a surtos da doença em outros países das Américas. Mas desde 2024, o Brasil é considerado pela Organização Pan-Americana de Saúde um território livre de sarampo, como ressaltou o senador Marcelo Castro, do MDB do Piauí, ex-ministro da Saúde.
5: Enquanto notamos aumento alarmante de casos de sarampo em outras partes do mundo, no Brasil, reforçamos a vigilância e promovemos ampla cobertura vacinal visando prevenir surtos e garantir a proteção para todos. Infelizmente, não podemos deixar de mencionar o período sombrio que vivemos recentemente, quando o negacionismo em relação às vacinas permitiu que doenças antes eliminadas, como o sarampo, voltasse a ser um problema.
4: A Comissão de Ciência e Tecnologia aprovou em agosto a criação de uma subcomissão permanente para acompanhar o desenvolvimento científico e tecnológico de vacinas de interesse nacional. O colegiado deverá acompanhar pesquisas, projetos estratégicos, financiamento e produção de vacinas, além de promover o diálogo entre pesquisadores, empresas, órgãos públicos e agências de fomento. Hoje, a vacina contra o sarampo faz parte do Calendário Nacional de Vacinação do SUS para pessoas de 12 meses a 59 anos. Quando há circulação do vírus, porém, o Ministério da Saúde recomenda ainda a aplicação da chamada dose zero em bebês a partir de 6 meses.
2: E os limites para a regulação das redes sociais sem restringir a liberdade de expressão foi tema de discussão em uma audiência pública do Conselho de Comunicação Social do Congresso.
3: Especialistas divergiram sobre a necessidade de regras mais rígidas para combater abusos e o risco de restrições excessivas. A reportagem é de Yasmin Rodrigues.
6: Até onde regular as redes sociais sem transformar a moderação de conteúdo em censura? Essa foi uma das principais questões levantadas durante a audiência pública do Conselho de Comunicação Social do Congresso. Um dos problemas apontados durante a audiência foi a falta de transparência das próprias plataformas. A diretora do Internet Lab, Fernanda Campanucci, afirmou que as regras utilizadas pelas empresas são genéricas e devem ser mais transparentes.
7: Transparência real sobre os critérios de moderação só vai funcionar se tiver essa transparência real. Na prática, os termos das plataformas são genéricos demais. Como ela regula o seu espaço, as regras que ela define. Isso deixa um limbo, tanto para o usuário quanto para o moderador.
6: A audiência também discutiu o que se espera de uma eventual regulação. A presidente do Conselho, Patrícia Blanco, destacou que as contribuições apresentadas durante o debate podem ajudar o Congresso na construção dessas regras.
8: Que esses registros, essas contribuições possam ajudá-los na hora da decisão, para que a gente tenha um ambiente digital, que a gente consiga, de fato, excluir as questões relacionadas a discurso de ódio, à intolerância, à desinformação.
6: Mas a criação de novas restrições também recebeu críticas. Para o diretor do Instituto Civis, Jamil Assis, o Congresso precisa ter cautela antes de estabelecer novas regras para as plataformas.
9: A gente está legislando em um assunto que ainda a gente mede e avalia muito mal, muito novo. É imprudente empilhar restrições sobre o objeto que a gente ainda não sabe medir de maneira adequada.
6: O desafio colocado

0: No debate é encontrar um modelo de regulação capaz de estabelecer parâmetros para a atuação das empresas sem retirar dos usuários o direito à informação e à manifestação.
1: Com edição de Paula Groba e trabalhos técnicos de Eliseu Caires, o Jornal do Senado fica por aqui. Acompanhe agora as notícias da Câmara dos Deputados. Boa noite.
2: Boa noite e até amanhã.
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4: Projeto proíbe propaganda sexual em eventos com crianças e adolescentes.
5: Avança a proposta que amplia políticas de acessibilidade no ensino superior.
4: Deputados analisam sugestões que regulamentam plataformas de conteúdo.
5: Boa noite. Continuamos hoje com o projeto de gravação de edições do jornal Câmara dos Deputados em emissoras da Rede Câmara de Rádio. Este programa está produzido diretamente da cidade de Parauapebas, com a participação do colega Francesco Costa, da Rádio Câmara de Parauapebas. Eu sou Márcio Aquilissardi, bem-vindo, Francesco.
6: Boa noite, Márcio. Obrigado, Márcio. Uma honra profissional participar da apresentação desta edição do jornal Câmara dos Deputados, dentro da Voz do Brasil. Vamos agora às notícias da Câmara dos Deputados. Eli Borges, do Republicanos do Tocantins, celebra a retirada de pauta do projeto que trata de liberdade democrática e religiosa nas plataformas digitais. Segundo o deputado, a proposta poderia restringir a liberdade de expressão.
7: Esse PL 2630 de 2020, ele faria um ataque muito forte nas plataformas digitais, que a partir disto, as plataformas não poderiam fazer determinadas divulgações. Por exemplo, não poderia, a sociedade não poderia questionar ministros do Supremo, não poderiam questionar o presidente da República, porque as plataformas seriam vigiadas num colegiado que viriam de setores do governo.
5: Eli Borges observa ainda que a proposta comprometia a liberdade religiosa, que considera um direito fundamental. O deputado destaca que a mobilização da bancada evangélica foi fundamental para a retirada do projeto de pauta.
6: Maurício Neves, do PP de São Paulo, quer proibir órgãos públicos e empresas de contratar ou patrocinar serviços de pornografia com recursos próprios ou dinheiro proveniente de repasses governamentais. O texto veta ainda parcerias e incentivos públicos para plataformas de conteúdo adulto.
5: Maurício Neves explica que o projeto impede o uso de verbas institucionais para financiar conteúdos sexualmente explícitos. O texto prevê ainda multas, perda de benefícios fiscais e impedimento de contratar com o poder público para empresas que descumprirem as regras.
3: Meio ambiente.
6: Silvio Costa, filho do Republicanos de Pernambuco, apoia a criação de uma CPI para investigar, apurar casos de crueldade contra animais. A ideia é investigar também o uso de plataformas digitais para divulgar ou incentivar esse tipo de crime.
5: A comissão deve ainda identificar possíveis grupos organizados, avaliar falhas na apuração desses crimes e discutir medidas para fortalecer a proteção aos animais. Segundo Silvio Costa Filho, o objetivo é combater a violência, sem tratar da regulamentação da liberdade de expressão nas redes sociais.
3: Segurança Pública.
6: Sargento Faú, do PL do Paraná, é autor do projeto de lei que permite à polícia e ao Ministério Público acessar o monitoramento de presos com tornozeleira eletrônica. De acordo com o deputado, o objetivo é agilizar investigações e evitar a prática de novos crimes.
8: Para te dar um exemplo, um crime acontece, um homicídio acontece em determinado local. Para saber se uma pessoa que é suspeita passou por ali ou não, e essa pessoa usa tornozeleira eletrônica, é preciso de uma ordem judicial. Isso pode atrasar em muitas horas a obtenção dessa informação. O meu projeto permite que policiais e o Ministério Público ali mesmo já tenham dados junto ao centro de monitorização para poder saber se aquele criminoso passou ali.
5: Na opinião de Sargento Faúro, o projeto facilita o trabalho policial ao permitir consultas mais rápidas sobre a localização e os trajetos registrados pelas tornozeleiras. O projeto foi aprovado pela Câmara e agora tramita no Senado, onde o deputado articula apoio para a votação do texto.
6: Dal Barreto, do União da Bahia, defende a aprovação de projetos que impõem novas restrições a condenados por sexuais contra crianças e adolescentes. O texto prevê áreas de afastamento para impedir.

0: a aproximação das vítimas e de locais frequentados por menores.
1: Dal Barreto afirma que o principal objetivo é reduzir o risco de novos crimes após a saída da prisão. A proposta proíbe o contato digital com menores de 14 anos e o exercício de atividades profissionais voltadas a jovens dessa faixa etária.
2: Justiça.
0: Avança na Câmara um projeto que proíbe propagandas com apelo sexual em eventos de livre acesso a crianças e adolescentes. A repórter é Silvia Munhato.
3: A Comissão do Esporte da Câmara dos Deputados aprovou proposta que proíbe a exibição de propagandas com apelo sexual, erotização ou conteúdo sexualmente explícito em eventos esportivos ou recreativos de livre acesso ao público. A regra também vale para as transmissões desses eventos. O texto foi aprovado na versão sugerida pela relatora, deputada Helena Lima, do PSD de Roraima, para um projeto de 2003 e outros 91 projetos analisados em conjunto. Enquanto o texto original proibia anúncios com apelo sexual em todos os meios de comunicação, a relatora limitou a medida aos ambientes esportivos e recreativos. Para ela, a medida protege o público vulnerável sem criar regras que prejudiquem a liberdade de expressão.
4: Criança tem que viver a infância, adolescente precisa ser protegido em sua fase de desenvolvimento. Quando esse conteúdo aparece em estádio, em evento e na TV ou na internet, ele chega a milhões de pessoas, inclusive a menores de idade. Então ela ajuda a proteger os pais irresponsáveis e ela também cobra a responsabilidade de quem anuncia, de quem organiza e também quem transmite esses eventos.
3: Pela legislação atual, programas de TV e espetáculos precisam exibir a classificação indicativa por idade, mas as peças publicitárias não passam por classificação. Pela medida, o descumprimento da regra será considerado publicidade abusiva. Com isso, as empresas infratoras sofrerão as punições administrativas e civis que já existem na legislação de proteção do consumidor e de crianças e adolescentes. O projeto que proíbe a exibição de propagandas com apelo sexual em ambientes de livre acesso ao público será analisado pelas comissões de comunicação e de Constituição e Justiça. Em seguida, será apreciado pelo plenário. Da Rádio Câmara de Brasília, Silvia Munhato.
2: Trabalho.
1: Mauro Benevides Filho, do União do Ceará, apoia a proposta de emenda à Constituição que reduz de 44 para 36 horas semanais a jornada de referência para o piso da enfermagem. Segundo o deputado, a mudança aumenta a complementação paga porque o cálculo passa a considerar uma jornada menor.
5: Qual é o benefício? O valor remuneratório de complementação financeira que eles recebem hoje sobre 44 horas, vamos dizer, R$ 700, R$ 800, com a redução para 36 horas, esse benefício vai aumentar para 1.200, 1.300, ou seja, é um impacto direto na remuneração, vai estimular mais ainda a enfermagem brasileira, a todo um acompanhamento da enfermagem comigo aqui na Câmara dos Deputados, aqui no Congresso Nacional, e eu, portanto, apresentei a emenda constitucional 127, que encontrou 10,6 bilhões de reais para pagar o piso da enfermagem em todo o território brasileiro.
0: Mauro Benevides Filho relata que a proposta previa inicialmente uma jornada de 30 horas, mas foi ajustada para 36 horas para reduzir o impacto financeiro. A mudança já foi aprovada pela Comissão de Constituição e Justiça do Senado e aguarda a inclusão na pauta de votações do plenário.
2: Economia.
1: Jefferson Campos, do PL de São Paulo, pede a votação da proposta que reformula a cobrança do IPVA e impõe teto de gastos para órgãos públicos. O texto limita a alíquota do IPVA a no máximo 1% do valor venal do automóvel e passa a calcular o imposto com base no peso do veículo.
0: A proposta também estabelece limites orçamentários para despesas com publicidade institucional e fixa um teto para os gastos do Poder Legislativo e dos Tribunais de Contas. Segundo Jefferson Campos, a medida busca garantir maior responsabilidade fiscal na administração pública.
1: Paulo Litro, do União do Paraná, defende o projeto que aumenta de 81 mil para 130 mil reais o limite de faturamento do microempreendedor individual. A mudança permite que pequenos empreendedores ampliem a receita sem perder o enquadramento como MEI.
0: A proposta que tem o apoio de Paulo Litro também amplia de 1 para 2 o número de empregados que podem ser contratados pelo microempreendedor. Cada funcionário deverá receber um salário mínimo ou piso salarial da categoria profissional.

0: Beto Preto, do PSD do Paraná, quer extinguir o conselho que hoje analisa recursos de empresas e contribuintes contra cobranças de impostos federais. Ele explica que esses casos passariam a ser julgados diretamente pela Justiça Federal, inclusive os processos que já estão em andamento.
1: Para Beto Preto, a mudança reduz a morosidade, aumenta a segurança jurídica e evita a duplicidade de julgamentos entre a esfera administrativa e judicial. O deputado acredita que a proposta preserva o contraditório, a ampla defesa e o devido processo legal dos contribuintes.
2: Agricultura.
0: Tião Medeiros, do PP do Paraná, apoia o projeto que garante indenização a produtores rurais por perdas de produtos perecíveis causadas por interrupções no fornecimento de energia elétrica. A proposta obriga as concessionárias a analisar o pedido de ressarcimento em até 30 dias.
1: Tião Medeiros argumenta que apagões e oscilações na rede provocam prejuízos recorrentes no campo, com perda de leite, peixes, vacinas e alimentos refrigerados. Segundo ele, a medida reforça a responsabilidade das distribuidoras e incentiva um serviço mais eficiente nas áreas rurais.
2: Ciência e tecnologia.
0: Otineu Cortes, do PL do Rio de Janeiro, sugere a criação de uma frente parlamentar em defesa do Programa Espacial Brasileiro. De acordo com o deputado, o objetivo é impulsionar projetos voltados ao fortalecimento do setor espacial e da inovação tecnológica no país.
1: Altineu Cortes acredita que o colegiado pode contribuir com a estabilidade orçamentária para as ações da Agência Espacial Brasileira. Para ele, o desenvolvimento de áreas como telecomunicações e monitoramento climático reforça a soberania nacional.
2: Esporte.
0: Vinícius Gurgel, do PL do Amapá, destaca a aprovação na Câmara de projeto que cria o regime especial de tributação para associações desportivas, sem fins lucrativos. O texto enviado ao Senado estabelece cobrança unificada de tributos com alíquota de 5% sobre a receita bruta.
1: Vinícius Gurgel ressalta que a medida estimula o financiamento de modalidades olímpicas e paralímpicas. As entidades que investiram continuamente em pelo menos 6 modalidades poderão abater parte desses gastos nos tributos devidos.
2: Educação.
0: Alice Portugal, do PCdoB da Bahia, comemora a aprovação na Câmara de projeto que proíbe cursos de graduação à distância na área da saúde e de educação física. A deputada considera que a formação desses profissionais exige atividades práticas e contato direto com pacientes e equipamentos.
3: É possível formar um contador, até um licenciado para ensinar nas diversas regiões longínquas desse país à distância, contanto que sejam cursos com controle, com aulas semipresenciais, com monitoria. Mas em saúde é algo difícil, porque como ensinar a um enfermeiro como aplicar um injetável no quadrante superior do glúteo esquerdo à distância? Como saber sem tocar para o aprendizado? As tecnologias em saúde são extremamente dinâmicas e complexas, e é preciso que o estudante tenha contato direto com a evolução dessas tecnologias.
1: Alice Portugal avalia que a mudança contribui para melhorar a qualificação dos profissionais que atendem a população. Ela alerta que o alto número de matrículas à distância em cursos que exigem laboratórios e contato com tecnologias pode comprometer a formação dos profissionais.
2: Comissões.
0: Aprovada na Comissão de Educação da Câmara, prevê a divulgação de dados sobre estudantes com deficiência no ensino superior. A ideia é aperfeiçoar as políticas públicas de inclusão e acessibilidade. A repórter Mônica Tati tem os detalhes.
4: Proposta aprovada pela Comissão de Educação da Câmara dos Deputados quer melhorar informações sobre estudantes com deficiência no ensino superior. O projeto determina a coleta e a divulgação sistemática de dados sobre o acesso, a permanência, a conclusão e a evasão de pessoas com deficiência nas universidades. O relator na Comissão de Educação, o deputado Ismael, do PL de Santa Catarina, destacou que o INEP, o Instituto Nacional de Estudos e Pesquisas Educacionais Anísio Teixeira, já realiza o levantamento dessas informações, mas falta uma sistematização específica para esses dados.
5: Na sinopse estatística da educação superior, anualmente publicada pelo INEP, já se encontram informações sobre o número de matrículas em curso de graduação das pessoas com deficiência por sexo e tipo de deficiência em cada município brasileiro. Não há, contudo, especificação por instituição

0: da educação superior ou o cálculo de indicadores de permanência, conclusão e evasão, embora nos questionários do referido censo sejam coletados dados por aluno, curso e instituição que permitam esse detalhamento.
1: O deputado Ismael ressalta que a abrangência dos dados do censo é ainda maior do que a prevista no projeto original, pois inclui todas as instituições de educação superior, públicas e privadas, e não apenas as universidades federais e estaduais. No entanto, falta a organização desses dados para auxiliar na criação de políticas inclusivas. O deputado propôs que não seja criada uma nova lei, mas que as obrigações da União na divulgação dos dados referentes ao ensino superior sejam incluídas no capítulo do Estatuto da Pessoa com Deficiência, que trata do direito à educação. As informações divulgadas deverão subsidiar o planejamento, a implementação, o monitoramento e a avaliação de políticas públicas governamentais voltadas para a inclusão e acessibilidade. A proposta, que dispõe sobre a coleta e a divulgação de dados de pessoas com deficiência no ensino superior, ainda será analisada pelas comissões de defesa dos direitos das pessoas com deficiência e de Constituição e Justiça. Se for aprovada, segue para a apreciação do Senado. Da Rádio Câmara de Brasília, Mônica Tati.
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3: Direitos Humanos.
4: Acácio Favacho, do MDB do Amapá, apresentou o projeto que obriga companhias aéreas a conceder desconto mínimo de 80% na passagem de quem precisa viajar por motivo de morte de um familiar. A tarifa humanitária vale para deslocamentos destinados a velório ou sepultamento.
5: A proposta de Acácio Favacho também assegura a remarcação sem multa, crédito ou reembolso integral quando o falecimento ocorrer antes da viagem. O parlamentar afirma que as medidas diminuem as barreiras enfrentadas pelo passageiro durante o período de luto.
3: Saúde.
4: Projeto de Kleber Verde, do MDB do Maranhão, assegura aos pacientes e seus responsáveis o acesso integral a informações sobre medicações administradas na rede de saúde pública e privada. A proposta exige o detalhamento de dados como lote, dosagem, validade e nome do profissional responsável.
5: De acordo com Kleber Verde, casos de urgência e UTI deverão contar com a presença de ao menos 2 profissionais de enfermagem para aplicação de medicamentos. Na visão dele, a medida busca evitar fraudes, erros e tragédias no ambiente hospitalar.
4: Eunício Oliveira, do MDB do Ceará, apoia o trabalho da Frente Parlamentar em defesa da Política Nacional de Plantas Medicinais e Fitoterápicos. O deputado informa que o objetivo do colegiado é incentivar pesquisas.
5: A iniciativa também visa apoiar a produção e ampliar o uso de plantas medicinais e fitoterápicos na saúde pública. No entendimento de Eunício Oliveira, a Frente Parlamentar contribui para o aproveitamento sustentável da biodiversidade brasileira e para o fomento à agricultura familiar.
4: Termina agora esta edição especial do Jornal Câmara dos Deputados, produzida e apresentada pela Rádio Câmara de Brasília, em parceria com a Rádio Câmara de Parauapebas, integrante da Rede Câmara de Rádio.
5: Eu agradeço ao Francesco e a toda a equipe da Câmara de Vereadores de Parauapebas pelo excelente trabalho conjunto.
4: Obrigado à Câmara dos Deputados por esta oportunidade. Esse programa teve trabalhos técnicos de Everson Urani e apresentação de Márcio Aquilissade e Francesco Costa. Boa noite.
5: Muito boa noite. O Jornal Câmara dos Deputados volta amanhã. Você fica agora com um Minuto do TCU.
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10: Olá pessoal, aquele abraço, ótima noite a você sintonizado, sintonizada aqui pela 106,9, programa Ritmos da Noite, chegando em mais uma semana que está começando por aqui com as graças de Deus. Eu sou Giovanni Amorim, a partir de agora quero fazer companhia para você até logo mais às 11 no seu rádio, no seu aplicativo, nas mídias digitais. Segunda-feira, 14 de setembro de 2026. Vamos agradecendo a Deus, claro, por mais esse dia, mas esse programa que está começando por aqui até às 11. Vamos abraçando a você ligado, sintonizado, conectado com a gente aqui na mais querida, na mais ouvida do leste de Minas, Manhuaçu FM 106,9. Faz companhia para você que trabalha, você que descansa, você que sintoniza o nosso programa em Minas, no Brasil e no mundo. Seja muito bem-vindo, bem-vindo. Prazer imenso ter você ligado, ligada na maior audiência no leste de Minas. O programa de hoje começa e bem, hein? Jorge Matheus, boa noite.

Primeira de hoje em nosso programa, Jorge e Matheus. Água de Oceano e Onde Nasce o Sol. Minha gente, 8h07, programa Ritmos à Noite, você está começando na sua noturna de segunda-feira, 14 de setembro de 2026. Agora tem Chitãozinho e Chororó no programa Era Uma Vez.

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1: Muito bem, 8h17 na sua noturna de segunda-feira, 14 de setembro de 2026. O programa só está começando. Prazer imenso ter você ligado, sintonizado, conectado, conectada com a gente em toda a região. Seja muito bem-vindo, bem-vinda, tá bom? Em Minas, no Brasil e no mundo, né? Através da internet, você que está trabalhando, está aí tendo a Rádio Manhuaçu, nosso programa de companhia. Abração do Giovanni Amorim. Você que já trabalhou e agora está dando aquela relaxada, também está ouvindo o nosso programa. Meu querido, minha querida, um abração, uma boa noite. Até às 11 eu faço companhia para você. Claro que você interage com a gente, manda aquele áudio para a gente, aquele zap no 998-18-8890. O Tiago Apolinário fala com a gente. Tiago, boa noite.
2: Olá, boa noite, Giovanni Amorim. Aqui é o Tiago Apolinário, sou no nosso Corpo Santana. Gostaria de ouvir uma música com Teodoro Sampaio, Os Quatro Cantos da Casa. Por isso, minha esposa Raquel, minha filha Lara, minha filha Larissa, meu filho Michel. Todos os ouvintes aqui do Corpo Santana, todos os ouvintes do seu programa aí. Fique com Deus. Falou. Tchau, obrigado.
1: Beleza, Tiago. Com Deus também, meu querido. Um abraço a toda a família. Ótima noite. Teodoro e Sampaio cantam pra gente.

Muito bem, 8h22 aqui na Manhuaçu FM, programa Ritmos à Noite. Segue até às 11 com você. Vamos abraçando o nosso amigo ouvinte Maria de Lourdes Silva, Pouso Alegre, ligadinho com a gente. Pediu para ouvir uma música e abraçando aí a todos que estão ligados aqui no programa, né? Tá joia! Um abraço aí. Obrigado também, querido. Uma ótima noite. Que Deus te abençoe e também te ilumine sempre, tá bom? A Maria de Lourdes Silva, Pouso Alegre, não perde o nosso programa de jeito nenhum, né, Maria? Valeu, um abraço, boa noite.

0: Legal, hein? Eduardo Costa no programa, só o tempo vai dizer, 8h25. Deixa eu atender o Geraldo lá de Caratinga, tá ligado com a gente. Boa noite, Geraldo.
1: Boa noite, Giovana Mourinho. Passa a música pra mim aí. Saudade Pesada com Rick Renner.
0: Tá, beleza, Geraldo. Um abraço pra você, amigo. Boa semana. Obrigado pela sintonia.

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23: Muito bem, de volta aqui na Noite da Mãe com a sua FM. São 8h33, pessoal. Hora certa na noite da 106,9. Vamos juntos, seguindo até logo mais às 11. Quem fala com a gente agora é o nosso amigo Gilson, nosso ouvinte de Alto Jequitibá. E aí, Gilson, boa noite.
24: Boa noite, Giovanni de Amorim. Aqui é o Gilson de Alto Jequitibá. Eu curto muito seu programa. Seu programa é muito bom. Eu queria te pedir uma música, você, Leandro e Leonardo, você é fogo e eu sou paixão, e te oferecer para vocês da rádio e para minha mulher. Nome da música, desculpa, você desejo e eu sou paixão.
23: Isso mesmo, meu querido, tá certinho, né? Um abraço para você, Gilson, para sua esposa, uma ótima noite, uma boa semana, obrigado pela participação. Que no Ritmos da Noite, Leandro e Leonardo, a gente recorda: você é desejo, eu sou paixão.

0: Mensagem marcante, Leandro e Leonardo, você é desejo, eu sou paixão. Minha gente, 8h39, tem mais participações do programa, né? Sempre com muitas participações aqui no programa. Vamos lá, né? O nosso amigo ouvinte, o Luciano, de Cândido Salles, Bahia. Boa noite, Luciano.
1: Boa noite, Giovanni. Aqui é Alicate, de Cândido Salles. Podia passar a música pra mim aí, Roberto Carlos, qualquer uma romântica aí, pra mim, pra coroa aqui, e pra todos os ouvintes aí. Mandar principalmente Ferrujo, é o Vanderlei Ferrujo, os camelô aí, os taxistas, e pro bairro Santa Terezinha. Aí é Benerval também, e o Veloso do Bar, Zezé da Eletrônica, todos os ouvintes da rádio aí, fique com Deus, boa noite. Tô ligadinho aqui, meu rei. Eu saio pra feira, saio pra rua, é ligado na FM. Fique com Deus.
0: Eita, tá bom demais, ué. Um abraço, Luciano, boa noite, boa semana, obrigado pela sintonia, valeu mesmo, né? Deixa eu atender mais uma participação, o nosso amigo, o José Geraldo Damasceno, né, o Zé Rolinha, Corre da Raiz, ele e a esposa Adriana, ligados aqui na Manhã Uaçu, ouvindo o nosso programa, abraçando a todos os ouvintes aqui do Ritmos da Noite, da Rádio Manhã Uaçu, e a música com Chico Rei e Paraná, tá aí chegando. Música.

0: Aí no programa Chico Rei Paraná, Amor Rebelde 8h42, o Sebastião Garcia participa com a gente. Oi, Sebastião, boa noite.
1: Aí, boa noite, meu amigo Giovanni Amorim, também tudo ligadinho na 106.9, meu amigo Giovanni. Giovanni, vou recordar aí, meu Monte Maraí, saudade de minha terra, um clássico da música aí, vou mandar pro Márcio, tá lá na Castela do Bloco te ouvindo, a dona Elza, pro meu amigo Diegão, no bairro Nossa Aparecida, pra todos que estão ouvindo aí, a 106.9 aqui, ó. Ô, meu amigo, bom trabalho aí, falou.
0: Beleza, Sebastião, um abraço pra todos, boa noite.

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1: De volta aqui na Manhã One Sul FM, 8h49, a hora certa. Você que segue com a gente, sintonizado, conectado, conectada. Abração do Giovanni Murim, uma ótima noite. Mais participações, povão interagindo, curtindo. A mais querida, a mais ouvida no leste de Minas, de Reduto, o Zoinho. Tá ligado com a gente, boa noite, meu querido.
2: Ô, Giovanni Murim, tudo bem? Quem fala que é o Zóio, meu amigo, tudo bem? Boa noite. Aqui, rapaz. Vim aqui andando minhas negrinhas aqui, minhas panelinhas, tomando uma. Rapaz, manda uma música pra nós aqui. Pessoalzão aí, principalmente você aí, o pessoal que não estiver ouvindo aí. Agradeço, boa segunda-feira pra todo mundo, entendeu? Que está trabalhando, que está em casa, os cantando de roça aí. E manda uma música pra nós.
1: Beleza, valeu meu querido, um abraço pra você em Reduto. Ótima noite. Também em Reduto quem tá comigo é a Tereza. Oi Tereza, boa noite.
3: Boa noite, Giovanni. Aqui é a Tereza de Reduto. Ligadinho no programa, tá? Ah, não pode deixar de ouvir nosso companheiro, não, ué. O rádio é bom, porque ele tá falando e a gente tá cuidando do serviço aqui, não precisa sentar nem parar, né? Então, manda uma música boa aí pra nós, tá? Um abraço, fique com Deus, até amanhã.
1: Tá, joia, Tereza. É isso mesmo, minha amiga. Um abraço pra você também, um bom trabalho aí. Obrigado por ouvir a gente, tá bom? Programa Ritmos da Noite aqui na Manhã Iguaçu. Um abraço, Tereza, em Reduto.

De Laranja da Terra, o Fabrício. Giovanni, boa noite. Estou aqui ligado, descansando, curtindo o nosso programa. Roda pra gente o Amado Batista. Tum, tum, tum de saudade. Opa, essa é boa, hein, Fabrício? Um abraço aí pra você, boa noite. Obrigado pela sintonia, pela participação. Tá chegando o Amado cantando pra gente.

Tá bom, não é? Tum, tum, tum de saudade. O Amado cantou pra gente aqui na Manhã Iguaçu no Ritmos da Noite. 8h54, deixa eu abraçar a Eni do bairro Matinha, tá ligadinha com a gente, não é? Sempre, sempre ouvindo o programa. Tá bom, Eni? Boa noite, obrigado pela sintonia. O Ocimar Pereira, também de São João do Manhã, super de programa. Não, um abraço, Ocimar, boa noite, boa semana. Obrigado aí pela audiência na mais querida, na mais ouvida. O Antônio, São João da Figueira, também tá ligado com a gente, curtindo o nosso programa, tá bom, Antônio? Um abraço, boa semana, obrigado pela participação. Pediu para ouvir o Padre Ezequiel, ele canta pra gente com Rio Negro Solimões. Viva o amor!

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